0: Terão uma reunião de trabalho e podem tratar de temas como minerais críticos, segurança nacional e comércio entre os países. Acompanham o presidente Lula nessa viagem aos Estados Unidos os ministros Mauro Vieira, das Relações Exteriores, Wellington César, da Justiça e Segurança Pública, Dário Durigan, da Fazenda, Márcio Elias Rosa, do Desenvolvimento, Indústria, Comércio e Serviços, e Alexandre Silveira, de Minas e Energia. Também integra a comitiva do presidente Lula o diretor-geral da Polícia Federal, Andrei Rodrigues. Nazi e Mariana.
1: Obrigada, Luana Lourenço, pelas informações ao vivo de Washington. Luana Karen, claro. Obrigada pela correção.
2: Esta semana, o governo do Brasil lançou o novo Desenrola Brasil e uma das frentes dele é a nova etapa do Desenrola Rural para renegociação de dívidas de pequenos produtores.
1: Nesse caso, o prazo de adesão vai até o fim do ano, com oferta de descontos, prazos estendidos para pagamento e outras medidas de apoio financeiro.
2: E hoje, com a gente aqui no Estúdio da Voz do Brasil, a ministra do Desenvolvimento Agrário e Agricultura Familiar, Fernanda Machiavelli, vai explicar todas as novidades do programa de renegociação de dívidas. Boa noite, ministra.
3: Boa noite, Nazi. Uma satisfação estar aqui na Voz do Brasil.
2: Ministra, essa nova fase do Desenrola Rural amplia as possibilidades de renegociação das dívidas. O que que essa etapa traz de novo para os agricultores familiares?
3: Nazi, após o lançamento do Desenrola Rural no ano passado, em 2025, e o grande sucesso que nós alcançamos, o entendimento foi que era necessário ainda manter o programa ativo. No ano passado, nós conseguimos, por meio do Desenrola Rural, regularizar a situação de mais de 500 mil agricultores familiares. Foram 23 bilhões renegociados, mais de 900 mil operações renegociadas, que permitiram que 500 mil agricultores familiares voltassem a acessar o crédito, pudessem dormir tranquilos, tivessem a sua situação, seu nome limpo e sua situação financeira organizada. Agora, o Desenrola Rural, ele é reativado em condições ainda melhores. Em primeiro lugar, os agricultores familiares vão ter o prazo de até 20 de dezembro para fazer as suas renegociações. Além de conseguirem fazer essas renegociações com descontos que vão até 96% no caso dos assentados da reforma agrária, nós passamos a incluir situações que não estavam contempladas no Desenrola Rural na versão inicial. Quais foram essas situações? Assentados da reforma agrária que já contraíram dívida num programa antigo chamado Procera não tinham como fazer a renegociação dessas dívidas. Da mesma forma, os agricultores que contraíram Pronaf A, que é um Pronaf específico para assentados da reforma agrária, e esses créditos não tinham sido, vamos dizer assim, colocados na dívida ativa da União, eles também não conseguiam fazer sua renegociação. Agora nós resolvemos a situação desses grupos específicos e mantivemos as condições que já eram muito facilitadas de renegociação, dando mais prazo para os agricultores familiares poderem reorganizar as suas dívidas, fazerem seus pagamentos e ficarem com seus nomes limpos e suas noites tranquilas.
1: Ministra, a gente recebeu perguntas de alguns agricultores e a gente trouxe aqui para a senhora. O primeiro que eu vou chamar é o Adam Oliveira. Ele mandou essa pergunta aqui, ó.
4: Eu sou Adam de Oliveira Mendes Gomes, sou produtor da agricultura familiar da cidade de Formosa, Goiás. Ministra, como saber que minha dívida está contemplada?
3: Adam, primeira coisa, você vai ver onde você contraiu essa dívida. Se você fez uma operação de Pronaf nos bancos, você pode ir lá e fazer já a sua renegociação. Você quer tirar dúvidas? Se faz muito tempo, você já pode entrar no portal Regularize. É um portal da Procuradoria-Geral da Fazenda Nacional e todas as dívidas que já foram lançadas como dívida ativa da União ficam ali registradas. Então, esse é o caminho. São dois caminhos, portanto. Ou você vai no banco no qual você contraiu aquele financiamento, ou você pode checar no site da Procuradoria-Geral da Fazenda Nacional se a sua dívida já está inscrita na dívida ativa da União. Em ambos os casos, você pode fazer a renegociação.
2: Ministra, vamos só esclarecer, então, quais são os grupos contemplados e quais as características das dívidas que podem ser renegociadas?
3: Vamos. Então, o Desenrola Rural, ele beneficia todos os agricultores familiares nas suas várias modalidades. Se são assentados à reforma agrária, que contraíram o crédito que é fornecido pelo INCRA, que é o crédito instalação, nós vamos ter descontos de até 96%, se for o caso da habitação. São várias

0: profissionais para facilitar. Você pegou a dívida no AgroAmigo, lá do Banco do Nordeste, você fez uma dívida de microcrédito com o Baza, você, ou com o Banco do Brasil, vai direto nas agências bancárias e vai fazer uma renegociação também com condições muito facilitadas. A gente está falando de 40 a 80% de desconto nessas dívidas que foram feitas com crédito com fonte de fundos constitucionais.
1: Importante aqui, né, ministra? Só para a gente ressaltar que os agricultores, na hora de procurarem as agências bancárias, essas que você mencionou, ou qualquer outra que ele tenha contraído esse crédito, ele tem que lembrar desses valores, ele tem que ser firme ali na hora de negociar e dizer, olha, eu quero um desconto grande aí na minha dívida, né?
0: Isso, exatamente. Os montantes que estão definidos, os percentuais de desconto, estão no decreto do nosso presidente Lula, que estabeleceu esses percentuais. Então, está assegurado, se for uma dívida que foi contraída do PRONAF, no âmbito do PRONAF B, que a gente chama, que é o microcrédito rural, que são dívidas financiadas por fundos constitucionais, vai ter o desconto de 40% se for acima de 50 mil e 80% se for uma dívida de até 10 mil. E a parte boa, que acho que é importante dizer, é que a grande parte dos agricultores familiares que hoje estão inadimplentes tem débitos muito pequenos. 69% das dívidas são de até 10 mil reais. Até 50 mil reais são 90% dos agricultores familiares, até 50 mil reais, 90% dos agricultores familiares que estão com algum tipo de inadimplência. Então, são condições que vão, de fato, possibilitar que esse agricultor familiar se reorganize e possa voltar a acessar o crédito rural.
1: Ministra, a gente vai seguir com as perguntas dos ouvintes, porque eu tenho aqui o Thiago Silva, ele quer saber sobre a adesão. Vamos ouvir.
2: Ministra, boa noite. Meu nome é Thiago Silva, tenho 29 anos e sou criador de abelha. Sou apicultor. Moro em Tamandaré, Pernambuco, e queria saber como eu faço para acessar o programa.
0: Você quer saber como você faz para acessar o programa? Então, vamos lá. A gente tem que olhar qual foi o tipo de crédito que você acessou. Sem dúvida, vai ter sido PRONAF em alguma das modalidades. Ou então, se você não mencionou que é assentado, eu estou entendendo que não foi o crédito instalação. Nesse caso, se foi o PRONAF, pode ir numa agência bancária, naquele banco com o qual você contraiu o financiamento, para fazer essa renegociação. Se já tiver passado muito tempo e foi um crédito financiado pela União, essa dívida já vai estar inscrita na dívida ativa da União. E aí, a renegociação vai ser feita por meio do portal do regularize.pgfn.gov.br. Ah, mas eu tenho dificuldade, ministra, eu não sei mexer naquele sistema, porque ele tem uma série de etapas. Os sindicatos rurais foram todos qualificados para darem esse amparo para os agricultores familiares que tiverem algum tipo de dificuldade de acessar diretamente o portal da Procuradoria-Geral da Fazenda Nacional. Então, você pode procurar também o seu sindicato para ter esse apoio no acesso a esse portal. Então, são esses os caminhos. Vamos de novo? Se você é assentado da reforma agrária, você vai lá no INCRA. Se você contraiu uma dívida com recursos do Tesouro Nacional, ou seja, já faz algum tempo, já faz mais tempo, você pode entrar já no portal do Regularize para achar o seu caso e fazer ali a renegociação. É bastante simples, mas se você tiver dificuldade, os sindicatos rurais estão prontos para te amparar. E, finalmente, se você contraiu um crédito num dos bancos que operam PRONAF, como o Banco do Brasil, por exemplo, a Caixa Econômica Federal, ou os bancos dos bancos cooperados, né? Sicoob, Sicredi, Cressol, você pode ir direto na agência e fazer a renegociação com o gerente do banco.
3: Ministra, a senhora citou aí na resposta para o Thiago o crédito instalação, que já liberou 155 milhões de reais para assentados à reforma agrária, investir em moradia e projetos produtivos. Como é que funciona essa linha?
0: Então, o crédito de instalação, ele é um crédito especial que é concedido para os assentados da reforma agrária quando eles acessam a terra pela primeira vez. Quando eles recebem a terra, nasce uma terra crua, uma terra nua. Então, o que a gente precisa? Primeira coisa é um apoio de R$8 mil para eles conseguirem se instalar. Depois, o desafio é a casa. Quando o presidente Lula assumiu, agora em 2023, o financiamento para casa era de R$23 mil. Hoje, nós ajustamos, Mariana, junto com os valores do Minha Casa Minha Vida.

0: já estamos financiando até R$95 mil para a construção de casas nos assentamentos da reforma agrária. E nesse caso das casas, do crédito instalação, o desconto é de 96%. Ou seja, vai pegar esse valor de R$95 mil e vai ter esse desconto de 96%, pagando só 4% do valor ao longo do tempo, para que essa família tenha uma moradia digna. No assentamento da reforma agrária. E por fim, ainda tem uma modalidade que é o crédito fomento, que é para fomentar o primeiro processo produtivo. Ele é no valor de R$16 mil, que também apoia os assentados da reforma agrária a iniciar esse processo. Depois desse momento, então, o apoio inicial, né? Nós já financiamos, só para vocês terem uma noção, nessa modalidade ainda inicial que eu mencionei, já foram operados 2 bilhões de reais desde o início de 2023. Só nesse ano foram 450 milhões. Isso permitiu que nós beneficiássemos mais de 78 mil famílias que tiveram esse apoio para estruturar sua produção. E depois que eles têm esse apoio inicial, aí eles estão aptos a entrar no PRONAF e acessar o crédito bancarizado como agricultor familiar.
1: Muito bem, nós conversamos com a ministra do Desenvolvimento Agrário e Agricultura Familiar, Fernanda Machiavelli. Ministra, muito obrigada pela sua entrevista à Voz do Brasil, esclarecer todos esses detalhes do Desenrola Rural.
0: Muito obrigada, Mariana. Obrigada, Nazi. Quero mais uma vez dizer para os agricultores familiares que o governo do Brasil está ao lado de todos os trabalhadores rurais, todos vocês que acordam cedo, produzem o nosso alimento. Fiquem com a certeza de que nós estamos apoiando para que a sua situação financeira possa ser organizada e que agora, nesse próximo plano safra, vocês estejam aptos a contrair os novos créditos do PRONAF para seguirem produzindo alimento saudável para as famílias brasileiras.
2: Bom, e a gente segue falando sobre a nova etapa do Desenrola. O ministro da Fazenda, Dario Durigan, lembrou que o programa é dividido em 4 frentes: os produtores rurais, estudantes com dívidas no FIES, microempresários e famílias.
1: Ao participar do programa Bom Dia Ministro, produzido aqui pela empresa Brasil de Comunicação, Dario Durigan reforçou que a iniciativa quer melhorar as condições de crédito da população.
2: Segundo o ministro, as principais dívidas que incomodam os brasileiros são o cartão de crédito, o cheque especial e o crédito pessoal.
1: Ele destacou que as famílias têm 90 dias para renegociar os débitos com descontos e juros mais em conta.
3: Todos os bancos estão operando. Vá no seu aplicativo, procure seu banco, pode renegociar já. Tem uma redução da sua dívida original, incluindo principal, juros, tudo que vem a reboque. Então tem uma redução que vai de 30% a 90%, a depender da antiguidade da sua dívida. Então, se sua dívida é mais nova, você tomou a dívida no fim do ano, está 90 dias atrasado agora, você vai ter 40% de desconto. Já é uma dívida antiga que você já está com dificuldade de pagar, e mais os juros que incidiu sobre essa dívida já é muito maior, pode chegar a 90%. Feita a redução, você contrata uma nova operação para daí ter que pagar a um juros de 1,99% ao mês, até 1,99% ao mês.
2: A formação de condutores no Brasil ficou mais prática e econômica.
1: Foi lançada hoje a nova jornada do instrutor, que moderniza o processo para obter a primeira carteira nacional de habilitação.
2: Agora é possível buscar instrutores autorizados e autoescolas perto de casa, diretamente pelo aplicativo CNH do Brasil.
1: Por meio da ferramenta, também é possível realizar o curso teórico, etapa obrigatória do processo de habilitação, mas sem pagar nada.
4: A partir de agora, dentro do aplicativo CNH do Brasil, quem está no processo para tirar carteira de habilitação pode buscar instrutores por localização após o exame teórico. É possível comparar opções e avaliar os profissionais ao final do processo, o que dá mais liberdade de opção aos futuros motoristas, além de estimular a concorrência, como destacou o ministro dos Transportes, Jorge Santana.
5: Vai ajudar muito a competição entre o instrutor autônomo e as autoescolas da mesma maneira. Eu acho que a gente não está escolhendo. Quem tem que escolher é o aluno, é o usuário, quem quer aprender a dirigir.
4: A nova jornada do instrutor também permite ao candidato entrar em contato direto com profissionais autônomos, inclusive via WhatsApp. Cada instrutor cadastrado terá um perfil próprio dentro do aplicativo, onde poderá divulgar seus serviços e gerenciar suas atividades. todas as aulas realizadas serão registradas automaticamente no sistema com envio em tempo real aos DETRANs estaduais. Isso aumenta o controle, reduz fraudes e garante mais transparência ao longo do processo. De acordo com o secretário nacional de trânsito, Adroaldo Catão, nunca houve tantos processos para tirar a habilitação.
6: Desde o início do Código de Trânsito, esse último quadrimestre é o que temos os números mais elevados de cursos teóricos, cursos práticos, emissão de nova CNH. Então, o que está acontecendo é que a CNH do Brasil está cumprindo aquilo que ela se comprometeu a fazer, que é ampliar o acesso à CNH dos brasileiros.
4: Desde dezembro do ano passado, os brasileiros já economizaram R$1,8 bilhão para obtenção da Carteira Nacional de Habilitação. Isso por conta da gratuidade do exame teórico, por meio do aplicativo CNH do Brasil. Nos últimos 4 meses, 5.400.000 pessoas iniciaram o processo para tirar a primeira habilitação pela plataforma. Um deles foi um entregador de aplicativo, Rodrigo Pereira, de 18 anos. Com a redução de custo, ele conseguiu tirar a carteira e hoje faz entregas de moto.
7: Só não tira hoje em dia quem não quer. O dinheiro que eu gastei na habilitação, só trabalhando, eu já consegui ir suprindo ele, né? Porque eu faço entregas de bicicleta no iFood e agora já consegui evoluir para moto, agora já tô conseguindo um desempenho bem melhor nas entregas.
4: Antes dessa medida, o processo completo para tirar a carteira para conduzir carro ou moto chegava a quase R$5.000 em alguns estados. Atualmente, esse valor varia de R$810 a R$1.600, segundo a estimativa do governo. A abertura do processo acontece diretamente pelo site do Ministério dos Transportes ou pelo aplicativo CNH do Brasil. A partir daí, a pessoa pode escolher como prefere se preparar. Pode estudar o conteúdo teórico de graça pela plataforma digital, frequentar uma autoescola tradicional ou combinar as duas opções. Reportagem Cleide Lopes.
2: A Operação Ágata Amazônia já provocou um prejuízo estimado de R$173 milhões ao crime organizado na região.
1: O Ministério da Defesa mobiliza cerca de 1.600 militares das Forças Armadas na faixa de fronteira da Amazônia Ocidental, que alcança os estados do Amazonas, Acre, Rondônia e Roraima.
8: Entre os principais resultados está a neutralização de 50 dragas utilizadas no garimpo ilegal, operação que representa sozinha um impacto de aproximadamente R$151 milhões às atividades criminosas. Também foram apreendidos cerca de 300 quilos de drogas, 5 embarcações, 6 armas de fogo e 52 munições. As equipes recolheram ainda 180 mil litros de combustível, mais de 1 quilo de mercúrio e equipamentos usados em atividades ilegais. O comandante do Comando Operacional Conjunto Arpia, Major Brigadeiro do Ar Estebanes, traz mais detalhes.
9: É uma operação eminentemente interagências, com o objetivo de garantir a segurança e a soberania do Estado na região amazônica e de combater crimes transfronteiriços e ambientais. A área de operações envolve fração da Amazônia Ocidental, a leste da cidade de Manaus.
8: As ações ocorreram em municípios como Japurá, Jutaí e Tefé, além da região do Rio Negro e de Barcelos, onde também houve apreensão de materiais ligados à caça ilegal, incluindo animais silvestres. A operação é coordenada pelo Ministério da Defesa através do Comando Operacional Conjunto Arpia, que reúne Marinha, Exército e Força Aérea com apoio de órgãos de segurança e fiscalização ambiental. O Brigadeiro Estebanes trouxe outros destaques.
9: Destaco que além das ações repressivas e preventivas contra o crime, que buscam proteger a população residente na área de operações, particularmente a população ribeirinha e os povos originários, a Operação Ágata, edição 2026, vem prestando serviços básicos de saúde, como atendimentos médico-odontológico e de enfermagem, ainda exames laboratoriais e entrega de medicamentos.
8: Já foram registrados 1.717 atendimentos médicos e 965 odontológicos, com a distribuição de mais de 10 mil medicamentos e 266 kits de saúde bucal. A Operação Ágata reforça a presença do Estado em áreas remotas com atuação integrada no combate ao crime e na proteção da Amazônia. Reportagem Gabriel Pinheiro.
1: A
2: A Secretaria Nacional do Consumidor notificou 6 plataformas de entrega e transporte por não informar a composição dos preços cobrados dos consumidores.
1: De acordo com a Secretaria, os valores não foram detalhados de forma clara e destacada, informando como o direito é... como o dinheiro é distribuído entre os participantes da operação.
2: As plataformas devem informar o preço pago pelo consumidor, o que é retido pela plataforma, o valor repassado ao entregador e a parcela do estabelecimento.
1: E essas foram as notícias do Governo do Brasil.
2: Uma realização da Secretaria de Comunicação Social da Presidência da República.
1: Com produção da empresa Brasil de Comunicação.
2: Fique agora com o Minuto do TCU e em seguida as notícias do Poder Judiciário e do Congresso Nacional. Uma boa noite.
1: Boa noite para você e até amanhã.
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13: Deputado Thiago Rangel deve permanecer preso independentemente de deliberação da Alerj.
14: STJ autoriza o uso do SERP-JURE para localizar bens em execuções civis.
13: TSE lança campanha para incentivar candidaturas de mulheres, negros e indígenas.
14: Boa noite, eu sou Carlos Eduardo Cunha.
13: E eu sou Walter Lima.
14: O ministro Alexandre de Moraes do Supremo Tribunal Federal manteve a prisão preventiva do deputado estadual do Rio de Janeiro, Thiago Rangel Lima, investigado na quarta fase da Operação Unicarne da Polícia Federal.
13: A decisão também determinou o afastamento do parlamentar do cargo e autorizou o cumprimento de mandados de busca e apreensão em 21 endereços para aprofundar as investigações sobre a atuação do grupo investigado. Marcelo Della Libera.
15: O ministro Alexandre de Moraes entendeu que, neste caso, não se aplica a regra da Constituição do Estado do Rio de Janeiro, que permite à Assembleia Legislativa analisar a prisão de deputados estaduais. Além de Thiago Rangel Lima, outras 6 pessoas foram presas nessa fase da operação, entre elas servidores públicos ligados ao governo estadual e ao gabinete do parlamentar. O ministro também determinou o afastamento de funções públicas de 3 investigados.
14: É possível usar o SERP-JURE, Sistema Eletrônico dos Registros Públicos, para buscar bens penhoráveis de devedores em processos civis.
13: O entendimento é do STJ ao julgar um caso em que a Justiça de Santa Catarina negou o pedido de consulta por falta de previsão legal. Fátima Uchoa.
16: O relator na quarta turma do STJ, desembargador convocado Luiz Carlos Gamboge, fez uma analogia com sistemas já consolidados como o Bacenjude, o Renajude e o Infojude, que são admitidos para localizar patrimônio independentemente do esgotamento prévio de diligências extrajudiciais. E para o relator, essa interpretação deve ser estendida ao SERP-JURE. Assim, o acórdão do Tribunal Catarinense foi cassado e os autos devem retornar à origem para novo julgamento, agora considerando a legalidade do uso do SERP-JURE.
14: Tribunal Superior Eleitoral lança campanha para incentivar candidaturas de mulheres, negros e indígenas.
13: A ação busca combater a subrepresentação histórica. Fábio Ruas.
17: A campanha Representatividade vai ser veiculada nas emissoras de rádio e TV até 30 de julho. Ela estimula a participação política de grupos historicamente subrepresentados no Brasil, mulheres, negros e indígenas. As peças publicitárias informam que a pluralidade é um pilar fundamental para o fortalecimento da democracia.
14: Tribunal Superior do Trabalho afastou o pagamento de horas extras a um bombeiro civil que trabalhava em escala 12 por 36.
18: A decisão reconheceu a validade de acordo coletivo da categoria. Anderson Corrado.
19: O bombeiro atuava no aeroporto de Brasília e pediu pagamento de horas extras, alegando que a jornada semanal ultrapassava o limite de 36 horas previsto em lei. A Inframérica, concessionária do aeroporto, defendeu que a escala estava prevista em norma coletiva, com compensação das horas excedentes. Nas instâncias anteriores, a condenação foi mantida, mas o TST reverteu a decisão. Segundo o tribunal, o acordo coletivo é válido e pode prevalecer sobre a legislação, desde que não afete direitos essenciais. O entendimento segue posição do Supremo Tribunal Federal. A decisão foi unânime.
14: Justiça Federal aceita denúncia contra 6 acusados de movimentar 64 milhões de reais para financiar garimpo ilegal em Roraima.
18: A denúncia foi apresentada pelo MPF, Vanessa Pereira.
20: Segundo a denúncia, entre 2017 e 2021, os acusados movimentaram cerca de 64 milhões de reais em contas bancárias, valor incompatível com a renda declarada à Receita Federal por eles. Os réus vão responder pelos crimes de organização criminosa, lavagem de dinheiro e usurpação de bens da União.
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14: Boa noite.
18: E até amanhã.
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1: Eu sou Paula Groba e estes são os destaques de hoje do Jornal do Senado, que começa agora. Senado aprova sinalizador de emergência para mulheres em risco. Avança projeto que destina parte do imposto sobre bets para o esporte militar. Aprovadas regras para reforçar prevenção de desastres climáticos nos municípios. Boa noite. Um novo mecanismo pode reforçar a proteção de mulheres em situação de risco. A Comissão de Direitos Humanos aprovou a criação de um sinalizador de emergência que permite o acionamento imediato das autoridades de segurança pública em casos de violência. A repórter Patrícia Oliveira traz os detalhes.
2: Da senadora Zenaide Maia, do PSD do Rio Grande do Norte, o programa Mulher Alerta prevê a disponibilização gratuita de aparelhos de emergência. Esses sinalizadores possibilitariam o acionamento imediato da polícia em casos de perigo, inclusive para vítimas sem acesso a um telefone. O senador Eduardo Girão, do Novo do Ceará, destacou que cerca de 3 milhões e 700 mil brasileiras sofreram violência doméstica ou familiar em 2025, com uma média de 4 mulheres assassinadas por dia. Segundo o relatório, embora a Lei Maria da Penha preveja medidas protetivas, ainda há falhas na segurança imediata das vítimas.
3: Ao permitir acionamento imediato, inclusive em situação de coação ou impossibilidade de contato telefônico, o programa complementa as medidas protetivas existentes, amplia sua efetividade prática e pode exercer relevante efeito dissuasório sobre o agressor.
2: Caso não haja pedido para votação no plenário, o projeto segue para a Câmara dos Deputados.
1: Já a Comissão de Ciência e Tecnologia aprovou a criação do chamado Alerta PRI, um sistema federal obrigatório para a busca de pessoas desaparecidas. A proposta transforma o que antes era um acordo voluntário entre o governo e empresas privadas em uma obrigação legal, ampliando o alcance das buscas para além das redes sociais. A reportagem é de Bruno Lourenço.
4: O projeto aprovado na Comissão de Ciência e Tecnologia surgiu para corrigir limitações do sistema Alerta Amber, trazido dos Estados Unidos para o Brasil em 2023 e que funciona apenas por meio de uma parceria com a empresa Meta. A senadora Damares Alves, do Republicanos do Distrito Federal, explicou que esse sistema depende de adesão voluntária e se restringe a usuários de redes sociais, deixando de fora idosos, pessoas com deficiência e quem não utiliza essas plataformas. O chamado Alerta PRI, criado para lembrar a história de Priscila Belfort, irmã do lutador Vitor Belfort, torna obrigatória a participação das operadoras de telefonia e abre caminho para convênios compulsórios com provedores de internet, como destacou Damares Alves.
5: Homenagem a Priscila Belfort, desaparecida desde 2004, cuja história mobilizou famílias, ativistas e autoridades por mais de 2 décadas e inspirou o sistema hormônico criado no estado do Rio de Janeiro em 22. A trajetória do caso ilustra a urgência da matéria. O sofrimento de famílias que buscam respostas ao estado não pode depender de acordos voluntários ou de terceirização, da boa vontade de plataformas digitais ou da iniciativa isolada de governos estaduais.
4: O projeto segue para as comissões de direitos humanos e de segurança pública.
1: A Comissão de Ciência e Tecnologia também aprovou um projeto que zera imposto de importação para medicamentos, insumos, dispositivos e equipamentos destinados à pesquisa do câncer. A proposta da senadora doutora Eudócia, do PSDB de Alagoas, recebeu parecer favorável do relator, o senador astronauta Marcos Pontes, do PL de São Paulo. Doutora Eudócia destacou que a falta de infraestrutura e a alta carga tributária são hoje obstáculos importantes para o avanço das pesquisas na área. Parte do dinheiro das apostas esportivas pode passar a financiar o esporte militar no país. A Comissão de Esporte aprovou hoje um projeto que destina uma parcela dos impostos das bets à Comissão Desportiva Militar, vinculada ao Ministério da Defesa. A proposta segue agora para a Comissão de Assuntos Econômicos. Repórter Rodrigo Rezende.
6: Parte dos impostos arrecadados de empresas de bets no Brasil é destinado ao Ministério do Esporte. A Comissão de Esporte do Senado aprovou que deste montante, uma fatia seja encaminhada para a Comissão Associação Desportiva Militar do Brasil do Ministério da Defesa, que é o colegiado que cuida do Subsistema Nacional do Esporte Militar. O senador Chico Rodrigues, do PSB de Roraima, destacou que o esporte nas Forças Armadas é presente em diversas áreas.
7: Ao assegurar o devido fomento ao esporte militar, a proposição viabiliza a manutenção e a expansão de iniciativas esportivas de excelência, tanto no âmbito do alto rendimento olímpico e paralímpico, quanto no tocante à inclusão social.
6: A estimativa inicial é que a cada R$1.000 arrecadados, entre 30 e 40 centavos sejam destinados ao desporto militar. A autora da proposta, senadora Leila Barros, do PDT do Distrito Federal, também lembrou a inclusão social promovida pelas Forças Armadas por programas esportivos e ressaltou o apoio das instituições ao esporte de alto rendimento do país.
8: São parceiros do alto rendimento, nós temos vários atletas em competições internacionais, Olimpíadas e Mundiais, que têm o apoio, né, seja em termos de infraestrutura, né, seja em termos de até de logística ou de apoio mesmo de financeiro das Forças Armadas.
6: A proposta segue para análise da Comissão de Assuntos Econômicos.
1: E diante do aumento de eventos extremos, o Senado aprovou mudanças em um projeto que obriga os municípios a reforçar a prevenção de desastres climáticos. Entre as medidas estão testes periódicos de sistema de alerta e simulações com a participação da população. Os detalhes na reportagem de Alexandre Campos.
9: Pelo texto, os municípios também serão obrigados a elaborar plano de contenção de construções irregulares em áreas de risco e indicar local seguro para novas habitações e identificar os investimentos necessários em infraestrutura hídrica para evitar enchentes e deslizamentos de terras. Os municípios ainda serão obrigados a publicar relatório anual com prestação de contas das atribuições das prefeituras no plano de contingência. O objetivo é garantir meios para que a sociedade possa cobrar o cumprimento de obrigações, como explicou a relatora da proposta na Comissão de Desenvolvimento Regional, senadora Elisiane Gama, do PSD do Maranhão.
10: Deve falhar o conteúdo mínimo do relatório. O projeto fortalece a fiscalização, tanto social como institucional, oferecendo instruções mais claras e objetivos para acompanhar na execução das políticas locais de proteção e defesa civil.
9: A proposta, que volta para a análise da Câmara dos Deputados, ainda articula as políticas habitacional e de defesa civil para evitar a ocupação irregular de áreas de risco e exigir obras de prevenção de desastres em empreendimentos do Minha Casa Minha Vida.
1: O senador Zequinha Marinho, do Podemos do Pará, alertou para o avanço do crime organizado no Brasil, com destaque para o estado que ele representa e para a região da Amazônia. Na avaliação dele, a atuação das facções deixou de ser pontual e passou a ocorrer de forma estruturada, com articulação nacional e conexões internacionais. O parlamentar afirmou ainda que os grupos criminosos vêm adotando estratégias mais coordenadas, priorizando o lucro, o controle territorial e a logística de atividades ilegais, como narcotráfico. O senador defendeu a presença permanente do Estado, com investimento em inteligência, combate à lavagem de dinheiro, controle de rotas e ações coordenadas em nível nacional. Para ele, a atuação de criminosos coloca em risco o desenvolvimento regional e a autoridade territorial.
11: O crime organizado hoje representa uma ameaça real à soberania do Estado, à segurança das populações e à integridade ambiental da Amazônia. O que está em jogo não é apenas a segurança pública, é a governança territorial. Crime organizado avança onde o Estado se ausenta e recua onde o Estado se impõe com inteligência e capacidade, coordenação e firmeza.
1: E o endividamento das famílias voltou a ser foco de pronunciamentos no Senado nesta quarta-feira. O senador Confúcio Moura, do MDB de Rondônia, defendeu a educação financeira como uma necessidade no momento em que 80,4% das famílias brasileiras têm alguma dívida e quase um terço dessas famílias já não consegue pagar o que devem. Ele apontou que o crédito deixou de ser uma ferramenta eventual e passou a funcionar em muitos lares como complemento de renda. Confúcio disse que o programa de renegociação Desenrola Brasil é importante e tem valor. No entanto, é preciso reconhecer que está sendo tratado o sintoma, enquanto a causa permanece intacta, pois sem educação financeira, o problema não desaparece e vai retornar.
12: Levamos o cidadão para dentro do sistema, sem prepará-lo para caminhar nele. O Brasil bancarizou, mas não educou. O crédito chegou fácil e rápido, quase sem barreira, mas o seu custo elevado, muitas vezes invisível, especialmente o cartão de crédito, não é plenamente compreendido.
1: Música. trabalhos técnicos de João Lira, o Jornal do Senado fica por aqui. Acompanhe agora as notícias da Câmara dos Deputados. Boa noite.

0: Relator apresenta plano de ação para fim da escala de trabalho 6x1.
1: Conselho aprova a suspensão de 3 deputados por ocuparem o plenário.
0: Câmara comemora 200 anos de história com representantes dos poderes.
1: Boa noite. Sessão solene com representantes dos três poderes celebra os 200 anos da Câmara dos Deputados. Os detalhes na reportagem de Luiz Cláudio Canuto.
2: Com presença de centenas de parlamentares, ex-parlamentares, ministros de Estado e autoridades dos três poderes, a Câmara realizou sessão solene para celebrar seus 200 anos. A primeira sessão da Câmara foi em 6 de maio de 1826, 2 anos após o início da vigência da primeira Constituição, um parlamento que foi inaugurado em um Brasil ainda jovem, como afirma o presidente Hugo Mota, do Republicanos da Paraíba, quando o país buscava organizar os estados, estabelecer os limites entre os poderes e construir instituições. Em momentos decisivos, a Casa enfrentou crises e rupturas e consolidou a democracia sem deixar de representar o país em sua complexidade urbana e rural, um país plural e diverso. Hugo Mota afirma que a Câmara tem respondido a essa responsabilidade ao longo do tempo.
3: Celebrar os 200 anos da Câmara dos Deputados é relembrar e reafirmar, antes de tudo, a razão da sua existência: servir ao povo brasileiro. Que este bicentenário nos lembre que nenhum de nós é maior do que a instituição que servimos e que a instituição só tem sentido porque pertence ao povo brasileiro.
2: Na sessão solene, o presidente do Senado, Davi Alcolumbre, afirmou que a Câmara ajudou a construir a identidade nacional e lembrou que a casa foi palco de debates que mudaram o Brasil para um país mais igualitário e justo. Alcolumbre destacou o laço histórico entre a Câmara e o Senado e afirmou que o sistema bicameral é um mecanismo de equilíbrio, diálogo e aperfeiçoamento legislativo. O senador, que foi deputado de 2003 a 2015, afirma que essa experiência deu a ele a base para enfrentar os desafios que tem hoje como presidente do Senado. Em seu pronunciamento, o presidente do Supremo Tribunal Federal, Edson Fachin, lembrou que a Câmara ampliou direitos e deu vozes ao longo de seus 200 anos de história. Representante do Executivo na sessão estava o ministro de Relações Institucionais, José Guimarães. Na sessão solene, fizeram pronunciamentos 7 ex-presidentes da Câmara: Michel Temer, que também foi presidente da República, João Paulo Cunha, Arlindo Quinalha, Marco Maia, Eduardo Cunha, Valdir Maranhão e Rodrigo Maia. Em sua primeira legislatura, em 6 de maio de 1826, a Câmara tinha 102 deputados eleitos indiretamente. Atualmente, a Câmara está na 57ª legislatura. São 513 deputados eleitos de forma direta pelo sistema proporcional, que garante a representação plural de diferentes linhas de pensamento da sociedade. Da Rádio Câmara de Brasília, Luiz Cláudio Canuto.
0: Política. Coronel Meira, do PL de Pernambuco, defende o modelo de gestão pública baseado em critérios técnicos implantado no governo anterior. Para ele, uma máquina pública enxuta garante mais resultados ao cidadão em oposição ao fisiologismo político.
1: Ao tratar da celebração dos 200 anos da Câmara dos Deputados, Coronel Meira critica o modelo tradicional de coalizão e ressalta a importância do parlamento como freio à centralização do poder e como defensor da vontade do povo, que, segundo ele, espera a renovação política.
0: O Tony de Paula, do PSD do Rio de Janeiro, denuncia que o PL articula a paralisação das atividades legislativas como forma de pressionar o STF na crise sucessória do Estado. Ele lembra que cabe ao Supremo decidir sobre o processo de escolha do mandato tampão no governo fluminense.
1: O Tony de Paula contesta a tentativa de levar a disputa para o Congresso Nacional. O deputado defende que a definição sobre o governo interino respeite a decisão do STF, que manteve o presidente do Tribunal de Justiça, Ricardo Couto, no comando do Executivo Estadual até nova deliberação.
0: Segurança Pública. Sargento Gonçalves, do PL, denuncia o avanço do crime organizado no Rio Grande do Norte, também na Bahia e no Acre. O parlamentar alerta que o domínio de facções nos estados demonstra uma falha na segurança pública que demanda ações imediatas do poder público.
1: Sargento Gonçalves afirma que a Câmara deveria concentrar o debate legislativo em medidas de combate à criminalidade, como a redução da maioridade penal e o endurecimento das penas para infratores, e não na suspensão de mandatos de deputados da oposição.
0: Aloysio Mendes, o Republicanos do Maranhão defende a retomada da discussão sobre a redução da maioridade penal no Congresso. O parlamentar afirma que o aumento de crimes cometidos por menores reforça a necessidade de mudanças na legislação penal.
1: Aloysio Mendes acrescenta que é a população quem cobra respostas mais duras para crimes violentos. O deputado pede então que a Câmara instale uma comissão especial para debater novamente a proposta de redução da maioridade penal.
0: Comissões. Conselho de Ética aprova 60 dias de suspensão para 3 deputados por ocupação do plenário. O repórter Murilo Souza acompanhou as votações.
4: Após mais de 9 horas de reunião, o Conselho de Ética e Decoro Parlamentar da Câmara dos Deputados aprovou a suspensão dos mandatos dos deputados Marcos Polon, do PL de Mato Grosso do Sul, Marcel Van Hatten, do Novo do Rio Grande do Sul, e Zé Trovão, do PL de Santa Catarina, por 60 dias. Os parlamentares ainda podem recorrer à Comissão de Constituição e Justiça, e a decisão final será do plenário por maioria absoluta de votos. Foi aprovado o parecer do relator, deputado Moses Rodrigues, do União Brasil do Ceará. O texto conclui que os parlamentares adotaram condutas incompatíveis com o decoro parlamentar durante a ocupação da mesa diretora da casa na sessão do plenário de 5 de agosto de 2025. Durante a ocupação, eles cobravam a inclusão na pauta de votações da Câmara do projeto de lei de anistia aos envolvidos nos atos de 8 de janeiro, incluindo o ex-presidente Jair Bolsonaro. O presidente da Câmara, Hugo Mota, só conseguiu reocupar a cadeira da presidência no dia 6 de agosto. Moses Rodrigues recomendou punição severa para sinalizar que a Câmara não tolera esse tipo de comportamento, aumentando para 60 dias de suspensão a pena inicialmente sugerida pela mesa diretora, que era de 30 dias. Marcos Polon respondeu por se sentar na cadeira da presidência da Câmara, impedindo o retorno do presidente Hugo Mota. Marcel Van Hatten, por ter ocupado outra cadeira da mesa. E Zé Trovão, por ter usado o corpo para barrar fisicamente o acesso do presidente à mesa. Zé Trovão fez um desabafo emocionado logo no início da reunião, afirmando que a suspensão afeta diretamente seus assessores, deixando, segundo ele, cerca de 20 famílias sem sustento por 2 meses. Em sua defesa, citou passagens bíblicas e fatos históricos e classificou o momento político como de perseguição.
5: O que me condena não são os crimes que eu cometo, mas as defesas que eu farei a vida inteira pelo povo brasileiro, pelo povo catarinense. E digo mais! Se for preciso tomar a mesa novamente em algum momento da história para defender quem me elegeu, assim eu o farei.
4: Fazendo coro ao colega, Van Hatten chamou o processo de perseguição política e comparou sua situação à dos presos pelos atos de 8 de janeiro. O deputado também afirmou que, havendo necessidade, faria novamente. Polon criticou duramente a recusa da presidência da Câmara em pautar o projeto de anistia aos envolvidos no 8 de janeiro e classificou as prisões como ilegais e o cenário jurídico atual do Brasil como estado de exceção. Durante o debate no Conselho de Ética, o deputado Chico Alencar, do PSOL do Rio de Janeiro, lamentou as ofensas dirigidas ao relator e à mesa diretora e relacionou a ocupação física do plenário a um processo histórico de golpismo. Para ele, o relatório da comissão separa os golpistas dos democratas.
6: Vamos passando de 7 horas e eu não ouvi 1 milímetro de autocrítica. Parece que tudo que aconteceu em agosto do ano passado foi uma beleza, um fulgor democrático. Na verdade, o que houve aqui foi autoelogio, inclusive das qualidades pessoais, de bravura e honra, e elogio a uma espécie de golpismo continuado. Quanto desapreço à democracia!
4: Em defesa dos acusados, o deputado Sargento Gonçalves, do PL do Rio Grande do Norte, comparou o processo a uma tentativa de criminalizar a direita e questionou a escolha de apenas 3 deputados como bode expiatório. Da Rádio Câmara de Brasília, Murilo Souza.
1: Daniel Tresciac, do PSDB do Rio Grande do Sul, é contra a sugestão do Conselho de Ética pela suspensão de 2 meses de mandatos de deputados envolvidos na ocupação da mesa diretora do plenário, ocorrida em agosto de 2025.
0: O congressista classifica a decisão como perseguição e censura, citando casos em que deputados admitiram atos ilícitos e não foram punidos. A decisão final sobre o afastamento caberá ao plenário. E Daniel Tresciac prevê que a sociedade estará atenta a cada voto registrado.
1: Sérgio Turra, do PP do Rio Grande do Sul, critica a decisão do Conselho de Ética, que suspendeu 3 deputados da oposição por ocuparem a mesa diretora da Câmara em agosto de 2025. Ele afirma que os colegas punidos atuavam em defesa do cumprimento de um acordo político.
0: Sérgio Turra aponta a inexistência de base jurídica para a penalidade e afirma que a sanção compromete a imagem da Câmara perante a sociedade. Ele avalia que a medida abre um precedente contra a atuação parlamentar por transformar ação política em punição disciplinar exagerada.
1: Luiz Lima, do Novo do Rio de Janeiro, lamenta a postura de partidos que se declaram de direita durante votação no Conselho de Ética que suspendeu deputados da oposição. O parlamentar aponta que PP, PSD, Republicanos e União foram responsáveis pela maioria dos votos contrários aos parlamentares.
0: Luiz Lima avalia que esse tipo de atitude desvirtua a atuação dos representantes do povo. Ele recomenda que a população analise com atenção as alianças partidárias, pois entende que a troca de favores políticos compromete a democracia brasileira.
7: Desenvolvimento regional.
1: Hildo Rocha, do MDB, ressalta avanços estruturais nas áreas de saúde, educação e infraestrutura em governos anteriores no Maranhão. Ele cita a construção de hospitais municipais, unidades de pronto atendimento, escolas, bibliotecas e postos de saúde em diversas regiões do estado.
0: Hildo Rocha também menciona obras rodoviárias que, segundo ele, impulsionaram o desenvolvimento econômico e social do Maranhão. Para o deputado, os investimentos ampliaram o acesso da população a serviços públicos e contribuíram para o crescimento de municípios maranhenses.
1: Rubens Pereira Júnior, do PT do Maranhão, destaca o impacto positivo dos investimentos do governo federal no estado. O parlamentar aponta que a retomada de obras paralisadas e o fortalecimento de programas de crédito e habitação ajudaram a combater as desigualdades na região.
8: A BR-226, que ninguém mais acreditava, foi absolutamente entregue pelo governo do presidente Lula, que ainda incluiu o contorno na cidade de Timor. Minha Casa Minha Vida. No Maranhão, 70 mil unidades contratadas no governo do presidente Lula. Minha Casa Minha Vida Urbana, Minha Casa Minha Vida Rural. 8.400 novas ligações de energia elétrica. Eram 8 mil famílias que não tinham energia na sua casa. E quem ajuda a superar essa realidade é o governo do presidente Lula, com as suas ações e realizações.
0: Rubens Pereira Júnior ressalta ainda os avanços na educação, com a construção de 340 creches e escolas, além da expansão dos institutos federais no estado. Para ele, as políticas públicas federais de saúde e de geração de emprego impulsionam o desenvolvimento do Maranhão.
7: Agricultura.
1: Welter, do PT do Paraná, considera que a atuação da Frente Parlamentar de Plantas Medicinais e Fitoterápicos pode contribuir para a ampliação do uso desses produtos na saúde pública. Ele afirma que o objetivo é integrar biodiversidade e atenção básica, com geração de renda para pequenos produtores.
9: Se a gente observar os biomas, observar a cultura e criar políticas de Estado, como a gente já tem legislado no país, a gente pode transformar as plantas medicinais, os fitoterápicos, numa política de desenvolvimento, de geração de riqueza e renda na pequena propriedade e abastecer o sistema SUS com as plantas medicinais. Tenho certeza que essa política deve ser uma alavancadora do desenvolvimento do país, onde algumas lavouras de soja de pequenos produtores poderão ser no futuro lavouras de melissa, de guaco ou a todas aquelas plantas que são do interesse da Anvisa, de interesse da saúde do povo, do SUS do país.
0: Welter antecipa que o Ministério da Saúde prepara uma portaria para incentivar municípios a participarem da Política Nacional de Plantas Medicinais e Fitoterápicos. O parlamentar acredita que a medida vai fortalecer a produção local, capacitar profissionais e garantir o fornecimento ao SUS.
7: Economia.
1: Paulão, do PT de Alagoas, celebra o lançamento do programa de renegociação de dívidas do governo federal. Na avaliação do deputado, o novo Desenrola Brasil busca aliviar o endividamento da população com descontos e condições facilitadas de pagamento.
0: Paulão também relaciona o aumento das dívidas ao crescimento das apostas online e critica a atual política de juros no país. O deputado acredita que a autonomia do Banco Central favorece o sistema financeiro e dificulta a recuperação econômica das famílias e do setor produtivo. Legislativo.
1: Pompeu de Matos, do PDT do Rio Grande do Sul, elogia a medida provisória de renegociação de dívidas, destacando benefícios como descontos e ampliação do prazo do consignado. Ele critica, no entanto, mudanças que, segundo ele, reduzem o acesso dos aposentados ao crédito.
0: Pompeu de Matos defende a manutenção do limite de 45% para o crédito consignado e critica a redução gradual da margem disponível aos aposentados. Segundo ele, as mudanças podem empurrar idosos para empréstimos com juros mais altos e ampliar o endividamento.
7: Trabalho.
1: A comissão apresenta cronograma para aprovação da PEC do fim da escala 6x1 até 27 de maio. O repórter José Carlos Oliveira nos traz esse calendário.
10: O deputado Léo Prates, do Republicanos da Bahia, relator da comissão especial que analisa as propostas de redução da jornada de trabalho e fim da escala 6x1, apresentou o planejamento para concluir a votação do texto até 27 de maio no plenário da Câmara dos Deputados. O cronograma prevê audiências públicas sobre uso do tempo no trabalho, impactos econômicos, aspectos sociais e perspectiva dos empregadores e dos trabalhadores. As quintas-feiras de maio serão dedicadas a seminários regionais em João Pessoa, na Paraíba, Belo Horizonte, Minas Gerais e São Paulo. Léo Prates espera apresentar o relatório final no dia 20 para votação na comissão no dia 26 e análise no plenário no dia seguinte. Além de audiência de seminários, a comissão especial terá reuniões técnicas, escuta de especialistas e participação de setores econômicos, sindicatos e outras organizações sociais. A lista de temas em debate inclui jornada de trabalho e produtividade, CLT e Constituição, negociação coletiva, semana de 4 dias, impactos fiscais, tecnologia e automação, saúde do trabalhador e mercado de trabalho. O ponto de partida para essas discussões são propostas de emenda à Constituição apresentadas pelo deputado Reginaldo Lopes, do PT de Minas Gerais, e pela deputada Érica Hilton, do PSOL de São Paulo. A primeira, com previsão de redução gradual da jornada semanal de trabalho de 44 para 36 horas, e a segunda, com escala de 4 dias de trabalho por semana, com limite de 36 horas no período. Léo Prates sinalizou a tendência inicial do debate.
11: O norte, como a comissão especial está sendo formada, será a PEC do deputado Reginaldo Lopes. Claro que todas as sugestões de todas as medidas legislativas que há aqui serão levadas em consideração.
10: O relator espera estudar impactos econômicos, sociais e jurídicos do tema, comparar experiências internacionais, formular proposta constitucional moderna e buscar consenso nacional. O presidente da comissão especial, deputado Alencar Santana, do PT de São Paulo, está otimista quanto ao cumprimento do cronograma.
12: Nós vamos ter um momento adequado também de debate oficial, público, com todos participando, tendo oportunidade de colocar suas visões e seus diagnósticos. É um momento histórico para todos nós, de a gente fazer esse debate com muita profundidade. Hoje nós temos representações aqui de trabalhadores e do mundo empresarial, ou seja, é possível todo mundo estar na mesma mesa. Nova pesquisa demonstrou o apoio popular muito forte.
10: A comissão aprovou os primeiros 50 requerimentos, a maioria relativa a audiências públicas e pedidos de estudos técnicos. Representantes de entidades de trabalhadores e de patrões também foram ouvidos informalmente no fim da reunião. Da Rádio Câmara de Brasília, José Carlos Oliveira.
7: Educação.
0: Rosângela Moro, do PL de São Paulo, solicita ao STF a manutenção do repasse de recursos públicos para escolas de educação especial como a Paz e Pestalozes. Ela enfatiza que os estabelecimentos regulares não estão preparados para atender alunos com deficiências múltiplas ou severas.
1: Ao defender a coexistência das escolas especiais com as regulares, Rosângela Moro sustenta o direito das famílias de escolher um ambiente mais adequado para seus filhos, levando em consideração as avaliações individualizadas e a disponibilização de atendimentos especializados.
0: Sidney Leite, do PSD, denuncia a crise na rede estadual de ensino do Amazonas com degradação da infraestrutura, o que coloca em risco a segurança dos alunos e professores e o descumprimento de direitos trabalhistas.
1: De acordo com Sidney Leite, mesmo com recursos do Fundeb garantidos, a ineficiência da gestão estadual tem gerado perdas financeiras aos professores e suspensão de planos de saúde de servidores. Além disso, o parlamentar lamenta os baixos índices educacionais do estado.
7: Votação.
0: Os deputados retomaram agora há pouco a análise do projeto que cria uma política nacional para exploração e beneficiamento de minerais críticos e estratégicos. Esses produtos são fundamentais para a fabricação de equipamentos de informática, para fornecimento de energia e defesa nacional.
1: A edição de amanhã vai detalhar o resultado dos debates em plenário.
0: Termina agora o Jornal Câmara dos Deputados, com trabalhos técnicos de Everson Urani e apresentação de Márcio Aquiles Sardi e José Carlos Andrade. Uma ótima noite para você.
1: A Voz do Brasil está de volta amanhã. Boa noite.
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0: De toda forma, a gente vai precisar esperar, porque é um time muito técnico, né? O Arroio é técnico, o Caio Jorge é técnico, o Matheus Pereira é técnico, o Gerson, embora técnico, acho que ele até que se adapta, né? Um jogador de um porte físico mais avantajado, é um cara que tem, mas de toda forma, vamos ver como é que o Cruzeiro vai responder a esse gramado que realmente está muito ruim.
1: Com certeza, Simões. E você traz duas lembranças desse momento ao torcedor do Cruzeiro, ô Simões, de momentos históricos do clube jogando no Chile, é isso, Simões?
0: Ô, Cirilo, você sabe que o Cruzeiro, é lógico, né? Assim, o torcedor não esquece, o Cruzeiro ganhou a primeira Libertadores dele lá no Chile. Ele fez 4-1 no River Plate aqui no Mineirão, perdeu de 2-1 a volta lá no Monumental de Núñez. Naquela época tinha o jogo desempate. O jogo desempate foi no Estádio Nacional de Santiago. O Cruzeiro vence por 3-2 com aquele gol de falta do Joãozinho, que o torcedor do Cruzeiro sabe de cor e salteado essa história toda, de que era pro Nelinho bater a falta, o Joãozinho bateu, e o Cruzeiro vence o River Plate por 3-2 e conquista a Copa Libertadores pela primeira vez, e foi só o segundo brasileiro a ganhar. Antes, só o Santos do Pelé tinha vencido a Libertadores 62 e 63. Mas o Cruzeiro viveu outros momentos muito importantes lá em Santiago, partidas decisivas por competições internacionais, por competições da Conmebol, assim como é decisivo o jogo de hoje. Já disse, o Cruzeiro precisa ganhar o jogo de hoje, tá? Precisa ganhar o jogo de hoje para ir com mais tranquilidade para La Bombonera. E na Supercopa de 1991, é o título que marca o início de uma década inesquecível para o Cruzeiro, a década de 90. Em 1991, o Cruzeiro ganha a Supercopa dos Campeões da Libertadores, tá? E o adversário do Cruzeiro, logo na primeira fase, é o Colo-Colo do Chile, que tinha acabado de vencer a Copa Libertadores e por isso participou da edição de 91 da Supercopa. Empate por 0-0 no Mineirão, empate por 0-0 em Santiago, e a decisão da vaga no que era as quartas de final da competição foi para os pênaltis. E o Cruzeiro passa pelo Colo-Colo nos pênaltis, e o gol decisivo na disputa de pênaltis marcado pelo zagueiro Paulão. E a gente traz aqui esse gol do Paulão na narração do Alberto Rodrigues.
2: Agora é a vez do Cruzeiro, a vez de Paulão, para tentar a classificação do Cruzeiro, Paulo.
3: Se o Paulão, se o Xará meter lá dentro, o Cruzeiro segue na Supercopa. Elimina o Colo-Colo, que perdeu dois pênaltis, e o Cruzeiro perdeu um. Agora vamos ver, Paulão. A chance está nos seus pés, garoto. Vem Deus, pé na tábua.
2: Esse irmão, hein? Prepara-se, Paulão, para fazer a cobrança.
4: Esse credo, senhor, hein?
2: Expectativa. Correu, vai correr, Paulão. Atenção. Pode dar a classificação do Cruzeiro. Correu, agora. Bateu uma bomba para fazer gol, gol, gol, gol, gol, gol, gol, gol, gol, gol, gol, gol. Classificado o Cruzeiro. Classificado o Cruzeiro sensacionalmente. Paulão deu uma paulada no canto esquerdo. É o Cruzeiro classificado para a outra fase da Supercopa dos Campeões da América. Sensacional, sob todos os aspectos. A torcida azul está em festa em todo o Brasil, Paulo Rodrigues.
3: Eu confesso a você que estou emocionado, não sei nem gritar. Eu queria gritar, eu queria falar, eu queria explodir. E não consigo, estou engasgado, está aqui dentro, eu não consigo falar. Grande Paulão.
2: Muita emoção.
3: Paulão.
2: Muita emoção.
3: Grande Paulão.
2: Paulo Rodrigues.
3: Grande Paulão, olha, eu não estou fazendo média, não quero isso, não preciso, estou chorando. A emoção de ver um time brasileiro classificado. A nação azul cruzeirense, de parabéns. Paulão, grande Paulão.
1: Lembrança legal, hein, Simões?
0: Muito legal, viu, Cirilo? E essa classificação do Cruzeiro, e aí, ainda na década de 90, e aí o maior título conquistado pelo Cruzeiro nesse período, a Copa Libertadores de 1997, o Cruzeiro encara o Colo-Colo do Chile na semifinal, vence por 1-0 no Mineirão, gol do Marcelo Ramos. O jogo em Santiago tá 3-1 pro Colo-Colo, o que daria aos chilenos a vaga. O Cruzeiro consegue diminuir, faz 3-2, e isso força nova decisão por pênaltis entre Cruzeiro e Colo-Colo, e aí valendo vaga na decisão da Copa Libertadores. Mais uma vez o Cruzeiro leva a melhor, e aí com o brilho do Dida, cara, o Cruzeiro fez 4-1 na disputa de pênaltis. O Dida pegou duas penalidades e quem faz o gol que classifica o Cruzeiro para a decisão daquela Libertadores de 97, quando o Cruzeiro bateu o Sport Cristal do Peru e foi bicampeão da Libertadores, é Marcelo Ramos, e a gente traz aqui esse gol do Marcelo Ramos lá em Santiago, classificando o Cruzeiro para a decisão da Libertadores, na voz do Alberto Rodrigues.
4: Prepara-se, Marcelo, atenção para fazer a cobrança. O juiz conversa com ele, conversa com o goleiro, o Marcelo Ramírez. Expectativa da torcida celeste em todo o Brasil. A torcida está ficando maluca. Atenção, prepara-se, Marcelo, para fazer a cobrança. O goleiro vai para o centro do gol. Cruzeiro tem mais uma chance, uma grande chance. Prepara-se, Marcelo, para fazer a cobrança. Atenção. Vai pra bola, 3-1, vai vencendo o Cruzeiro. Morreu Marcelo, quem sabe? Atenção, disparou, pra fazer gol! Cruzeiro classificado sensacionalmente pra final da Copa Libertadores América. Eu tô maluco, Pinguim, você Pinguim! Ricardinho, como é que está o Ricardinho agora? Rindo à toa, Donizete, como é que está o Donizete agora? Rindo à toa, Fabinho, como é que está o Fabinho agora? Como é que está o Marcelo agora? Toda a torcida do Cruzeiro rindo à toa, Cruzeiro mais uma vez numa grande final de Libertadores. É uma festa no gramado das camisas azuis. Cruzeiro que enfrentou todas as dificuldades, mostrou deficiências, mas aqui dentro de Santiago consegue a sua classificação e vai em frente enfrentando o Cristal do Peru. É uma festa, Alberto.
5: Cruzeiro, o guerreiro dos gramados.
1: Grande noite, né, Simões?
0: Grande. Ô, Cirilo, e o Pinguim fala, o Ricardinho rindo à toa, Donizete, que é o Donizete Oliveira, Fabinho, antes do Marcelo Ramos, porque são os quatro marcadores do Cruzeiro na disputa de pênaltis. São os quatro marcadores. O Ivo Bazai e o Marcelo Espina perderam pro Colo-Colo. O único gol do Colo-Colo foi marcado pelo Sierra. Então, quer dizer, Cruzeiro, além do time...

0: Tamo junto, Cirilo. Alô, meus amigos e minhas amigas da Itatiaia. Onde está o torcedor do Cruzeiro? Está o microfone forte da Itatiaia. Girando, girando. Alfredson. Alô, nação azul em BH, região metropolitana. Sobe o som. A Itatiaia vai girando. Vai ouvindo toda a nação azul que marcou presença. Encarou chuva, frio. Se vai com passaporte, se vai com identidade. E deu certo, hein? Deu certo. Vamos ouvir o torcedor da Itatiaia. Agora são 9:09, aqui diretamente da Claro Arena. Chega aqui para falar na Itatiaia, meu amigo. Eu te ouvia mais cedo. Se tava naquela interrogação, né? Vai dar certo, não vai dar certo. E o passaporte acabou ficando para trás. Vem com a identidade, deu certo. Boa noite, seu nome?
1: William Tijolo.
0: Alô, Tijolo. Deu certo, Tijolo. Tá agarrado aqui para acompanhar o Cruzeiro. Como é que foi esse processo para conseguir entrar com a identidade?
1: Poxa, graças a Deus deu tudo certo. E aproveitando o embalo aí, agradecer a você e o Thiago Reis, que deu a moral pra gente lá. E a grande audiência da Itatiaia, né? Que através de vocês, que vocês mobilizaram pra gente, deu tudo certo, estamos aqui. E agora é Cruzeiro 2-0 e já era.
0: Gol de quem?
1: Ah, Matheus Pereira e Caio Jorge.
0: E esse frio, hein?
1: Nossa, mas frio muito, mas muito frio. Loucura.
0: Valeu, Tijolo. Chega aqui pra falar na Itatiaia, meu amigo. Seu nome e a sua opinião.
2: Danilo. Hoje é 2-0 Cruzeiro, obrigado mais uma vez, fez todo aquele processo lá com nós da filmagem lá na porta do hotel, repercutiu, deu certo, graças a Deus nós estamos aqui, é tudo nosso hoje, Cruzeiro 2-0, porra!
0: Boa, garoto! A Itatiaia, toda a sua força que contribuiu, né, para que os torcedores conseguissem marcar presença esta noite, aqui diretamente da Claro Arena. Chega aqui para falar na Itatiaia, meu amigo. Boa noite, você é de onde?
3: Lafayette.
0: Rancou de Lafayette para ver o Cruzeiro, aproveitar também para viajar, para acompanhar a Copa Libertadores, para matar a saudade do Chile. Tudo certo? E agora, palpite pro jogo, tá animado?
3: 2-1 Cruzeiro.
0: Tranquilo?
3: Tranquilo.
0: Alô, Lafayette, toda a região Congonha, sempre ligado na Itatiaia. Fala comigo, você vem preparado pro frio, hein? Seu nome e a sua opinião?
4: Meu nome é Caio, sou de Lagoa da Prata, Minas Gerais.
0: Cada canto de Minas Gerais está aqui, marcando presença com o Cruzeiro. Está animado para o jogo, o gramado te assustou? Que nesse momento, inclusive os goleiros vão fazendo aqui o trabalho de aquecimento. Está bem carregado esse gramado, hein, meu amigo?
4: É, o gramado está carregado, é sintético, né? A bola vai correr demais. Mas é fé, é isso aí também para apoiar o Cruzeiro e levar os 3 pontos para casa. É o que interessa, 6-0, que seja, gol contra, queremos 3 pontos.
0: Se fosse para dar um recado no vestiário pro KJ voltar a marcar, né? Depois de um bom período, ele que vem enfrentando também alguns problemas físicos. O que você pode falar sobre o artilheiro do Cruzeiro que já tá pintando ali pro trabalho do aquecimento?
4: Olha, parar de comer os verificados e jogar a bola, né, KJ?
0: Opa! Meu amigo, chega aqui para falar na Itatiaia. Tá também com a touca, tá preparada pro jogo. Tudo certo? Seu nome e a sua opinião?
5: Meu nome é Tassiana.
0: Você é de onde, Tassiana?
5: Lagoa da Prata, Minas Gerais.
0: Lagoa da Prata. Veio também para acompanhar o Cruzeiro?
5: Vim acompanhar o Cruzeiro com meu namorado.
0: Veio então para curtir também o frio chileno?
5: Frio chileno, tá bravo.
0: Tá dando tudo certo até então. A chegada aqui, a recepção também dos torcedores que da Católica, que né, são bem simpáticos.
5: Tudo ótimo.
0: Tá certo, obrigada. Obrigado, meu amigo. Chega aqui pra falar na Itatiaia. Tudo certo, seu nome e a sua opinião, garoto.
6: Boa noite, tudo bem? Paulo Fernando, São Gotardo, Minas Gerais.
0: São Gotardo.
6: É, minha opinião do jogo ali agora?
0: Ô, diga.
6: É, o campo também.
0: Eu quero saber, te assustou esse campo?
6: Ah, a condição do jogo ali não tá favorecendo muito, não, né? Mas vamos que vamos.
0: Placar pro jogo, pra toda São Gotardo ligada na Itatiaia.
6: 1-0, gol do Gerson.
0: Tá certo, 1-0, gol do Gerson. Chega aqui pra falar na Itatiaia, meu amigo, seu nome, você é de onde?
7: Fabrício de Ibirité.
0: Alô, Ibirité, ligada na Itatiaia também. Placar pro jogo, veio pra acompanhar, pra aproveitar a cidade também. Te assustou o gramado e o recado que você deixa pro Cruzeiro buscar, quem sabe, é a chance de pegar essa liderança, meu amigo.
7: Hoje é 2-0 pro Cruzeiro, Otávio vai fechar o gol e vem representar aqui Minas Gerais e Ibirité, como sempre, Cruzeiro. Um abraço aí pro Fabricelli.
0: Tá certo.

0: meu amigo, você também de Ibirité. Seu nome e a sua opinião?
1: É, meu nome é Percival, não sou de Ibirité.
0: Tá de onde?
1: Bairro das Indústrias.
0: Me fala, tá animado pro jogo? Tá acompanhando aqui o gramado também? Tô vendo todo torcedor olhando pro gramado e bem assustado com a sua situação. O que você espera? Um jogo duro? O empate é bom, não é bom? Tem que ser a vitória mesmo pra liderança?
1: Olha, eu Cruzeiro tem que ganhar esse jogo, porque ele já perdeu esse jogo pro Universidade Católica no Chile, lá em BH. Então agora é hora de fazer a revanche, fazer os três pontinhos aqui, subir para 9 pontos e depois morder um empatezinho com o Boca lá e uma vitória contra o Barcelona em BH, liderança com 13 pontos.
0: Tá certo, obrigado, meu amigo. Tá vendo, Cirilo? A Nação Azul tá marcando presença e com toda a força da Itatiaia também. A gente trazia informação dentro do Rádio Esportes, né? Muitos torcedores vieram aqui para Santiago no Chile apenas com a identidade, não com passaporte, então toda dificuldade para ter o acesso ao estádio que, né, tem essa norma do cadastro facial e também da exigência do passaporte. Deu certo para todo mundo. A Itatiaia empurrando também a Nação Azul aqui em Santiago do Chile. Jogadores que vêm agora pro campo de jogo da Católica. É o aquecimento. Gramado segue muito carregado. No sinal eletrônico da Itatiaia, marca 9:15 aqui, horário no Chile, 10:15 no Brasil. Vamos rasgar a noitada, é a madrugada boa da Libertadores, informando KTO.
2: 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Vitória fora de casa do Cabuloso tá pagando 2.45. 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Atualizando noite de Copa Libertadores da América, Independente Rivadavia e Fluminense 0-0. Tô assistindo o jogo com o Simões aqui. Só dá a Rivadavia, viu? 8-1 em finalizações pro Rivadavia. O Fluminense não tentou grandes coisas no jogo até aqui, não. 46 do primeiro tempo, 0-0, Rivadavia e Fluminense. Santa Fé e Corinthians, 0-0. 46 também do primeiro tempo. Lá tá mais equilibrada a parada. O Corinthians vai tendo também as suas oportunidades nessa noite. Timão que está liderando a sua chave, começou esse jogo como um dos times com 100% de aproveitamento aí. Botafogo 1, Racing 0. Temos 46 do primeiro tempo. Copa Sul-Americana tá terminando a etapa inicial. Hugo Sérgio, o que você me conta do jogo do América? Copa Sul-Sudeste, Hugo.
3: Tudo igual até aqui, Cirilo, ninguém é de ninguém. 46 do primeiro tempo, vamos até 48, reta final desse primeiro tempo, com domínio do América, 0-0 até aqui. O Elião já eliminado dessa Copa Sul-Sudeste, grupo B. O América com apenas 5 pontos na competição, vai empatando com o Cianorte. Nesse duelo no Indep, estamos do primeiro tempo, 46,5. Vamos até 48, reta final do primeiro tempo no Porto. Transmissão no YouTube, na íntegra, com Enio Lima. Dali, Cirilo.
2: Beleza, Hugo Sérgio, vamos atualizando. 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Fala comigo, Pique.
4: É o seguinte, eu tava observando aqui junto com o Piu Piu, enquanto o nosso Rubem Júnior conversava com os torcedores do Cruzeiro, no gol, onde estão os três goleiros do Cruzeiro, com aquecimento com o Robertinho, eu reparei, Piu Piu também. Hora que me parece que é o Lamonier pro Cunha, ali na marca penal, ele foi rolar uma bola, a bola parou na grande área. A grande área onde está o aquecimento do Cruzeiro, dos goleiros, se fosse no Mineirão, é no gol que dá para a Lagoa da Pampulha. Do outro lado está melhor, à direita. Mas aqui, à minha esquerda, no bico e
5: esquerdo, na grande área de ataque, lá direito defensivo, tem uma poça enorme de água ali. E numa das roladas de bola ali, um dos goleiros passando pro outro, a bola, ela parou. Não tem aquela poça enorme, mas ela ficou presa. Então, o Otávio, todos têm que passar, tem que ter cuidado ali, que a chuva não para. A chuva não para. Ela só vai aumentando. E tem que ter atenção para sair jogando aqui da grande área do Cruzeiro, dessa grande área que eu tô falando. Está bastante carregada, ali a gente vê algumas poças d'água, mesmo sendo um gramado sintético. João Vitor Cirilo, quando nesse momento o time do Cruzeiro vem para aquecimento.
2: É, jogo duro, é adversidade, jogo complicado essa noite, com absoluta certeza, e esse fator é um que chama bastante atenção, né? Certamente um fator.
3: Diga lá primeiro você, Pancieri. Só pra... 10 e...

jogada de efeito, o lance perfeito.

0: já trabalhar o mental dos jogadores em cima disso, porque é assim que funciona, né? Tem que superar essa adversidade. O jogador, no momento de vestiário, ele tem que pensar em só coisa boa e entrar lá pra cima. O que que pode ser feito? Nada pode tirar aquela mobilidade dele, aquela coisa do que é a importância desse jogo, que tem que fazer pra, que tem que ser feito pra sair com a vitória. E tem, como ele tem que, aposto que o Arthur Jorge já deve estar trabalhando isso, gente. E aí, campos como esse, né? É não correr risco, não dá pra ser o Cruzeiro, o jogo do Cruzeiro que tá acostumado a fazer, que os jogadores têm capacidade de fazer. Aí, meu irmão, é quebra a bola lá e aí disputa a segunda bola, você entendeu? Quebra lá longe, segunda bola, quebra a zinha num passe longo. É assim que funciona, futebol raiz total hoje, e tem que ser assim, Cícero. Não pode ter muito mimimi. Os próprios jogadores têm que chegar ali no vestiário, meu irmão. Ah, chovendo, né? Tem alguém de açúcar aqui? Não é de açúcar. Vamos pra cima e tentar ganhar esses três pontos.
1: É entender o que o gramado tem a te oferecer nessa noite. Não adianta fazer graça, achar que vai dar pra, né, Simone? A gente tava conversando fora do ar aqui, achar que o gramado vai te oferecer as condições que você tem no Mineirão, a leitura do que tá acontecendo nas condições do gramado e jogar o jogo da maneira que ele se oferecer a você, né, Simone?
2: O relato do Piquetito evidencia que o Cruzeiro não vai poder sair tocando bola. Então, quer dizer, vai ter que quebrar essa bola. O Cruzeiro tem um ataque para jogar com bola quebrada, com Caio Jorge e Arroio? Eu acho que não tem. Então, quer dizer, é isso, né? É ter essa noção do que o gramado vai exigir, sabe? Eu fico muito na dúvida, Cirilo. E acaba que nesse tipo de campo, quando você não consegue jogar por baixo, tá? A tendência é que o jogo aconteça por cima, com a bola aérea.
1: Cruzamento.
2: Porque, exatamente, porque é a única saída. A gente tem um caso claro, pela imagem que a gente vê do gramado, não tá a mesma coisa, mas tem um caso claro envolvendo o futebol mineiro, que foi 2001, né? Uma semifinal de Campeonato Brasileiro em São Caetano do Sul, Atlético São Caetano, que o atleta tava ganhando de 1-0 com um gramado, começou uma chuva que alagou o gramado inteiro, São Caetano virou para 2-1, dois gols do centroavante chamado Magrão, em cima da zaga do Atlético, que não era alta. Eu acho que, de repente, o desenrolar da partida pode fazer com que o Arthur Jorge tenha que mudar a estratégia de jogo dele. Tem que lançar a mão de um João Marcelo, tem que lançar a mão, o torcedor do Cruzeiro agora vai me xingar, mas de um Chico da Costa. Porque é o centroavantão que fica lá na frente e que briga de cabeça com o zagueiro se o goleiro tiver que quebrar a bola. Eu não vejo o Caio Jorge com essa característica, entendeu? Então, vamos ver como é que vai estar a condição desse gramado, a turma aquecendo, com certeza vai ter uma noção dessa situação, de como que a bola vai rolar, mas se as condições forem as que o Piquetito relatou pra gente do gramado, você tem que mudar a estratégia de jogo, porque não dá pra você, por exemplo, sair tocando, não dá pra você apostar em condução de bola, vira um jogo meio que futebol, né? Vira meio que um jogo na areia, né?
1: Com certeza.
2: E aí você tem que mudar a característica, até porque o Fabrício destacou, o Edu também, o Cruzeiro, pro seu time mais técnico, acaba que sente muito mais, é ruim pra todo mundo, é ruim pra Católica, é ruim pro Cruzeiro, mas pro time que tem mais o toque de bola, que tem a progressão, sem dúvida nenhuma, um gramado ruim prejudica mais.
1: Absolutamente, Alexandre Simões, pré-jogo KTO, diga.
3: Aí, vale lembrar que no jogo do Baianão, lá contra o Remo, a condição do gramado não era muito boa, não. Então, recentemente, esse time do Arthur Jorge teve um teste aí, jogando partida oficial. Eu me lembro que o Fabrício falava que era lamentável, né? Um jogo daquele tamanho de brasileiro, numa situação de gramado daquela, né? Eu ia falar um pasto, não ia falar isso, não, pra ter respeito ao pasto, mas era muito ruim o gramado do Baianão, que não vem tendo jogos, né? Tava tendo um show lá em Belém do Pará, enfim, a situação do Cruzeiro foi difícil, e ali o Arthur Jorge, antes mesmo da bola rolar, falou, ó, a gente vai ter que se reinventar, a gente vai ter que buscar alguma forma. Então, com certeza, é o que o Cruzeiro tá pensando pro jogo de hoje. Cirilo, falei em nome de Sindeac.
1: Com gramado ruim também, verdade, falando sobre isso, característica diferente, né? Porque aquele dia não choveu, né? Desse jeito tá chovendo, pelo visto, em Santiago, e gramado natural, né? Não sintético, enfim. Fato é que vai ser difícil a vida do Cruzeiro, vejamos daqui a pouquinho, que a turma entenda as condições que o gramado oferece. Thiago Reis também tá na área, ele é o repórter do Seu Nome e Seu Bairro, ouvimos o torcedor presente no estádio. Vamos ver a galera que tá em casa também, ligada na Itatiaia. É o jogo da madruga, viu? Seu nome e seu bairro. Um abraço, boa noite, Thiago.
4: Um abraço, muito boa noite pra você, Cirilo. É o jogo da madruga, mas pra Itatiaia não tem hora, né, Cirilo? É noite de Copa, é noite de decisão. E a Itatiaia sempre lado a lado com o torcedor, lá no Chile, aqui em Belo Horizonte, em qualquer parte do planeta. 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

0: 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Ô, Cirilo, se me permite aqui, né, fazer um agradecimento ao Cruzeiro. Hoje o Rubens Júnior entrevistava ali os torcedores agradecendo a Itatiaia, porque lá do Chile nos acionavam dizendo que não conseguiriam assistir ao jogo. E assim contactamos o Cruzeiro, prontamente atendidos. Então, um abraço ao Pedro Lourenço, ao Pedro Júnior, ao Marconi Barbosa, enfim, a toda a diretoria do Cruzeiro, que ao saber do perrengue da torcida, imediatamente se prontificou a ajudar e entrando em contato com as autoridades lá no Chile, possibilitando a presença do torcedor do Cruzeiro. Esses que foram sem o passaporte, né? Mercosul pode entrar com a identidade, mas no estádio havia um empecilho e o Cruzeiro prontamente, né, cuidando do seu torcedor. Isso é muito legal. Então, ao Pedro Lourenço, a gestão do Cruzeiro, a gratidão do torcedor, desses que lá estão e que quase, por muito pouco, ficaram de fora do jogo. Mas não, tá todo mundo na corrente positiva pelo Cruzeiro. Então, Universidade do Chile, ô chileno, não, hoje não, hoje não, eu sou muito mais um Cruzeiro, então bora lá. Não, esta noite não, Chile, esta noite não. Vamos ouvir a galera do Cruzeiro, fala comigo, seu nome e seu bairro.
1: Aqui é o Digão de Ribeirão das Neves. Hoje o Cruzeirão aí vai dar 3-0 na Universidade. Menos de 3-0 eu nem comemoro. Manda um abraço aí pra todo mundo da aviação São Lucas.
0: Ô, Digão, abraço pra turma do Volante Grande, viação do São Lucas. Calma, garoto, 6-0, hoje é goleada, filho. 6-0, tá ali, 3-0 é bom demais, é bom demais. Um abraço, né, a todos os motoristas, a todo mundo que tá trabalhando. A Prefeitura de Belo Horizonte, inclusive, com o Madrugão, né? O motorista é parceiro, com o Madrugão, depois de meia-noite, são 130 linhas de ônibus rodando por toda Belo Horizonte. É o trabalho da Prefeitura de Belo Horizonte e também com o Madrugão. Depois de meia-noite, fique tranquilo, o Digão, rapaziada da aviação São Lucas, todos os motoristas de ônibus em Belo Horizonte, o nosso abraço em especial à galera do Madrugão, hein? Seu nome e seu bairro.
2: Boa noite, Thiago Reis Serrote. E aí, meu amigo, tudo bem, né? O Geraldo Seguinho de Ravena é que está falando. Sou pioi da Itatiaia e do Cruzeiro. Também joguei bola lá no Marcelo. A nova sede da Itatiaia eu não conheço. Mineirão Novo eu não conheço, porque eu sou cego, tá, Thiago? Então, por isso. Mas 3-0, um abraço aí para todos os deficientes visual do São Rafael e do SBB, Sociedade Bíblica do Brasil. Tchau, obrigado. Pra cima deles, cabuloso.
0: Geraldo, um abraço pra todo mundo da SBB, um trabalho maravilhoso. Ô Geraldo, o novo Mineirão nós podemos providenciar, mas a Itatiaia você já tá convidado, meu amigo, o dia que você quiser. Chegou aí na portaria, procura minha amiga Brenda, vai te receber com o maior carinho, vai lá assistir o Rádio Esportes, né? Ah, o Rádio Esportes de segunda a sábado, às 11:30, de segunda a sábado eu te espero, viu Geraldo? Vai ser uma alegria te conhecer, valeu, obrigado pelo carinho, a Itatiaia sempre, né? Sendo os olhos dos deficientes visuais na emoção do futebol pelo rádio. Grande abraço, Geraldo. Vamos lá, ouvindo a galera. Anota aí o WhatsApp do seu nome e seu bairro, hein? 99651-9657. Bola vai rolar em exatos 30 minutos. É às 11 da noite. O Cruzeirão em campo na Copa Libertadores. Fala comigo, seu nome e seu bairro.
3: Alô, Thiago Reis. Aqui é o Ginaldo de Barbacena. Espero que o Cruzeiro hoje jogue bola, que o time honra a camisa que está vestindo, porque contra o Atlético, os jogadores pipocaram, não jogaram bola, não entraram em campo, a torcida apoiou, lotou o Mineirão e os jogadores não fizeram o que tinha que fazer. Espero que hoje o time jogue para ter um bom resultado, compensar derrotas para o Atlético. Obrigado a todos da Itatiaia.
0: Um abraço. Abraço, Aguinaldo. Eu vou te falar, eu tô mais no seu time, viu? 10:30, soninho já bateu. Mas tem que ficar firme aí, meu filho. Tem que ficar firme aí, porque o Cruzeirão joga às 11 horas da noite. Mas que o soninho bate, isso aí é inegável, viu? Abraço pra você, em Barbacena, amigo. Fica firme aí. Bola rola já já. E aí, Tatiana vai trazer toda a emoção com o Piquitito, Oswaldo Reis e o primeiro time do rádio. Tamo ouvindo a galera, hein? 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Bora palpitar. Vamos lá na corrente positiva pelo Cruzeiro. Fala comigo. Seu nome e seu bairro.
4: Boa noite, Itatiaia. Aqui é o Vitor do Céu Azul. Um bom trabalho a todos que estão aí na cobertura de hoje. E que todos levam boa sorte pro Cruzeiro. Porque hoje, Cruzeiro, é ganhar ou ganhar. Valeu, rapaziada. É isso aí.
0: Valeu, valeu, é, meu amigo. Só depende do Cruzeiro, né? Com o resultado do Boca ontem, a derrota lá no Equador, só depende do Cruzeiro. Bora lá, hein, Cruzeiro? Bora lá! O rei de Copas, La Bestia Negra, pra dar resposta agora na Libertadores. Tamo ouvindo a galera? Fala comigo. Seu nome e seu bairro?
5: Alô, Itatiaia. Alô, Thiago Reis. Eu sou o Nelo, estou aqui em Machadinho do Oeste, Rondônia. Atento aqui no Jogão do Cabuloso hoje. Hoje vai dar o Cruzeirão mais lindo do mundo. Vai passar o trator nesse time do Chile aí. Um abraço.
0: Quando eu falo que é o Brasil todo, hein? Quando eu falo que é o Brasil todo, rapaz, é um privilégio, viu? Que alegria! Rondônia, rapaz! Rondônia! Acompanhando a Itatiaia, muito obrigado! Um abraço pra você! Muito, muito legal mesmo! Todos vocês aqui na Itatiaia. 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Fala comigo, seu nome e seu bairro.
6: Fala, Tiagão. Aqui é Cláudio de Florestal. Hoje é final pro Cruzeiro Cabuloso. Hoje é dia de chamar a torcida de volta, né? Pra apagar a derrota vexatória pro nosso arquirrival. Né, vamos lá na Arena Barro, tá chovendo demais, o campo tá ruim, mas hoje é colocar o coração no bico da chuteira e trazer os 3 pontos. Abração.
0: Abraço, Cláudio, abraço pra Florestal, time do Fluminense de Florestal, né? Faz um trabalho muito legal aí com as categorias de base na cidade. Conheço o trabalho da turma. Um abraço pra você, Cláudio, pra todo mundo em Florestal. E você falou bem, né? Arena Barro, meu amigo. Hoje tem que ser na base da vontade, tem que ser na base da raça. E eu sou muito mais o Cruzeiro. Se tá chovendo lá em Santiago, em Belo Horizonte, a chuva deu um tempo, hein, gente? E quando estávamos com tanta chuva, nenhuma encosta caiu, nenhuma vida foi perdida. É o trabalho da Prefeitura de BH na contenção de encostas em vilas e favelas. Prefeitura de Belo Horizonte, nós ouvimos a galera. Cirilo, tô botando fé, viu? Tô botando a maior fé no Cruzeirão hoje, pro Cruzeiro vencer, pro Cruzeiro fazer um grande jogo e voltar líder do grupo. Ô, Chileno, aniversário de Chile, hoje não. Hoje não, esta noite não, Chileno. Esta noite não, hoje não, Chile. Eu sou muito mais o Cruzeiro. Tô aqui acompanhando o nosso pré-jogo KTO, Cirilo, na torcida pelo Cruzeirão, João Vitor.
7: Valeu, Thiago Reis, repórter do Seu Nome e Seu Bairro, registrando a galera aqui no pré-jogo KTO. Hugo Sérgio atualizando Copa Sul-Sudeste. Fala, Hugo.
8: Dali Cirilo, América já eliminado da competição, já já o segundo tempo, estamos no intervalo de 0-0 até aqui, América e Cianorte, resultado que também elimina o Cianorte dessa Copa Sul-Sudeste. O foco do América agora é no Brasileirão da Série B, tá virando aí um jogo amistoso. Esse jogo do América até aqui, o empate em 0-0 contra o Cianorte, domingão tem o Náutico fora de casa, é a sequência complicada no Coelhão, América lanterna da B do Brasileiro. A transmissão segue na íntegra no YouTube da Itatiaia para 0 América 0 Cianorte. Cirilo.
7: Começando o segundo tempo na Libertadores, Independente Rivadavia e Fluminense 0-0. Primeiras ações da etapa complementar também para Santa Fé e Corinthians 0-0. E pela Copa Sul-Americana também, começando o segundo tempo para Botafogo 1-0. Simões, reforçando que trouxemos desde mais cedo na turma do bate-bola, a conta pro Cruzeiro se classificar essa noite, pro Cruzeiro não se complicar essa noite, qual é, Alexandre Simões?
9: Olha só, o Cirilo, a gente tem um triplo empate, né, de Católica, Boca e Cruzeiro com 6 pontos nesse grupo D, mas o Boca já com 4 jogos. Vamos no melhor cenário. Cruzeiro vence a Católica hoje em Santiago, por qualquer placar. Se ele empatar com Boca em Buenos Aires na quinta rodada, ele estará matematicamente classificado para as oitavas de final da Libertadores pelo confronto direto com o Boca, tá? Porque o Barcelona só pode chegar a 9 pontos, o Boca poderia chegar aos mesmos 10 que o Cruzeiro chega se vencer hoje e empatar com o Boca em La Bombonera, mas aí o Cruzeiro superaria o Boca no primeiro critério, que é o confronto direto. Venceu no Mineirão, empatou em Buenos Aires, Cruzeiro classificado. Se o Cruzeiro empata hoje com a Católica, o Cruzeiro, para não correr riscos, vai precisar pontuar contra o Boca em La Bombonera. E quando eu digo pontuar, pode ser um empate, marcar um ponto só. Por quê? Se o Cruzeiro empata hoje, ele vai para a segunda colocação da chave. Mas, no critério de confronto direto, ele já não consegue alcançar a Católica, que ganhou no Mineirão, terá empatado em Santiago, terá feito 4 pontos nos 2 jogos, o Cruzeiro terá feito 1. E aí a gente teria a Católica com 7, o Cruzeiro com 7 e o Boca com 6. Se o Cruzeiro vai para o Buenos Aires e perde para o Boca, e a Católica na quinta rodada vence o Barcelona em Santiago, a Católica vai a 10 e se classifica, porque o Cruzeiro vai poder chegar no máximo aos mesmos 10 da Católica, e ele perde no critério de confronto direto. E aí na última rodada, o Cruzeiro, além de vencer o Barcelona no Mineirão, iria necessitar que o Boca não vencesse a Católica em La Bombonera. Então, o Cruzeiro precisa jogar hoje para vencer, porque se ele empatar, ele não pode perder pro Boca em Buenos Aires na quinta rodada, porque 2 dias depois, e tem mais isso, tá? O jogo do Cruzeiro com o Boca é numa terça, a Católica recebe o Barcelona numa quinta, 2 dias depois. Então, quer dizer, para o Cruzeiro não ter sustos, não depender desse resultado, né, de La Bombonera de forma tão efetiva, ele precisa vencer a Católica hoje, porque aí ele fica numa situação confortável para se classificar. Eu tô falando classificar, não tô dizendo ser o primeiro do grupo, não. Aí para ser o primeiro do grupo precisa vencer mesmo, tá? Eu tô dizendo só classificar, que pode ser como segundo colocado, que na Libertadores os 2 primeiros avançam às 8ª de final. Então é um jogo decisivo para o Cruzeiro, o de daqui a pouco contra a Universidade Católica, sim.
7: Jogo decisivo, sem dúvida, Simões. Daqui a pouquinho mais da opinião do Panzi, também do Fabrício, vai participando também pelo YouTube, torcedor Itatiaia Oficial e Itatiaia Esporte. 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Meio de semana de Libertadores, de Copa Sul-Americana e também de Liga dos Campeões da Europa. Vou chamar o Marcelo Beckler, que acompanhou de pertinho essa noite importante na Alemanha. Noite de definição do último finalista, do segundo finalista da Liga dos Campeões, aqui a Rádio da Champions. Chega mais, Beckler.
10: Muito boa noite para você, boa noite para todos. O Paris Saint-Germain se classificou para a final da Liga dos Campeões. A Itatiaia acompanhou aqui em Munique, na Alemanha, o empate por 1-1 com o Bayern de Munique. Paris Saint-Germain havia vencido a ida por 5-4 na semana passada e saiu na frente vencendo por 1-0 com gol do Dembélé logo aos 2 minutos de jogo. Bayern de Munique martelou durante toda a partida. Paris Saint-Germain se fechou muito bem, foi uma ótima atuação do zagueiro brasileiro Marquinhos. O Beraldo ainda entrou no segundo tempo no meio campo, zagueiro formado pelo São Paulo, mas que vem jogando como meio campista no Paris Saint-Germain. E já aos 48 do segundo tempo, o atacante inglês Harry Kane empatou. Bayern de Munique não teve tempo de tentar a virada e forçar uma prorrogação. 1-1, o Paris Saint-Germain se classifica. 30 de maio teremos a decisão em Budapeste. O Paris Saint-Germain vai jogar contra o Arsenal. O Arsenal nunca foi campeão e o Paris Saint-Germain, que é o atual vencedor, ganhou seu primeiro título no ano passado. Com as informações do futebol internacional, repórter Marcelo Beckler.
7: Paris Saint-Germain e Arsenal, dia 30 de maio, 1 da tarde, hora de Brasília, transmissão da Itatiaia, direto de Budapeste, a decisão da Liga dos Campeões da Europa. 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Deixa eu chamar também o Wellington Campos, informações aqui na jornada esportiva, no pré-jogo KTO. Boa noite, Wellington.
11: Alô, João Vitor, alô, amigos da Itatiaia. Pois é, João, faltando 36 dias para a Copa do Mundo e o técnico Carlo Ancelotti, Rodrigo Caetano, Juan Santos estão neste momento no estádio Nilton Santos acompanhando Botafogo e Racing, observando aí jogadores tipo o Vitinho, lateral direito, o lateral esquerdo Alex Telles, que inclusive jogou a Copa do Mundo de 2022 lá no Catar, além do Danilo, jogador que bate um bolão e que o próprio Palmeiras, de onde ele saiu, né? Que era a volta dele depois da Copa do Mundo. Botafogo já botou até preço, 40 milhões de euros, 235 milhões de reais para liberar o Danilo. Então, o técnico da seleção brasileira faz essas observações no dia de hoje e vai fazendo o seu relatório. No dia 11, ele tem que mandar a chamada lista larga lá para a FIFA com 55 nomes e depois no dia 18, aí sim, aqui no Rio, no centro da cidade maravilhosa, ele faz o anúncio dos 26 nomes para a Copa do Mundo. Um ele já anunciou, é o mineiro Danilo lá de Bicas, um mineiro que para ele é um cara que pode jogar em várias posições e é um líder nato do grupo. Tá falado, Cirilo.
7: Valeu, Wellington Campos. Aliás, jogo do Botafogo nesse momento está rolando e o Racing empata. Gol de Adrián Martínez. Maravilha, Martínez, centroavante. Racing 1, Botafogo também 1. Estádio Nilton Santos, no Rio de Janeiro, temos 10 do segundo tempo, é a Copa Sul-Americana. Copa Libertadores da América, 10 minutos também, segundo tempo para Santa Fé e Corinthians, 0-0. 11 do segundo tempo, 12 agora do segundo tempo para Independiente, Rivadavia e Fluminense, 0-0. Copa Libertadores da América. Piquitito, daqui a pouquinho você vai transmitir o jogo, daqui 15 minutos. Queria que você descrevesse o ambiente do estádio, como é que tá a situação do gramado nesse momento, torcedor, arquibancada, turma que vai chegando e a sua expectativa pro jogo, né? Você abriu a jornada, trouxe aquela visão, jogou pra cima como tradicional, mas agora com as escalações definidas, uma mudança só, postura, ideia tática, o que você tá aguardando dessa noite de responsa, de uma partida muito fundamental, digamos assim, para o Cruzeiro, porque um resultado positivo hoje coloca o Cruzeiro na liderança e não é pouca coisa após 4 rodadas, Pique.
12: É verdade, Cirilo, agora joga para cima porque tá um frio daqueles. Então tem que aqui, ó, tô empurrando aqui o Juninho, nosso Rubem Júnior, tô pra fazer um aquecimento, meu filho. Porque nesse momento a sensação é de 7 graus, tem gente dizendo que vai chegar a 5, hora que começar a bola rolar, e a gente não tá acostumado com isso. Agora, desde aquela abertura minha até agora, tudo melhorou muito, mesmo com chuva. A chuva continua, Cirilo, é impressionante, chove, chove, e a temperatura vai caindo. Eu diria que temos hoje, tipo, nesse momento, 75% a 80% do estádio. temos em torno de 300 a 400 torcedores do Cruzeiro. A expectativa era essa. O estádio que pode receber 25 mil torcedores, já temos aqui de 20 para cima. Conflito no mais, torcedor cruzado, assim era chamado, torcedor da Católica muito animado. Sobre o gramado, nesse momento ainda chove, mas aquela grande área que eu te falei, que tinha aqui no Bico Direito, depois vocês vão ver na televisão, tinha uma poça muito grande. Talvez a drenagem tenha funcionado um pouco agora, porque diminuiu. Mas ainda a água. E aqui na linha divisória, quando tiver um lateral aqui pertinho da linha divisória, aqui abaixo de onde estamos, a posição da Itatiaia, tinha muita água e fica aquela cor marrom, quer dizer, misturado com barro, ou seja, cortiça. Também a água foi embora. Na outra grande área, daqui onde a gente tem a visão, parece que está tudo bem. Nas intermediárias também. Aquilo que eu disse na grande área, onde um goleiro tocou a bola para o outro, no aquecimento do Cruzeiro, a bola parou. Eu quero ver isso, porque agora a drenagem deu uma melhorada, a água diminui. Se quando a bola rolar, os caras vão ter que ter atenção. Como disse o Simões, não vai poder sair jogando. Porque a bola parando ali é um perigo, e o Zampedre, ele é muito perigoso, como o Gianni, como o Valência e o Clemente Montes. Mas eu tô, depois de ouvir o Fabrício, ouvi o querido Fabrício, queridíssimo Edu Panzi, passando pra gente a distribuição tática, o que pode acontecer num jogo decisivo como esse. Hoje é uma decisão. Uma vitória que representa muito para o Cruzeiro. Eu creio que é um jogo para vontade, luta, dividida, não perder nem a primeira, ganhar todas, para que possa jogar também o Matheus Pereira, que no clássico desapareceu. E olha, é clássico. Tem que encarar assim, o Fabrício falou, é como o Edu também, tem que encarar. Porque uma vitória hoje, olha, a gente pode não assegurar, mas uma vitória que o Cruzeiro vai lá em cima no moral para enfrentar o Boca na Argentina daqui a poucos dias e para terminar essa fase da Libertadores em casa com o Barcelona de Guayaquil. E que o Caio Jorge possa voltar a marcar na Libertadores. Ele marcou de pênalti no clássico. E o Aoi com a cabecinha no lugar, ele pode ser uma peça importante para jogar para cima do Mena, né? Tentar passar pelo Mena e aí procurar o Caio Jorge, que o Matheus chegue um pouco mais à frente. E o Gerson, teve um torcedor, eu não sei se falou com você ou com o Thiago Reis, que ele vai ter um gol do Gerson. O Gerson não marcou gol ainda com a camisa do Cruzeiro. Quem sabe o torcedor deu a linha certa e a gente vai poder ter uma vitória do Cruzeiro com o Gerson marcando. Jogo difícil, mas é jogo bom da Libertadores. João Vitor.
7: Jogo bom, Piquetito ao vivo com Rubem Júnior, com nosso time direto de Santiago, no Chile. Você viu? 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Ô Edu, jogo dessa noite, mesmo com essas condições, com essa coisa que estamos chamando a atenção, né? Essa característica do gramado que vai mudar certamente o jogo. Você acha que o Cruzeiro tem que encarar como a chance de mostrar que de fato o trabalho está evoluindo, que o fim de semana foi só um ponto fora da curva? É a chance de deixar isso para trás, Edu?
13: Ah, é a maior chance de todas, né, Cirilo? Eu falei, o futebol ele te dá essa condição de, no jogo seguinte, 2, 3 dias depois, apagar o que foi feito de ruim. Vai ser muito ruim se acontecer um jogo péssimo e de repente para pra Copa do Mundo. Aí você fica remoendo aquilo durante 40 e tantos dias. O Cruzeiro tem a oportunidade de apagar o que foi feito no clássico, mostrar, ó, gente, ali foi um ponto fora da curva. Fomos mal, mas já estamos dando a resposta aqui, ó. Ganhamos da Católica no Chile, somos líderes do grupo da Libertadores, bora focar no brasileiro de novo e seguir a vida. É a oportunidade que o futebol tá dando ao Cruzeiro. E ele tem que encarar dessa maneira, agarrar de qualquer jeito, vencer o jogo, não importa como esteja o gramado, porque voltar com a liderança para BH dá uma tranquilidade enorme e retoma a confiança, né? Pro restante da temporada, pelo menos até a parada para a Copa do Mundo.
7: Hugo Sérgio, jogo do América, fala Hugo.
8: Coelhão que pulou na frente, tá eliminando, o América já tá eliminado, mas tá eliminando o Cianorte dessa Copa Sul-Sudeste. O América marca, gol marcado por ele, Iago marcou para o Coelhão há pouco. O América tá vencendo pelo placar de 1-0, estamos no segundo tempo, agora 13 minutos dessa etapa final, a transmissão na íntegra no YouTube da Itatiaia com Eno Lima. Tá dando Coelhão, se despedindo dessa Copa Sul-Sudeste pra focar agora na B do Brasileiro, Cirilo.
7: Valeu, Hugo, olha o gol do Santa Fé, gol de Hugo Rodallega, quarentão Rodallega, Santa Fé 1-0, temos nesse momento 17 minutos da etapa complementar Copa Libertadores da América. Independiente Rivadavia e Fluminense estão se enfrentando 0-0, 20 minutos da etapa complementar Copa Libertadores da América. Copa Sul-Americana, Botafogo e Racing estão empatando por 1-1, é a Copa Sul-Americana, jogo no estádio Nilton Santos, temos 19 do segundo tempo. O Fabrício, é mais ou menos esse o espírito, né? A chance tá aí. Se os caras conseguirem se superar essa noite, se tiver entrega, se jogarem pra cima, se conseguirem um resultado positivo, afasta aquela desconfiança, né? Não tem mais essa história da desconfiança do fim de semana. É pra provar que foi um ponto fora da curva, né, Fabrício?
14: Com certeza, Cirilo. É o momento. Superar todas essas adversidades que estão hoje, né? O clima vai ser muito favorável também, né? O jogador sente muito, né? Atrapalha muito na mobilidade, né? Principalmente o ajuste corporal, no domínio com a bola. Frio sempre atrapalha. O jogador às vezes tem que colocar luva. Eu, particularmente, não conseguia jogar. Parece que se eu colocasse uma luva, meu irmão, parece que eu colocava uma armadura. Então, perde um pouco assim. Mas tem que superar tudo isso aí, entendeu? Tem que a sensibilidade para bater na bola, né? Um passe longo. Mas isso tudo tem que ser superado e já começar no vestiário, Cirilo. É sair de lá quente. Motor, isso é super aquecido já. E aí é energia alta. É gritaria. Aquecimento muito forte, entendeu? Superar todas essas adversidades aí pra conseguir encaminhar essa classificação, sabe? Pro mata-mata aí, pro mata-mata, que seria importante aí pro Cruzeiro voltar, né? Voltar a dar uma embalada numa Copa Libertadores.
7: É isso, Fabrício. Olha o gol do Independente Rivadavia contra o Fluminense. Gol de Alex Arce. De cabeça, aos 20 minutos, o Rivadavia está fazendo 1-0 contra o Fluminense. Copa Libertadores da América, Fluminense está no grupo C e na lanterna. O Rivadavia está chegando a 12 pontos, para se ter uma ideia. O Bolívar, vice-líder, tem 5. O La Guaira tem 3. O Fluminense está ficando com 1 ponto só. Em situação complicadíssima na chave, no grupo C da Copa Libertadores da América. Emerson Pancieri, manda mais uma do Cruzeiro aí, Pancieri.
0: Só se for agora para trazer também o restante do banco, né? Fiquei devendo, Cirilo. E não posso ficar devendo o banco do Cruzeiro. As opções do técnico português Arthur Jorge. Pro gol, Matheus Cunha. Pra lateral direita, Cauã Moraes. O outro jogador, William. Jogador que vem tendo pouco espaço no Cruzeiro, né? É, o William perdeu muito espaço com a chegada do técnico Arthur Jorge. Pra zaga, Vidalba, o João Marcelo também. Pro meio-campo, Lucas Silva, Matheus Henrique. E aí pro ataque, Wanderson, Kaique Kenji, Neyser Villarreal, Sinisterra e Chico da Costa. Os jogadores do banco, eu falei em nome de Sindeac, Cirilo.
7: Mais uma também da Universidade Católica, Rubem Júnior.
15: Vamos nessa, Cirilo. A Católica, que tem no seu departamento médico o Diego Valência, teve uma cirurgia no joelho direito. Também o Pérez e o Tomás Asta, todos lesões aí no joelho. Tem à sua disposição no banco o técnico Daniel Garneiro, o Dario Melo, o Salas, Martínez, Gomes, Gonzalez, Farias, o Canales, o Corral, tem o Cerezo, Medel, Palavecino e o Rossell. São as opções. O frio tá demais pra esquentar quem sabe nessa noitada com a Copa Libertadores. Agora, torcedores animados, a chuva que não para, o vento que não para, mas as equipes já se posicionando. O Cruzeiro inicialmente vai atacar aí a sua direita das cabines, onde está o Piquetito para quebrar tudo, informando o Banco Mercantil.
7: No pique, repeteco do Cruzeiro, Pancieri.
8: Otávio, Fagner, Fabrício Bruno, Jonathan Jesus e Kaique, Lucas Romero, Gerson, Christian e Matheus Pereira, na frente Arroio e Caio Jorge. Cirilo.
7: No pique, repeteco da Católica, Rubem Júnior.
15: Vicente Bernedo, Arancíbia, Ampuero, Juan Ignacio, Nena, Christian, Zucchi, Clemente Torres, tem o Valencia, tem o Gianni Zampedri, são os 11 chilenos em campo. E nesse momento vai subir a moeda o El Perro Romero e também o técnico Arthur Jorge. Aproveita para bater um papo aqui também com o técnico, com o Garneiro. Tudo pronto, JBC.
7: Com a arbitragem colombiana, Andrés Rojas, árbitro principal, auxiliado por Richard Ortiz e por Christian Aguirre. Arbitragem de vídeo comandada por Davi Rodrigues. Todo mundo da Colômbia. Arbitragem definida para noite de Copa. 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Agora é bola rolando, noite de Copa, noite de Cruzeiro na Itatiaia. Cruzeiro.

0: agora o comando vai para o estádio San Carlos de Apoquindo, Santiago, no Chile. Ele está chegando para uma noite que pode ser de liderança do Cruzeiro na Libertadores. Só a vitória interessa, que assim seja. Vamos nessa, Poeta Azul!
1: Vivendo e aprendendo a jogar, nem sempre ganhando, nem sempre perdendo, mas aprendendo a jogar. Nesse momento, jogadores do Círculo Central, um cruzeirense, um da Católica, e sempre essa luta de todos nós, não só do futebol, do esporte, do mundo todo, né? Contra o racismo, qualquer tipo de preconceito. Ali no Círculo Central, na Roda Grande, o árbitro colombiano André Rojas. Nessas cerimônias, já falou sobre esse momento importante antes de cada jogo da Libertadores. Cruzeiro vai ficando à minha esquerda, de camisa azul, detalhes em branco, calções brancos, detalhes em azul, meiões azuis com detalhes em branco. Católica de camisa branca, ali na faixa horizontal no peito, no tórax, azul, números vermelhos, calções azuis, detalhes em branco, meiões em branco com detalhes em azul. Vai começar uma decisão. Quarta rodada, grupo D, aqui no estádio San Carlos de Apoquindo, em Santiago. Saída pertence ao Cruzeiro. Para você, torcedor do Cruzeiro, de qualquer credo, qualquer crença, qualquer religião, a sua fé, o seu amor é muito importante. É o Cruzeiro contra a Católica. Vai começar o jogo. Apito alto. Rola a bola, começa o jogo. A bola com Fabrício Bruno. Campo de retaguarda, volta para Jonathan. Recebeu o zagueiro. Faz o passe, chega para cortar, tira blanco de qualquer forma. Bola volta com o Cruzeiro, Kaique domina. Recontando com o Jonathan, Cruzeiro atacando no primeiro tempo. À direita do seu radinho. Se estivéssemos no Mineirão, Cruzeiro atacando. Gol do gol que dá para a cidade nessa primeira etapa. E agora com o Fabrício Bruno, trabalha para Gerson. Recolhe, domina na intermediária. Ele faz o passe com o Jonathan, tem Kaique pedindo. Recebeu lá na canhota, fez o passe. Vai chegar por ali, Caio Jorge. Dominou, tentou a finta, bloqueado. Arancibe em cima dele, toca na bola o chileno. Bola para fora, arremesso que forma nessa Cruzeiro. Vem Kaique para a cobrança. Na ponta esquerda. Chegamos no primeiro minuto, 0-0, 0-0, 0-0. É o começo do jogo, a Libertadores da América. Você comigo, na Itatiaia, no Ralinho, no YouTube. Capricha aí, Kaique. Na grande área, estou vendo o Gerson que chegou. O Caio Jorge, agora pelo alto para tirar o branco. Insistiu o Gerson, a chance no gol. Quem é que vai chegar? O zagueiro para cortar de qualquer forma. Tava ali o Dias, o argentino, tirando. Vai botar essa bola, travar na bola o Cruzeiro. Wagner vem buscar o jogo, trabalha a bola, solta a bola com o Romero, Romero domina. Quem tocou a bola aqui atrás foi mesmo o Wagner, estava ali na intermediária. Jorge Jesus trabalha a bola atrás, entrega com o Fabrício, não pode bobear. Toca no Romero, dividiu, ganhou, não pode bobear. Ele tentou passar para Caio Jorge, se chegar é perigo, chegou, dominou. Ele vai tentar entrar na grande área, ele adiantou demais. A bola vai saindo, linha de fundo. Na primeira tentativa do atacante do Cruzeiro. Tiro de meta. 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Você, obrigadão pelo carinho, gol, pela sua audiência. Oi!
2: Gol, Copa Sul-Sudeste, pique, o América sofre um empate, vencer pelo placar de 1-0. Gol do Cianorte, 23, do segundo tempo, Reft. O América já eliminado na competição, também para o Cianorte. Estamos no segundo tempo, 2 da etapa final, transmissão na íntegra, no YouTube com Enio Lima, pique.
1: 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Jogador do time da Universidade Católica caiu, já se levantou. Tiro de meta com Bernardo. Ele bateu pela frente, a bola vai chegar, vai dominar por ali. O Clemente Montes vai tentar o passe em profundidade, tem que chegar. Kaique não chegou. Tentativa do cruzamento, Kaique dá o carrinho, a bola para fora. É isso, é vontade, é garra. Vem pra cobrança por ali, caindo o Zufo Evas também por ali. Torcedor aumenta o volume. Sente o momento, torcedor. Do time cruzado, da Universidade Católica. Arremesso com Arancíbia. Pertinho do pau da bandeira, na ponta direita, começo do jogo, 0-0. Ele coloca a bola na grande área, tem que chegar a Jona, tem que tirar a chance, San Pedro. Dominou, bateu a chance. Otá!
3: Bateu pro gol, Otávio, bem posicionado, atento, desce o Cruzeiro, pique.
1: A bola pra falta canhota, tentou Kaique, zagueiro, tirou mal, vai tentar chegar pra ali, Matheus Pereira. Tava no lance, Arancíbia, chegava o Blanco, e a bola pra fora. É jogo emocionante, Otávio já apareceu, foi bom, garoto. Chute, que ele foi, fez a defesa, e aí... ficou com ela, oi!
2: É nosso, é do América, volta à frente, o Coelhão no Indepa, Paulinho num chutaço, 26 do segundo tempo, Copa Sul Sudeste no Indepa, agora América 2, Cianorte 1, transmissão na íntegra com Enio Lima no YouTube, pique!
1: Caíco na remessa lateral, meteu na grande área, zagueiro tirou, voltou, Romero tentou de primeira, Blanco tira a mão, pegou Matheus! Canhoto subiu, vai longe do gol. Passe.
4: A tentativa, né? Do Cruzeiro também teve a participação do Matheus Pereira. Ela subiu, foi pra linha de fundo, tá 0-0, hein? 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
1: 0-0, passamos de 4 minutos. E a decisão é que não pude, quarta rodada. A bola vem aqui pra esquerda, tentou o Gianni, corta Gerson, trabalha pra Fagner, toca mal. Volta essa bola, Mena, tirou, tocou na frente, Jonathan tirou pro Cruzeiro. Cai no meio campo, Matheus Pereira, pra Romero, é bola boa, Fagner deixou passar pra Gerson, Gerson procurou jogar, a bola parou na poça, hein? Antes, dá uma bola na poça. Houve falta no Gerson, o colombiano marcou, Pancieri.
4: A falta foi pra cima do Gerson, chegou ali o Universidade Católica com o Valência, distribuindo porrada, pegaram ali o Gerson, a falta marcada, tá 0-0.
1: E a falta para o Cruzeiro fazer a cobrança, você comigo, obrigado pelo carinho, pela sua audiência. Wagner bateu curtinho, tocou atrás, a bola com o Fabrício, vem pela minha esquerda, trabalha a bola com o Romero, Romero para a direita. Gerson recebeu, trabalhou com o Fagner, escapou na marcação na primeira, toca na frente, bola para Matheus com o Arroio, vai bater, tá marcado, voltou pro Gerson, abre para a ponta direita, vem Fagner, vai cruzar, mete a mão na bola, o zagueiro, bola para fora, escanteio, é toque, hein?
4: A impressão é que é escanteio. Ele tá dando escanteio. Ele tá dando escanteio favorável ao Cruzeiro. A jogada quem tirou foi o Sampedri. Tinha o Fagner por ali.
1: É chance do Cruzeiro na bola parada, escanteio. Quem sabe agora no comecinho. 6 minutos de jogo, 0-0. Matheus Pereira e Fagner na bola. Tô vendo ali, Caio Jorge na grande área, Kaique, cruzamento pelo alto, toque o zagueiro pra tirar, Nena complementa, toca pra frente, não há ninguém do Católica aqui, a bola aqui que você sente que tem o spray saindo, mesmo gramado sintético, que chove, e chove muito, a bola com o Matheus Pereira, toca no meio pra Gerson. Vai em cima dele, chegando por ali. O Montes, ele recua a bola, trabalha a bola, entrega a bola vem para Romero, Romero com Fabrício, Fabrício com Romero. 0-0, você comigo na Itatiaia. 0-0, 0-0 Católica aqui em Santiago, com muita chuva, temperatura lá embaixo, menos de 8 graus. E a bola vai chegar, trabalhando a bola por ali, o João tá com Kaique, Kaique trabalhou, Christian pediu, recebeu, passou, vem Matheus Pereira, o zagueiro para cortar. Branco dá o carrinho, a bola pra fora, Dias também por ali, lateral para o Cruzeiro, simbora, é o Cruzeiro tentando chegar, 0-0, 0-0, Católica Cruzeiro, quarta rodada, Grupo D da Libertadores, você comigo, né, Itatiaia, obrigadão pelo carinho, pela audiência, nessa quarta-feira, vamos de rascando a madrugada, lateral com Kaique, encostou, pediu Christian, vem pra receber, dominando, volta a bola, Kaique, na ponta, quase jogou para grande área, totalmente errado, longe do gol, Pansy.
4: Pegou muito embaixo, né? Da bola, ô Kaique. Ô Kaique, fácil não, vai com calma. Ele bateu mal, muito mal. A bola fica pro Bernardo, tá 0-0. 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
1: 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O futuro mara aqui, 0-0, 0-0, 0-0. Passamos de 8, 0, Católica, 0, Fletina e Meto com Bernardo. Goleirão vem, ele bate com o pé direito, a bola viada, vai tentar chegar o Romero, toca, a bola vem pra cá, Jorge, opa, falta nele, o Gisele mandou seguir, Cirilo.
0: Gol do Botafogo, pique Danilo. Botafogo em vantagem contra o Racing, Copa Sul-Americana, Botafogo 2, Racing 1, 35 do segundo tempo, informando o Sindeac.
1: E a bola vem pra Mina, dominando, trabalhando bola, primeiro é ele, o Dias, 0-0.

0: Cruzeiro, trabalha, cai, capricha, Kaique. Fez o passe, Arancibia para cortar. Briga no meio com o Evas. E o lateral para o time chileno. 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Lateral com Arancibia. Lá pela direita, 0x0, 0x0. 9,5, primeiro tempo de jogo aqui no Chile. Arancibia foi bater o lateral, a bola escorregou, está chovendo muito. Ele vem para arremesso agora. Vamos chegar a 10 minutos do primeiro tempo de jogo, 0x0, você comigo na Itatiaia, 0 Cruzeiro, 0 para a Católica aqui no Chile. É a quarta rodada, bola pelo alto, na intermediária, Gerson tira, vai cair trabalhando a bola, tentou Christian, vacilou, perdeu, já ganhou o Sul, que trabalha a bola, vem cruzamento na entrada lá, Romero chega para cortar, Gerson vai tentar de cabeça, Matheus Pereira vem mergulhando. O zagueiro chileno para cortar. Dias tirou, volta a bola. Vai tentar o Fagner. Na frente é bola boa. Arroio para dominar. Encarou o Mena. Capricha, quem sabe o gol. Levantou na grande área. Tira Arancibia na primeira, vai na segunda. Corre o Gerson em cima dele para tentar recuperar. Cai o chileno. Ato para e marca falta para a equipe da Católica. 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E atenção, torcedor do Brasil, a Itatiaia marca pra você 10 minutos e meio passados, etapa inicial do jogo, quarta rodada, grupo D, Libertadores, placar KTO aqui em Santiago, 0 Cruzeiro, 0 Católica.
1: Bola rolando no Indepa, Copa Sul-Sudeste, 35 agora do segundo tempo, América vai vencendo pelo placar de 2-1, vai bater no Cianorte, transmissão na íntegra no YouTube da Rádio de Minas com Enio Lima.
2: Libertadores, Rivadavia 1, Fluminense 0, Santa Fé 1, Corinthians 0.

0: Libertadores América, bola solta. E o time chileno, Wagner chegou. Opa! Ele tirou a bola. Teve, me parece, a chegada do Valencia por trás. Ou Cuevas ali. E a falta, o Wagner dominava. Houve o toque por trás. No pé do Wagner, hein, Pancinho?
1: Ah, mas podia um cartãozinho aí, né, pai? Ah, que isso, ué. Chegou por trás, fez a falta, sabe que o campo tá assim, expôs o adversário, isso aí é cartão. Tá 0-0, informa no Banco Mercantil.
0: Você comigo, obrigadão pelo carinho, pela audiência aí, Tatiaia. 12 jogados. Primeiro tempo de jogo, placar de 0-0, 0-0. Católica e Cruzeiro, quarta rodada. Grupo D da Libertadores. Jonathan pra Fabrício. Zampeiro em cima dele. Ele bate pra frente, errado, é a bola pra fora. Aqui no ataque esse Zampeiro aqui. Zampeiro, né? É perigoso, tá o carrinho, é grandalhão. Ele e o Fabrício conversam ali. Luciano também, camisa 7, tem que marcar esse cara. Ele vai tentar receber agora. Aí o Giano, Gerson tirou. Volta no meio. Pegaram o Gerson, hein? Pegaram, os caras estão chegando. Olha, pegou que pegou o Gerson. O colombiano viu. O Romero tá chegando em cima dele. Tá dizendo, o senhor Andrés Rojas, não tem cartão amarelo, não, hein, Pancy?
1: Ah, deve ter esquecido no vestiário, né, Pinguitinho? Porque agora, o camisa 7, o Gianni, ele pisa no tornozelo esquerdo do Gerson, pisa na maldade. Ele pisa na maldade. Foi pra pegar. 0-0.
0: E recebeu o cartão ali, o Gianni, camisa 7, né?
1: Recebeu.
0: Bem aplicado.
1: Recebeu.
0: Já, já. Opinião de Edu Panzi. 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E também do Fabrício Guerreiro. 13 minutos e meio. Gerson tá recuperado. Ele bate a falta, entrega para Romero. Romero no centro central com o Jonathan, tá marcado. Clemente Montes em cima dele. Recua tudo, a bola com o goleirão Otávio. Otávio na frente, vai Caio Jorge. Caio Jorge vai correr, chega, chega, chega. Goleirão vai ter que tocar pra fora. Tocou o Bernedo. Quase o Arroio pegou. Quase que ele vem com a bola. Ganha menos, toca na frente, Gerson vem. Ele recupera pra Matheus Pereira. Trabalha a bola para Romero, simbora Cruzeiro. Simbora Cruzeiro. Arranca Romero, entregou pra Arroio. Levou pro fundo, cruzamento.

0: passando no gol, tentou Carvalho, bateu, é agora! Cristian bateu, tira o zagueiro, meu Deus do céu! Sobrou com Arroyo, insistiu, tentou Romero, Mena vem, bola pra fora! Quase o Cruzeiro com o Cristian em passe.
1: Quase, quase. O Cristian no primeiro pau e depois na finalização da jogada o Matheus Pereira. A bola bateu em cima do Mena e explodiu. Bateu em cima do Mena e explodiu o Cruzeiro.
0: Lateral vem com o Fagner, simbora Cruzeiro para buscar o gol, 0-0, 0-0. Quase que foi na rede o Cristian. Vem para cobrar pela ponta direita, pertinho do pau da bandeira, aqui o Fagner. Capricha, 0-0, Católica e Cruzeiro. Passamos a marca de 14, quase 15. Fagner jogou na grande área, desvia em cabeça, vem com o Jorge. Tirou o Blanco, bola na grande área, Mena complementa, joga para frente, agora vem para Romero. Deu carrinho, atingiu a bola e o Zampedri. E a bola para fora em um arremesso que favorece a equipe chilena. 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Edu Paz, um abraço. Como começa o jogo?
2: Alô, Pique, um abraço ao Cruzeiro com posse de bola, né? O Cruzeiro controla a partida e força muito pelo seu lado direito, né? Com Arroyo, Caio Jorge caindo muito pelo lado e teve a grande chance agora há pouco, né? Por muito pouco o Cruzeiro não abriu o marcador.
0: Fabrício, o Guerreiro, um abraço, e aí? Tá gostando do início do Cruzeiro, Fabrício?
3: Gostando sim, Pique, é esse aí, esse é o espírito, é Libertadores, é carrinho, é chuva, é garra, é raça, é isso aí, o time tá disputando, tá competindo, importante é não se desorganizar, continuar jogando do jeito que tá jogando dessa forma aí, pressionando, uma hora a brecha vai aparecer, nós vamos abrir o primeiro, vai sair o primeiro golpe.
0: Olha o Cristian, brigou pra ganhar do Arancinho. Na primeira, na segunda ele comete falta. Estão pedindo cartão. Vai ser assim, ó. Teve o cartão pro Gianni. E eu tava vendo ali o jogador chileno pedindo cartão. É falta. Vem pra cobrança com ele, mas tá no lance o Zuco também. Tá pedindo Valência por aqui, falta vai ser cobrada. 16:30. Primeiro tempo, 0-0, 0-0. Falta cobrada. Arancibe pediu, recebe, trabalha a bola, vai tentar a jogada. Com Clemente Montes. Em cima, caiu para tirar, tirou. Logo para fora, 0-0, 0-0, 0-0. Para Católica e Cruzeiro. Lateral para a equipe chilena. Quase 17 no primeiro tempo de jogo, com muita chuva. Aqui em Santiago do Chile. Arancibe joga na grande área. Gerson tira, tem que tirar. Complementa. Romero chutou para ataque, vai cair, Jorge vai correr. Vai tentar chegar. Primeiro vem o zagueiro. Para tirar, tira o Blanco, toca na bola. A bola para fora. Estava correndo também, sempre no líder. O Ivas na marcação, vem o Valência. E a bola com o Jonathan. Ele vai trabalhar a bola por aqui. Para dominar. Domina a bola. No campo de retaguarda. Fabrício Bruno. Oi!
4: De empate do Cianorte. Cianorte empata com ele. Robson Luiz, 39 do segundo tempo. Copa Sul, Sudeste, América se despedindo da competição no Indepa. Agora 2 América, 2 Cianorte. A transmissão na íntegra no YouTube da Rádio de Minas com o garoto que marcou.
0: E a bola vem por aqui pra rua. Trabalhou com o Matheus Pereira. Perdeu, não pode perder, Matheus. Perdeu. Ganhou, trabalhou. Valência pintou a chance, bola grande área. Otávio saiu, bola batida. Otávio! Sensacional! Evitou o gol chileno. Agora contra o ataque, Caio Jorge trabalhou para Arroyo. Arroyo toca na frente. Matheus com Cristian. Caio Jorge pediu. Matheus com Caio Jorge. Vai fazer. Gol aberto. Faz. Bateu. Pra fora, meu Deus!
5: Ô, Pancieri.
1: Jogada que não pode perder, né, Caio Jorge? O Matheus Pereira arrancando o Caio Jorge, arrastando a zaga, passou o zagueirão Juan Dias, foi de carrinho, o goleirão também saiu esquisito, mas na hora da conclusão tava sem ângulo, chutou pra fora, 0-0.
0: Que chance, hein, do Panzi!
2: E que defesa do Otávio, né? A defesa do Otávio, ele defende de peito. Ela arma o contra-ataque do Cruzeiro, contra-ataque de manual. O Caio Jorge passa pelo goleiro que tromba com o zagueiro. É aquele que perdeu a passada. Ele perdeu a passada e na hora de bater de perna direita, pegou na orelha da bola e ela foi pra fora. Mas que defesa e que gol perdido na sequência, né, Pique?
0: É a Copa Libertadores, é emoção, meu amigo, minha amiga. 19.
4: É nosso, é nosso, é nosso. Gol do América. Volta à frente o Coelhão nessa reta final no Indepa. O América se despedindo da Copa Sul-Sudeste. Jonathan Lima, 41 segundo tempo. América 3, Cianorte 2.
6: Ô Cirilo, tem mais gol por aí, Cirilo? Era mesmo o gol do América. Bola pra cá, Jorge. Disputou contra a marcação do zagueiro chileno. Dias vem pra tirar, toque na frente. Fabrício Bruno corta. Bola cai pra Matheus Pereira. Vem primeiro Gerson brigando. Lutou, tentou por aqui o Zuc. Derrubado, é falta nele.
4: 11:20.
7: Falta, o Zuc fez a falta pra cima do Gerson. Pelo meu campo. E o Gerson acabou revidando depois. É falta pra Católica. 0-0, informando o Banco Mercantil.
6: 0-0, Zuc vem pra cobrança. 0 Católica, 0 Cruzeiro. Zuc, ele recebeu do Cuevas, trabalha a bola. Ainda Zuc, ele é bom jogador, ele domina. Gerson em cima dele pra ganhar. Capricha, Gerson, pisa na bola. Opa, nossa senhora. Peraí, pô. Mas foram que foram pra cima do Gerson. O banco reclama e o colombiano vai dar cartão para o Jorge. Será que é isso?
7: Deu sim. Por reclamação, meu amigo, era falta para cartão para o Christian Cuevas. Claro, pelo meu campo. Um ponta pelo Gerson e amarelo para o Arthur. 0-0, informando Vale Essencial. 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
6: É jogo pegado, obrigado, é Libertadores. Falta cobrada aqui na intermediária, Gerson com Romero, voltou no Gerson. Recua tudo, então, com Fabrício Bruno. Para Jonathan, não pode bobear. Zampedra vem em cima, ele toca para Fabrício com Romero, vamos tirar daí. Trabalha a bola para Gerson, na lateral direita, tá marcado, volta com Fabrício. Aberto, Jonathan pediu, recebeu. Vai em cima dele, por ali o Cuevas, ele vai trabalhar a bola para receber Christian. Puxou na velocidade, passou Kaique, é para ele, muito forte o passe. Primeiro meu zagueiro, não quer saber de brincadeira, jogou para fora. Ali estava o Blanco. Lateral com Kaique, trabalhou. Christian pediu, recebeu, escapou do primeiro, se embora Cruzeiro. Para buscar o gol, é na fé, paixão em pé. E a bola vem ficar no meio de campo. Gerson domina, trabalha para Matheus Pereira. Tabelou de volta com o Gerson, tocou na frente. Arroio, Matheus, Arroio, Matheus. Tentou a tabelinha. Cortou para ali, Cuevas, trabalha a bola. Puxa a jogada, tentava. No contra-ataque, Arancibe. Chega para cortar Kaique. Toca no Jonathan de primeira para Matheus Pereira. Simbora Cruzeiro, simbora Cruzeiro. A bola vai chegar no Matheus Pereira. Passou, pediu Christian. Caio Jorge fechou na esquerda. Tentou a fita, quem sabe o gol levantou. Vai tentar puxar com a perna canhota. O Arroio, bola para fora. Primeiro gol, diga.
8: Gol do Fluminense, John Kennedy. Independente Rivadavia 1, Fluminense também 1. Últimos instantes do jogo lá na Argentina. E tem gol do Corinthians. Reta final também na Colômbia. Gustavo Henrique, Santa Fé 1, Corinthians também 1. Informando o Banco Mercantil.
6: Tentou uma puxadinha ali. O Arroio, né, Pans? Mas não deu.
9: Tentou. Ele tentou depois da jogada do Christian, mas ele não conseguiu acertar o tempo, né? O tempo da jogada pra conclusão. Agora tá 0-0. 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
6: 23. Primeiro tempo de jogo, 0-0, com muito frio, muita chuva. Aqui em Santiago, 0 Católica, 0 Cruzeiro. Quarta rodada do campeonato americano. Uma roda América, né? É a Copa Libertadores, agora é perna, a bola com o Jonas, trabalhou para Christian. Com Romero, Romero para Kaique, fugiu. O Christian pediu, recebeu na ponta canhota, vai tentar a fita, Arancibe em cima dele, voltou mal. Dá de graça para o chileno, houve a falta. Vantagem para a equipe chilena, lançamento longo, vem Zampedro, sai do gol, Otávio com o pé. Joga para fora, tá ligado Otávio, hein?
7: Tá ligado, e o lançamento pro Gianni, ia sair cara a cara com o Otávio, e o Otávio com toda a coragem, com toda a sua atenção, a gente teve um lance parecido também, né, em Goiânia, pela Copa do Brasil, quando ele deixa o gol e dá um bico pra que bancada, é Copa Libertadores, é decisão, é isso Otávio. Bom garoto, hein? Tá firme, vai tomando peso, vai tomando sequência 0-0 no frio chileno pela Copa Libertadores, informando o Banco Mercantil.
10: 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Pausa para hidratação. Opinião de Tupãs e Fabrício Guerreiro.
2: É, o Cruzeiro domina o jogo até aqui, né, Pique? Pelo menos com posse, teve a melhor chance da partida até aqui. É verdade que a Católica chegou muito bem numa grande defesa do Otávio agora. Ele é atento no lance, né, Fabrício? Mas o Cruzeiro encarando o jogo como deve ser encarado. Na hora de brigar, briga. Na hora de dar carrinho. E na hora de jogar, joga.
3: É isso aí, Pans. O Otávio tá muito bem, né? Aquela defesa que ele foi, saiu na cara, abriu o peitão lá, pegou. É, tá ligado no jogo, né? Tá atento nessa linha mais alta, né? O Cruzeiro tenta pressionar, sair pro jogo. A gente tá vendo bem claro aí a proposta de jogo do Universidade Católica, né? Sair no contra-ataque, e contra-ataque perigoso, né? E tu vê, e ao mesmo tempo que é bom o campo sintético, né? Pra correr pra frente, pra acelerar, é maravilhoso. Mas você viu a dificuldade que o Caio Jorge teve de frear, porque você não consegue frear. Você tem que frear dando umas quicadinhas, sabe? Não é aquela, você não consegue frear brusco assim, voltar, mudar a direção, você não pode machucar o joelho, você não tem tanta firmeza. O Caio Jorge acabou não voltando, mas foi uma grande chance aí, o Cruzeiro tá bem no jogo.
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7: O Pique.
10: Bom, oi, terminado aqui o tempo, a pausa para a hidratação, oi.
2: Não, só para destacar, camisa de manga comprida, há quanto tempo eu não via do Cruzeiro, coisa linda, hein? Camisa de manga comprida, é muito bonito.
3: Eu tava vendo isso agora, Pans, eu vou passar na loja amanhã, tá maravilhosa, essa vai ter que ser minha.
10: E vem pra cobrança. De lateral pela ponta direita, a equipe da Universidade Católica, aqui de Santiago, 26. Primeiro tempo de jogo, 0-0, 0-0, é quarta rodada de Libertadores América. Ontem o Boca, jogando em Guayaquil, perdeu para o Barcelona por 1-0. Lateral com a Arancíbia. Procura por aqui, o Giana, bola passou, tem que tirar. Opa, caiu, empurrado, é falta. Eu apitei, viu? Juninho.
7: Pois é, a falta pra cima ali do Kaique, não tem o que reclamar, a falta clara, é tão malandro também o Kaique, né? Com toda a sua juventude e experiência também, ele deixa o corpo pra receber a falta, falta para o Cruzeiro, vai pra batida o Otávio, e depois de uma tempestade, chuva que não parou a tarde toda, a chuva parou, praticamente parou, a neblina subiu, a fumaça subiu, 0-0, informando Supermercados PH.
10: 27. Cobra a falta por aqui, o goleirão Otávio, bola na esquerda. Vai tentar cair, Carancíbia tira, cai no meio, Coembas vem, procura Zé Pedre. Primeiro Jonathan, o Fabrício
8: Pique.
10: Recua até o Otávio, a informação não para na Itatiaia.
8: Terminou na Argentina, Libertadores, Rivadavia 1, Fluminense também 1. Terminou na Colômbia, Santa Fé e Corinthians também 1-1. E terminou no Rio de Janeiro, Sul-Americana, o Botafogo venceu o Racing por 2-1.
10: E a pra vem com o Kaique lá na ponta esquerda, 0-0, 0-0, pra cima da marca de 27. É a quarta rodada de Libertadores, Cruzeiro vencendo. Vai assumir a liderança, eu boto fé na paixão, sempre paixão e fé. A bola pra Matheus Pereira, escapou de Coebas, quem sabe o gol. Caio Jorge pediu, chega pra cortar, tira de qualquer forma, ali o Blanco. A bola vai voltar, vai ficar pra Giane, dá o carrinho. Entra na primeira, vai na segunda. Primeiro o Romero, depois o Arroio, não acha, a bola pra fora. Valência pede bola, vem pra cobrança por aqui, o Giane. Lateral vai ser cobrado. E olha que mesmo com chuva, o estádio recebe um grande público. E com muito frio, né? Lateral vai ser cobrado com Mena. Mena trabalha a bola. Vai sobrar por aqui, vai tentar o Clemente Montes. Defesa do Cruzeiro, tirou, volta no meio, com o Zuc. Da meia esquerda, abriu para a direita. Avança, trabalha a Arancíbia. Clemente Montes pediu, dominou, tentou a fita. Vai tentar o cruzamento, Cristian cortou, vai na volta com o chileno. Arancíbia na bola, pedindo o Zuc, trabalhando bem com o Evas. Derrubado, o chileno é falta. Vai todo o time chileno pedindo cartão amarelo. Saiu o cartão amarelo. Ô! Juninho.
7: A falta pela direita, o Kaique, ele errou o tempo da bola e fez a falta para cima do Montes. Amarelo para ele, Kaique, amarelado, não tá pendurado não. Lembrando, o Cruzeiro tem o Matheus Henrique, Gerson e também o Pereira, que estão pendurados e em caso de amarelo ficam de fora do jogo contra o Boca. Vem a Católica pela direita, Cruzeiro vai se segurando, vem pelo alto, vem tudo você, Piquetito.
11: 29, etapa inicial do jogo. Tem que ter atenção, hein? É forte na bola aérea o time da Católica. E é na ponta direita. Sempre o Zuc para cobrar. Cruzeiro volta todo dentro da grande área para tentar tirar. Quase meia hora de jogo, 0-0 aqui em Santiago. É falta na ponta direita, campo de ataque. Bola pelo alto, perigosa. Chega para tirar a defesa. Tava tirando o Romero. Brigando aqui o Arruia, bola para fora. Lateral vem para a equipe chilena. Arruia fica reclamando. Estão pedindo ali alguma coisa na grande área.
7: Um toque de mão do Gerson. Estão pedindo um toque de mão do Gerson na grande área. Eu não vi não.
11: Lateral foi cobrado. A bola vem na esquerda, Mena vai cruzar. Tira o Arruia, a bola para fora. Romero fica reclamando. Passamos a marca de 30 minutos. Lateral pertinho do pau da bandeira, na ponta esquerda. Vem a Católica tentando crescer. Mena na ponta esquerda, vem pro cruzamento. Caiu, pediu a falta, o juiz marca. Tem que evitar esse tipo de falta. Agora foi o Fagner. Falta marcada pelo colombiano Andrés Rojas, aqui na ponta esquerda. É como se fosse um escanteio. Hein, Rubem?
7: E tudo que a Católica está esperando e tudo que a Católica quer, né? Arrumar uma falta, tentar essa bola pelo alto, agora pela ponta esquerda para cima do Christian. Cruzeiro vai se posicionando na grande área. Vem bola pelo alto. Goleiro Otávio orientando a barreira. Melhor com o escanteio, bem na linha aqui do lateral, na extrema esquerda. Vem aí o time da Católica para o levantamento 0-0.
11: 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É o Zuc, hein? Autorizado, camisa 8. Todo Cruzeiro dentro da grande área para tentar tirar 0-0. É a falta na ponta esquerda, bola perigosa. Passa por todo mundo, vai para fora. É o time chileno reclamando, tá reclamando o Zampedre, e o tiro de meta está sendo cobrado. E a bola com o Fabrício Bruno, recebeu de Otávio, tem o Jonathan, vamos tirar essa bola daí.
12: Acabou.
11: Vamos tirar daí. Domina, trabalha, o Jonathan na frente, a bola vai sobrar, Caio Jorge protegeu, e toca errado de graça. Já já o Hugo informa, terminou no Independência. Aqui corta Jonathan, no erro do Caio Jorge, devolvendo errado, a bola manda para fora. Em lateral que favorece a equipe chilena. Hugo.
12: Pique, o América se despede da Copa Sul-Sudeste, venceu pelo placar de 3-2, bateu no Cianorte. O pós-jogo no YouTube com Enio Lima, Pique.
11: Aqui 0-0, 0-0, atenção torcedor do Brasil. Vai, Tatiá, marca pra você, 32,5, primeiro tempo de jogo aqui em Santiago do Chile, no estádio San Carlos de Apoquindo. Placar KTO na Libertadores, 0-0, Cruzeiro e Católica.
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11: Sempre com emoção. Volta tirando, complementando o Kaique. Cruzeiro se atrapalha aqui atrás, lateral cobrado. Bola vem. Zuc pediu. Recebeu, tentou a fita, tem que marcar, ele vai levando. Na linha de fundo, se atrapalha, perde o lance. 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Kaique tenta sair jogando, foi tocado, é falta nele. Luiz para o jogo e marca Edu Panzi. Agora 33. O time chileno deu uma melhorada ou o Cruzeiro que tá segurando, tá controlando?
2: Não, o Cruzeiro não tá conseguindo encaixar também o contra-ataque, né? O Cruzeiro teve boas oportunidades também contra-ataque. O Cruzeiro joga com mais posse, mas quando tem a roubada de bola e espaço para contra-atacar, é que cria as melhores oportunidades. Parou de ter uma melhor organização defensiva dos chilenos, viu, Pique?
10: Já já o Fabrício para também. 34 agora. Bola cortada. Vamos lá, goleirão. O Fabrício Bruno, tira daí. Zampedra em cima dele. Bateu pra frente, vem cá, Jorge. Tira o Blanco, volta com o Romero, ganhou. O primeiro perdeu, o segundo sobrou com o Matheus Pereira. No Christian, pro Cajone. Pintou a chance no gol. Vai, Cajone. Vai, vai. Dominou, bateu. Pra fora do gol. Sai direito no gol. O passe.
9: Mas aí ele fez certinho, hein? Aí o Caio Jorge fez certinho. A conclusão foi com o pé esquerdo. Ela passou muito perto do gol. Muito perto do gol. O Christian, ele serve o Caio Jorge e ele vai costurando. Entrou na área e bateu. Bateu pra tentar balançar as redes, não conseguiu, tá 0-0. 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
10: 0-0, tá empatado o jogo. 0 para o Cruzeiro, 0 para a Católica aqui no Chile. 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Gerson domina, toca na frente, errado o passe, ganha com o Ibas, Valência vem. De graça para Gerson. Isso, Gerson, girou, trabalhou. Ele corrigiu o erro no passe, toca a bola para Matheus Pereira, volta para Gerson. Já partiu o Christian, vai chegar no Caio Jorge, limpou primeiro, Arroio aberto. Tem Fagner primeiro, recebeu pela ponta direita, jogou na grande área. Tira de qualquer forma. É para você, Fagner, vai deixar com o Fabrício. Brinca não, hein? Domina. O Mericão, Fabrício. Recua até o Otávio, 0-0 para o Cruzeiro. 0 Católica. 35 passados. Otávio manda para ataque. Vem Caio Jorge, vai subir. Tira por ali o Cuevas. Ele recebeu a falta, o apto para e marca. 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Obrigado pelo carinho, pela audiência. Agora vem com o Mena, tenta o passe em profundidade. Zampedre domina, ele é bom jogador. Limpa pra lá, pra cá. Marcação, Fagner em cima dele. Ele recua a bola, trabalha pra Valência. Tocou na frente, brigou, lutou. Romero, falta. Ele calçou. Foi aqui à minha frente. Ele calçou, reclama, pintou cartão.
7: Pintou sim. Pintou cartão pro Lucas Romero. A volta pra cima ali pelo meio campo, bem lado esquerdo, ataque, o Gianni aparecia, Romero pede desculpas, inclusive o árbitro, o Andrés Rojas, nesse momento aguarda o atendimento médico. Vai pra bola parada o time chileno, hein? O Otávio preocupado, vai arrumar a sua barreira, a Católica vai, nesse momento pra bola parada, 0-0, é Copa Libertadores na Itatiaia, informando o Banco Mercantil.
8: O Pique.
10: Entrada do Romero, meu Deus, eu fico preocupado.
8: O Pique, mas não foi, nem falta foi, pô. Nem falta foi. Agora o juiz pegou e deu falta e ainda deu um cartão amarelo pro Romero. Pendurando o jogador, um jogo desse perigoso, campo molhado. Nem falta foi, cara. Pegou na bola, lógico, depois pegou o cara lá, mas, pô, movimento natural, não teve nada demais.
10: Eu, daqui onde eu estou, na minha posição, tive a impressão que ele calça. Mas você tem um melhor condicionamento do que eu, Fabrício. Eu tô com você, então. Errou o colombiano Andrés Rojas e a falta que vai levar perigo, hein? Tem o Zuc na bola, Valência e tem o Mena também, né? São três ali na bola.
7: Exatamente, vamos ver quem vai para a batida. Vai o time chileno, o Valência. Deixa a bola, vai para a paquera também o Montes. E o Mena com a canhota, se segura nessa, hein, Pique?
10: Tem o Mena na bola e tem o Zuc, é pela meia esquerda. Três homens na barreira. Bola colocada a 13 metros aproximadamente na risca da grande área. Mena jogou na grande área. Otávio deu um suco nela. Volta a bola para Valência. Bateu de fora da área. Pega mal. Joga longe do gol. 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O Murisvio no meio do caminho. Escanteio para a Católica.
7: E o Gerson faz o sinal ali pro Otávio sair e segurar a bola. Dava pra ter pegado firme, né? Deu um soco e deu o rebote pra batida do Valência. Vem a Católica pela direita.
10: Sempre o Zuc na cobrança. Na grande área tem o Zampedre, os dois zagueiros, o Blanco e o Dias.
11: e é na ponta direita. Todo o Cruzeiro dentro da grande área para tirar. É Católica, escanteio, vem bola aérea. Zuc autorizado para cobrar essa bola perigosa. Vai sobrar. Tava brigando o Fabrício Mundo. Deu um chute lá. O Caio Jorge. Olha o goleirão ali, o Berneiro, rapaz. Deu um chute, a bola quicou. Vai sobrar com Gerson, mete a cabeça na bola para Arroio. Arroio com Gerson. Se atrapalha, perde Arroio, vem falta no Gerson. Foi falta, pô. Torcedor reclama, reclama de tudo. Agora bateu falta ali. O Cruzeiro, bola rolando, mas vamos que vamos. Né, Rupo? Tá valendo. Chegamos à marca de 39. Primeiro tempo de jogo, 0 a 0, Católica. 0 para Cruzeiro, é quarta rodada, grupo de Libertador, Fabrício Bruno. Nossa senhora, mandou um tijolo aqui pro Fagner. Vamos caprichar, gente, caprichar. 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Vamos chegar a 40 agora. Lateral com o Mena. Torcedor volta a cantar forte, hein? Torcedor da Católica. E agora vem pra Mena. Chutão pra ataque. Fabrício Bruno mete a cabeça na bola, tira. Vem pro Zuc, brigou. Fabrício vem, vacilou, perdeu. Corta, Jonathan. Dá um chutão para ataque. O Christian vai tentar chegar. Arancibia primeiro. Gira o corpo, toca a bola pro Monte. Vem Kaique na primeira, errou. Jonathan chega para cortar. E a bola para fora, Rinimir sobre a equipe chilena fazendo a cobrança. Lá pela direita é o lateral, Arancibia. Já no campo de ataque, trabalhou curtinho, bola vem. Clemente Montes trabalha a bola outra vez, Arancibia. Recua Zuc, joga na grande área, bola perigosa. Passa para todo mundo. Vai sobrar a Mena, vem por aqui, vai cruzar. Arrui na primeira, vai na segunda, mete a cabeça na bola. Vai saindo lateral para o Cruzeiro. Bateu no Mena. 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E atenção, torcedor do Brasil, Itatiaia marca para você, 41, menos de 4 para acabar o tempo regulamentar, primeiro tempo de jogo, placar da Libertadores aqui em Santiago, placar de KTO, 0 para o Cruzeiro. 0 também para Católica, que tenta no ataque. Gerson tentou tirar, voltou o Gianni. Matheus Pereira brigou, ganhou, chileno, arriscou na pedra, o goleiro pegou Otávio, hein, Juninho?
7: O Gianni, ele pegou essa bola de muito longe e bateu pro gol, o Otávio bem posicionado, 0 a 0 pela Copa Libertadores, informando o Supermercados BH.
11: Christian recuou mal de graça, a bola para ataque, vem o Monte, tentou a fita. Kaique volta para corrigir, aí foi tocado com falta, parado o jogo, falta para o Cruzeiro. 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Fabrício, os primeiros tempos te agradam no Cruzeiro, precisa melhorar.
3: Dá pra melhorar, Pique. Eu não tô vendo você falar o nome do Arroio. O Arroio é importante, tem que jogar, tem que participar mais. O próprio Christian também na parte do ataque, né? Eu sei que às vezes falta o Cacuete um pouco de atacante, né? Uma hora o Caio Jorge fez o facão, abriu o espaço. O Matheus Pereira com a bola no pé, Pique. Aí ataca o espaço, o Matheus Pereira ia colocar ele na cara do gol. Aí ele vem pra fazer o pivô, entendeu? Tem que melhorar, dá pra melhorar esse ataque do Cruzeiro.
11: Aqui a bola vai chegar para Gerson. Vai o Fabrício, o Coelho, tem que melhorar. Dá para melhorar, Gerson trabalha a bola, toca para Rui. Entrega mal pro Romero. De graça a bola, dominando o Cuevas, vem, passa o Zuc. Ele tenta a bola, Fagner vai cortar. Otávio não sai, porque também tem o Fagner. Para chegar primeiro, trabalha com Gerson. Vamos lá, Gerson, dominando, trabalhando. Com a perna canhota, tenta o passe. Mergulha, nem mergulhou, né? Chegou ali para cortar. Cortando o Dias e a bola para fora, remisso que favorece o time brasileiro. 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Dá um intervalo, tem João Vitor Cirilo comandando, acordando para você na Itatiaia. É a Libertadores aqui em Santiago com muito frio e chuva, já choveu mais nesse momento daquela garoa e a neblina que passeando pela Cordilheira dos Andes, estamos no pé dela. E a bola vai chegar. Se é que tem pé a montanha, estamos no pé.
10: A bola vai sobrar, não é isso, Rubens? É isso aí, né?
7: Não, pelo frio nós estamos dentro dela.
10: Boa. A bola vem pra Gerson, trabalha, quem sabe o gol no finalzinho do primeiro tempo. Simbora Cruzeiro, simbora Cruzeiro, com paixão e fé. Gerson arrancou pela minha esquerda, vai fazer o passe na direita, é bola boa, boa bola com o Fagner, capricha, vai no fundo, cruzou, meteu na grande área, tava voltando o Valencia, escanteio, passe!
9: Escanteio, escanteio no finalzinho de primeiro tempo, pra apertar, foi o Valencia que tirou no carrinho, olha o Cruzeiro na tentativa aí, Pig.
10: Wagner, próxima bola, e o Matheus Pereira, tô vendo o Caio Jorge na grande área. Fabrício Bruno tá lá na segunda trave, o Gerson também.
9: E o Jesus também.
10: Joga o Jesus também, quem sabe o gol. Bateu o Fagner, ele bateu no... Quem botava era o Gianni. Ficou para Matheus Pereira, capricha. Último homem é o Romero. Recebe aos 44, quase 45. Vamos para os acréscimos. A bola vai ficar lá na esquerda. Romero recua até Otávio. 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Já. O intervalo, oi.
9: Mais dois.
10: Jogo até 47. A bola vai chegar para Fabrício Bruno. Placar de 0-0. 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A bola com Gerson, tentou passe. Caio Jorge vai tocar. Bola vai ficar dominada. Quando ele domina a bola, houve o toque, sim. Houve a falta. O Christian ali reclama. E a falta marcada, Pansi.
9: No meio da intermediária, antes de chegar na meia-lua, ele foi puxado. O Christian foi empurrado, foi puxado pelo camisa 26, Juan Dias. É falta pro Cruzeiro, pode ser o último lance do primeiro tempo, Pique.
10: 46 agora, mais um, jogo até 47. 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Agora seria lindo, lindo, lindo, lindo, hein?
3: Vai sair, Pique, é só me escutar, ó. Segundo pau, Fabrício Bruno mete pra dentro, Caio Jorge entra, gol, vai!
10: É pela meia direita. Campo de ataque, última bola do primeiro tempo. Matheus e Arroio, três homens na barreira de muito longe. Arroio bateu forte, goleirão, ia pra um lado, voltou pra pegar. Pegou esquisito, hein? O chute no Arroio, Pansi.
9: Que chute! Que chute! Envenenado! Que batida de canhota! Nesse campo olhado, hein? Com essa bola vadia. Ei, goleirão! Ô, Bernedo, eu vou falar pra chutar mais, viu? Tem que chutar mais em cima de você, pai! Tá 0-0.
10: 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Apitou pela última vez. Andrés Rojas, o colombiano. Termina o primeiro tempo aqui no grupo D. Quarta rodada aqui em Santiago do Chile. Placar de 0 Católica, 0 Cruzeiro. Ele está de volta na Itatiaia.
8: Pique, vamos juntos nesse intervalo da jornada esportiva, convidando o torcedor a participar pelo YouTube. Itatiaia Oficial, Itatiaia Esporte, tá no YouTube, participa, deixa o like, manda sua mensagem, daqui a pouquinho tem intervalo interativo, quero saber de onde você nos acompanha e vou registrar sua opinião no intervalo da jornada esportiva. Edu Panzi, destaque positivo do primeiro tempo, Edu.
2: Ah, eu acho que o início de jogo do Cruzeiro, o Cirilo, teve boas oportunidades, desperdiçou, é verdade, mas foi o melhor momento do Cruzeiro na partida, os 15, 20 minutos iniciais. Depois perdeu um pouquinho de força, o adversário se reorganizou, tem que voltar a fazer o que fez no início do jogo, pelo menos no, nos primeiros minutos da segunda etapa.
8: Você não gostou nesse primeiro tempo, Panzi?
2: Eu fiz justamente essa reta final. Acho que o Cruzeiro aceitou um pouco o jogo da Católica. O jogo muito parado de novo, né, Cirilo? A gente teve menos de 20 minutos de bola rolando no primeiro tempo. Muitas faltas, foram 15. Aí ficou difícil. O campo tá ruim. Jogo picotado, muitas faltas. A coisa não anda, né? E o Cruzeiro entrou no jogo da Católica, que é de não deixar o jogo andar.
8: Edu Panzi, comentarista Itatiaia, em nome de Supermercados BH. Daqui a pouquinho, opinião do Edu, opinião do Fabrício também, nesse intervalo da jornada esportiva. Vamos fazer uma pausa rápida, vamos seguir juntos no YouTube. Você do Itatiaia Oficial, você do Itatiaia Esporte, permaneça conosco, tem intervalo interativo. Voltamos em instantes. Jornada esportiva, por enquanto, Universidade Católica e Cruzeiro 0-0.
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0: Minutos de intervalo, jornada esportiva para a Universidade Católica e Cruzeiro, 0-0. Intervalo de jogo em Santiago, no Chile. Cruzeiro teve chances, né? De inaugurar o marcador nesse primeiro tempo. Vamos atualizar a Copa Libertadores da América, jogos encerrados nessa noite. Esse do Cruzeiro é o último envolvendo os brasileiros. Já tem mais um outro jogo rolando nesse momento. Tolima e Nacional, tá 1-0 pro Tolima, grupo B da Libertadores, grupo B que não tem equipes brasileiras. No grupo C, há pouco, o Fluminense arrancou um empate com o Independente Rivadavia no finalzinho, 1-1. Flu saiu em desvantagem, gol marcado pelo Arce aos 20 do segundo tempo. John Kennedy descontou já nos acréscimos. Rivadavia 1, Fluminense também 1. Situação do grupo, grupo que teve mais cedo, La Guaira e Bolívar empatando também por 1-1. Independente Rivadavia 10 pontos, Bolívar 5, La Guaira 3, Fluminense 2. Fluminense tem 2 pontos em 4 rodadas. Agora o Fluminense tem 2 jogos restantes em casa. Vai enfrentar o Bolívar e também vai enfrentar o La Guaira. Fluminense vencendo aí os 2 jogos dele, em plenas condições de se classificar à próxima etapa da Libertadores. Mas vai ser daquele jeito, né? Passando mais apeto do que se imaginava o Fluminense, que foi arrancar o empate hoje no finalzinho. Esse empate que dá condições mais claras aí de avançar a próxima etapa como segundo colocado do grupo C. Porque como primeiro, com 6 pontos em disputa, ele já não tem mais condições de alcançar o Rivadavia. O Corinthians também arrancou um empate, hein? O Corinthians estava 100% na Libertadores, viu o Rodallega, centroavante quarentão do Santa Fé, inaugurar o marcador aos 14 do segundo tempo, e o Gustavo Henrique aos 48 empatou pro Corinthians. Santa Fé 1, Corinthians também 1. Corinthians lidera o grupo E, são 10 pontos somados contra 6 do Platense, 2 do Santa Fé e 1 do Peñarol. Amanhã 7 horas da noite tem Platense e Peñarol para o encerramento da quarta rodada por este que é o grupo E. Pela Copa Sul-Americana, o Botafogo esteve em campo e venceu o Racing no Rio de Janeiro. Gol contra do zagueiro de César e para o Botafogo. Adrián Martínez empatou para o Racing no começo do segundo tempo. E o Danilo fez o gol da vitória do Botafogo, 29 minutos. Botafogo 2, Racing 1. Botafogo que é um dos componentes do grupo E da Copa Sul-Americana, está liderando a chave, somando agora 10 pontos após 4 rodadas, é seguido pelo Caracas com 8 e dificultou muito a vida do Racing. Racing tem 4 pontos e é o terceiro colocado. Mais cedo nós tivemos o Vasco da Gama vencendo o Audax Italiano de virada por 2-1. O Audax fez 1-0 com gol contra do Saldívia, recuou a bola, goleirão Fusato não botou o pé na bola, a bola entrou. E também tivemos no segundo tempo gol do Spinelli de pênalti e do Matheus França. 2-1 pro Vasco da Gama, que lidera o grupo G. 7 pontos pro Vasco, 7 pontos pro Olímpia, 4 pro Audax e 3 para o Barraca Central. Intervalo rápido, voltamos em instantes com a análise do Fabrício, do Edu Panzi. Jornada esportiva pela Itatiaia.
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0: Tamo de volta e se liga nas odds pro segundo tempo de Católica e Cruzeiro, hein? Por enquanto 0-0 e na KTO você pode palpitar, você pode se divertir no jogo da noite. 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Edu e Fabrício, vocês vão falar em nome de Supermercados BH? Edu, temos nesse momento 11 de pausa.

0: normal, né? O jogo. O Universidade Católica tá em casa também, tem que procurar se impor num momento ou outro, né? Acabou que ele tomou um susto no começo, depois começou a se encaixar, baixou aquela adrenalina, tal, os times começam a ficar mais soltos, mesmo assim o Cruzeiro tem boas chances, né? Teve aquela com o Matheus Pereira, só que aí caiu na direitinha, né? Direitinha de canhoto, meu irmão, é difícil, viu? E aí depois teve a do Caio Jota, né? O grande do KJ, né? Que, pô, era grande, foi a grande oportunidade, mas essa dificuldade que a gente tem em campo sintético, tá uma freada mais brusca, uma mudança de direção, acabou que ele não conseguiu se posicionar direito e acabou chutando tudo errado pra fora. Mesmo assim, eu acho que o Cruzeiro teve essas boas chances. É lógico que dá pra melhorar, tem que tomar muito cuidado, né? Com esses contra, para não dar esses contra-ataques. O Matheus Pereira tá sendo pressionado, né? Tá sendo um dos gatilhos de pressão. Quando ele recebe a bola e traz, os caras estão de costas, os caras estão vindo atropelando e gerando um contra-ataque, né? A sorte foi que aquela hora o Otávio fez uma grande defesa, acabou salvando o Cruzeiro. Bolas paradas também, que eu vejo um time que é um time muito perigoso, né? Principalmente essas faltas laterais, Kaique, Fagner, tem que tomar cuidado, falando em Kaique, tomar cuidado com o cartão amarelo, né? Kaique, Romero, tem que ser atento, porque a gente já viu que a arbitragem aí, meu amigo, tá meio tendenciosa, viu? Tá meio tendenciosa sim. E o ataque eu acho que dá pra melhorar. Eu viria, o Arroio eu achei que não foi bem. Eu colocaria o Neyser, sabe por quê? O Neyser ataca espaço igual o Caio Jorge, do. E o Caio Jorge tá fazendo um movimento de facão, que é aquela jogada que a gente vê muito. Matheus Pereira pega a bola, lança ele. Ele não tá recebendo, mas ele tá atraindo e dando ficando um espaço lá. O Christian, em vez de estar tá atacando aquele espaço, não tá, tá vindo na bola. E o Neyser poderia fazer essa função de chegar e atacar também esse espaço. Eu voltaria com o Neyser.
1: Times voltaram pro segundo tempo, então vamos voltar o comando pra Santiago no Chile. Bora pro segundo tempo, Poeta Azul!

0: Em instantes, o Piquetito volta para esse segundo tempo, convidando você, torcedor claro. Vamos lá, agora sim, Pique, vamos nessa.
1: Valeu, Cirilá. Pito rolou a bola, começa a etapa final de jogo. E vem o Fuentes na grande área, cabeçada, Zampedri. Pra fora do gol! Incrível! Com 15 segundos. Universidade Católica teve a maior chance do jogo. Pance, pance.
2: O Zampedri pra cima do Fabrício Bruno. Cruzamento que veio da direita. Cruzamento que veio da direita. A chegada foi do Gianni. Quase, quase, hein? A chegada do Gianni passou perto 0-0.
1: Essa eu tirei aqui com os olhos, viu? 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É aberto a Vale. Jogador chileno tá caído lá na ponta esquerda. O árbitro Andrés Rojas, colombiano, foi lá, conversou com ele, quase que deu uma primeira assistência mesmo. Se levantou, né, Pansy?
2: É, se levantou. Se levantou com a ajuda também do Zuc. O Andrés Rojas foi lá. Era o Zampedri. O Zampedri que caiu e agora se levantou 0-0, informando o Sindeac.
1: Tchau, com você, obrigadão pelo carinho, pela audiência. Cruzeiro ataca, Arroio vai tentar progressão, chega pra cortar a mina, joga para fora, simbora Cruzeiro, simbora Cruzeiro. Romero trabalha a bola, errado pro Matheus. 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Estamos com 1,50, etapa final, erra o Chile, ganha Matheus Pereira, trabalhou com Romero. Toque errado, o argentino. O jogador do Cruzeiro caído. Agora o Arroio entrou forte no chileno. Aí todos vão pra cima do bandeirinha, o Christian Aguirre. E tem o jogador do Cruzeiro caído também, Rubem Júnior.
3: Quem está no gramado nesse momento, Piquetito, é o Caio Jorge. Então toda a preocupação aqui no banco do Cruzeiro, ele coloca a mão no tornozelo, mas já vai se levantando. E do outro lado, está expulso, hein? Expulsou o Arroio?
2: Expulsou o Arroio. Agora, gente, impressionante, hein, Rubinho? Duas expulsões em dois jogos, o Arroio está com a cabeça onde?
3: Eu digo pra você que a distância não deu pra ver o que fez o Arroio, o desrespeito acima de tudo. Ele faz o sinal pro árbitro, pro Andrés Rojas, que foi apenas ali um bote pra tentar roubar a bola, mas a vermelho, vermelho diretaço na cara do Arroio. Agora vamos ver, porque se foi um vermelho direto, o árbitro sequer deu papo pro Arroio. Então tem que ser punido. Segundo jogo, já que é expulso, início do segundo tempo, Cruzeiro com a menos.
2: O Rubinho, ele vai pisando, ele pisa no tornozelo do camisa 8, que é o Zuc. Ele pisa no tornozelo do camisa 8, que é o Zuc.
4: Mas eu, assim, foi falta, eu achei exagerado o vermelho, tá? É uma falta dura, mas pra mim uma falta pra amarelo. É no tornozelo, não foi ali aquela da canela pra baixo. A imagem que eu vi, pelo menos que eu consegui observar, foi uma falta muito dura, uma entrada dura, mas de um pisão no tornozelo ali na chuteira, no pé do jogador chileno. Eu achei exagerado. Cabe o vermelho? Aí é a interpretação. Acho bastante exagerado o vermelho direto, um amarelo, mais uma dura do ato nele, pra mim ficaria de bom tamanho. Mas é interpretação e ó, e quem marcou foi o auxiliar, tá?
0: Ô Panzi, mas aí é que eu falo, no primeiro tempo a pisada que o Gerson tomou.
4: Mesma coisa.
0: Ah, então, é isso que complica, tá vendo? Aí pra um é amarelo, pro outro é vermelho.
4: Faltou critério. E foi o Bandeira que falou com o árbitro que ele viu. Talvez o árbitro não tenha visto. Assim, provavelmente o VAR não vai chamar, porque realmente foi uma entrada violenta, mas pra mim muito exagerado o cartão vermelho direto, muito mesmo.
1: É, todo o time de arbitragem é colombiano. Quem tá no VAR é, eu não sei se é Davi, Rodrigues ou David. Bom, eu Arroio foi expulso.
2: Ô Pique, mas todo mundo.
1: Dois minutos na etapa final, o garoto é expulso.
2: Ô Pique, o Zuc se eu não tiver equivocado, ele foi jogador do Boca por um tempo. É um argentino. Ele é catimbeiro, né? Ele é catimbeiro e ele entrou na mente do garoto. Não pode fazer isso, né? Foi sem bola também. Não foi pra pegar, igual disse o. Não foi pra uma jogada. Mas ele também tem que ter pelo menos um senso emocional, né, gente?
4: Não, eu tô vendo agora por trás. Cabe o vermelho, tá? Tô mudando aqui minha opinião. Foi muito dura. Por trás eu acho que foi pra vermelho, sim.
1: É. Se já tava difícil, com a menos. É, vai ter todo o segundo tempo inteiro jogando com a menos. Ei, Arroio. E quando entrou devagarzinho, tava lá no ataque, pô. Era no ataque do Cruzeiro. Bom, Matheus Pereira brigou no meio-campo, perdeu. Tem que voltar pro jogo Cruzeiro. Agora 5 minutos, expulso. N Arroio. Vamos lá, Cruzeiro, se superando, hein? Foi expulso no clássico, o garoto, e agora expulso também. Pelo Libertadores. E a bola vai sobrar aqui no meio de campo. Trabalha Valência. Valência toca a bola para Zuki. Zuki recebeu. Dominou, trabalhou. Vamos para 6. Etapa final de jogo. 0-0. Arrua expulso com 2 minutos. Entrada forte no Zuki. Zuki tá com a bola. Levantou na gringada. Escorregou o Fabrício. Meu Deus do céu. Vem Zanfedri. Tira. Kaique complementa. O Jonathan trabalha a bola. Arroio que foi expulso, a bola para Romero. E Romero toca na bola, Kaique pro Romero, volta pro Jonathan. Na grande área, Jonathan domina, empurra a bola, bola com o Fabrício, vamos lá, Cruzeiro. Bola para Fagner, encostou Matheus Pereira. Agora é vontade, é luta, é mais determinação. Matheus Pereira limpou, bonito alagado, o passe é perfeito. Caio Jorge, quem sabe o gol, limpou, vai entrar na área, vacilou, perdeu. Aí tirou dele o Blanco. Vem contra-ataque. A bola aberta para Gianni. Domina a bola, carrega a bola, trabalha a bola. O chileno vai para a linha de fundo, tentou o lençol.

0: jogo seguido, né, do Cruzeiro com homem a menos. No clássico foi assim, teve um momento com dois jogadores a menos. Você tem que se desdobrar, né? E aí o Cruzeiro ataca com um a menos agora. Ele vai defender com o mesmo número de jogadores do campo para trás, mas vai atacar com menos gente e vai pressionar a saída da Católica com menos gente.
1: E a bola vem aqui com o goleirão Bernardo. Ele sai tocando. Vamos ganhar no meio, gente. Não, não ganhou. Fabrício Bruno. Zapedre fez o pivô. Vem trabalhando bola pro campo no ataque. Gianni vem. Passa o Clemente, é Clemente Montes. É o Clemente Montes. Trabalhando bola, solta a bola. Gianni pede a bola para ele. Clemente domina. Clemente Montes. Ele trabalha a bola. Ele toca, toca pelo meio. Corta por ali o Christian. E a bola para fora. Expulsão, rapaz. Começo de jogo na etapa final. E agora o juizão tá marcando um toque de mão. Demorou o seu Andrés Rojas pra marcar, viu? Ele marcou, mas aqui confuso também o rápido, hein? Até agora eu não sei. Eu não sei pra que lado que ele tá dando a falta. Cruzeiro. O lateral.
2: Cruzeiro.
1: Oi.
2: O lance Cruzeiro. É pro Cruzeiro. O lance é pro Cruzeiro. Foi, ele viu o toque, foi do Zuc, é pro Cruzeiro.
1: É, mas agora você que viu, porque eu tô aqui e tal, e eu não sabia pra onde que ele tinha apontado.
3: E a bola vai sobrar ali pra Caio Jorge, primeiro vem pra Cotar Blanco. Tira de qualquer forma a bola pra fora. Aqui no Chile também a rapaziada gosta, hein? Com a neblina aqui na Cordilheira dos Andes e tal, mas tá subindo uma maresia. É, a bola vem ali pra Caio Jorge, trabalha a bola. Com o Romero pela minha esquerda, perdeu, ganhou. Clemente Montes volta a bola para Valência, limpou a marcação no primeiro. 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Ataca na ponta esquerda, bola para Mena. Dominou, vai levantar na grande área, bola perigosa, Otávio. Firme para a defesa. Ficou com ela. Ele para, pede calma. Cruzeiro com 10 em campo. Tá ligando ali agora? Com 2 minutos na etapa final, entrada forte. Do Kenny Arroa em cima do Zuc. E o árbitro colombiano André Rojas mandou pro chuveiro. O equatoriano e a bola com Valência. Mexe na grande área. A chance cair que vem. O chileno ganha, cruzou. Otávio, sensacional! Otávio! Quando o Kaique fez a proteção, o chileno ganhou. Cruzou na primeira trave, Otávio foi firme, Emerson.
2: O importante é ter um goleiro jovem, mas que passa confiança e tranquilidade. O chute do Montes não foi forte, mas foi um chute providencial para buscar um jogador na área. O Otávio foi lá e fez a defesa 0-0, informando o Banco Mercantil.
3: 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Obrigado pelo seu carinho, pela sua audiência. Você comigo na Itatiaia, no Radinho, no YouTube, em todas as plataformas digitais. E atenção, torcedor do Brasil, a Itatiaia marca para você. 10h50, quase 11, etapa final, é Libertadores, é Grupo D. Quarta rodada, placar em Santiago do Chile. 0-0, Cruzeiro e Católica.

0: com emoção. Lateral para o Cruzeiro, que tem um a menos, mas tem vontade, tem raça. A bola vai chegar. Briga por ali o Christian. Chega, Arancíbia. Joga pra frente, já tira o Gerson, a bola caiu pra Matheus Pereira. Meia bicicleta pro Christian, de calcanhar pro Kaique. Vai tentar a fita, errou. Nem cruzou, mas ganhou ainda. Entrou na área pra Matheus Pereira. Tira Blanco, sai jogando, toca a bola vem Zampedre. Pedindo, toca na frente, vai o Gerson. Não, Jonathan primeiro. Vem o zagueiro, recua a bola com o Otávio. Otávio pro Fagner. Ele decola e domina, trabalha a bola lateral. Ele para, prende, solta para Romero, toca no meio, para Matheus Pereira, simbora. Vem pela meia direita ali, do lance, escapou do primeiro. Quem sabe o gol? Não. No vazio, passe errado, a bola para fora. Ei!
1: O Matheus, ele se lamenta, também o próprio Caio Jorge, estava aguardando essa bola centralizado na grande área. Tiro de meta, o Bernedo vai para a batida 0.

0: 0, informando Supermercados BH. 0-0, tá empatado o jogo. 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Ataca Gianni, entrou na área. Kaique em cima dele. Caiu o chileno. E a bola pra fora, tiro de meta. Pance!
1: E não foi pênalti, né? Não foi nada. Aí não, né, Montes? Aí não, né? O Kaique não fez nada. Só foi ali na... fazer a proteção, o jogador caiu, tá 0-0, informando Belo Horizonte, Prefeitura do Povo, aqui o trabalho não para, o gol vai sair, Piquetito, vai sair, Pique.
0: 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Com um a menos o Cruzeiro, desde o início do segundo tempo, Kenny Arroyo foi expulso. Tiro de meta com o Otávio, pé direito, ele bateu, procurou o Caio Jorge, só para cortar o Blanco, sobe com o Romero, Romero pro Caio Jorge, vem Arancibia, toca na bola, vem pro Kaique, pode vacilar não, recua pro Jonathan, tem o Otávio tem o Fabrício, Fabrício, tá marcado pelo Zampé, tem o Fagner, é com você Fagner, vai, vai, com toda a experiência Fagner, ele domina a bola, na linha que vira o gramado, derruba, passe. E vem Valência, dominou, tem que marcar, tocou na frente. Fabrício volta bem pra tirar com Romero. Romero trabalha pra Matheus Pereira com Romero. Tem o Kaique pra jogar. Vamos, Cruzeiro. Simbora, simbora, simbora. Simbora, Cruzeiro. Agora com Matheus Pereira, isso, mas tem que chamar o jogo. Ganha na marcação do Montes, dominou na bola boa, trabalha pela meia esquerda pra Christian. Caio Jorge pediu, ele vai tocando, perde. Aí dividiu Aranci, vai sobrar com o Jonathan. Já toca a bola para Fabrício, tem pedindo o Gerson no meio. Romero, recebeu Romero para o Gerson. Gerson domina, volta para Romero. Romero toca no meio para Matheus, não pode perder. Ele ganha na marcação no Valença. Quem sabe o gol? Vai na entrada na área. Abriu bola a boca, joia para você. Limpou, vai bater, tá marcado. Da esquerda para a direita com Fagner agora. Vai no fundo, cruzamento. Quem é que vai chegar? Tira Valença, rebote estrelado. A bola com Romero. Simbora, Cruzeiro, para buscar o gol. Na paixão e na fé, é a Libertadores, é com vontade. Travar a bola, Gerson pela meia direita. Campo de ataque, ele vai tentar o passe. Rola para Matheus Pereira. Domina com dificuldade, mas toca a bola para Fagner. Recebeu curtinho, tocou, trabalhou. Bola boa, Romero. Ele toca na frente, a bola para Fagner. Vai voltar para Matheus Pereira. Joga na grande área, é agora. Da Arancibia, tava sobrando bola pra ficar com o Kaique na ponta esquerda com o Romero. É o Cruzeiro tocando bola com a mesa pro Jonathan. Romero pro Jonathan, fazendo pedra em cima dele. Ele toca a bola com o Fabrício. É o Cruzeiro tocando, procurando espaço. A bola com o Gerson pra Matheus Pereira. Partiu Caio Jorge, tem também pedindo o Christian. Recebeu, bate, bate, bateu, explodiu na defesa. Aí o Mena corre para evitar a saída pela linha de fundo. 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Trabalha a Valência, toca no meio de campo, procura o Monte, chega Kaique, tira. Vamos, Cruzeiro, vamos, Cruzeiro. Trabalha a bola com Romero. Simbora, simbora, simbora, Gerson. Recebeu de Romero. Tem Matheus Pereira pedindo, tem o Romero. É pro Romero. Fagner se apresenta, pede o experiente. Fagner tá marcado, toca na bola, procura a jogada com Romero. É o Cruzeiro tocando, trabalhando com um a menos, mas vai tocando a bola com o Jonathan. Trabalhou para Gerson, recolheu pela meia, partiu, pediu Christian, pintou a chance no gol, saiu o goleiro, ele tocou. Perneto evita o gol do Christian. Tava chegando
2: KJ.
0: O Caio Jorge, é isso?
2: Cara a cara, hein? Cara a cara, Caio Jorge, Vicente Bernedo, mas em posição de impedimento. Vamos lá, papel e caneta na mão, Piquetito. Daqui a pouco, número 10, o Matias Palavecino. Palavecino, número 10. E também o número 14, que vem aí, é o Martínez. E também vai pintar o número 17, em três alterações na equipe da Católica. O 17 é o Medel. Medel, 17. Número 10, Palavecino. E também o Martínez. Daqui a pouco a mexida, hein? Número 8. Deixa o campo, Zucchi. E entra o 17, Medel. Sai o número 3, Mena. Entra o número 14, Martínez.
1: Vamos ver a próxima alteração. Papel e caneta na mão para a saída do número 11, que é o Montes. E a entrada do Palavecino, número 10. No atacada só, hein? O técnico da Católica, o Daniel, acaba mexendo nesse momento. Três mudanças, segue 0-0. Na fria, Santiago, vai o Cruzeiro se segurando e por muito tempo não abrindo o placar. 0-0, informando o Sindiac.
0: Já comenta o Edu Paz e também a opinião do Fabrício Guerreiro. Vem pra grande área, Zampedre, bateu, bola explodiu na defesa, Otávio pegou, quem escorregou ali foi o Fabrício ou Pancieri?
1: Foi, e aí o Otávio faz a catada, faz a defesa, a jogada que tinha ali também o Zampedre tentando, né? Tentando novamente, Piquitito, mais uma bola cruzada da direita pra área, 0-0, informando o Sindeac.
0: Já não vou chamar o Edu e também o Fabrício. A bola vem ali para Matheus Pereira. Acertaram o Matheus, pô. Luizão mandou seguir bala com o Fabrício. Pro Otávio. Tome bola para ataque. Cruzeiro com 10. Caio Jorge disputou para tentar ganhar. Branco chega para tirar, toca para frente. Acertaram o jogador do Cruzeiro, hein?
1: O Pique.
0: Acertaram. Oi.
1: No lance anterior, quem caiu, quem escorregou foi o Jonathan Jesus. E agora quem foi acertado foi o Fabrício Bruno. O Fabrício Bruno foi acertado pelo jogador da Católica, que aí vai e coloca a mão no rosto também, que era o Gianni que estava ali.
0: O Medel é aquele mesmo de que eu era novo, já narrava o jogo dele?
3: É, do seu tamanho, ele mesmo, viu, Pique?
1: Foi do Vasco, passou pelo Botafogo.
3: Geração do Chile, campeã da América. Aquela geração do Sampaoli, melhor Chile da história. Depois jogou, rodou o mundo aí, jogou na Itália. Agora tá aí, Pique. Aí, vai pro meio de campo.
1: Tá passando
0: o boné. Era zagueiro, né?
3: Zagueiro, desse tamanhozinho.
1: E vai passando aí o chapéu, né, Piquetito?
0: Como é que é?
1: Ele vai passando o seu chapéu ainda, né? Vai ainda rendendo na reta final de carreira. Olha só, o técnico Arthur passou orientação aqui pro KJ e perguntou também se ele tá bem. KJ deu joia. KJ deu joia. Vamos pra cima, Piquetito.
0: E agora vem pra Cristian, contra dois, vai pro chapéu, puxada, falta nele. Cadê o cartão? Cadê o cartão? Esse tal de Andrés Rojas, viu, o Rubens?
1: Pois é, e o cartão seria ali pro camisa 10, Palavecino, que entrou há pouco. E todo mundo do Cruzeiro foi pra cima da arbitragem e foi com certeza ali convicto o Matheus pedindo o cartão amarelo. O Andrés Rojas não subiu o cartão, apenas falta. Vai o Cruzeiro pra batida e aproveita pra mandar todo mundo pra grande área. Jonathan também, o próprio Fabrício Bruno com a menos. Essa bola parada pode ser o diferencial. Vai o Cruzeiro pra batida, 0-0, informando o Banco Mercantil.
0: Na fé, vai, chame fé, vamos lá, Cruzeiro. Com a menos, hein? Desde o comecinho desse segundo tempo, expulso o Kenny Arroio. Foi aos 2 minutos. A falta aqui no meio de campo, vem Matheus Pereira, capricha MP10. Ele vai para cobrir o seu 0-0, 0-0. 21 minutos passados. Levantou na grande área, zagueiro para cortar. Tem que chegar agora alguém, hein? Tem que chegar alguém agora, é Fagner. Tava dominando por ali o Palavecino. Trabalha a bola no meio, toca a bola, Medel vem procurando a jogada, entrega para Valência, domina, solta a bola para Palavecino, ele recorre, domina, toca na frente, Zampedre fez o pivô, já toca na bola para Palavecino, para a esquerda, cruzamento da grande área, defesa, tira a mão, chegava o atacante chileno, vinha para a batida, é o Gianni perigoso, é o Zampedre, eles vêm que vêm, hein, ô Emerson?
1: Vem, eles vêm sim, Piquetito. E agora tava o Palavecino, que tava por ali também, rondando a área do Cruzeiro. A tentativa de bola pingada e aí a batida com o pé esquerdo passou longe, hein? Foi lá na cordilheira. Tá 0-0, informa no Belo Horizonte, Prefeitura do Povo, aqui o trabalho não para.
0: 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Não acha a bola, tenta, dá o carrinho, perdeu, bola ficou no meio de campo. Valência brigou, soltou na esquerda. A bola vai chegar, Martínez domina. Volta a bola, tem Medel procurando, Palavecino trabalhando, carregando bola, tocou na frente. Valência mexe na grande área, Otávio sai do gol, deu um soco nela o goleirão. Bola vai ficar outra vez com o time chileno. Ataca Valência, Valência toca na bola, se procurando um companheiro. Tava por aqui o Gianni. Zampedra fica lá na frente. E a bola vem com Dias. Dias domina, daqui a pouco a informação. Bola vem na esquerda, Martínez dominou, trabalhou, tentou a finta, toca na entrada da área, Palavetino dominando, soltando bola com o Valência, uma bomba, por sobre o gol. Fala quem chamou.
3: Não, porque naquele lance com o Christian, no final das contas subiu o cartão pro Palavetino, tá? Pode anotar aí o amarelo.
0: Ok, tá anotado. Agora 23 minutos. É, sempre jogo duro. Quando você perde um atacante com 2 minutos, aí você tem todo o segundo tempo pela frente. Agora, novamente, aquela pausa, né? Para hidratação, mesmo com frio, meu filho, mas cansa, o calor tá forte demais. Ô, Edu Pando e Fabrício, agora 24 minutos da etapa final, 0 para a Universidade Católica, 0 Cruzeiro, é Libertadores, meus amigos.
3: Ô Fabrício, eu não sei até que horas que o Arthur vai esticar o time sem mexer, né? Com um a menos, vindo de um clássico que teve 2 a menos, depois 1 a menos de novo. A Católica mexeu 3 vezes e eu acho que mexeu bem o Garneiro, porque o time estava cansado. Ele colocou jogadores mais frescos, né? Mais descansados para correr. Não sei, daqui a pouco o Arthur vai ter que mexer também, né, Fabrício?
4: Ah, vai, porque vai começar a pesar, viu? Agora eu vou falar pra você, o Cruzeiro tá com a posse de bola, tá praticamente igual, porque foi uns 2 jogos que o Arroio tá desse jeito aí, é como se não tivesse dentro de campo, né, com a menos. Agora a grande dificuldade é sem a bola, né, sem a bola não dá pra fazer mais a marcação pressão, aí é baixar as linhas, não tem como, se você pressionar, aí não tem como. E o Fabrício Bruno tem que tomar cuidado também nessas bolas aéreas, né, primeiro lance do primeiro tempo, ele ficou olhando a bola e perdeu o tempo da bola ali, comprou um relógio pra ele. E agora de novo, né? Teve mais uma chance ali que o atacante do Universidade Católica quase conseguiu finalizar.
0: Muito bem. 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Ô Rubinho, tava olhando aqui, estamos com 7 graus nesse momento, né?
5: Pois é, e a sensação, hein? E a sensação, hein? No pé da cordilheira. O Cruzeiro vai esquentando dentro de campo. Para quem sabe um bom resultado, com um a menos, vai lutando em busca da vitória. Vai o Otávio para a batida do tiro de meta. É um 0 a 0 garrado, informando Supermercados BH.
0: 25. Etapa final 0 a 0, Cruzeiro com um a menos. Desde os 2 de segundo tempo, sai comigo na Itatiaia, no Radinho, no YouTube. Bateu o tiro de meta, Otávio sobe pra cortar. Valência, tem Matheus Pereira, melhor pra Palavecino, tenta na frente, tem que cortar. Kaique joga pra fora, arremesso lateral aqui pela direita. Quem tá batendo é o Arancípia. É ele mesmo, número 62. E a bola vai chegar na esquina para Martínez, domina, toca no meio. Blanco recebendo, tá pedindo bola por aqui. O Dias trabalha na frente, vem para a mação, gira o corpo, trabalha. Lá na frente, Palavecino toca, Christian protege no erro do chileno. E a bola para fora, esporte, é essencial para os mineiros, tem a ver com a Vale. 26, etapa final do jogo, 0 Católica, 0 para o Cruzeiro, a quarta rodada do Grupo D da Libertadores. Esse grupo é o Herde. Lateral cobrado. Kaique toca na bola, já corta a Valência. Cruzeiro tem que recuperar. A Valência joga na grande área. Vamos, Otávio. Isso. Firme o goleirão. 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Sai jogando errado por ali o Fabrício Bruno. Chileno também se atrapalha, perde o lance. Lateral cá atrás para o Cruzeiro. Tem que ter vontade, luta, raça, determinação. Mesmo porque também, com a menos, fica sempre muito mais difícil. Bola com o Gerson. Trabalha a bola para Fagner, tenta a finta, bola mata no chileno. Arremesso para o Cruzeiro. Lateral cobrado. A bola vai chegar outra vez ali para o time chileno ficar com ela. Dominando, abrindo bola para a direita, bola com Arancíbia. Ultrapassa a metade do gramado, passamos a marca de 27. Etapa final de jogo. Placar de 0-0, Católica. E Cruzeiro. Mebel domina a bola no meio de campo. Abre na esquerda, a bola vem para Martínez, dominou. Atrás está pedindo, Blanco vem para Medel. Medel domina, trabalha com Evas, pede, trabalha, toca o time chileno. Cruzeiro volta tudo para marcação. Lembrando sempre para você que com 2 minutos, quem errou foi expulso nesse segundo tempo de jogo. Cruzeiro com 10, a bola para Martínez na ponta esquerda. Trabalhou, tentou Valência, a defesa tira. Escanteio, passe.
1: Escanteio, quem tava ali na vigilância é Gerson, é o guarda-costa também quando é preciso. É escanteio lado esquerdo de ataque da equipe chilena.
0: Vem pra cobrança, Martínez, todo o time chileno na grande área, todo o time do Cruzeiro pra tentar tirar a bola perigosa. Tirando a defesa, Romero briga, tenta para ganhar do primeiro, perdeu pro segundo. Bola com o Martino, meteu na grande área. Tira Fabrício, rebote a Chileno, tem que marcar. Não pode deixar dominar. Para Vecino, trabalha a bola. Medel vem pro lance, ajeitou, vai bater, dominou, tentou, girou Gianni. Toca atrás a bola para Valência, mete na esquerda. Ataca o time da Católica. Cruzeiro se defende. Passamos a marca de 29. Bola pela meia, dominou, Cuevas meteu na grande área, Gianni domina, ajeita com o peito. Aí vai ter que voltar essa bola para Medel, Medel domina, toca pelo meio, ataca a Católica, Valência, dominou pela meia esquerda, abriu na ponta da canhota, Matheus Pereira chegou na marcação, Martins meteu na grande área, tem que chegar alguém, bola vai passando, voltou deixando a grande área, e vai para fora, tiro de meta.
1: E aí o Caio Jorge aqui atrás. Ô Piguetito, na última parada para hidratação, o Arthur Jorge, ele deu esse toque, né? Ó, galera, vamos ficar ligado nessa linha de defesa, pedindo até pro Caio Jorge também se doar mais, lutar mais, daqui a pouco tem mudança. João Marcelo e Kaique Kenji no Cruzeiro.
0: De meta com o goleirão Otávio, vai subir, vai tentar Caio Jorge, tirou por aqui o Blanco, cai a bola para Valência, Caio Jorge brigou, vamos roubar a bola com o Medel, recuou a bola com Dias, Dias dominou, trabalhou para Valência, Valência domina, solta na esquerda para Martínez, avança a Católica, passamos de meia hora, 0-0, é segundo tempo de jogo, é Libertadores, Cruzeiro com a menos, você comigo na Itatiaia, a bola para direita, cruzamento da Arancíbia, Otávio em 2 tempos. Segurou, esperou, ficou em definitivo com ela. Ele demora para soltar a bola. É direito. Manda para ataque. Vem Caio Jorge. Sobe com ele para ganhar Blanco. Toca na bola. Ganha o zagueiro. Bola volta com o time chileno. É o Cruzeiro com um a menos. Já o Jorge vai mexer. Kenny Arroio. Ei, Arroio. Meu Deus do céu. Cruzeiro com um a menos. A Católica vem, 0-0, Cruzeiro se segura, bola com Medel, mete na esquerda, para Martínez, recolheu, vai tentar o cruzamento, prefere atrás, a bola na grande área, vai passando por todo mundo, vai sair outra vez, pela linha de fundo, tiro de meta. Será que vamos ter alterações agora, é isso? Como disse o...
6: Vamos lá, Pique. Tá saindo o Christian, 88, para a entrada do João Marcelo, 43. Christian, 88, entra João Marcelo, 43. E entra 70, Kaique Kenji. E vai sair o Romero, é isso. Capitão Romero deixa o campo de jogo e passa ali a...
5: braçadeira de capitão pro Matheus Pereira. Duas mudanças, as primeiras do técnico Arthur Jorge. Cruzeiro em campo aqui no Chile 0-0, informando Belo Horizonte, Prefeitura do Povo. 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
0: Ele tira dois volantes, né? Fabrício e Edu Panzi. É, Romero tá amarelado, né? E o Christian, né? Coloca mas o aí... zagueiro que é o João Marcelo.
3: É, ele tira o primeiro volante, mas ganha mais um zagueiro. Ele tira, o Christian não é um volante, né? Ele é um meio, ele traz o Gerson pra jogar mais próximo dos zagueiros e o Kenji como essa válvula de escape, né, Fabrício? Pra ter pelo menos um cara de velocidade pra escapar um contra-ataque.
4: É, mas temos que ver como é que vai se posicionar aí o Gerson, né? Porque pra zaga não ficar desprotegida também esse meio de campo, né? Não entendi muito essa substituição, não.
0: E a bola com o Gerson no meio de campo. Voltou mal! João Marcelo, primeiro lance ganhou do chileno. Toca a bola para Kendi, vai menino, isso na fé, garotinho. Ele protege a bola para fora, arremesso pro Chile. 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É a Copa Libertadores, é a quarta rodada. Grupo D, em Santiago do Chile. Trabalha para Vecino, dominando, tocando no meio com Valença. Valença toca na frente, vem Zampedre, faz o pivô, Gianni perde a bola para lá, Vecino dominou meia, trabalha a bola, foi tocado pelo Matheus Pereira, bola vai sobrar, vai ficar para Valença pela meia direita, ataca, toca para lá, Vecino meteu na grande área, tira João Marcelo, volta a bola com Arancíbia, Arancíbia ajeita, bola para Valência, dominou na entrada da área, toca Zampedre, vem João Marcelo de novo para tirar. E a bola para fora, eu confirmo. 33. O jogo está empatado 0-0. E não para, e não para. E a bola vai sobrar outra vez ali. É o placar KTO apontando 0-0-0. Católica aqui no Chile. Bola para Palavecino. Dominou, abriu para a direita. Recebeu no campo de ataque. Tentava o Arancíbia, toca Valência, faz o pivô, recua tudo, tá procurando por aqui, arrogada com o Blanco, tem o Dias, bola Martínez, Marcinho toca Medel, Medel pediu, recebeu, toca o chileno experiente, bola vai chegar no Arancíbia, Arancíbia domina, o Cruzeiro volta pra marcação, é o Kaique, em cima do Arancíbia, o lateral recua até o zagueiro Dias e recua para Bernedo, manda para tá, goleirão vai subir, Jonathan corta de qualquer forma com o pé direito, a bola para fora, Nova Lima em destaque, nona cidade em qualidade de vida no Brasil, Prefeitura de Nova Lima, o futuro Maraquê, Itatiaia com você, marcando 34, quase 35, etapa final, 0-0, o Cruzeiro, desce os dois minutos com a menos, a Rui foi expulso, Jonathan tirou, ganhou do Zampera, volta a bola para Vecino, na Zampedre virou, bateu, explodiu na marcação do João Marcelo, vai voltar a bola para Valência pela meia direita, meteu na grande área, tirou a defesa do goleiro, voltou para Vecino, pecanhou, procurou o ângulo, a bola para fora, Pussy.
1: É, mas entrou querendo o jogo, né? Esse camisa 10 aí tá querendo o jogo. Ele bateu de pé esquerdo, tentou colocar no ângulo, foi para fora, foi para fora. A tentativa da Universidade Católica, a bola para reposição do Otávio, tá 0-0. 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
0: 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Otávio cobra o time, meta Gerson Casquinho. Bola vem pra cortar. Medel de qualquer forma. Tava ali também o Martínez. Bola vai sobrar com o João Marcelo. Tocou mal. Bola ficou pra Martínez. Toque na frente. Carrinho. Pra cortar o Fagner. Toca no meio. Tem que tirar essa bola daí, Gerson. Tira. Ele recebeu a falta. Levou vantagem. Fagner dominou. Carregou. Pintou. Cobra golpe. Abriu bem. Pra chegada. Vai dominar por ali, Caio Jorge trabalhando, vai tentar o cruzamento na grande área, Matheus Pereira de primeira, joga pra fora, poderia tentar dominar essa bola, hein, Rubens?
2: Mas eu gostei, tem que tentar, tem que bater pro gol, contra-golpe pro
0: muito rápido. Wagner, ele abre pro Caio pela direita, ele inverte a bola pra canhota, pro Matheus Pereira, ele tenta pegar de bate pronto de primeira, pegou errado, ela subiu e foi pela linha de fundo. 0-0, informando o Sindeac Piquetito.
7: Trabalha para Vecino, tenta na frente, corta Gerson para Matheus Pereira, agarrado, segura, falta nele. 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Tempo vai passando. 37, etapa final de jogo. 0-0 Católica e Cruzeiro, é Copa Libertadores, meus amigos e minhas amigas. 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Gerson cobra a falta na intermediária, abre, Fagner vem, Cajone procurando na jogada, dominando, vai voltar no goleiro. Otávio, domina e bate, hein? Vai soltar aqui com o Kaique. Primeiro se apresenta Jonathan, agora Kaique, recebeu o campo defensivo, tentou o passe, pra quem? Já pra você, menino, matou no peito, agora passa essa bola, domina, prende, toca no meio, falta, tá certo, o juiz já esperou e o garoto também, houve a falta. 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É Itatiá com você, na Libertadores da América, esse grupo D, de la muerte. É falta que vem para cobrar o Gerson. Recua tudo para Jonathan. Tem o goleiro Otávio. Otávio domina. Abre para a direita. É o Fabrício. Fabrício Bruno. Tem Fagner para jogar. Tenta na frente. Vai partir. Caio Jorge. Primeiro vem Medel para cortar. Corta. Toca de cabeça. Quem estava ali era o Blanco. Agora o Medel. Ele abre para a direita. Bola com a Arancíbia. 38 minutos. Ele vem dominando, ele vem atacando, ele tenta a jogada, carrega a bola, vai dominando. A bola vai sobrar outra vez na esquerda para Martins. Vai tentar a finta, 0-0, 0-0. Se defende o time brasileiro. Palavecino dominando, carregando, tentando a finta. Bola para Martins. Martins domina. Ele toca no meio. Cuevas vem. Trabalha a bola, o volante. Pé canhoto, vai tentar. O cruzamento tá marcado. Medel. Medel trabalha com Valência. Valência para direita. Arancíbia. Recebeu no campo de ataque. Volta para Valência. Tem que marcar. Kaique em cima dele. Queijo voltou para marcação. Arancíbia jogou na grande área. Bola perigosa. Cabeçada. Otávio. Firme para defesa, Pance.
1: Sem dar rebote. Sem dar troco. Até porque o Jean queria, né? Ainda na hidratação, o Gerson mandou a real. Nós não vamos tomar gol aqui. Não vamos tomar gol aqui. Vamos correr muito, mas não podemos tomar gol aqui. Tá 0-0.
7: E atenção, torcedor do Brasil. Aí, Tatiana Marga, pra você, 39-40, hein? Menos de 6 pra terminar. Placar KTO, 0-0, Católica e Cruzeiro. 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Bola pra Caio Jorge aqui pela meia. Foi derrubado, é falta. Matheus Pereira tá pedindo um cartão ali, hein? Não é isso, Rubens Júnior? Pediu um cartão, né?
5: Pois é, o Matheus Pereira tá ali com o árbitro, o Andrés Rojas. E ficando apenas na resenha, né? O Rojas não tá muito afim de ajudar, não. Vai pra batida o Cruzeiro, 0-0, informando o Banco Mercantil.
7: 40 minutos, 5 para terminar, 0-0 aqui no Chile. Católica e Cruzeiro, bola para João Jesus. Vai recuar a bola para Fabrício. É o João Marcelo primeiro. Pro Otávio. Pé direito no goleirão. Manda para frente. Vai Caio Jorge, bola passou por ele. Sobrou. Arancíbio, lateral. Recua até o goleiro Bernedo. Kaique Kenji em cima dele. Volta para Arancíbia. 41, 4 para terminar. Torcedor da Católica empurra o time na Universidade Católica. Bola para Martínez. Ele recorre e domina. Lá na ponta esquerda vai tentar o cruzamento. Ele prefere o toque para Medel. Medel com Valência. Valência pela meia direita. Câmara ataque, se defende o Cruzeiro. Palavecino abriu. Arancíbia meteu na grande área. Chance a Félio virou, bateu. Rota!
1: Otávio Pantin. Abemos goleiro. Abemos. rebote, boa defesa em Otávio. Ali não deu um rebote de novo? É isso aí, Piquetito junto do Gianni, tá 0-0.
7: A bola vem chegando por aqui para Matheus Pereira, perdeu. Ficou para Medel. Medel domina. Ataca a bola na grande área. Recebeu, dominou, tentou. Tá pedindo um toque ali. Jogador do Cruzeiro. Andrés Rojas mandou seguir, não pode parar. E volta por aqui, trabalha a bola, vem tocando na bola, o Dias, branco o pé, bola para Valência, a Católica vai para cima, 42 minutos, para ver se ele vai dar na grande área, Otávio, em dois tempos, Fancy.
1: O cruzamento do Palavecino estava muito claro, né? Ele queria ali pro fazer a escorada com o Gianni para alguém chegar batendo. E aí o Otávio vai ficar com ela dominada. Tá 0-0. 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
7: 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Reta final emocionante. Fica dramático o jogo, é Libertadores. 42:50. Pouco mais de 2 minutos. Para se encerrar o tempo regulamentar, aí os acréscimos. Martínez domina pela meia esquerda. Vai para a linha de fundo, vem cruzamento. Olha o desvio, hein? Primeiro Fagner, escanteio. Vem todo o time da Universidade Católica para dentro da grande área. Eu tô vendo o branco ali também, Palavecino. Só vai ficando Cuevas ou Valência aqui. Escanteio. Na ponta esquerda, vem a Católica para cobrança 0-0. Escanteio perigoso. O Jonathan chega para cortar. Tava também o João Marcelo. A bola vem com Valência. Levantou na grande área. João Marcelo tirou, voltou. Martínez ajeitou, trabalhou. Cruzamento pelo alto. Sobe Jonathan para tirar. Cai para Matheus Pereira. Foi tocado e a falta nele. 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É reta final, Edu Panzi, Fabrício Guerreiro. Agora 44 minutos, 0-0, Católica e Cruzeiro.
3: Agora na emoção, né, Fabrício? É furar a bola, chutão pra cima, valorizar como o Matheus encostou, cai na frente do juiz. Agora é valorizar o máximo que puder, né, Fabrício?
4: Não, e concentração até o último minuto, né? Até o juiz apitar, porque esses minutos finais aí que acontecem as coisas na Libertadores, entendeu? Tem que tomar cuidado.
7: Olha o Gerson brigando no meio, ganhando, vem Matheus Pereira, tocou errado, mas o Jonathan divide no meio, joga pra fora, 44 e meio, hein? Ele deu 2 minutos de acréscimo no primeiro tempo. Vamos ver agora. O colombiano Ato Andrés Rojas ataca o time chileno. É reta final. Dramático final do jogo. Valência toca para Vecino. Ele fez o pivô. Trabalha a bola vai chegar outra vez ali para Vecino. Martínez. Ele recolhe, domina, volta tudo, entrega a bola vai chegar. Branco domina, Dias passa. Opa, informação do Rubens 5, logo até 50. 45, vamos até 50. Martínez na ponta esquerda, bola perigosa, Otávio. Seguro. Firme, pega Otávio.
1: E ele tava ali com o João Marcelo perto, mas não, teve dificuldade. O Zampedri também tava ali pela área pequena. Mais cinco pro Cruzeiro garantir esse resultado.
7: E a bola ali, outra vez com o time chileno. 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Palavecino vem pela meia direita, tem que marcar o gol na grande área. Otávio em dois tempos, firme o goleiro, pega a bola dele, beneficiário do INSS. 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Daqui a pouco a Itatiaia vai anunciar o melhor em campo, é o Cruzeiro com 1 a menos, desde os 2 minutos, na etapa final, quem errou foi expulso. Agora 46, Jogo até 50. Valência domina, carrega a bola. Ele vem pela meia direita. O Cruzeiro volta tudo para marcação. Arancibe pediu. Ele recebeu, voltou no Valência. Valência toca na frente. Olha o Gianni recebendo e costa para a marcação. Volta o Guarancibe. Palavecino dominou, tentou a fita. Matheus Pereira dividiu, ganhou. Boa, garoto. Vai fazer o passe, a bola para fora. Ele tentava buscar aqui o Kaique. 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Medel domina, mexe na esquerda, Martínez dominou, ele vai voltar a bola, vem o Blanco, também o Dias. Palavecino pediu, recebeu, ajeitou pro Valência, jogou na grande área, sobe, tira, defesa, vai voltar, ataca por ali, Gianni, Jorge Jesus, estica a perna, mexe para fora, escanteio, pressão da Universidade Católica. 47,5. Vem pra cobrança. Na ponta direita, a equipe chilena. Torcedor, fique de pé. 47,5 passados. Escanteio perigoso. Tira a defesa do Cruzeiro. Vai ficar. Kaique Queiroz matou no peito. Mandou pra frente. Bernedo, goleiro sai. Hein? É que não dava pro Caio Jorge chegar, e Caio Jorge tá sentindo, tentou puxar ali o arranque, sentiu. 48, para Vecino domina, joga na grande área, Jonathan sem falta, hein? Sem falta, dominou, tentou o Jean, meteu na grande área, Otávio lá em cima, firme, pra defesa, Pansy.
1: O Martínez, colocando essa bola na área. Colocando essa bola na área para tentar os atacantes. Mais uma intervenção do Otávio, mais uma defesa. 0-0 informando Supermercados BH.
7: Medel no meio, gesto para dominar, toca para Matheus Pereira. Opa! Empurrado, houve falta, levou vantagem. Vamos lá, Cruzeiro. Matheus Pereira trabalhou para cair, botou na frente. Vai tentar o cruzamento, dá o carrinho, zagueiro. 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Pra você, sempre trazendo opinião dos comentaristas Edu Panzi e também o Fabrício Guerreiro. 49, um minuto. 0-0, tá empatado o jogo, bola pra cá, Jorge. Opa, foi empurrado. Juizão mandou seguir. Zampedro pediu, sobe, João Marcelo. De cabeça, joga pra fora, 49-20. Reta final, bola vem, Palavecino. Dominou, com liberdade. Ele vai bater, clareou. Recebeu Martínez, ponta canhota, logo na grande área. Defesa pra tirar. Kenji vem na marcação, Kaique também. Bola com a Arancibia. Cruzamento perigoso na boca do gol. Subiu, tirou Fabrício Bruno, volta a bola, outra vez Martínez na grande área, domina, sai trabalhando o Matheus Pereira, recua mal pro Kaique, escanteio, hein? 49-55, é o último lance do jogo. Escanteio para Católica, 0-0. Todo o Cruzeiro lá atrás para tentar tirar. Vem toda a Católica dentro da grande área. Bola perigosa. Otávio não acha nada. Martínez vem pro lance. Pode acabar, Andrés Porras. Pode acabar. A bola vem com o Blanco. Mexe na grande área. Sobe, tira a mão. Por ali o João Marcelo. Arancibe logou na grande área. Bola para fora. Pedindo pênalti ali. O Andrés Rojas tá marcando quem? Emerson Fancieri da Silva.
1: Tiro de meta e troféu, vou te falar, viu? Pro Medel. Merece um Oscar. Fez nada o Gerson, né? O Gerson não fez nada. Não fez nada. Pelo menos a visão que eu tive é que não foi. A bola pra reposição do Otávio, 0-0.
7: Mágico final, Cruzeiro com um a menos todo o segundo tempo. Reni Arroy foi expulso. 51. Andrés Rojas, mato colombiano, vem pro meio de campo. tiro de meta com Otávio. Ele vai apitar o final do jogo. Vamos, Otávio. Vamos, Otávio. Isso. Bateu, terminou. Acabou. Com um a menos. Todo o segundo tempo. Com a expulsão de Kenny Arroyo. O Cruzeiro segura a Universidade Católica e arranca o empate sem gols aqui numa noite desse menino que merece o nosso aplauso. O nome dele é Otávio. Meus parabéns. Valeu, Otávio. Muito obrigado, Otávio. Muito obrigado. Grande partida. João Marcelo vai lá agora. Fabrício Bruno, dá um abraço efusivo no Otávio. Matheus Pereira também. O Robertinho vai lá também abraçando o Otávio. Isso. Robertinho dá um abraço fraternal. Ele que é o preparador de goleiros. Abraçado Otávio. Termina aqui no Chile, aqui no estádio San Carlos de Apoquindo. 0 para a Católica, 0 para o Cruzeiro. Os dois estão à frente com 7 pontos. E mais uma decisão fica para daqui uma semana na Bomboneira. Na Bomboneira vai ter Boca e Cruzeiro na quinta rodada. Ele está de volta na Itatiaia.
8: Vamos lá, Piquetito, vamos juntos aqui na Itatiaia, dia 19 de maio. Boca e Cruzeiro. Vai ser a sequência desse grupo D. Mais uma decisão. Nesse momento, Católica 7 pontos, Cruzeiro também 7. Nos critérios de desempate, ou no critério principal, que é o confronto direto, a Católica lidera a chave após 4 rodadas. O Boca com 6 pontos e o Barcelona com 3. A partir de agora, a repercussão completa. Bora lá pro pós-jogo 7 Cabete.

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1: Bom, jogo 7KBet começando. Torcedor pode participar em áudio pelo WhatsApp. Código de área 31 996 51 9657. Manda seu áudio pra gente. 996 51 9657. Fala seu nome, fala de onde você nos acompanha. Mande seu áudio pelo nosso WhatsApp. Interaja conosco, mande sua mensagem e siga participando também pelo YouTube. Tá no YouTube, deixa o like, clica no joinha, participa no chat. Vamos juntos até pelo menos 2 horas da manhã com a repercussão aqui no pós-jogo 7KBet. Começando com o primeiro comentário de Edu Panzi, sua primeira análise aqui no pós-jogo 7KBet, Edu.
2: Dos males o menor, né, Cirilo? Acho que o 0x0 acabou ficando de bom tamanho pro Cruzeiro pelas circunstâncias da partida, né? Uma expulsão do Arroy com 2 minutos do segundo tempo. Não deu nem pra gente saber qual seria o comportamento do Cruzeiro na segunda etapa, o que foi conversado no vestiário, o que o Arthur Jorge pensou para a equipe, para as funções dos atletas, porque ele não mexeu. Com 2 minutinhos, o Arroy dá uma entrada desnecessária e acaba sendo expulso. No primeiro tempo em que o Cruzeiro foi melhor nos minutos iniciais, até os 15, 20 minutos, um bom jogo do Cruzeiro, forçando pelo lado direito, Caio Jorge participando, atacando as costas da linha defensiva da Católica, Cruzeiro criando, o Caio perdeu uma grande chance, já tinha driblado o goleiro, mas errou na passada, perdeu o equilíbrio, acabou desperdiçando uma ótima oportunidade, e a partir daí o jogo ficou mais equilibrado. É, menos jogado, muito brigado, muitas faltas no primeiro tempo, a Católica sempre chegando na bola parada, e o 0x0 no segundo tempo foi o que eu falei, com 2 minutos uma expulsão, e aí o Cruzeiro se viu na obrigação de defender mais do que atacar, de tentar garantir mais um ponto do que buscar 3, para não se abrir. E como eu disse, dos males o menor, acho que pode tirar lições, alguém precisa sentar com o Arroy e conversar. Alguém precisa orientar esse garoto, que é bom jogador, mas que prejudicou muito o Cruzeiro nos 2 últimos jogos importantíssimos. E tudo que foi no gol, o goleiro pegou, né? Tudo que foi no gol, o goleiro pegou. Uma grande noite do Otávio. Se alguém precisa sentar com o Arroy para conversar, alguém precisa sentar com o Otávio e aplaudir e agradecer, porque o goleiro do Cruzeiro fez uma grande partida e teve uma grande noite.
1: Primeiro comentário também do Fabrício Guerreiro, aqui no pós-jogo 7KBet. Fala aí, Fabrício.
3: Ah, Cirilo, um empate bom, né? Eu acho que ficou nessas circunstâncias, esse cenário, né? Com jogador a menos. Cruzeiro tinha tudo hoje pra sair com a vitória, falar a verdade. Apesar que a Universidade Católica voltou muito bem pro segundo tempo, né? Voltou na energia alta, voltou tentando fazer logo, quase conseguiu o gol no primeiro minuto, né? Mas aí com essa expulsão do Arroy, aí o que dá pra fazer? Aí é marcar, né? Tomar cuidado ali pra não se expor, pra não ter o jogador expulso também. Tem que ter controle, tem que ter a cabeça no lugar. Na verdade é uma coisa, que o Cruzeiro com a posse de bola, eu achei que não sentiu falta o Arroy não, porque faz uns 3 jogos que ele tá assim, parece que não tem ele em campo, entendeu? O grande problema é que não conseguiu ter o Neyser, né? Entrar no segundo tempo, de repente, fazer aquela fumaça, marcar sobre a marcação sem a bola, né? Marcar pressão no time da Universidade Católica. Aí o que dá pra fazer é só baixar as linhas ali, esperar, tentar o contra-ataque, não conseguiu nenhuma grande chance e dar os parabéns aí pro Otávio, né? Eu tava com saudade de elogiar um goleiro, Cirilo, nossa, depois que o Cássio machucou, tava com a saudade de elogiar um goleiro, ele foi muito bem. Lógico, é menino novo, vai errar, errou o final ali na saída de bola, podia fechar com chave de ouro, se acerta aquele soco ali, vai errar, mas é um menino que tem muita projeção, vai aprender a vibrar mais, vai aprender a falar mais, vai, mas é um goleiro que tem muita projeção, tem muita qualidade, já provou isso nas categorias de base, seleção, e provou hoje num grande jogo. Não é fácil você jogar no Libertadores, campo sintético aí, campo encharcado, pressão a todo momento, teve horas ali que dava até pra segurar a bola, ele veio e socou a bola, que a bola molhada é mais difícil, é fazer o jogo simples, segurança, foi muito bem o Otávio aí, e é isso aí, né? Libertadores, é esse grupo de la muerte, como fala o Piquitito, e é isso aí, tamo vivo, vai até a última rodada esse grupo aí, pra definir quem vai se classificar.
1: Vai até a última rodada, já vou passar as contas aqui do Cruzeiro, O Alexandre Simões já tá ligado e passou aqui o que pode ser a vida do Cruzeiro nas duas últimas rodadas. Vou falar sobre isso. Pós-jogo 7, Cabete, Belo Horizonte, Prefeitura do Povo, aqui o trabalho não para. Participe, torcedor, em áudio, WhatsApp, 31 996 519657. Sua opinião sobre o jogo. Fala seu nome, fala de onde você nos acompanha, manda a sua opinião aqui no pós-jogo 7, Cabete. Edu Panzi, quem foi o melhor em campo, Edu?
2: Goleiro Otávio, sem dúvida nenhuma, 5 defesas no jogo, 2 muito difíceis, pelo menos, foi o senhor da área, pegou todos os cruzamentos praticamente, rebateu quase todos. Otávio, garoto Otávio, goleiro do Cruzeiro, melhor em campo.
1: Pra você, Fabrício.
4: Otávio, sem dúvida nenhuma.
1: Emerson Pansieri.
5: Otávio, cria da toca.
1: Rubem Júnior, votando também no pós-jogo 7, Cabete, fala Rubens.
6: Otávio, tá, JVC, e um detalhe, o gramado sintético é molhado, carregado, traiçoeiro, e Otávio muito firme, meu voto é dele.
1: Piquetito.
7: 1,92 m. 20 anos. Ele é de maio de 2026. É, camisa de número 81. Ele nasceu em Perdigão, que é uma cidade mineira. O nome dele, Otávio Eleodoro Rezende Costa. Parabéns. Hoje, disparadamente, o melhor em campo, o goleiro do Cruzeiro.
1: Otávio, melhor em campo, eleito pela equipe da Itatiaia, após jogo 7, Cabete. 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Contas para classificação do Cruzeiro, hein? Lembrando, duas últimas rodadas, Copa Libertadores da América, Grupo D. Terça-feira, dia 19, não é semana que vem, é na outra. 9:30 PM, Bomboneira, Boca Juniors e Cruzeiro. Quinta-feira, dia 21, Estádio San Carlos de Apoquindo, Universidade Católica do Equador contra Barcelona de Guayaquil. Sexta rodada, dia 28, Bomboneira, Boca Juniors e Católica. Dia 28 também, os dois jogos às 9:30 no mesmo dia, Cruzeiro e Barcelona no Mineirão. Se o Cruzeiro venceu o Boca Juniors na quinta rodada, no dia 19, Cruzeiro estará classificado. Ele vai abrir 4 pontos de distância para o Boca Juniors, já estaria classificado em caso de vitória. Se tiver empate com o Boca Juniors, vai ter que vencer o Barcelona na última rodada no Mineirão para se classificar sem depender de ninguém. Perdendo para o Boca Juniors, Cruzeiro vai ter que torcer por pelo menos um empate da Católica com o Barcelona na quinta rodada em Santiago. Mas caso a Católica vença, o Cruzeiro vai precisar de pelo menos um empate do Boca diante da Católica na última rodada na Bombonera, e também vai precisar vencer a equipe do Barcelona. A conta mais simples: venceu o Boca Juniors no dia 19 de maio na Bombonera, Cruzeiro vai estar classificado à próxima etapa da Copa Libertadores da América. Você viu? 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Opinião do...

Brasileira dos Andes, em Santiago do Chile. Um cruzeiro que vai bem no primeiro tempo, teve uma grande chance com o Caio Jorge, ele tira do goleiro, aí, não sei se o gramado prejudica, quando ele vai dar a chapada pro gol, ele acaba pegando errado e a bola para fora. Cruzeiro foi melhor na primeira etapa. Vem o segundo tempo, se espera o quê? Que o Cruzeiro vai conseguir o gol e sair de Santiago com a vitória. Tinha tudo para conseguir isso. Mas, com 2 minutos do segundo tempo, Kenny Arroyo dá uma entrada no Zuc. Eu ainda quero rever. Achei que foi muito criterioso o ato colombiano Andrés Rojas. Eu acho que o amarelo caberia perfeitamente, mas ele deu o vermelho e aí o Cruzeiro ficou durante todo o segundo tempo com 10 homens e procurou se defender. Em determinado momento do jogo, chegou a ter até mais posse de bola que a Católica. A gente pode colocar que esse jogo, ele fica mais condicionado por uma expulsão, que eu até questiono, mas tem que conversar com o menino Kenny Arroyo, porque no sábado foi expulso no clássico e agora em Libertadores também. Agora é buscar um ponto no mínimo na Bomboneira dia 19 de maio. É impossível? Não. Cruzeiro tem time para encarar o Boca e conquistar não só empate, mas também sair de Buenos Aires com uma vitória. Com a menos aqui, a Católica teve a supremacia só numérica, que o Otávio foi firme em bolas cruzadas, bolas alçadas, firme, bola no canto e tal, mas não teve como chegar ao gol o time chileno. Aí a gente fica remetendo aquele jogo no Mineirão contra a Católica, em que o Cruzeiro, não sei o que aconteceu, tomou um gol, conseguiu um empate na bola final, perde para a Universidade Católica. Continua viva a esperança. Enquanto a vida, há esperança. E é agora, primeiro em Buenos Aires, na Bombonera, contra o Boca. É o Boca. Ah, vai ter pressão. Não tenho dúvida. Aí vamos falar, fique tímido. Eles estão jurando o Matheus Pereira. Matheus Pereira tem cabeça e tal para chegar lá e jogar. E enfrentar a fúria da torcida ou do Paredes ou de outros jogadores do time do Boca. É buscar fazer um bom jogo para decidir contra o Barcelona de Guayaquil na rodada final no Mineirão. Em função de tudo que aconteceu, principalmente dessa expulsão do Arroyo no começo do segundo tempo, esse empate

0: e conduza-nos à alegria eterna junto do teu filho. Amém.
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0: Milagre, Vera Lúcia, cantando pra gente com a Mãe Aparecida.
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0: Padre José Allen chegando, madrugada de quinta-feira, com a sua mensagem.
2: Caríssimos todos, a paz esteja com cada um de nós que somos filhos de Deus. Pelo batismo, fomos adotados como filhos de Deus e o Espírito Santo habita em nós para nos conduzir segundo os mandamentos de Deus Pai, revelados por Jesus, que vem nos ensinar como amar a Deus e amar o próximo. Olhemos para Maria sempre, porque nela está o modelo. Vamos aprender as diversas características e etapas do amor a Deus e ao próximo, sabendo acolher a vontade dele, assumindo com humildade, confiando em Deus acima de qualquer coisa, abraçando os desafios de

0: cada dia, gerando Cristo no mundo através do amor. Cada vez que eu amo a Deus e amo o próximo, é Jesus que está no meio de nós agindo, pois ele disse: onde dois ou mais estiverem reunidos, eu estou no meio deles. Abraçando a cruz como Jesus e Maria acompanhando, permanecendo fiéis até o fim, mesmo quando tudo parece que está desmoronando na vida. Não vamos perder a esperança. A vida, repito mais uma vez, é um aprendizado permanente. Mas com a graça de Deus temos uma mãe para nos educar, Maria. Temos um pai na fé como testemunho do verdadeiro amor, São José. Temos Jesus como nosso irmão, salvador e redentor, que revela para nós, para todas as pessoas, qual é a verdadeira vida que nós devemos viver e como devemos viver. Portanto, o Evangelho penetre no mais profundo do nosso coração, como penetrou no coração de Maria. E a gente medite, ou seja, pense, reflita, procure entender e como colocar em prática. É desse modo que nós vamos realmente viver uma vida nova, autêntica. E teremos a alegria de um dia compartilhar definitivamente no paraíso com Maria, com José, com Jesus, com Deus Pai, com o Espírito Santo, com os anjos e santos, a maravilhosa e autêntica e definitiva vida na eternidade no céu.
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0: Padre Marcelo Rossi, Maria passa à frente.
1: Maria passa à frente.
0: Mãezinha querida, Senhora Aparecida, passe à frente e cuide de tudo, tudo, tudo por cada um de nós.

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2: O vestido de festa. Evangelho de São Mateus 22:11. O rei convidou muitos para o banquete, mas não quiseram vir. Depois, mandou chamar todo mundo indistintamente e encheu-se a sala. Quando o rei entrou para cumprimentar os convidados, encontrou um homem que não estava usando os trajes de festa, como ele mesmo mandara fornecer aos convidados. Diante disso, o monarca perguntou: "Amigo, por que entrou sem a roupa de festa?" O homem não soube responder. O rei, então, ordenou a seus empregados: "Peguem este homem e amarrem-no de pés e mãos e o atirem na escuridão. Ali ele terá lágrimas de desespero." A semelhança dessa parábola do banquete, muitos são os convidados a participar do reino de Deus, mas nem todos aceitarão o convite. Jesus focalizou o homem sem a roupa de festa. Na entrada do reino, no batismo, Deus vestiu nossa alma com um vestido de festa, a graça santificante que é a participação na vida divina. Nascemos então de uma vida que vem do alto, presente de Deus. Fomos revestidos de Deus. O querer divino se apossou do nosso querer. Intimamente, Deus invadiu o nosso ser para, como força poderosa, nos levar a livremente só querer o bem. Este é o vestido de festa. O Espírito Santo é nosso íntimo para nos ajudar. Entramos em relação misteriosa de amor com Deus. Deus fica sendo como que uma fonte de vida em nós para só querermos o que Deus quer. A união com Deus se faz pelo querer, na aceitação da santíssima vontade de Deus em coisas pequeninas e nas coisas grandes. A vontade de Deus é o nosso vestido de festa. Só com essa indumentária poderemos comer o pão da vida e permanecer no banquete celeste.
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0: Tólio Cardoso cantando para nós Amor de Pai. 2:28 com a Manhã Aparecida. Bom dia.
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0: 2:30, bom dia. 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
0: Onde quer que você esteja rezando com a gente, louvando e agradecendo ao bom Deus, o Alberto Daines, lá rezando conosco, lá em Porto Velho, isso mesmo, o Alberto rezando, pedindo as bênçãos da Mãe Aparecida, por ele e pela família. A Lucimara rezando conosco. Ah, o Alberto nos ouve pela Rádio Caiari FM, viu gente? A 103.1, nossa grande parceira rezando conosco. Rai, beijo no coração, meu irmão. A Rádio Caiari FM, lá em Porto Velho, Rondônia. A Lucimara em Pindamonhangaba rezando por ela, pela nora dela, Jaqueline, louvando e agradecendo também pela vida da Maia, do filho Mateus, por ela, pelos amigos, por todos. E daqui a pouco ela vai estar indo para São Paulo para mais um dia de reabilitação, de tratamento, louvando e agradecendo a Deus todos os dias, né? Nossa querida Lu. E quem reza com a gente também é a Elaine em São Paulo, capital, no bairro Jardim Nordeste, rezando por ela e pela família. O Marcos Aurélio em Lorena, louvando e agradecendo a Deus também por tudo na vida dele. O Edinho de Lins, rezando pela nossa queridíssima rádio, especialmente querida, a Rádio Regional Esperança FM, rezando lá pela vida dele, pela vida da família, da filha Karina, louvando e agradecendo pela Ana Carolina e por todos os irmãos do Santo Terço. Obrigado, meu irmão. Grande Edinho, lá em Lins, interior de São Paulo.
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0: 2:32. Coração de Mãe. Mariane canta pra gente.

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0: 2:42, madrugada de quinta-feira. Quinta-feira eucarística, você rezando conosco pela sua família, por você, pelos seus amigos. Obrigado a você, meu irmão, que nos ouve pela Rádio Santana FM em Ponta Grossa, no Paraná. Pela Rádio Cultura FM em Aracaju, no Sergipe. A Rádio Nossa Querida Sacramento, lá em Sacramento FM. Na Rádio Catedral FM em Juiz de Fora. Lá em Monte Aprazível, a Rádio Difusora FM, Monte Aprazível, São Paulo. Diego Fernandes, no colo de Maria. 2:43.
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0: José Antônio chegando.
2: Jesus lhe disse: Filipe, há tanto tempo estou convosco e não me conheces. Quem me viu, viu o Pai. Como podes dizer, mostra-nos o Pai? João 14:9. Quanto tempo é necessário para que conheçamos uma pessoa? Essa pergunta nos faz refletir. Afinal, nos poucos encontros que temos com pessoas na escola, no trabalho, na igreja ou na vizinhança, não são capazes de revelar realmente quem somos e quem é a pessoa com qual nos relacionamos. Uma amostra disso é o relacionamento que se inicia no namoro, passa pelo noivado e culmina no casamento. Com o passar do tempo, vamos mergulhando no relacionamento e aprendendo a conhecer o outro melhor e também a nos conhecermos melhor. Mas a pergunta fica: quanto tempo é necessário para conhecer alguém? Um questionamento parecido com este foi feito pelo Senhor Jesus em um diálogo com Felipe. Jesus lhe disse: Felipe, há tanto tempo estou convosco e não me conheces? Quem me viu, viu o Pai. Como podes dizer, mostra-nos o Pai? Já fazia tanto tempo que Jesus ensinava e convivia, não só com Felipe, mas com todos os discípulos. E ainda eles tinham dúvidas sobre quem era realmente Jesus. Isto porque, na mente de muitos, o Cristo seria um libertador político que governava pela força e não um Cristo humilde, servo sofredor e em direção à cruz. Assim como Felipe e os demais discípulos, também podemos ter dúvidas na fé. Só há dúvidas na fé onde a fé realmente existe. Quem não tem fé, não tem dúvidas na fé. Mas o que precisa estar firme em nosso coração é a confissão a respeito de quem é Jesus. Ele é o Filho de Deus, através do qual temos acesso ao Pai. Ele é o Salvador das nossas vidas, através de sua morte e ressurreição. Esta confissão de fé brota de um coração que tem contato com a palavra de Deus. Portanto, sejamos novos na fé ou já bem vividos dentro de uma igreja cristã, aprofundemo-nos neste relacionamento maravilhoso com o Senhor Jesus. Assim, aprendemos a conhecê-lo como nosso Salvador e também a nós mesmos, pobres pecadores dependentes da graça de Deus. Senhor, fortaleça a nossa confissão de que Jesus Cristo é o Senhor. Amém.
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1: Queridos amigos e amigas ouvintes da Rádio Aparecida, os santos nos ensinam. Estamos aqui para juntos conhecer, para juntos meditar, para juntos rezarmos pedindo a intercessão dos nossos santos queridos. E eu, Padre André, convido você hoje a conhecer um pouquinho mais a vida de Santa Flávia Domitila, Virgem e Mártir. Celebramos hoje, no dia 7 de maio, a sua memória. Há muito mais tradições envolvendo a existência de Flávia Domitila do que documentos históricos comprovados. O que existe de real sobre a vida de Santa Flávia Domitila é que ela era uma nobre dama romana, esposa do cônsul Flávio Clemente e sobrinha do imperador Vespasiano, pai de Domiciano. Esses dados foram encontrados em uma inscrição da época, conservada na Basílica dos Santos Nereu e Aquiles, que também morreram decapitados pelo testemunho de Cristo. No primeiro século, ela enfrentou a ira da corte por não esconder sua fé em Cristo. Banida do convívio social, foi depois julgada e condenada ao exílio, sendo deportada para a ilha de Ponza. Sua morte aconteceu de forma lenta, cruel e dolorosa, numa ilha abandonada, sem as menores condições de sobrevivência, conforme escreveu sobre ela São Jerônimo. No martírio de Santa Flávia Domitila, vemos a força penetrante do evangelho na sociedade romana, conquistando adeptos até mesmo entre a família imperial. Hoje, no dia 7 de maio, celebramos também a memória da bem-aventurada Catarina Tecacvita. O nosso Papa João Paulo II bateu o recorde em número de canonizações e beatificações, e assim tem demonstrado que é possível ser santo em todos os tempos, assim como em várias idades, raças e culturas. É o caso da indígena Catarina Tecacvita. Catarina foi uma pele vermelha da América do Norte que levou muitos indígenas para Deus. A mãe de Catarina foi inicialmente evangelizada por missionários, juntamente com a tribo. Mas aconteceu que foi raptada na guerra e levada por uma outra tribo, onde uniu-se ao chefe e, desta forma, nasceu Catarina. A bem-aventurada de hoje conheceu Jesus por meio de sua mãe e, mesmo depois de perdê-la por doença, não deixou de seguir a Cristo. Ao perder sua mãe, foi morar com uma tia que ainda não conhecia a palavra, sofrendo muito com essa situação. Quando soube que havia missionários na região, foi ao encontro deles, que a acolheram, catequizaram-na e a batizaram, incorporando-a no corpo místico de Cristo. Quando a família insiste para que Catarina se case, ela responde muito serena e calmamente que tem Jesus como único esposo. Esta decisão, atendendo às condições sociais das mulheres nas tribos índias naquele tempo, expõe Catarina ao risco de viver como fora da casta e na pobreza. É gesto corajoso e profético. A 25 de março de 1679, com a idade de 23 anos, consentindo o seu diretor espiritual, Catarina fez voto de perpétua virgindade. Quanto sabemos, é a primeira vez que tal voto é feito entre índios da América do Norte. Catarina morreu com apenas 24 anos. Os últimos meses da sua vida são ainda a mais pura manifestação da fé sólida, decidida humildade, calma resignação e radiante alegria, embora no meio de terríveis sofrimentos. As suas últimas palavras, simples e sublimes, sussurradas no momento da morte, resumem como nobre hino uma vida de mais pura caridade. Jesus, eu vos amo. Pela intercessão de Santa Flávia e Santa Catarina, ajudai-nos, Senhor, a sermos fiéis na vivência do Evangelho, a darmos testemunho corajoso de nosso amor por vós, a enfrentarmos as dificuldades da vida com fé madura, com humildade, resignação e alegria, para merecermos com elas a glória da vida eterna. Santa Flávia e Santa Catarina, rogai por nós.
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0: 2:57, madrugada de quinta-feira. Tiago Brado cantando pra gente, Minha Essência. 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
0: 3 horas, horário de Brasília.
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0: Com a Mãe Aparecida, Rede Aparecida de Rádio, juntinho de você aí na sua casa, na sua igreja doméstica, junto à sua família. Obrigado, viu, por nos permitir estar aí junto de vocês. Você, meu irmão, que está aí cumprindo a sua missão, rezando conosco no trabalho, os irmãos que estão pelas estradas do Brasil afora, rezando conosco, a Thelma, ela que está lá em Itabuna, na Bahia, rezando e agradecendo a Deus por tudo na vida dela. Seu Jorge Teruel em Votorantim, rezando por ele e pela família, louvando e agradecendo. Pedindo as bênçãos da Mãe Aparecida por todos os nossos irmãos e irmãs, pedindo e agradecendo, louvando e agradecendo a todos, todos, todos. Pedindo também o Cláudio em São José do Rio Preto, rezando conosco, ele pedindo por ele, pela família, ele e a dona Lucimar, que estão lá rezando com a gente, louvando e agradecendo, né, meu povo? Quem está também rezando conosco é a Michele do Rio de Janeiro. Ela está lá em Barra Mansa, louvando e agradecendo a Deus pela vida e saúde dela. Ela que está enfrentando um probleminha de saúde, né? Mas com a graça de Deus vai passar, né, minha irmã? Com a graça de Deus, com a intercessão da Mãe Aparecida e você, claro, fazendo a sua parte também, rezando, pedindo, louvando e agradecendo, né? Com esse coraçãozinho aí e acalmando, e você possa viver a sua vida com mais tranquilidade, com mais amor, mas sempre na glória do Pai, viu? Reconhecendo nele que só ele pode fazer a graça na sua vida. E você sempre agradecendo, entregue nas mãos do Senhor e você continue vivendo a sua vida com tranquilidade, que tudo vai acontecer na sua vida. A Maria Márcia, lá em Manhuaçu, rezando conosco. Bom dia! Rezando e louvando a Deus também por ela, pela vida e saúde dela. O Orley Braganholo, lá em Guarapuava, no Paraná, rezando por ele e pela família. Quem reza conosco também é o nosso irmão José Ribeiro, lá de Sete Lagoas, rezando, louvando e agradecendo, né, Zé? Beijo no coração, meu irmão, tá lá firme e forte, rezando conosco. O Elias Edmar Peters, em Juiz de Fora, nos ouvindo pela Rádio Catedral FM, ele, toda a família, o filho Elias, né? A esposa, louvando e agradecendo o nosso irmãozinho, Elias Edmar Peters, Juiz de Fora, Rádio Catedral FM.
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1: Olá, meu irmão, minha irmã. Graça e paz para você e toda a sua família. Hoje, Jesus novamente dirá que o amor é fruto de opção livre, que não se reduz a um sentimento, mas sim um empenho constante em permanecer em comunhão com o Senhor, superando o egoísmo e vivendo a alegria cristã em todas as situações. Invoquemos a luz do Espírito Santo para que abra as nossas mentes e corações ao acolhimento da palavra do Senhor.

Ó Espírito Santo, tu que habitas, tu que falas, rezas e ages em mim, abra-me a palavra.

Disse Jesus a seus discípulos: como meu Pai me amou, assim também eu vos amei. Permanecei no meu amor. Se guardardes os meus mandamentos, permanecereis no meu amor, assim como eu guardei os mandamentos do meu Pai e permaneço no seu amor. Eu vos disse isto para que minha alegria esteja em vós e a vossa alegria seja plena. Três temáticas marcam o texto que a liturgia nos propõe: o amor, os mandamentos e a alegria. Da metáfora da videira, Jesus passa a temática da comunhão unitiva e amorosa. Por um lado, a finalidade última dos bons frutos produzidos pelos ramos, os discípulos, é a glória do Pai. Agora, Jesus quer refletir sobre a origem fundamental dessa união. Ele parte do amor entre o Pai e o Filho, que se torna modelo e fonte do amor entre ele e os discípulos, e do amor entre os irmãos. No Cântico da Vinha, em Isaías 5, o amor é esponsal, marital. Aqui ele tem perspectiva paternal, filial e fraternal. Contudo, a seiva que alimenta esse amor é sempre Deus, pois ele provém do tronco da videira que é Cristo. O cumprimento dos mandamentos é a vivência do amor por inteiro. Eles são sintetizados no amor a Deus e ao próximo. Se houver amor, o cumprimento dos mandamentos não é mera obrigação. A obediência é fidelidade amorosa, entrega e oblação na plena liberdade. O texto se conclui com a alegria própria do reino, expressão do amor que se torna festa. Essa alegria que provém de Cristo, o cristão deve portar consigo em todas as circunstâncias, inclusive nos sofrimentos e na dor. Como meu Pai me amou, assim também eu vos amei. Permanecei no meu amor. O Senhor nos convida a sermos praticantes da palavra. Neste momento, vamos dispor o nosso coração para a vivência de Sua palavra.

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1: Hoje, dia 7 de maio, nós vamos conhecer a história de Miriam, a profetisa da libertação do povo de Deus. Miriam, irmã de Moisés e de Arão, é filha de Jacobed e Anrã. Ela é mais velha que Moisés. Ela foi a esperteza, e justamente isso, a esperteza dela e da mãe que salvou a vida de Moisés. A ordem do faraó era para matar todos os meninos hebreus. E o grande momento de Maria foi quando ela tomou a iniciativa de congregar as mulheres, puxou o canto da vitória na travessia do Mar Vermelho. Cantai a Javé, pois de glória se vestiu, atirou no mar cavalo e cavaleiro. Então esse versículo, ele é considerado uma das passagens mais antigas de toda a Bíblia. E aqui Miriam é chamada de profetisa. Ela é a primeira mulher a receber esse título. E o nome Maria, ou Miriam, significa a amada de Javé, ou Javé é meu Senhor. Então, graças a esta Maria, irmã de Moisés, milhares de meninas, depois dela até hoje, recebem o nome de Maria. Inclusive, a mãe de Jesus foi chamada de Maria por causa da irmã de Moisés. Durante a travessia dos 40 anos pelo deserto em direção à Terra Prometida, Miriam e Arão criticaram Moisés quando a excessiva liderança dele se tornou autoritária. Então isso mostrou que tanto o sacerdócio Arão quanto a profecia Miriam fazem bem em questionar, em criticar sempre o abuso do poder do governo, que no caso ali era Moisés, quando o governo se torna autoritário. Então esse é o ensinamento que essa história traz pra gente.

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1: 3:21 com a Mãe Aparecida. Celina Borges, Tudo Posso.

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1: Bem-vindo, bem-vinda à Escola de Maria, melhor e mais perfeita discípula da palavra. Mais uma vez nos encontramos, querido irmão, querida irmã, você é tão devoto de Nossa Senhora. Estamos aqui diariamente para aprendermos com Maria o caminho da vida. Encontrarmos nela o segmento que precisamos para termos Jesus em nós. Com Maria queremos abrir o nosso coração à graça de Deus. E hoje no nosso programa nós falaremos sobre um título muito especial de Nossa Senhora, chamada Nossa Senhora Rainha. Hoje nosso foco será o legado de Maria. Sabemos que a Virgem Mãe de Deus é a mulher eleita entre o povo como aquela escolhida, chamada por Deus para ser a mãe do Salvador, bendita entre todas as mulheres. E por ser escolhida por Deus, se tornou a serva do Senhor. Ela mesma disse: "Eis aqui a serva do Senhor, faça-se em mim, segundo a vossa palavra." Para nós é sempre importante repetir essas palavras, lembrando que a servidão de Maria a tornou rainha. Ela é rainha porque foi serva. E o seu legado é um legado de amor, de proteção, de gratidão, de atenção ao próximo. No coração de Nossa Senhora só existe luz. Nela nós aprendemos a caminhar na luz que é Jesus. Maria não julga, Maria acolhe. Maria não critica e nem condena. Maria levanta e faz ares de nova vida aos seus devotos. Por isso é rainha especial, por isso é mãe que acolhe e que consola. Que Nossa Senhora continue a ser o nosso exemplo de vida, de vocação e de missão. Eu me despeço de vocês, desejando abundantes graças de Deus. Até o nosso próximo encontro, se Deus quiser.

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5: 3h40. 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
5: 20 minutinhos faltando para as 4 da manhã, já o nosso Santo Terço e você, meu irmão, se preparando aí na sua casa, no seu trabalho, onde quer que você esteja, para rezarmos juntos.
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0: 3h44, Mãe da Misericórdia, Coral Paulinas, rezando, louvando e agradecendo sempre.
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0: Elô Silvério chegando mais uma vez para participar conosco.
2: Jesus é o centro de nossa vida espiritual. Todas as nossas obras devem ser encaminhadas para que seja glorificado o nome de Jesus em nós. O Pai e o Espírito Santo glorificam Jesus e nos dão com isso uma norma para a nossa vida. O lema e a síntese de nossa vida tem de ser o exposto por aquelas palavras com que se encerra a oração eucarística da missa. Por Cristo, com Cristo e em Cristo. Tudo por Jesus, tudo com Jesus e tudo em Jesus, para que tudo redunde para a maior glória do Pai. Que Jesus não se afaste nunca, nem de teu pensamento, nem de teu coração, para que assim tua vida não se afaste de Deus.

mãe da juventude, mãe aparecida, mãe de todos nós, Eliana Ribeiro, cantando 3:49. Bom dia.

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1: Bom dia, meu amigo, minha amiga. Uma águia, saltando do seu ninho no alto de um penhasco, desceu a toda velocidade e, num voo rasante, capturou uma ovelha, prendendo-a com as suas garras. Havia uma gralha assistindo a cena e, cheia de inveja, decidiu que poderia fazer o mesmo. Voou para o alto, tomou o impulso e, com grande velocidade, atirou-se sobre uma ovelha, com o intuito de levá-la aos céus. Mas as garras da gralha eram pequenas e fracas e acabaram ficando embaraçadas no espesso manto de lã da ovelha. Isso impediu a gralha de se soltar, embora lutasse com todas as suas forças. O pastor das ovelhas, vendo o que estava acontecendo, aproximou-se e capturou a gralha. Feito isso, cortou-lhe as asas para que não pudesse voar e, à noite, levou-a para casa e deu-a aos seus filhos. Pai, que espécie de pássaro é esse? Perguntou um deles. É uma gralha, meu filho. Mas se você perguntar a ela, ela dirá que é uma águia. Você é capaz de perceber as qualidades das outras pessoas? E as dificuldades? Você consegue listar as suas próprias qualidades e os seus defeitos? Se você fizer uma lista desses atributos para você e para os outros, é bem possível que enumere mais qualidades do que defeitos em você mesmo. E também será capaz de enxergar mais defeitos do que qualidades nas outras pessoas. Por que será que isso acontece? Será que as outras pessoas realmente têm mais defeitos do que nós? Ou será que existem algumas partes de nós que nós não vemos? Todos nós temos uma parte de nós que realmente não conseguimos ver, pois estamos muito apegados, muito implicados para termos uma visão mais clara do que realmente somos. Para avançarmos no autoconhecimento, precisamos aprender a abrir mão do próprio eu. E esse é um trabalho de vida inteira, até podermos ter a condição de nos vermos como somos, de verdade. Um exercício que pode nos ajudar na busca pelo autoconhecimento é o seguinte: quando você tiver uma decisão a tomar ou tiver que falar sobre um assunto delicado com alguém, imagine que você é uma terceira pessoa e está próximo, ouvindo a conversa. Imagine que você está numa varanda, por exemplo, ouvindo e vendo o que o seu eu, lá embaixo, está dizendo e como ele está se comportando. Depois, pense: você se sente confortável falando essas coisas? Você sabe quais palavras usará para melhor se expressar? Você conseguirá afastar suas emoções, como impaciência, raiva ou ansiedade, para que elas não atrapalhem a mensagem que você quer passar ou a decisão a ser tomada? Vá treinando. E lembre-se, autoconhecimento é a melhor forma que você tem para evitar o sofrimento e o desgaste de uma pessoa muito importante, você mesmo. Um grande abraço e até o nosso próximo encontro.
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0: Irmã Kelly Patrícia, viver de amor. 3:57 com a Mãe Aparecida.
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1: 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Estamos de volta com...
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8: 4 horas.
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0: Olha a hora, bom dia, 4:13. Cantaram Zé Carreiro e Carreirinho, Roceiro. Antes teve Zé Fortuna e Pitangueira, Lembrança, Ciro e Santos, O Tropeiro. Só tá começando Manhã Sertaneja desta quinta-feira, hoje 7 de maio, ano 2026. 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Quem tá do outro lado?
1: Luiz, bom dia, aqui quem fala é o Rodinei de Santo Antônio do Fanado. Gostaria de ouvir a música com o Barrilito, Menino da Canoa, oferecer pra Edna, Edmilson, Vito, Daniel, Edson, Maria Eduarda e Matheus. Aquele abraço, que eu fico com Deus, tô saindo pra trabalhar.
0: Que Deus te abençoe, rapaz. Tudo de bom no seu trabalho. Eu tô chegando agora de BH, né? Já desci do ônibus, só atravessei a rua e já tô trabalhando, né? Que Deus abençoe o nosso trabalho, o nosso dia e que seja um dia promissor, né? E seja uma quinta-feira de muitas realizações, de muito progresso, né? E de muitas felicidades. 4:15, 4:15. Alô, bom dia. Fala comigo, Geraldo.
2: Bom dia, meu Luiz. Bom, Geraldo Mapiedade. Eu queria pedir uma música aí e oferecer. Já tivesse Nana Prata, João Pomba. E oferecer para o Raimundo Carneiro, oferecer para o Valério Colô, para o Marcelinho, para o Serapim Jael, Noé e a Lia, e para todos que estão ouvindo.
0: Tá, ok. Obrigado, viu? Abraços, um bom dia pra você também. Alô, Demaco, ei, fala comigo.
3: Bom dia, meu amigo Pedro Luiz, meu companheiro da todas as manhãs.
0: Bom dia.
3: É o Demaco e o Restandor. Te liguei pra te pedir uma música com Carlito e Banuí, Dama Preferida. Ofereço pra todos que tiver na escuta. E bom dia.
0: Bom dia, obrigado pela participação. Mais alguém aqui? Ih, o que não falta aqui é ouvinte, graças a Deus. Alô, bom dia, fala comigo.
4: Oi, Rita Luiz.
0: Ô, Eduardo.
4: Eduardo, que tá no cozinho, tá pra nós aí. Lourenço Lodivalo, carne na praça, que é. Minha esposa, minhas filhas. Tá tudo que eu me pagando com a Luiz. Um Deus aí, meu irmão.
0: Com Deus também. Obrigado, viu? Um abraço pra você. 4:16 agora.

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3: 4:23.
4: 4:23.
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3: Bom dia, bom dia, bom dia. 4:24 desta quinta-feira, 7 de maio. Estamos de volta. Mococa e Paraíso cantam de Sérgio Reis, filho adotivo. Aqui só toca modão.

0: Na 105, você ouviu as Galvão Colcha de Retalhos, teve Mococa e Paraíso, filho adotivo. Alô, bom dia. Fala comigo.
1: Ô, Cleber, bom dia.
0: Bom dia.
1: Eu queria mandar, quer que você mande um alô pra nós aí, pra nossa turma, lá e meu primo lá no letreiro. Meu primo Zezé do aeroporto.
0: Sim.
1: Zé Catilha, meu primo aí. O Pedrinho, lá na Barra Aparecida, cabeleireiro lá, meu filho. Essa tomada toda aí.
0: Ah,
1: se
0: tá,
1: você
0: okay.
1: Puder fazer o favor, passar a música pra nós.
0: Qual?
1: Jacó e Jacózinho, Ninho de Cobra aí. Falou, obrigado.
0: Falou de nada, só tá faltando uma coisinha. Você esqueceu de falar seu nome? Quem tá do outro lado?
1: Oi, esqueci de falar meu nome aqui, o Ferreirinha aqui de Bacaúba.
0: Ô, Ferreirinha.
1: Conhecer Veredinha.
0: Um abraço pra você, viu? Pra todos em Bacaúbas, pra todos de Veredinha, curtindo a nossa programação. Alô, bom dia, o homem tá de volta. Afinal de contas, ele aparece quando é época de colher o milho pra fazer a silagem e quando é a época de colher o café. Fala comigo, Delmiro.
2: Bom dia.
0: Bom dia.
2: Isso mesmo, Crebo. Estamos de volta, nós pegou a luta. Secando um cafezinho aqui pra vocês beberem.
0: Tô falando?
2: Misturar no leite.
0: Que delícia.
2: Bom dia, meu povo. Tô de volta de novo.
0: Se derrubar é pênalti, né? Tá na área já. Um abraço, Delmiro, e todos que estão aí na lida da panha de café, já na secagem do café, né? O pessoal que tá no terreirão, o pessoal que já tá transportando o café, que tá transportando, né? O pessoal da cidade até a fazenda, da fazenda até a cidade. Bom dia para todos que estão aí envolvidos com a safra 2026, com essa colheita que a gente espera que seja próspera. Afinal de contas, estamos aqui em uma das regiões promissoras, né, de Minas Gerais, quando se fala em produção de café. Alô, bom dia!
3: Olá, Luiz, bom dia, tudo bem? Eu estou aqui em São Gabriel da Palha, na música desse povo de Capelinha.
0: Ô, Pedro de São Gabriel da Palha, saiu de Capelinha, tá no Espírito Santo, na panha de café aí também, né, aquele abraço. Cleuber, toca para mim, o João, o Paulo Cruz e o Zé Eduardo, Escritura Divina, é o Isaías, viu? Tô aqui no Espírito Santo, Cleuber, tô ouvindo o seu programa pelo aplicativo e na panha de café, olha. Um abraço pra essa turma toda aí, boa panha pra vocês, viu? E ó, volta com bastante din-din no bolso, que Deus abençoe vocês.

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1: Capelinha amanhece com a temperatura na casa de 19 graus, 100% de umidade relativa do ar. Segundo o site Climatempo, esta quinta, dia 7, será de sol com muitas nuvens durante o dia, períodos de céu nublado, noite com muitas nuvens, sem previsão de chuva, mínima de 17, máxima de 26 graus. Aricanduva, mínima de 18, máxima de 26 graus. Já Minas Novas, mínima de 18, máxima de 28 graus. Angelândia, mínima de 18 com máxima de 25 graus. Água Boa, mínima de 20, máxima de 28 graus. Itamarandiba, mínima de 18, máxima de 26 graus. E Coluna, mínima de 19 com máxima de 26 graus, sem previsão de chuva para nossa região.
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1: 4:42.
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0: Ah, menino, modão é sempre modão. E aqui só toca modão, nada de modinha.
1: Ei, Cleber, aí, rapaz. Ei, rapaz, faz as horas pro povo que o povo quer ir trabalhar, rapaz.
0: Ó, 4h49, bom dia, 4h49, tá na hora. 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Alô, bom dia! Um abraço, dona Cleusa, no Rio de Janeiro. Cleuber, bom dia. A luz que nos guia é mais forte do que as dificuldades que nos cercam. Amém! É verdade, viu? Obrigado, dona Cleusa. Alô, Adriano! Vamos até Contagem. Bom dia!
2: Olá, Cleo, bom dia. Aqui é o Adriano de Contagem. Tomando um cafezinho, saindo pro trabalho. Um alô pra essa galera que é perninha, que é muita gente, né? Então, lembrar de alguns aí. O pessoal na barragem, no Fanado. Adriana, Eliseu Cowboy, Toninho Maribondo. Chapisca, esposa, Elainho Letreira, Iá, a Luciana. E pra gente aqui em BH, Contagem, Betinho, região metropolitana, tá sempre a sintonia. Pelo que eu vi, parece que você falou que teve aqui em BH, chegou em Campeã hoje, né?
0: É.
2: Que bom e bom trabalho, Cleo.
0: Foi pra BH segunda, cheguei agora há pouco, né? Cheguei 4 em ponto. Só atravessei a rua e nós estamos aqui juntinho, né? Coladinho aqui no Manhã Sertaneja. Alô, bom dia, fica com Deus, viu, Adriano? Abraços. Quem tá do outro lado?
3: Bom dia, Cléber Luiz. Uma ótima quinta-feira pra você, Cléber Luiz.
0: É o Ailton?
3: Dia 7 de maio.
0: Oi, você acertou.
3: Isso é um dia abençoado por Deus pra nós todos. Uma ótima madrugada pra todos nós que estão na sintonia da Aranãs.
0: Isso.
3: Eu penso uma música que Ailton, da comunidade do Maracujá, da Crione Barrerito, cantor das Andorinhas, Pelzinha e Antônio, lá no Coigo do Soares, meu amigo Antônio.
0: Ok, obrigado pela participação, um abraço, fique com Deus.

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1: O agricultor diminuiu a aplicação da ureia nas lavouras, mesmo sabendo que a produção final seria menor. Mas se não tem grana para comer picanha, compra costela, não é verdade? A ureia teve 2 meses de alta em sequência e, como caiu muito uso no campo, os preços caíram também. Os problemas com transporte continuam os mesmos. Em 2 semanas, o preço da ureia caiu em torno de 4%. Os valores também nos Estados Unidos, China, Egito e Oriente Médio caíram. Vamos ver se o mercado continuar fraco, como os preços da ureia vão se comportar daqui para frente.
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4: Quatro e 56. Olha a hora, bom dia.

0: hora de agradecer a Deus, pedir a Ele paz e proteção para este novo dia. Hoje, quinta-feira, 7 de maio, ano 2026. Querido Deus, em tuas mãos eu coloco o meu dia, a minha vida, os meus familiares e amigos. Em ti, Senhor, deposito toda a minha confiança. Abençoa cada passo que eu der, cada decisão que eu tomar, cada escolha que eu fizer, e ensina-me, ó Pai, a fazer a sua vontade. Não me deixe tropeçar nem desistir, mas fortaleça-me, Senhor, para que eu possa continuar a prosseguir. Ore comigo assim: Senhor, muito obrigado pela noite que passou. Muito obrigado pelo descanso merecido. Peço a ti, Pai, que abençoe esta quinta-feira que está começando. Me dê paciência, força e coragem para enfrentar tudo o que vier pela frente. Determinação para seguir meus objetivos e muita saúde para conquistá-los. Ilumine minhas decisões. Me livre dos perigos, das pessoas ruins. Me proteja de todo tipo de acidente e cuide de toda a minha família. Eu confio em ti, Senhor. Pai nosso que estais nos céus, santificado seja o teu nome. Venha a nós o teu reino, seja feita a tua vontade, assim na terra como nos céus. O pão nosso de cada dia dai-nos hoje. Perdoa-nos as nossas dívidas, assim como nós perdoamos aos nossos devedores. E não nos deixeis cair em tentação, mas livrai-nos do mal. Pois teu é o reino, o poder, a honra e a glória para todo sempre. Que assim seja. Amém.
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0: 5:02.
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0: Alô, bom dia! Estamos de volta. Olha a hora, 5:06. Bom dia, Dona Maria, bom dia, seu João, bom dia, compadre, comadre, trabalhador, trabalhadora, bom dia, vovô, vovó, titio e titia, bom dia, papai, bom dia, mamãe, bom dia, meninada, bom dia, moça, bom dia, rapaz. Na abertura da Hora Derradeira, 5:06, a gente destaca Nestor e Nestorzinho, João de Barro. Aqui só toca modão, nada de modinha.

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1: Ei, compadre Pedro Luiz, rapaz, eu quero trabalhar, que hora é essa?

0: cafezinho que a dona de casa tá comendo agora, é o cafezinho que a criançada gosta de beber antes de ir para a escola, é o cafezinho que o compadre tá bebendo agora, o patrão tá aí sentado na beira da fornalha, ouvindo o nosso programa, espiando o dia amanhecer e tomando essa caneca do forte, puro encorpado café de Capelinha. Eita, cafezinho bonso! 5:12 é o cafezinho da família. 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Cleuber Luiz, bom dia! Manda uma moda boa aí pra todos nós no Ribeirão dos Vales, viu? Pra minha prima Neuza, pra Betânia, os meus filhos Gabriel, Vinícius, Maísa, Miguel, Alex e a minha comadre Margarida, pros compadres Vicente, né? E o pro meu compadre Vicente, melhor dizendo, e o meu marido Valdeci. Sou a Marli, não perco o programa. Fica com Deus, um abraço e que Deus te proteja, amém. Tudo de bom pra você também, viu, menina? Um abraço. Cleuber, sou a Vilma aqui da região do Campo Limpo e gostaria de mandar abraços pro meu irmão Lucas Sampaio, pra dona das dores, pro Tirso, Lurdinha e o Vicente, ligados na programação. Um abraço para vocês todos aí, viu? Essa gente todinha aí, o nosso abraço. Cleuber Luiz, um abraço pra você, viu? Gostaria de oferecer música para todos ligados no programa. Já estava sentindo a sua falta, viu? Um abraço para os meus pais, os filhos, para Valdete na bateria do Riacho e para você também. O Aldair é um excelente locutor, mas você faz falta. Eu só fiquei 2 dias fora do ar. Fica assim, não. Obrigado, minha amiga Claudenice no Santo Antônio, ligadinha no programa. Cleuber Luiz, bom dia. O Márcio Totô, estou aqui em BH. Estava participando aí do evento da MM, aí eu também estava. E toca aí pra nós uma música de Dom Ravel, Obrigado ao Homem do Campo, viu? Ofereço para os ouvintes da Rádio Aranãs FM, para todos do município de Itamarandiba, especial para o meu distrito de contrato. Um abraço, vereador Márcio Totô de Itamarandiba. Um bom dia para toda essa gente querida do nosso contrato. Alô, bom dia, Cleuber Luiz, um abraço para você. Gostaria de oferecer a próxima música para toda a minha família, viu? De uma forma especial para todos os meus colegas de trabalho. O meu radinho tá ligado na 105, como sempre, aqui na Fazenda Berilo. É o João Emílio. Ô, João, obrigado. E eu vou tocar uma moda boa agora que você vai gostar, viu, João? Que o meu ouvinte está pedindo lá da região da Amanda. Alô, bom dia.
1: Vou pedir uma música aí, Leonardo Zé Rico, Ilusão Perdida. É o Fernando aqui, tá fazendo a Amanda. Esse aí pra turma do trabalho lá de Ferreira. Pra todos os Leonardo Zé Rico.
0: Sim.
1: E pra você também, meu amigo.
0: Obrigado, Nando. Um abraço pra você também. Olha aí, João Emílio, a moda que você gosta de ouvir. Milionário é Rico, Ilusão Perdida. 5:16 agora, 5:16, aqui você não perde a hora. Aqui você não acorda triste também não, viu? Coloca um sorriso no rosto, desperte pra vida.

0: com o Padre Cleber Luiz. Que hora é aí, rapaz?
1: 5:18. Obrigado, homem do campo, pelo carinho da companhia, o carinho da sua audiência. Obrigado pelo seu trabalho, que enche as nossas mesas de leite, café, de pão.

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4: Certinha, 5:23.
3: 5:23. 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

0: 48.
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2: Bom dia. Te desejo uma manhã cheia de carinho, amor, paz, alegria e tranquilidade. Tenha uma ótima quinta-feira. Estamos de volta. 5:30. E de volta com Modão, Tião Carreiro e Pardinho, Meu Passado. Deixa cair.

0: Quem tá do outro lado, fala comigo.
1: Bom dia, Crepo Luiz.
0: Ô, Noé.
1: Toca pra nós aí, com Teixeirinha, Biga no Batizado.
0: Ah, deixa comigo.
1: E oferece o Franciscão aí no Bela Vista, o Paulo aqui na Rua Turmalina, o Zezé ali no Jardim Aeroporto e o Geraldo, Zitão no Curral Velho, Dominguinho lá no Grilo. E o João do Dolo ali no Verão do Senna e essa turma do Gari, bom dia.
0: Bom dia, obrigado pela participação. Alô, bom dia.
2: Bom dia, Cleve Luiz. Aqui é a dona Dirce do Resplendor.
0: Ô, dona
2: mãe
0: Dirce.
2: Da Paula do Soturno.
0: Prazer ter a senhora no meu nosso programa.
2: Duas Costa pra mim, viu? Bom dia, tchau, obrigado.
0: Bom dia, qualquer hora eu vou aí, viu? Tomar um cafezinho Gema de Minas com a senhora. Um abraço, obrigado pela participação, alô, bom dia.
3: Bom dia, Cleber Luiz, aqui é Marilza.
0: Oi, Marilza.
3: Mande um bom dia pra minha mãe Lúcia, lá no Vista Alegre, pros meus irmãos, pra todo mundo, bom dia pra nós todos.
0: Obrigado, alô, bom dia. Fala comigo.
4: Bom dia, Cleber Luiz.
0: Bom dia.
4: Que é João da Doco d'Água.
0: Ô, João.
4: Essa música pra culpar Tarsila lá no Esplanada, na Angelândia.
0: Ah, tá ok. Um abraço pra você, João Andrade, e todos do Esplanada em Angelândia. Aqui você não perde a hora, não. 5h35, bom dia. Amor distante. Eduardo Costa. Na sequência, Briga no Batizado com Teixeirinha.

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1: Tá na hora, vamos abrir o baú. Bom dia pra Cleonice Alves, lá da Gangorrinha, abrindo o baú e mandando abraços pra Clara, Luna, Lívia, Luana, Zé Pedro e pra todos na sintonia. Diga pra eles, Cleuber, que a vovó ama eles demais. Um abraço para os netos aí, da minha querida amiga Cleonice. A família tá crescendo, né, Cleonice? Um abraço, fica com Deus. O Cleidson da Fazenda Amanda tá abrindo o baú para a mãe Luzia, para o pai João, que sempre estão ligados nessa programação, viu, Cleuber? Um abraço, fica com Deus. Outro, fica com Deus também. Grato pela sua companhia. Alô, bom dia!
2: Oi, Cleuliz, bom dia. Gostaria de pedir uma música, uma cartinha para Jesus.
1: Cartinha para Jesus.
2: Todos meus netos aqui.
1: Ah, tá ok.
2: Pra minha mãe, Irondinha, perto do dia da mãe. Com Deus, meu
1: amigo. Com Deus, é a moda do baú de hoje.
2: Jesus, que te olha.
1: Que Deus te...
2: não, que você passa demais, amigão.
1: Tá bom, que Deus te proteja também, te abençoe, viu? Abraços, bom dia, minha amiga Ivone Gomes, bom dia, Marcelo de Monte Belo, bom dia pra Luciele de Arujá, São Paulo, abrindo o baú pro pai Jorge Corrêa e todos no contrato, a sua bênção, papai. O homem tava lá em Belo Horizonte, deixei ele lá em Belo Horizonte ontem, olha o homem aqui. Alô, bom dia, fala comigo.
3: Ô, Cleo, bom dia, Deus abençoe o seu dia. Você podia abrir o baú aí pra dona Juraci?
1: É.
3: Hoje, pelo jeito, ela tá levantando cedo.
1: Ué, mas tem que levantar. Você tá entorrando o dinheiro dela tudo.
3: Getúlio, Tereza do Horácio, a Camilona.
1: É.
3: Abre o baú pra esse povo, Deus abençoe.
1: Um abraço.
3: Bom dia, tô na estrada.
1: É, tô vendo aqui já os vídeos do Paulinho vindo pra Capelinha, né? Depois de ficar aí segunda, terça, quarta-feira e boa parte agora da quinta-feira torrando o cartão da dona Juraci. Eu vou falar pra você, viu? Ah, meu Deus. Um abraço pra você, Glorinha. Bom dia, tá descascando alho, ouvindo nosso programa, tá preparando tempero. Obrigado, viu, pelo carinho da companhia. Eu vi a Glorinha, foi no Santo Antônio, né, Glorinha? Na final lá do contrato e o nacional, né? Um abraço pra você, que Deus te abençoe. Quem mais tá na sintonia do nosso programa? Alô, Romilson de Francisco Badaró, aquele abraço, obrigado pelo carinho da companhia. E ele tá aqui, o Cleuber, o Cruzeiro tava bem demais ontem, até o juiz expulsar o jogador cruzeirense. Oh, meu Deus, toca uma moda boa aí, toque sim, Romilson. Mas o resultado, independente ou não, do empate foi muito bom para o Cruzeiro, né? Jogou o segundo tempo todo com um homem a menos, fora de casa, conseguiu um pontinho e embolou mais ainda esse grupo da morte, né? E o Cruzeiro faz a sua última partida em Belo Horizonte, só lembrando isso, né? O próximo jogo é contra o Boca, lá na La Bombonera. Ixi, o bicho vai pegar. Alô, bom dia!
4: Bom Fala dia, comigo, Cri.
1: Meu amiguinho.
4: Manda uma música boa pra nós, Cri.
1: Deixa mandar comigo.
4: Pro Luca Gabriel.
1: Ah.
4: Tá dormindo aqui até agora. Getúlio. Neném do Arcito, o Telinho lá no Espigão, lá do Miúdo, a Eva da Caiana. Manda uma música boa pra nós aí, meu filho. Joãozinho da Moto. Falou, querido.
1: Falou, Zito, obrigado, alô lado.
5: Bom dia, Cabrinho. Quem fala aqui é o Gerardo Sé Pequeno Alto Grande, Abu Baú pra todos aqui do Alto Grande. Pavilhona Copasco, uma Joana e família Brauna, Carlinha Irene Vernada, Getúlio São Felipe, João Antônio São Lourenço. O João Gomes lá no Gouveia, o João de Canário, Cabeceiro do Corrazei, o Joaquim da Farinha no Maracujá, o Xará no Fanadinho São Pedro, lá da Toca, a Toca, pra todos que estiverem ouvindo o baú.
1: Ok, obrigado, viu? Abraços, alô, bom dia.
6: Bom dia, meu Luiz. Tudo bem? Aqui é o Paulo daqui de São João Evangelista.
1: Ô, Paulo, passei agora há pouco aí.
6: Uma música pra minha filha, minha esposa, toda minha família. Tirar um leitinho ali agora.
1: Ah, boa ordem aí, viu? Um abraço pra você, pra todos em São João Evangelista ligados na nossa programação. Bom dia, Kelly Merda, bom dia, João Paulo, bom dia pra toda a família aí no Buritis, obrigado pelo carinho da companhia, quem mais tá na sintonia, bom dia, né? Pro nosso amigo lá de Goiânia, em Goiás, o Valdomiro Capelinhense, que está sempre na sintonia da nossa programação. Bom dia, Cleuber, é a Ingrid da Grota dos Amaros, passando pra abrir o baú, pra todos que que estão ligadinhos na melhor. Mando abraços pro marido, Cleuber. Cleuber Elias, é o meu xará? Cleuber Elias. E para todos que estão na Grota dos Amaros. Um bom dia. Bom dia para você e para todos aí na Grota dos Amaros. E pro meu xará ligado na programação. Dona Celina, cadê a senhora? Tô com saudades. Manda a mensagem. Cleuber, o amanhecer é a parte mais bonita do nosso dia. É o momento em que Deus diz: levanta-te, tem um novo dia para você. Vai à luta sem medo, pois eu estou contigo. Que seja um dia abençoado, cheio de paz, alegrias e muitas realizações para todos nós, né, dona Celina? Um abraço. A moda aí, ó.

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3: 5:49.
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8: Reta final do programa. Obrigado pelo carinho da companhia, o carinho da audiência. Às 6 tem oração da manhã e na sequência o nosso café musical. Ótima quinta.

0: WWE já é bom demais.
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3: 6 horas.

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0: Prezados ouvintes da Rádio Aranãs FM, bom dia. Vamos começar bem o nosso dia com a oração da manhã. Senhor, no silêncio desse novo dia, seja convosco o meu primeiro encontro. Quero vos louvar por vosso poder e por vossa bondade. Quero vos adorar como meu Deus e meu Rei. Obrigado por tudo, Senhor, pela vida, pela saúde, pela família, pelo trabalho, também pelo sofrimento, pois tudo é dom do vosso amor. Peço-vos neste dia a graça de olhar o mundo e as pessoas com olhos cheios de amor, descobrindo o lado bom de cada irmão, de cada irmã. Fazei-me paciente, compreensivo, justo, bom. Livrai-me da calúnia, da maldade, do ódio. E a todos eleve a paz e a alegria, para que todos os que de mim se aproximarem sintam vossa presença. Amém.
1: Maria, bom dia, povo de Deus querido. Bom dia, família amada. Como é bom despertar falando de Nossa Senhora, né? Nossa mãezinha querida no céu, que vela por nós e intercede por nós junto a Jesus. Nossa Senhora, fica conosco hoje, Nossa Senhora, e abençoe as nossas mãezinhas aqui na terra. Em nome do Pai, do Filho e do Espírito Santo, amém. Nossa Senhora, mãe de tantos nomes, de tantos títulos, mas a mesma mãe de Jesus e nossa. Nossa Senhora, no início deste dia, nós queremos pedir, mãe, suplicar, pedir em favor de nossas mães, as vivas. Interceda teu filho para que tenham saúde, discernimento e possam educar os filhos como educaste Jesus, obedientes a Deus, devotos, fervorosos. Nossa Senhora, interceda teu filho pelas mães aqui na terra, para que possam, na vida, serem testemunhas vivas da ternura de Deus. Nossa Senhora, tocai no coração dos filhos que sejam obedientes às mães, aos pais, mas que todos na família busquem viver a exemplo da Sagrada Família de Nazaré. Nossa Senhora, pelas mães que já partiram, interceda teu filho para que lhes dê o descanso eterno e a luz perpétua. Nossa Senhora, de muitos títulos, de muitos nomes, mas a mesma mãe de Jesus e nossa. Ajudai-nos, mãe, na batalha deste dia, nos problemas que vamos enfrentar, no suor que vamos derramar, nos conflitos que iremos superar. Nossa Senhora, esteja ao nosso lado, nos protegendo, nos amparando. Nossa Senhora, nós te consagramos cada minuto e cada hora deste dia. E por isso, oferecemos uma rosa no início deste dia, nesta recitação da Ave Maria. Ave Maria, cheia de graça, o Senhor é convosco. Bendita sois vós entre as mulheres, e bendito é o fruto do vosso ventre, Jesus. Santa Maria, Mãe de Deus, rogai por nós, pecadores, agora e na hora de nossa morte. Amém. Nossa Senhora, protegei as mães aqui na terra e as que já partiram, dai-lhes o descanso eterno e a luz perpétua. Nossa Senhora, Seja para as mães um exemplo de maternidade e de zelo. Ó Deus, por intercessão de Nossa Senhora, Mãe de todas as mães, abençoai a água, a roupa dos enfermos, as fotos de família. Em nome do Pai, do Filho e do Espírito Santo. Amém. Rogai pelas mães, Santa Mãe de Deus, para que elas sejam dignas das promessas de Cristo. Amém. Fique em paz. Um bom dia.
0: Senhor, fazei de mim um instrumento de vossa paz. Onde houver ódio, que eu leve o amor. Onde houver ofensa, que eu leve o perdão. Onde houver discórdia, que eu leve a união. Onde houver dúvidas, que eu leve a fé. Onde houver desespero, que eu leve esperança. Onde houver erros, que eu leve a verdade. Onde houver tristeza, que eu leve alegria. Onde houver trevas, que eu leve a luz. Ó Mestre, fazei que eu procure mais consolar que ser consolado, compreender que ser compreendido, amar que ser amado, pois é dando que se recebe, é perdoando que se é perdoado, e é morrendo que se vive para a vida eterna. Amém. Ave Maria, cheia de graça, o Senhor é convosco, bendita sois vós entre as mulheres, e bendito é o fruto do vosso ventre, Jesus. Santa Maria, Mãe de Deus, rogai por nós, pecadores, agora e na hora da nossa morte. Amém. Glória ao Pai, ao Filho e ao Espírito Santo, como era no princípio, agora e sempre. Amém. Louvado seja nosso Senhor Jesus Cristo, para sempre seja louvado.
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1: Alô, bom dia. 6:10 desta quinta, 7 de maio. Maio é o mês das mães, maio é o mês que a gente homenageia o trabalhador rural, maio é o mês do seu aniversário. Abraçamos, cumprimentamos e desejamos felicidades mil a todos os aniversariantes do dia. A partir de agora, aumente o volume do seu rádio. Estamos chegando com música, informação, alegria, entretenimento e a sua participação pelo Zap Zap da 105, o 99129-3000. São 6:10, vai lá no nosso zap, digite a sua mensagem, né? Encaminhe o seu bilhetinho pro nosso programa, mande o seu áudio, mande o seu vídeo no máximo de 25 segundos, se identificando, falando aonde você acompanha o nosso programa, o que que você faz no decorrer da nossa programação. Olha, que Deus abençoe esse novo dia, né? Que a nossa quinta-feira seja abençoada, cheia de paz, saúde e realizações. Querido Deus, te pedimos, viu? O teu amparo, a tua proteção.
7: proteção e que somente a tua vontade seja feita em nossas vidas. Te louvamos e te agradecemos por tudo que realiza em cada dia, por tudo que realiza em nossas vidas. 6:11.
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7: Bruno e Marrone, filho pródigo.

0: 60 dias apaixonado. Chitão e Chororó. Antes teve Bruno Marrone, Filho Pródigo, de 1982. 6:17, hora de tomar aquele cafezinho gostoso, hora de tomar o Gema de Minas, forte, puro, encorpado. 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Alô, bom dia. Fala comigo.
1: Bom dia pra todos.
0: Ô, Julian.
1: Saudações, evangelista.
0: Um abraço a toda a família.

0: Família.
1: Não sei se ele sabe disso.
0: Sim.
1: Me mandar um abraço aqui pra galera da Madeireira União.
2: Companhia pra passar.
1: Meu amigo Dunguinha carregar uma madeira. Meu amigo Dunguinha, fala disso.
0: Ali não para, não.
1: Grande abraço pra todos aí. Toca o modão do Leonardo pra nós aí.
0: Ah, deixa comigo, obrigado, viu? A Maria Delma lá de Santa Quitéria tá oferecendo o Cantinho do Amado pro marido Edinaldo, pros filhos Eloá, Heloísa e Eduardo, também para os pais Geraldo e Lúcia. Obrigado pelo carinho da companhia. Alô, bom dia. Fala comigo.
3: Bom dia, Cleber.
0: Bom dia, quintou, bom dia, Lachinho.
3: Quem tá com um freizinho gostoso.
0: Quinto.
3: Ô, Cleber, quero oferecer a próxima música aí, ó, pra todos que estão ligados na Araranas, pra mim, minha diva, Tinão Serrana, pessoal de Perdigão, pessoal aí do Corpo Suave, Maracujá, Grotão do Maracujá aí, ó, Paiol de Fora, Mário Serafino com o Bado Zé Grosso, tá lá, ó. Deve estar colhendo café agarrado lá no rádio.
0: Com
3: todos
0: certeza.
3: Que estão ligados na Araranas, viu? Com um Deus aí, Deus abençoe. Minha tia Luzia tá chegando aí hoje na capelinha.
0: Oh, ela podia passar aqui pra gente tomar um cafezinho. Um abraço pra todos da Panha de Café. Quando você fala que o pessoal tá apanhando café e ouvindo o nosso programa, eu lembro da Márcia Braga, quando ela apanhava café, né, Márcia? Um abraço, ela levava um radinho que tinha o nome de Cleuber Luiz e pendurava o Cleuber Luiz nas gaias dos pés de café. Mudava de rua, mudava de pé de café. Mudava de rua, mudava de pé de café. Mudava de talhão, o Cleuber Luiz tava juntinho. Um abraço para os apanhadores de café. Bom dia, Nilza, um abraço para você, bom dia, Ceará, bom dia para todos aí no Manuel Luiz. Bom dia, Cleuber, sou a Marivone do Mandingueiro, ofereço a próxima música para tia Tina, o meu irmão Moacir, pro pai Lado, lá na Serra Noruega, ainda pro amigo Chicão do Reduzindo, em Queiroz, município de Itamarandiba, e todos os cruzeirenses. Obrigado pela participação, um abraço. Alô, bom dia.
4: Oi, Cleuber Luiz. Bom dia.
0: Bom dia.
4: Antônio dos Moreira.
0: Fala, minha amiga.
4: Fazendo um favor. Cantinho do Amado. Ah, pode chorar?
0: Pode.
4: Fez por Fábio. O Anderson.
0: Pode chorar. Pode
4: Zilmar,
0: sorrir também.
4: Cláudio, Zinha, Davi. Pessoalmente, os aniversariantes deste mês.
0: Tá, ok. Obrigado,
4: bom
0: viu?
4: Bom dia, Cleuber Luiz.
0: Bom dia.
4: Uma ótima quinta-feira.
0: Pra você também. Alô, bom dia.
5: Bom dia, Cleuber. Aqui é Cleonice do Corvo de Timirim.
0: Oi, Cleonice.
5: Cleuber, gostaria de oferecer a próxima música, oferecer para minha filha Rayana, para o meu esposo Jair e para o meu filho Alan, que hoje está completando mais um ano de vida.
0: Parabéns, Alan.
5: Deus continue abençoando a vida dele.
0: Felicidades mil.
5: Eu Cleuber, um
0: obrigado.
5: Ótimo dia pra vocês.
0: 6:19, o Galo tá cantando aí. Bom dia, Cleuber. Sou a Claudiana de Boa Vista, São Sebastião do Maranhão, passando para pedir depois para você tocar Dois Corações, uma história com Zezé e Luciano, viu? Um abraço pro meu marido Cleonilton, que está completando mais um ano de vida. Que Jesus e Maria continue abençoando e protegendo a vida dele. Ô, Cleonilton, felicidades mil, tudo de bom para você. A Aliane está oferecendo música pro marido Crésio e todos na sintonia do programa. A Marlene, lá do Córrego da Onça, tá mandando um abraço e o Cantinho do Amado para sua mãe, a dona Ana, no patrimônio, para todos na onça, para o marido Odair, que está no curral nesse momento tirando leite, pro pai Chicão do Reduzindo, do Zé de. Errei tudo aqui agora. Chicão do Zé Raimundo, né? O Chicão do Reduzindo é outro. Chicão do Zé Raimundo, e ainda para eu mesma curtir, viu? Um abraço, Cleuber. Hoje é o meu aniversário. Um grande abraço para todos os ouvintes da Aranãs e para você. Ô, Marlene, me convida pro Franca Caipira, menina. Parabéns, felicidades, tudo de bom. Alô, bom dia.
6: Bom dia, como Luiz. Aqui é Gilson Benedito aqui.
0: Ô, Gils.
6: Gilson Benedito aqui. A música para de Vindo do Bar, Casa de Caboclo, de Vindo do Bar, Demazinho, Tia Eva lá na Bem Costa, o Sérgio Geraldo lá na Bem Costa, todos lá na Bem Costa. Aí para vocês todos da rádio aí.
0: Tá ok.
6: Manda minha música pra mim, se eu pedir, você não mandou não.
0: Casa de Caboclos, né?
6: Que tá torando.
0: Ah, eu tô vendo. O rádio tá torando, tá no último. E quando for gravar o seu áudio, aparta do rádio. Ou então diminui o volume do rádio, viu? Porque, meu Deus, é um barulhão só. É você falando, é a rádio falando, é dois proseando ao mesmo tempo e a gente não entende nada. Devolva a passagem. Alô, Julian. Olha o Leonardo cantando pra você às 6:21.

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3: 6:25. 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
2: E quem tá na sintonia da programação é o Antônio das Dores de Angelândia, oferecendo o Cantinho do Amado para sua família e para todos os ouvintes da 105. Alô, bom dia.
13: Oi, Cleuber, bom dia, tudo
2: bom
13: bem?
2: Bom dia, tudo jóia.
13: Sou Maria dos Anjos aqui da Grota dos Amaros.
2: Fala, minha amiga.
13: Gostaria de pedir o Cantinho do Amado, ofereço pro meu amor Valdemar, da Cabana Flor do Impê.
2: Tá, ok, obrigado. Daiane de Aricanduva está parabenizando o irmão Dionei, aniversariante do dia, mandando abraços para a mãe Celsa, também parabenizando, pois essa é a semana do Dia das Mães. E mamãe, te amo demais. Canta, amado, canta para Celsa, canta para o Dionei, para Daiane, para todos em Aricanduva. Pode chorar.

0: Pare com isso, João Mineiro e Marciano na número 1.
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0: Capelinha amanhece com a temperatura na casa de 19 graus agora, tempo nublado, 100% de umidade relativa do ar. E esta quinta-feira, segundo o site Clima Tempo, será de sol com muitas nuvens durante o dia e períodos de céu nublado. Noite com muitas nuvens, mínima de 17, máxima de 26 graus.
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0: Daqui a pouquinho tem um jornal da Itatiaia com essas e outras informações. Lula e Trump se reúnem na Casa Branca. Com um a menos, Cruzeiro resiste e segura empate com a Universidade Católica pela Libertadores. Ministro relator do caso Master, André Mendonça, do STF, aponta delação seletiva de Vorcaro. Moraes permite cozinheira na casa do ex-presidente Jair Bolsonaro, mas proíbe celulares. Atlético tem jogadores no limite de jogos para transferência. Após críticas de Trump, Papa Leão XIV se reúne com secretários dos Estados Unidos no Vaticano. Defesa de Daniel Vorcaro entrega proposta sobre a delação à Polícia Federal e Procuradoria-Geral da República. Juiz enquadra MC Rian na lei antifacção e aponta ligação com PCC e CV. PSG elimina o Bayern de Munique e enfrentará o Arsenal na final da Champions League. Daqui a pouquinho, encontro entre Lula e Trump pode destravar acordo de minerais com os Estados Unidos. Ministro relator do caso Master Mendonça, ele diz que diz a aliados, né? Vê delação seletiva de Vorcaro. Trump prevê fim rápido para a guerra enquanto Irã analisa a proposta dos Estados Unidos. Daqui a pouquinho tem essa e outras informações no Jornal da Itatiaia.
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0: 17 faltando para 7.
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0: Estamos de volta. Bom dia para Daiane Cordeiro em Angelândia, oferecendo música para uma pessoa muito especial, a mais importante da sua vida, para dona Rita, a sua rainha no córrego do Sapé, aniversariante do dia. Mãe, te amo. Parabéns, tudo de bom, dona Rita. Felicidades mil. Alô, bom dia. Fala comigo.
21: Bom dia. Que é a Valcírio da Rua da Cabrante,
0: pede
21: uma música, ofereço para Elenita, ofereço para Iraci Almeida, Loura do Carro Branco.
0: Ah, tá ok, dando tempo eu toco para você, grato pela participação. A Neuza tá lá no Ribeirão dos Vales, né? Na sintonia e com esse tempinho bom, tá torrando farinha e ouvindo o programa, oferecendo música pro Nascimento, pra mãe Maria na bateria do Riacho. Ela mandou um vídeo aqui torrando farinha, mas na hora que ela joga a câmera pro lado da janela, dá pra espiar que tá caindo uma garoazinha aí, né? Um abraço pra você, minha amiga. Obrigado pelo carinho da companhia. Alô, bom dia.
22: Oi, Zezé.
0: Como
22: se fosse possível, eu gostaria de ouvir com Lourenço e Lorival, Bom de Bico.
0: Ah, sim.
22: Eu ofereço para todo mundo que está na escuta Manhã Sertaneja, vou oferecer para o meu primo Ferreirinha, lá em Macaúbas, moço. Eu não sabia que o cara tinha esse apelido, não, viu? Conhecia por outro nome.
0: Valeu, meu amigo.
22: Todo mundo que está na escuta Manhã Sertaneja, o Paulo na Rua, Turmalina, o Negro e Maria e o Preto, tá?
0: Tá ok. Um abraço.
22: Obrigado,
0: fica
22: viu?
0: Fica com Deus. Um abraço, alô, bom dia.
22: Tchau, tchau.
23: Bom dia, Cleo Luiz. Aqui é a Ana na Fazenda Patrimônio.
0: Oi, Ana.
23: Eu tô te passando aí para mandar uma música, desejo um feliz aniversário para uma pessoa muito especial na minha vida, que é a primeira rosa que nasceu no meu jardim, que é a Marlene, minha filha, que tá fazendo aniversário hoje.
0: Parabéns,
23: falar
0: Marlene.
23: Falar para ela que eu amo ela demais, que ela é uma pessoa maravilhosa, que eu amo demais, que ela mora no meu coração. E a música que eu vou pedir, Cleo Luiz, Os Quatro Cantos da Casa com Jesus. Deus abençoe o seu dia aí. Eu amo ela demais. A mamãe dela, ela é o sonho da mamãe.
0: Ah, tá ok. Obrigado. Se der tempo, eu toco essa que a senhora pediu. Já estamos na reta final do programa. Eu tenho aqui no ponto Rick Renner, Casa de Caboclo e Lourenço e Lorival. Bom de Bico, tá bom? Um abraço.

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1: Olá, queridos e queridas, já estamos por aqui com o meu amigo Pet e um alerta, hein? Para os bichos de pé, já ouviu falar? Pois é, aquele passeio garantido tem que ter atenção redobrada. O bicho de pé adora áreas de terra e entulho, por isso cria o hábito de checar as patinhas do seu cão todos os dias. Uma vistoria rápida após o passeio evita que pequenas larvas causem grandes problemas e infecções. Mantenha seu melhor amigo longe de terrenos baldios e construções. O cuidado preventivo é o segredo para um pet sempre ativo e saudável.
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1: Em encontro nos Estados Unidos, Lula e Trump discutem crime organizado, tarifas e geopolítica.
2: Presa a mulher que esfaqueou o cabeleireiro por corte de cabelo igual ao do Cebolinha.
1: Familiares de presos voltam a criticar restrições de visitas em cadeias.
2: Banqueiro Daniel Forcado está pronto para fazer delação premiada.
1: Chega a quase 40 horas o bloqueio na Fernão Dias após acidente com carreta.
2: Augusto Cury lança pré-candidatura à presidência da República em Belo Horizonte.
1: Duelos Itatiaia, logística ainda em entrave no crescimento do agro no Brasil.
2: Futebol, Cruzeiro arranca empate fora de casa e vai à vice-liderança em grupo da Libertadores.
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1: 7:01, Jornal da Itatiaia. Hoje é quinta-feira, 7 de maio de 2026. Você está na companhia de Eustáquio Ramos e Fernanda Viegas. Muito bom dia para você que está sintonizado com a gente. Nós estamos ao vivo também no YouTube, no site, no aplicativo da Itatiaia, na Alexa, na TV a cabo e no canal 957 da Parabólica Digital. A partir de agora, toda a rede Itasat reunida para trazer os principais destaques de Minas, do Brasil e do mundo. 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
3: Após quase 40 horas de acidente com carreta, a rodovia Fernão Dias segue parcialmente interditada na pista em direção a Belo Horizonte, no quilômetro 904, em Cambuí, no sul de Minas. Segundo a concessionária responsável pela rodovia, o foco do incêndio voltou. Como a Itatiaia acompanha, a carreta que transportava um produto considerado perigoso tombou e em seguida pegou fogo. Neste momento, há pelo menos 8 quilômetros de retenção e sem previsão de liberação total da pista. Na capital, uma carreta com efeito bloqueia uma faixa da Avenida Cristiano Machado no sentido centro, pouco antes da Avenida Sebastião de Brito, e deixa o trânsito travado desde a estação de metrô Floramar. Direto da Central de Trânsito Itatiaia EMIV, repórter Isabela Gouveia.
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4: Quinta-feira com tempo estável em Minas Gerais. A região de alta pressão permanece atuando e inibindo a formação de nuvens, mantendo o tempo com predomínio de céu claro, com manhãs de temperatura amena e tardes quentes. Não há perspectivas de mudança nas condições do tempo ao longo do restante da semana. Céu claro a parcialmente nublado em todo o estado. Já BH terá uma quinta de céu claro a parcialmente nublado. Na capital mineira, a temperatura máxima deve marcar 28 graus. Repórter Aline Neves.
2: 7:03.
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2: Após meses de negociações diplomáticas, o presidente Lula se reúne hoje com o presidente Donald Trump nos Estados Unidos. O combate ao crime organizado será um dos principais temas do encontro, que ocorre na capital, Washington.
1: A cooperação entre Brasil e Estados Unidos para enfrentar facções criminosas, tráfico de armas e lavagem de dinheiro vai estar no centro das discussões.
2: O presidente Lula passou a noite na residência oficial da Embaixada do Brasil, em Washington, e vai agora de manhã para a Casa Branca. A correspondente da CNN em Washington, Priscila Yasbeck, tem os detalhes.
5: O presidente Lula desembarcou em Washington às 10 horas da noite do horário de Brasília, dessa terça-feira, e ele seguiu direto para a residência oficial do embaixador, onde ele fica hospedado durante essa visita aos Estados Unidos. Ele vai ser recebido pelo presidente Donald Trump por volta do meio-dia do horário de Brasília. Meio-dia e 15, eles têm uma reunião a portas fechadas, e meio-dia e 45 está previsto um almoço. Depois disso, o presidente Lula pode conceder uma coletiva na casa da embaixadora e depois ele retorna a Brasília. Segundo fontes do governo, o grande objetivo dessa reunião é tentar reduzir os ruídos na relação entre Brasil e Estados Unidos e fazer discussões no ponto de vista mais técnico. Entre os temas que podem ser abordados estão crime organizado, depois que os Estados Unidos aventaram a possibilidade de classificar grupos criminosos como facções terroristas, o que é visto como uma afronta à soberania nacional do Brasil. Então, o presidente Lula vai tentar trazer outras abordagens sobre esse tema. A questão também da exploração de minerais, de terras raras, que é algo de muito interesse dos Estados Unidos, que estão numa competição por esses minerais contra a China. Então, o Brasil, que é muito rico nesses minerais, pode trazer algum tipo de parceria estratégica para os Estados Unidos. E um terceiro ponto ainda é a questão das tarifas, já que as tarifas cobradas sob a Lei de Poderes Econômicos Emergenciais foi revogada, as tarifas foram revogadas pela Suprema Corte dos Estados Unidos, mas Donald Trump disse que estuda outras formas para aplicar tarifas, inclusive sobre o Brasil. Então, esse deve ser um outro ponto também abordado durante essa reunião. Priscila Yasbeck, de Washington, para a Rádio Tatiaia.
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2: Roberta, os minerais críticos que interessam a Minas Gerais vão entrar na pauta de reunião entre Lula e Donald Trump? Bom dia para você.
7: Bom dia, Eustáquio. Bom dia, Fernanda.
1: Bom dia,
7: amigos da Itatiaia. Tanto para Donald Trump quanto para Lula, trazer uma agenda positiva é o principal propósito do encontro. Politicamente, é um momento sensível para ambos. Em meio à guerra do Irã, que empurrou a economia mundial para um cenário inflacionário, Donald Trump enfrenta 62% de desaprovação, a maior taxa em seus dois mandatos, segundo o levantamento do Washington Post, ABC News e Ipsos. Já Lula tem o desempenho reprovado por metade da população. Os dois países estão em um ano eleitoral. Nos Estados Unidos haverá eleições legislativas de meio mandato. O Partido Republicano de Trump enfrenta perspectivas difíceis. Vão ser eleitos os 435 parlamentares da Câmara e um terço dos assentos do Senado, e a tendência é, neste momento, de formar uma maioria democrata na Câmara em condições de barrar parte da agenda de Trump. Já Lula enfrentará a sucessão presidencial com índices de desempenho que colocam as perspectivas de vitória em zona de incerteza. As pesquisas apontam situação de empate técnico entre Lula e o senador Flávio Bolsonaro. Nesse contexto, tudo indica que encontro entre os dois presidentes, segundo a agência Reuters, mediado pelo proprietário da JBS, Joesley Batista, deverá evitar pautas ideológicas, focando temas econômicos e da segurança pública. Mas, mesmo nessas pautas, há pontos de tensão. Na segurança pública, Trump quer classificar as organizações PCC e Comando Vermelho como terroristas, o que tem consequências econômicas, porque poderá haver sanções para investimentos e também consequências políticas, já que dá margem legal para intervenções americanas em território brasileiro, colocando a soberania nacional em risco. Lula quer evitar isso. Chega com uma proposta concreta de acordo bilateral de combate ao crime organizado. Em relação à agenda econômica, são temas que devem entrar na pauta: a política tarifária e não tarifária, data centers, big techs e terras raras. Inclusive, a Câmara dos Deputados aprovou nesta quarta-feira a proposta que cria regras e busca incentivar a indústria nacional na exploração de minerais chamados críticos. Esse é tema prioritário norte-americano e são conversas que interessam Minas Gerais de perto. É o estado mais rico do mundo em recursos totais de nióbio, o terceiro em grafita, com grande maioria das minas ativas localizadas no extremo nordeste do estado e sudeste da Bahia. Minas é também o quinto estado em reservas globais de lítio, com mais de 90% da produção e depósitos localizados no Médio Jequitinhonha, o chamado Vale do Lítio. Embora não seja líder em terras raras no país, estão em Minas grandes depósitos, principalmente na região de Poços de Caldas e no Alto Paranaíba. O encontro entre Lula e Trump envolveu uma preparação minuciosa, com gestões diplomáticas sigilosas de alto nível e também apoio de empresários com interesses nos dois países. Embora a expectativa seja de uma agenda positiva, a imprevisibilidade sempre entra no cálculo em se tratando de Donald Trump. Que o digam o ucraniano Volodymyr Zelensky e o sul-africano Cyril Ramaphosa. Vamos acompanhar se a excelente química descrita por Trump em relação a Lula segue em alta. Berta Macaron para o Jornal da Itatiaia.
1: 7:09 a seguir. Familiares de presos voltam a criticar restrições de visitas em cadeias.
2: Mulher é detida após dar facada em cabeleireiro em São Paulo por corte de cabelo igual ao do Cebolinha.
1: Preso Daniel Vorcário está pronto para fazer delação premiada.
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2: Isabela Gouveia, você vai dar informações atualizadas agora de um acidente na Fernão Dias, mas não é mais um acidente não, a situação é tão crítica na Fernão Dias que é um acidente de anteontem que tá provocando reflexos até hoje.
3: Isso mesmo, Eustáquio. A rodovia Fernão Dias tem somente a faixa da esquerda liberada na pista em direção a Belo Horizonte, na altura do quilômetro 904, em Cambuí, no sul de Minas, onde uma carreta que transportava um produto perigoso tombou e pegou fogo ainda na noite da última terça-feira. Neste momento, segundo a concessionária Motiva Minas SP, o foco do incêndio persiste.

0: Paulo.
1: A agressora Laís Gabriela da Cunha, de 27 anos, que esfaqueou o cabeleireiro Eduardo Ferrari, de 29 anos, por não gostar de como o profissional cortou a franja do seu cabelo, vai responder por lesão corporal e ameaça. A Itatiaia teve acesso aos vídeos registrados pelo circuito de segurança do salão. No vídeo é possível ver o momento que a agressora tira uma faca de dentro da bolsa e golpeia Eduardo Ferrari pelas costas, no momento em que ele atendia outra cliente. Após notarem o ataque, funcionários agem rapidamente e conseguem conter a agressora. Imagens também cedidas à Itatiaia pelo jornalista Bruno Tálamo registraram as reclamações da agressora após o ataque.
2: Ele estragou todo o meu cabelo, eu vim fazer mechas, mãos, loira, ele dividiu o meu cabelo e foi picotando com uma tesoura navalha. A minha franja tá parecendo cebolinha porque ele cortou todo o meu cabelo.
1: A polícia militar foi acionada e quando chegou ao local a agressora já estava contida pelos profissionais do estabelecimento. Ela confessou o crime e foi detida. Apesar do ferimento, a defesa diz que o cabeleireiro está bem e fora de risco, porém profundamente abalado. De São Paulo, repórter Mardélio Couto.
3: 7:15, marco sinal eletrônico da Itatiaia. A decisão do governo de Minas de restringir visitas presenciais em presídios destinados a detentos, que segundo as autoridades são faccionados, volta a gerar críticas de familiares e de entidade ligada aos privados de liberdade, um mês após a publicação da medida.
4: Familiares de presos lotaram o auditório José Alencar para debater especialmente a resolução 718, expedida pela Secretaria de Estado de Justiça e Segurança Pública em abril, com o objetivo de endurecer o protocolo de segurança para visitas em penitenciárias estaduais. A medida tem foco no isolamento de detentos em penitenciárias com presos membros de facções criminosas. Nesse contexto, ficam proibidas a entrada dos chamados kits, levados por familiares com itens de higiene básica, alimentos e roupas. Além disso, a portaria estabelece que visitas não poderão ter contato físico e só poderão acontecer via parlatório. Em entrevista à Itatiaia, o advogado Tiago Sipel, representante da Associação dos Amigos de Familiares de Pessoas Privadas de Liberdade em Minas Gerais, argumentou que a resolução trará ônus ao Estado por ter de arcar com os kits antes enviados por familiares dos presos e também pune duplamente os apenados com a falta do convívio familiar.
5: Essa medida, ela torna mais cara a estadia do sentenciado em uma unidade prisional, porque a família ela já ajuda com o básico e acaba punindo os contribuintes, tendo que fornecer itens de higiene básico aos sentenciados. Inclusive, essa resolução, ela também fomenta as facções criminosas dentro do estado de Minas Gerais, pois um ser humano que ele é privado de exercer o seu convívio familiar, ele acaba se identificando com as facções criminosas. O que nós precisamos analisar é qual tipo de ser humano ele vai sair depois do cárcere.
4: O representante do governo de Minas na audiência pública foi Leonardo Matos Alves Badaró, diretor-geral do Departamento Penitenciário. Ele representou o secretário de Justiça e Segurança Pública, Rogério Greco, ausente na sessão. Em sua participação na audiência, Badaró disse que a resolução 718 não traz novidades jurídicas em relação ao que já se pratica no sistema penitenciário brasileiro. Sobre os kits, ele destacou que as unidades onde a medida já foi aplicada estão oferecendo um novo regime de alimentação.
6: Uma resolução aí que não traz nenhuma inovação jurídica, em que pese todos os argumentos aqui apresentados, mas é a minha opinião e eu respeito todas as demais. Ele já existe, esse regramento, ele já existe no sistema penitenciário federal há anos, né? E não se trata de um regime de disciplinar diferenciado, doutor Leonardo. O regime de disciplinar diferenciado, ele tem todo um regramento próprio que é ainda mais gravoso que esse regime. Com relação aos kits, né? Que também foi falado, a suspensão de o Estado não conseguir atender minimamente. A gente reconhece as dificuldades do Estado como um todo, mas nessas 6 unidades está sendo feito um incremento, então será disponibilizada uma nova alimentação.
4: A pesquisadora e coordenadora do Laboratório de Estudos sobre Trabalho, Cárcere e Direitos Humanos da UFMG, Caroline Reis Barros, também criticou a medida da CEJUSP. Em entrevista à Itatiaia, ela falou sobre o impacto da ideia de que todos os presos são faccionados nos familiares dos apenados.
7: Nós temos que pensar o seguinte:

0: quais são as implicações de olhar para o sistema prisional mineiro a partir da ideia de facções? A segunda questão é qual que é o real do sistema prisional mineiro? Quando você faz uma proposta, uma leitura, e em cima dessa leitura começa a produzir políticas, né, com base nessa ideia de que o sistema prisional mineiro está dominado por facções, né? Isso contrasta muito com a realidade que nós vivenciamos, por exemplo, no projeto de extensão que nós vamos para as filas das unidades prisionais. O que nós vemos lá são familiares desesperadas, desorientadas, sem nenhuma referência do que fazer, se consegue entrar, qual a vestimenta para entrar, qual que é o dia de visita. E que se distancia muito de uma ideia de uma organização criminosa, de um pertencimento a alguma facção. Então, pode, de fato, favorecer o crescimento e expansão da facção criminosa, mas pode também produzir um efeito que é manter o sistema prisional do jeito que ele está, ou aprofundar, né, essas condições degradantes.
1: Repórter Bernardo Estilac.
2: 7:19, policiais nas ruas em operação na zona sul de Belo Horizonte, Oswaldo Diniz.
3: A Polícia Civil faz operação nesta manhã em BH, visando combater esse conflito referente a gangues do tráfico de drogas. Foco principal no aglomerado da Serra. Dados iniciais dão conta de que mandados de busca e apreensão e de prisão são cumpridos referentes a ameaças recentes envolvendo até toque de recolher na favela do Palco Meu, que integra o aglomerado da Serra. Essa operação está em andamento, mas tem também alvos espalhados na cidade. Mais detalhes ainda no Jornal da Itatiaia, primeira edição. Repórter Oswaldo Diniz.
4: 7:20, vamos a Brasília. O senador Ciro Nogueira, do Progressistas do Piauí, é alvo agora de uma operação da Polícia Federal no âmbito da investigação sobre fraudes no Banco Master. Da Capital Federal, o repórter Pedro Nascimento acompanha até as informações. Bom dia, Pedro.
5: Bom dia para você, Eustáquio. Bom dia, Fernanda.
2: Bom dia
5: para todo mundo que está acompanhando a Itatiaia. Olha só, a operação que está rolando neste momento em alguns estados do Brasil. São 10 mandados de busca e apreensão e também um mandado de prisão temporária nos estados do Piauí, São Paulo, Minas Gerais e também aqui no Distrito Federal. Um dos alvos, conforme a gente já conseguiu apurar junto à Polícia Federal, é o senador Ciro Nogueira, ele que é do Piauí e também presidente nacional do PP. Ciro Nogueira também foi ex-ministro do chefe da Casa Civil durante o governo do ex-presidente Jair Bolsonaro. Polícia Federal está, portanto, realizando essa quinta fase da Operação Compliance Zero. Essa operação é aquela que resultou na prisão de Daniel Vorcaro e que investiga as fraudes relacionadas ao Banco Master. Nessa fase da operação, segundo a Polícia Federal, o objetivo é aprofundar essas investigações sobre esse suposto esquema de corrupção, lavagem de dinheiro, organização criminosa e também crimes contra o sistema financeiro. Todas essas ordens que estão sendo executadas nessa quinta-feira tiveram autorização do ministro André Mendonça, do Supremo Tribunal Federal. Como eu disse, são 10 mandados de busca e apreensão e, além disso, a gente também teve hoje, Eustáquio, uma determinação da justiça de bloqueio de bens e direitos em valores que somam mais de 18 milhões de reais. Segundo a Polícia Federal, né, toda essa investigação, ela busca aprofundar a atuação, o conhecimento a respeito da atuação desse grupo que operava esse esquema de desvio de recursos e também ocultação de patrimônio. Até o momento a gente ainda não conseguiu falar com a defesa do senador Ciro Nogueira. Os outros alvos também não tiveram o nome revelado, mas tão logo tiverem, a gente traz as informações aqui pro ouvinte da Itatiaia. De Brasília, Pedro Nascimento.
2: 7:22, o dono do Banco Master, Daniel Vorcaro, está pronto para fazer a delação premiada. A defesa dele finalizou a proposta de acordo e entregou o documento à Polícia Federal e também à Procuradoria-Geral da República.
4: Os advogados do banqueiro aguardam agora uma reunião com representantes dos órgãos nos próximos dias para tratar do tema.
6: As investigações sobre as fraudes financeiras envolvendo o Banco Master ganharam um novo e importante capítulo. Investigadores da Polícia Federal e da Procuradoria-Geral da República já começaram a analisar a proposta de delação premiada apresentada pelo empresário Daniel Vorcaro, dono do Banco Master. O caso faz parte das investigações que apuram suspeitas de fraudes bilionárias no mercado financeiro. A proposta foi entregue às autoridades por meio de um pendrive. O objetivo agora é comparar as informações apresentadas por Vorcaro com tudo que já foi reunido nas investigações até o momento. Mesmo com análise da colaboração, o andamento do inquérito continua normalmente. Nos bastidores, o Supremo Tribunal Federal sinalizou que a devolução integral do dinheiro desviado será uma condição central para eventual homologação do acordo. Ainda de acordo com interlocutores ligados ao caso, a proposta de delação cita encontros, viagens e festas envolvendo políticos de diferentes correntes políticas. O material estaria dividido em anexos separados por personagens investigados. A expectativa é de que essa primeira etapa de análise dure cerca de 2 meses. Depois disso, a Polícia Federal e a PGR devem iniciar uma série de depoimentos com Daniel Vorcaro para estruturar oficialmente o acordo de colaboração premiada, que será encaminhado ao Supremo. Por fim, cabe ao ministro André Mendonça, relator do caso no STF, decidir se aceita ou não a delação premiada de Daniel Vorcaro. De Brasília, João Rosa.
7: Agora, a análise do âncora da CNN Brasil, William Bach.
8: A defesa de Daniel Vorcaro, ex-banqueiro do ex-Banco Master, entregou uma proposta de delação premiada. Não são públicos ainda os detalhes do que está ali, mas esse escândalo reitera o que sempre se soube, que a corrupção é um mal profundamente arraigado em algumas das principais instituições do Estado brasileiro e por isso mesmo leva a descrédito, perda de legitimidade e confiança e ao profundo desânimo em boa parte da população brasileira de que as coisas possam ser diferentes enquanto o sistema continuar sendo o que se percebe que é, ou seja, instituições de poder voltadas para elas mesmas ou tomadas de assalto por grupos políticos que as transformam em ferramentas na defesa de seus interesses particulares, regionais, corporativos ou o que quer que seja. Mesmo sem delação, está fartamente documentado que a vida e obra de Vorcaro são um grande deboche, facilitado pela ausência de padrões de moralidade, não importa se estamos falando de setor público ou privado. A novidade exposta agora no escândalo é a contaminação que abrange vasto espectro político e os três poderes. Nesse sentido, a punição de eventuais culpados parece depender menos da delação e mais da investigação, ou seja, menos do arrependimento de criminosos interessados, sobretudo, em salvar ainda um pouco do que fraudaram, e muito mais do trabalho das instituições de Estado. Elas têm uma boa chance de recuperar parte do descrédito e desconfiança. É só fazer o que tem de ser feito.
4: Da CNN em São Paulo, William Vac. 7h26, rápido intervalo. Na sequência você acompanha. Augusto Cury lança pré-candidatura à presidência da República em Belo Horizonte.
2: Duelos Itatiaia, logística ainda é entrave no crescimento do agro no Brasil.
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4: 7:29. Pré-candidato à presidência da República, o escritor Augusto Cury se coloca como alternativa de pacificação para a polarização entre Lula e Flávio Bolsonaro.
17: O escritor e médico psiquiatra Augusto Cury oficializou em Belo Horizonte a sua pré-candidatura à presidência do país pelo partido Avante. O evento aconteceu em uma famosa casa de shows aqui da capital, com a presença de lideranças políticas e partidárias, e contou com apresentações musicais. Apesar de ser um nome bastante conhecido nas livrarias ao redor do país, o escritor admitiu ser pouco conhecido dentro da política. O caminho para o pré-candidato é se mostrar como uma alternativa possível para a polarização entre direita e esquerda.
18: De fato, o Avante não é tão conhecido assim, não é um dos partidos entre os dois ou três primeiros, mas vai chegar lá. Polarização branda é saudável. A polarização insana, onde há disputas irracionais, é insuportável. Agora, de fato, eu não tenho experiência política e eu não quero também ter essa experiência política clássica. Mas eu sou um colecionador de amigos e eu conversei com grande parte dos grandes líderes políticos do país nesses últimos 2 meses. Eles foram extremamente solidários e respeitosos com a minha biografia. Eu acredito que nós podemos fazer um governo completamente diferente, onde nós tenhamos os melhores líderes da iniciativa privada, os melhores líderes das universidades e também políticos que não têm histórico de corrupção e que têm um comprometimento do país.
17: Cury é recordista de vendas de livros. Ele é autor de sucessos da literatura como O Vendedor de Sonhos, Gestão de Emoções e também O Homem Mais Inteligente da História. Se seguir com a candidatura à presidência, essa será a primeira vez que o psiquiatra disputará uma eleição. Repórter Luísa Marques.
2: 7:31.
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2: A possibilidade de um acordo entre Estados Unidos e Irã para encerrar a guerra no Oriente Médio anima os mercados. É isso, Rita Mundim? Bom dia.
19: Bom dia! A possibilidade da assinatura de um memorando para colocar fim ao conflito foi aquilo que moveu o otimismo do mercado financeiro global ontem. Essa notícia foi dada pela imprensa americana e, com isso, as bolsas subiram, o dólar caiu perante as principais moedas do mundo, mas em relação ao real, subiu. Quem nos ouviu aqui anteontem, lembra que eu disse: olha, o Banco Central anunciou que pode entrar comprando dólares no mercado futuro. E foi o que ele fez ontem. Comprou mais de 500 milhões da moeda americana no mercado futuro, aproveitando o preço. E junto com ele, alguns especuladores seguiram e viraram a mão da venda para compra. E a moeda americana subiu 0,18% em relação ao real, comprando R$4,92 no fechamento do dia. O índice Bovespa subiu 0,5% e só não subiu mais porque as ações da Petrobras derreteram, acompanhando o derretimento do preço do barril do Brent no mercado internacional. A queda foi de praticamente 8% e as ações da Petrobras caíram cerca de 3%. O WTI, que é o petróleo negociado nos Estados Unidos, caiu cerca de 7% e fechou a US$ 95,50 o barril. O Brent, no melhor momento do dia ontem, chegou a valer US$ 96,70. E vamos ver se esse alívio não é apenas de curto prazo, mas sim um alívio de longo prazo, para que a gente enxergue o ponto em que o barril de petróleo vai se estabilizar, qual é a faixa de preços, porque muita conta vai ter que ser feita. Não é somente abrir o Estreito de Hormuz, isso alivia, mas temos que entender quando a produção de petróleo será retomada na sua plenitude, como era antes do conflito, já que várias instalações foram destruídas pelo Irã nos países produtores de petróleo do Oriente Médio, aliados dos Estados Unidos. Fora isso, ontem o presidente da Câmara, Hugo Mota, comunicou aos empresários, que também estão fazendo uma força-tarefa lá pelo Congresso Nacional, a votação da PEC, né, que põe fim à escala 6x1. E com certeza alguma coisa os empresários tentarão negociar, porque o estrago pode ser grande. E dentre os itens que devem constar dessa negociação, é claro, é alguma forma de recompensa tributária, seja na desoneração da folha, seja no aumento aí da faixa do Simples, do MEI, nas faixas de pagamento de imposto pelas empresas, ou quem sabe, né, numa tentativa aí de negociar o que já está sendo praticamente votado, conseguir um período de transição maior para a implementação da escala, para que as empresas consigam, nesse período, ganhar produtividade para conseguirem manter funcionários recebendo o mesmo salário e trabalhando menos. Basicamente, este é o cenário. Rita Mundim, para a Rádio Itatiaia.
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2: Agora, 7:36, o transporte e a logística são grandes entraves do agronegócio no Brasil. Em um país que tem a principal veia de mobilidade na malha viária, a falta de estrutura e a precariedade de manutenção nas estradas deixam o caminho dos produtos ainda mais difícil.
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20: O Brasil tem uma das maiores malhas rodoviárias do mundo, totalizando cerca de 1,72 milhão de quilômetros de estradas e rodovias. No entanto, a malha rodoviária pavimentada é baixa, representando apenas entre 12 e 13% do total. A grande maioria das vias é de terra ou sem qualquer pavimentação. O secretário de Agricultura e Pecuária de Minas Gerais, Tarles Fernandes, reconhece que este é um grande problema de logística no agro.
21: Hoje é um gargalo ainda a gente conseguir escoar esses produtos, principalmente das regiões do norte, noroeste de Minas, região do Alto Paranaíba para cá.
20: Pelas estradas circulam grande parte das mercadorias do agro, mas infelizmente muitas dessas vias estão precárias, algumas até concessionadas, mas com muitos buracos. O desafio para escoar a produção é gigantesco no agro brasileiro. Carlos Alexandre de Lima é motorista, tá todo dia na estrada transportando alimentos em meio a uma falta de estrutura daquelas.
22: Exatamente, né? Toda semana praticamente a gente faz Triângulo Mineiro, né? Sul de Minas, Triângulo de São Paulo. Então a gente tá sempre passando aqui, né? Aí você vai, a estrada tá de um jeito, quando você volta, já tá outro.
20: Qual que é o grande risco hoje nas estradas? Você que transporta, inclusive, alimento, né?
22: Exatamente, né? O agro aí que representa uma grande parte do nosso Brasil. A gente transporta o alimento, o açúcar, né? A farinha de trigo, a soja. A gente também transporta. E hoje o maior risco é a falta de estrutura nas estradas e a falta de manutenção mesmo, né?
20: Luciano Godoy roda há 18 anos na estrada e lida com a falta de estrutura.
0: Já vem sim, já vem trabalhando na roça, né? Você sai da roça que já está mais ruim. Quando você vem com o asfalto achando que tá bom, tá igual a roça. Ainda paga o pedágio. Aí que tá, paga o pedágio.
20: Perguntei pro seu amigo ali também, te pergunto, qual que é o pior trecho assim que você acha aqui da 262?
0: O cara, Araxá a Uberaba, é o pior. E você foi o pior dos piores.
20: A concessão das estradas é uma esperança de melhorias, mas ao circular na BR-262, importante rota de escoamento de alimentos entre Araxá e Uberaba, o que se vê é pista irregular, buraco. Vinícius Rodrigues, presidente do Sindicato Rural de Uberaba, lembra que o problema com as estradas é antigo em Minas e no Brasil.
1: A precariedade das estradas é uma coisa que a gente já vem convivendo há tempo, né? O que é um contraste, uma situação antagônica, né? Pois se lá na propriedade rural, onde é que é produzido o combustível dessa locomotiva, os acessos até lá são horríveis, né? E isso a gente vem convivendo ao longo de tempo, deveria ser dado uma atenção especial para esse ponto.
20: A logística, a infraestrutura de transporte é caminho que não acaba mais. E amanhã a gente fala como o setor privado tem se organizado para minimizar todas essas condições. Repórter Fabiano Frade.
3: 7h40, a seguir os destaques do futebol.
2: Após empate sem gols, Cruzeiro vai à vice-liderança em grupo da Libertadores.
23: Contagem regressiva. Faltam 35 dias para a Copa do Mundo FIFA 2026. Estados Unidos, México e Canadá vão receber o maior evento do futebol mundial. 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
9: Liberou acesso à decisão que autoriza essa operação. E já com essa decisão aqui em mãos, a gente já pode confirmar que há uma prisão que aconteceu em Minas Gerais, prisão de Felipe Cansado Vorcaro, ele que é primo do dono do Banco Master, Daniel Vorcaro, ele que foi o alvo desse mandado de prisão expedido pela justiça nessa quinta-feira. Além disso, também há o cumprimento de 10 mandados de busca e apreensão, incluindo buscas no endereço do senador Ciro Nogueira, presidente nacional do PP, ex-ministro-chefe da Casa Civil do governo Bolsonaro, e que é um dos principais alvos dessa fase da operação, justamente por conta da sua atuação e também da sua proximidade com Daniel Vorcaro. Mais detalhes a respeito dessa operação a gente traz ao longo da programação, agora que essa decisão já é pública e que a gente já tem acesso a todas as informações da Polícia Federal. De Brasília, Pedro Nascimento.
10: Agora, 7h43, o projeto do corredor ferroviário Minas-Rio, que vai conectar o centro-oeste do estado ao litoral fluminense, está perto de sair do papel. Da redação do Diário do Comércio, o repórter Leonardo Moraes tem mais informações. Bom dia para você, Leonardo.
11: Bom dia. A Agência Nacional de Transportes Terrestres, a ANTT, deve dar um passo importante para viabilizar o corredor ferroviário Minas-Rio. A diretoria da agência vota o edital de concessão nesta quinta-feira e encaminha o documento ao Tribunal de Contas da União, na próxima segunda, dia 11. A informação foi confirmada pela diretoria da NTT durante o primeiro Fórum Ferroviário em Minas Gerais, realizado pela FIENG. A expectativa da agência é que o tribunal libere a publicação definitiva do edital em um prazo de 30 a 60 dias. Esse processo faz parte do controle prévio para garantir a legalidade e a transparência da concessão. O projeto do corredor Minas-Rio terá trechos principais entre as cidades de Arcos e Barra Mansa e Angra dos Reis e Lavras até Varginha. Estudos técnicos da NTT indicam que existe potencial para ampliar significativamente a movimentação de cargas na região. Mais detalhes sobre o assunto você confere em diariodocomércio.com.br. Para Itatiaia, Leonardo Moraes.
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13: Quem chega com tudo é a Nath Fiuza, começando a falar sobre a Libertadores. É claro que a torcida do Cruzeiro, Nath, queria uma vitória ontem, mas o empate não foi de todo ruim, não, hein? Na busca do Cruzeiro pelo tri da Libertadores, hein? Bom dia pra você.
14: É isso, viu, Eustáquio? Bom dia para você também, a quem nos acompanha aqui no Jornal da Itatiaia. O Cruzeiro teria a possibilidade de se isolar na liderança do seu grupo, já que na terça-feira o Boca foi derrotado fora de casa para o Barcelona de Guayaquil, mas o Cruzeiro precisava vencer a Católica lá no Chile. Acabou somente empatando, mas um jogo de circunstâncias difíceis, principalmente porque o Cruzeiro jogou quase que todo o segundo tempo com um homem a menos, Arroyo expulso. Então, diante desse cenário, um pontinho que dá para ser comemorado. Não é isso, comentarista Edu Panzi? Bom dia.
6: Alô, Nath, bom dia pra você, pra quem se liga no Jornal da Itatiaia, 0-0, e dos males o menor, né, Nath? Porque o Cruzeiro teve um jogador expulso, o Arroio, aos 2 minutos do segundo tempo. O Cruzeiro jogou mais de meio jogo com 1 a menos, por conta dos acréscimos, e não é simples, né? Numa Copa Libertadores, com um grupo tão equilibrado como esse do Cruzeiro, da Católica, do Boca, do Barcelona, acho que o torcedor do Cruzeiro pode comemorar esse 1 pontinho que o clube trouxe de Santiago, até porque o grupo tá bastante embolado, tá bastante equilibrado, o Boca virou terceiro colocado, o Cruzeiro segue na segunda colocação com a Católica em primeiro, naquele critério de desempate, né? Do confronto direto, jogo que os chilenos venceram no Mineirão. A responsabilidade vai cair nos ombros do Arroio, de novo expulso num lance bobo ali na lateral, o cartão vermelho direto. Cruzeiro foi melhor no primeiro tempo, no segundo tempo apenas se defendeu e traz esse pontinho valioso para Belo Horizonte.
14: É isso, Edu Panzi, pontinho que coloca o Cruzeiro, como você destacava, na vice-liderança do grupo D. Católica tem 7 pontos, Cruzeiro tem 7 pontos e o Boca tem 6 pontos. O próximo jogo do Cruzeiro é justamente contra o time argentino lá em Buenos Aires, mas terá um período aí de intervalo, né? O Cruzeiro agora foca no Campeonato Brasileiro, depois tem jogo de volta da Copa do Brasil e aí sim depois o jogo contra o Boca no dia 19 de maio. O Cruzeiro já vai de Santiago, no Chile, direto para Salvador, na Bahia, onde no sabadão enfrenta o Bahia pelo Campeonato Brasileiro. Cruzeiro que tem que pontuar para se afastar da zona de rebaixamento. Para essa partida, não vai ter nem o Arroio e nem o Kaique, que foram expulsos no sábado no clássico contra o Atlético. O Arroio agora expulso mais uma vez, mas os jogadores do Cruzeiro na bronca, alegando aí falta de critério da arbitragem na partida de ontem contra a Católica. Quem também já começa a pensar no Campeonato Brasileiro é o Atlético, que no domingo enfrenta o Botafogo. Daqui a pouquinho tem treino na Cidade do Galo. Não é isso, repórter Henrique André?
15: Ei, Nath, bom dia pra você, pra quem tá acompanhando o Jornal da Itatiaia nesta quinta-feira. O Atlético volta aos treinos daqui a pouquinho, hein? 10 da manhã na Cidade do Galo, e agora deixa a Copa Sul-Americana de lado e volta a focar no Campeonato Brasileiro. Domingo, 16h na Arena MRV, duelo contra o Botafogo, 15ª rodada, e o Atlético precisando da vitória porque é um jogo de 6 pontos. Vem de vitória no clássico, 3-1 sobre o Cruzeiro, e agora mais um desafio importante para seguir colando nos times que estão lá no alto da tabela e, é claro, também se afastando da zona de rebaixamento. O Galo tem 17 pontos, assim como o Botafogo, e 1 hora antes da bola rolar, vai ter a despedida oficial de Hulk Paraíba, agora ex-dono da camisa 7 e jogador do Fluminense. Vai vestir a 7 também no tricolor carioca. E para esse jogo, o técnico Eduardo Domingues, ele deve ter os retornos do meia Vitor Hugo, do atacante Tomás Coelho e também do lateral direito Ângel Preciado. É o Galo, agora de olho no Botafogo pelo Campeonato Brasileiro. Com as notícias do Atlético, no Jornal da Itatiaia, repórter Henrique André. Bom dia!
14: Obrigada, Henrique. Bom dia, viu? Boa quinta-feira. Olha só, Copa Sul-Sudeste ontem, o América venceu o Cianorte jogando na Arena Independência por 3-2, mas apesar de somar os 3 pontos, o Coelhão só cumpria a tabela, já não tinha mais chances de avançar para as semifinais do torneio. Quem também esteve em campo foi o Tombense, derrotado fora de casa por 2-1. Tombense que também só cumpria a tabela. Bora falar de torneios continentais, né? A vida aí dos outros brasileiros. Corinthians empatou por 1-1 com o Santa Fé ontem, jogando na Colômbia, e o Fluminense empatou por 1-1 com o Independente Rivadavia, jogando na Argentina. Situação do Fluminense complicada no seu grupo, é só o último colocado, ainda não venceu. Na Copa Sul-Americana, o Vasco venceu o Audax Italiano no Chile por 2-1. E o Botafogo venceu o Racing, jogando no Engenhão, também pelo placar de 2-1. Hoje nós teremos Flamengo na Libertadores, 9:30 da noite, joga contra o Independente Medellín na Colômbia. E o Paris Saint-Germain vai enfrentar o Arsenal na final da Liga dos Campeões desta temporada, dia 30 de maio, com transmissão da Itatiaia, direto de Budapeste, na Hungria. O PSG, que ontem empatou com o Bayern de Munique por 1-1 e conseguiu sua classificação. Notícias do esporte com Nath Fiuza, volto com você, Fernanda. Bom dia.
10: Bom dia, Nath. Muito obrigada. Agora às 7:51 no próximo bloco. Irã se prepara para responder hoje proposta de paz dos Estados Unidos.
13: Países chegam a um acordo para a reabertura do Estreito de Hormuz.
10: É o nosso noticiário internacional. Não saia daí.
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23: Quarta-feira provocou a queda dos preços do petróleo, com o barril sendo negociado a menos de $100 e a alta nos mercados financeiros, embora Trump tenha voltado a ameaçar a retomada dos bombardeios caso o regime iraniano não aceite o acordo. O Irã acusou os Estados Unidos de querer forçar Teherã à rendição. No entanto, o porta-voz da diplomacia iraniana afirmou que o país ainda examina o plano e a proposta de paz americanas.
10: Os Estados Unidos e o Irã chegam a um acordo inicial para o fim do bloqueio do Estreito de Hormuz.
13: Segundo a imprensa árabe, fontes dos dois países afirmam que as negociações estão progredindo e o Irã se comprometeu em reabrir gradualmente o estreito, enquanto os Estados Unidos vão aliviar o bloqueio naval aos portos.
10: De acordo com a reportagem, uma solução para permitir a saída dos navios bloqueados pode ser alcançada em poucas horas.
13: 7:55, no próximo bloco você acompanha. A Assembleia vai convocar novo secretário de Educação de Minas e a controladora geral do estado.
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10: 7:58, o novo secretário de Educação de Minas Gerais, Gustavo Braga, e a controladora-geral do Estado, Marcela Oliveira Ferreira Dias, vão ser convocados pela Assembleia Legislativa para prestar esclarecimentos sobre processos recentes envolvendo a pasta.
7: O secretário e a controladora se ausentaram em audiências marcadas para discutir dois temas: a concessão de 95 escolas estaduais à iniciativa privada e o processo aberto pela Corregedoria Estadual, que culminou na exoneração do antigo secretário de Educação, Rocieli Soares. Com a convocação, Gustavo Braga e Marcela Oliveira estão obrigados a comparecerem às audiências da Assembleia. As datas para isso ainda não foram marcadas. Em abril de 2026, o Fundo de Investimento IG4, em parceria com o BTG Pactual, assumiu a gestão de 95 escolas estaduais em serviços de administração e zeladoria nas instituições. Também no mês passado, Rocieli Soares foi exonerado do comando da Secretaria de Educação. À época, o governo de Minas afirmou em nota que a medida se deu por conta de um processo de investigação movido na Corregedoria, mas sem dar mais detalhes. Repórter Nuno Krause.
13: Faltam 1:08. O Congresso da Associação Mineira de Municípios termina com perspectivas de avanços municipalistas para as eleições.
24: Em dois dias de programação, o evento debateu propostas com destaque para o orçamento das cidades visando as eleições de outubro e também temas que afetam o dia a dia das prefeituras, como a privatização da Copasa. O evento reuniu centenas de autoridades e prestadores de serviços. É o caso de Jarbas Soares Júnior, ex-procurador-geral de Justiça de Minas Gerais, que deixou o Ministério Público em março e se filiou ao PSB. A Itatiaia, ele falou sobre sua participação no Congresso Mineiro de Municípios, agora com uma nova função.
27: As pessoas vão lá para expor suas ideias, mas toda vez que se expõe ideia, também desperta no outro algum sentimento, alguma visão. Então é um congresso quase completo, cada ano melhor do que o outro. Eu participei aqui como membro do Ministério Público e agora participo como cidadão, pessoa interessada nas questões dos municípios.
24: Gilvan Lacerda, ex-prefeito de Moema e ex-presidente da AMM, falou a Itatiaia no fim do congresso e manifestou sua expectativa de que os pré-candidatos de outubro que passaram pelo evento deem uma perspectiva mais municipalista aos poderes legislativo e executivo nas esferas estadual e federal.
28: É uma luta antiga de a gente inverter essa pirâmide, né? A concentração de recursos em Brasília e a concentração dos serviços em Minas, na cidade, no município. E a gente precisa inverter isso. O dinheiro tem que ficar onde o serviço é prestado. Então a nossa esperança é que com a renovação, com novos nomes chegando, renovam-se os compromissos de melhorar, de corrigir um pouco essa disfunção para que o recurso fique aqui, né? Fique onde o cidadão vive, onde o imposto é gerado e onde os problemas acontecem.
24: A estimativa da organização do evento é que cerca de 12 mil pessoas passaram pelo Congresso Mineiro de Municípios durante os dois dias de atividades que reuniram pré-candidatos ao governo e ao Senado, além de centenas de prefeitos e vereadores do estado. Repórter Bernardo Estilar.
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14: 8:01.
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16: 19 graus.
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6: Alô, bom dia. Quinta-feira, 7 de maio, ano 2026. Eu sou Cleber Ruiz e a partir de agora passo a apresentar o nosso TBT Sertanejo. Vamos fazer uma viagem ao mundo da boa música sertaneja e juntinhos estaremos até às 9 com a sua companhia, com a sua participação. Que nesta manhã o Senhor renove em nós a nossa força e a nossa fé para que possamos viver mais um dia em sua presença. E a gente começa a nossa viagem na boleia desse caminhão aqui, ó. João Mineiro e Marciano, bom dia pra você, profissional do volante grande, bom dia pra você que está nas estradas. Caminhão

Gilberto, Gilmar e a participação de Di Paulo e Paulino. Antes teve João Mineiro e Marciano. Caminhão é assim, esse é o nosso TBT. 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
0: Bom dia para você ligado na 105. É hora da sua participação. Quem tá do outro lado curtindo a número 1 é a Sueli Alves, lá no Fanado Amanda, oferecendo música, mandando abraços para todas as mães do grupo familiar, né? Pedindo a Deus que abençoe cada uma delas, hoje e sempre. Especial para mãe Maria, lá no Fanado Amanda. Obrigado. Bom dia, Cleuber. Gostaria de ouvir um modão aí, viu? Ofereço para minha esposa Edinalva, para minha irmã Vilma, o cunhado Tirso, e de uma forma especial pro Tim e o Jason, que estão ligados também na programação. Sou Lucas Sampaio. Obrigado, Lucas. Um abraço e um bom dia. Bom dia para Daniela de Licanduva, mandando música para sua família em Orofino 2, pros amigos e todos ligados na programação. Cleuber, aí sim, viu? Esses modões são demais. Um abraço da comadre Zara Romântica, apaixonadérrima, né? Pelo Gilberto, pelo Gilmar. A Maria Valda manda música para toda a família e todos os amigos curtindo a programação. Sueli de Orofino 2, município de Licanduva, está oferecendo música e pedindo cheiro de shampoo. Toco no próximo bloco para você, viu? Ela que manda música para os filhos Ivone, Ivan, Yuri e Ione. Ouço o seu programa todas as manhãs, Cleuber. Você é a minha companhia, viu? A Aranãs é a minha companheira e o TBT é demais. Obrigado. Bom dia para Elisete Gomes do Jardim Aeroporto, oferecendo música para todos ligados na nossa programação. Roberta Miranda, Sol da Minha Vida.

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2: 8:24.
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0: direto da redação.
1: Informação é com quem, com quem, com quem, com quem, com quem?
2: Ana Paula Tinoco.
1: Bom dia, Ana.
2: Bom dia.
1: Temperatura em Capelinha, Ana, tá daquele jeitinho que você gosta,
2: né? Do jeito
1: né?
2: que eu gosto, 21 graus, inclusive 21 quando graus. Eu acordei hoje, estava chovendo.
1: Tava com aquela chuvinha fina, fria, gostosa né? de ficar na cama, né,
2: Isso,
1: Ana?
2: De colocar aquele moletom.
1: Do moletom, do cobertor, do edredom.
2: Né, da meia furada no dedão, é mas muito
1: aí,
2: bom.
1: Aí só esquenta o pé e fica...
2: Não, mas porque assim, às vezes, quando a gente coloca meia, aquela coisa toda, a gente fica, sente um calor e sente o buraco no dedão, é pra dar aquela ventilada.
1: É figurativa essa meia ou é verdadeira essa meia?
2: Essa, eu fico só de meia.
1: Mas com...
2: Não, com um buraco no dedão. Mas eu fico só de meia.
1: Ah, eu preciso saber, Ana. Não. Ana, ó, segundo o Clima Tempo, esta quinta-feira, dia 7, será de sol com muitas nuvens durante o dia, períodos de céu nublado, noite com muitas nuvens. Aí eu já vou eliminar a notícia, né? Sem previsão de chuva. Caiu uma chuvinha, né, Ana?
2: Caiu uma chuvinha.
1: Pouquinha, mas caiu, não é isso?
2: Menino, lá perto de casa deu até uma enxurradinha.
1: Mínima de 17, máxima de 26 graus. Ana, vamos trazer uma informação que tá chamando a atenção de todos, porque operação contra fraude milionária tem mandatos cumpridos em Itamarandiba e outras cidades do estado de Minas Gerais pela Receita Federal, é isso?
2: Isso mesmo, Cleuber. A Receita Federal deflagrou hoje duas grandes operações em conjunto com a Polícia Federal e o Ministério Público Federal para combater um esquema milionário de fraudes tributárias que atingiu diretamente Minas Gerais. Né, as ações batizadas de Operação Títulos Podres e Operação Consuleza investigam organizações criminosas especializadas no uso de créditos fiscais fraudulentos, conhecidos como títulos podres, utilizados para quitar ilegalmente tributos federais. Minas Gerais concentra grande parte das ações policiais, né? Mandados foram cumpridos em cidades como Belo Horizonte, Contagem, Nova Lima, Formiga, Campo Belo, Pouso Alegre e Itamarandiba, né? Cidade aqui do Vale do Jequitinhonha, que aparece entre os municípios alvos da operação. Segundo as investigações, o grupo criminoso atuava por meio de escritórios de advocacia, consultorias tributárias e empresas de fachada, oferecendo falsas soluções para reduzir ou extinguir dívidas fiscais de empresas e até prefeituras. O esquema teria se tornado ainda mais sofisticado com a participação de servidores públicos e uso de procurações eletrônicas, além de mecanismos de lavagem de dinheiro para ocultar valores desviados. Na segunda fase da Operação Consuleza, foram cumpridos 29 mandados de busca e apreensão e 4 mandados de prisão preventiva em Minas Gerais, São Paulo e Rio de Janeiro. Os desvios investigados chegam a cerca de 670 milhões de reais. Já a Operação Títulos Podres cumpriu 40 mandados de busca e apreensão e 6 mandados de prisão temporária em Minas Gerais, São Paulo, Espírito Santo e Maranhão. Em Minas, além da capital e da região metropolitana, a cidade de Itamarandiba aí, né, também foi alvo das diligências e o prejuízo estimado aos cofres públicos é de aproximadamente 100 milhões. E a Justiça Federal determinou ainda o bloqueio de cerca de 32 milhões em bens e valores dos investigados para garantir o ressarcimento. E aí, Cleuber, essas informações são do próprio site da Receita Federal. Né? Eles ainda não especificaram onde foram realizadas as prisões, né? E só as cidades em que a operação, né? Que as operações chegaram, apenas isso. Não tem informações ainda sobre os presos, tá? Sobre quem foi preso. Então a gente vai aguardar aí mais informações da Receita Federal e trazer isso, né? No decorrer aí da nossa programação de hoje ou durante a semana.
1: Ok, Ana, obrigado.
2: Eu que agradeço. Tchau, gente.
1: Ótima quinta.
2: Obrigada pra você também.
1: Tchau.
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1: 17, faltando para as 9.
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1: De volta, 8h52. Bom dia para minha amiga Ivone Gomes, ligada na 105. Bom dia para Luciana Souto, oferecendo música para todos de São Domingos, né? E para todos que estão ligados na programação. Cleuber, estou no Ribeirão do Sena, curtindo o programa. Sou Janice e mando um abraço para os pais Geraldo e Maria. Também para o Edno de Aricanduva. A Ellen de Nova Serrana manda abraços pro esposo Osmano Rodrigues e pros pais aqui na região. A Ana Júlia de Nova Serrana manda abraços pra tia Marilza, a madrinha Lourdes, vó Casimiro, o pai Sebastião e também para todos na escuta da programação. Obrigado! Quem mais está curtindo o programa é o Pedrinho pedindo cheiro de shampoo com Christian Ralph. Um abraço, Pedrinho, tá na capital. Bom dia para você, viu? Grato pelo carinho da companhia. A Ana Pinheiro também tá ligada na programação, mandando abraços para todos da Rádio Aranãs. E eu vou ficando por aqui, deixo vocês com Christian Ralph, cheiro de shampoo. Um grande clássico sertanejo. O nosso TBT volta na próxima quinta-feira e eu amanhã às 4 com Manhã Sertaneja e às 6 com Café Musical. Um abraço, ótima quinta, tchau, tchau.

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1: Há exatos 8 anos foi aprovada a placa Mercosul para os nossos automóveis. Carros emplacados antes desta decisão e que não foram transferidos de município permanecem até hoje com a placa antiga. A nova placa aumenta o número de combinações e não constam o município nem o estado em que o carro foi registrado. O que não muda muito para fiscalização, pois hoje tudo é eletrônico. O agente policial tem eletronicamente informações instantâneas sobre o carro e seu condutor. Mas corre na Câmara dos Deputados um projeto de lei para incluir município e estado de origem do carro. Se for aprovado pelo Congresso e sancionado pelo presidente, teremos mais uma inútil facada no bolso do motorista.
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2: Aranãs, 9 horas, bom dia.
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2: No bairro Planalto, em Capelinha, 22 graus. Ai.

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2: Olá, você que nos acompanha pela Rádio Aranãs, paz e bem. Existe na maioria das tradições religiosas ou nas grandes religiões uma regra que é comum a todas. Com diferentes formulações, é sempre a mesma regra. Por isso mesmo é chamado de a regra de ouro. Também Jesus no Evangelho nos dá essa regra de vida no contexto do Sermão da Montanha, no Evangelho de Mateus, capítulo 7. Assim está escrito: tudo quanto, pois, quereis que os homens vos façam, assim fazei vós também a eles, porque esta é a lei e os profetas. Jesus conhece o coração humano e seu egoísmo. Sabe que o coração humano foi dividido pelo pecado. Mesmo assim, os seres humanos ainda sabem dar boas dádivas aos seus filhos, apesar do pecado. Este versículo dá entrada à regra de ouro, que diz que devemos ativamente buscar e tratar os outros como gostaríamos de ser tratados em todas as coisas. Você já pensou se toda a humanidade levasse essa regra a sério? Desejo ser tratado com respeito? Então respeitarei os outros. Desejo que sejam honestos comigo? Então não serei corrupto com ninguém. Desejo ser tratado com carinho? Então serei carinhoso com todos os que conheço. Desejo que sejam justos comigo? Então praticarei a justiça. Já imaginou que mundo teríamos? De fato, basta viver essa regra para que as relações, a família, o matrimônio, as amizades, o mundo todo seja transformado. Nelas são contidas todas as demais regras de convivência harmoniosa. Que tal começar a colocá-la em prática a partir de hoje? Não espere que os outros a vivam. Faça você mesmo esse empenho e conhecerá o efeito de outra regra que diz Jesus no Evangelho: dai e vos será dado. É dando que se recebe, não é mesmo? Um grande abraço e até amanhã, com a graça de Deus.
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7: Meninos e meninas, senhoras e senhores, bom dia. Hoje eu quero começar o nosso encontro com uma mensagem especial, como sempre. Uma mensagem que nos lembra de que a vida é cheia de desafios, mas também de aprendizados. Eu te desejo paciência, pois as pessoas vão testar os seus limites. Eu te desejo coragem, porque tempos difíceis exigirão atitudes firmes. Eu te desejo coração grato, pois mesmo nas pequenas frustrações diárias, estar vivo é motivo de felicidade. Eu te desejo uma vida cheia de esperança, porque portas que hoje estão fechadas, amanhã se abrirão para você. Cada palavra dessa mensagem nos convida a olhar para dentro de nós mesmos, a valorizar cada momento, a perceber que mesmo diante das dificuldades, sempre há uma razão para sorrir, para agradecer e para acreditar. E é assim que a nossa quinta-feira deve começar, com energia positiva, confiança e aquele alto astral contagiante que nos faz enfrentar qualquer situação com leveza e alegria. E para embalar esse espírito, nossa primeira música do dia é de Colin Hay Band, Into My Life. Uma canção perfeita para lembrar que a vida pode entrar em nossos corações de forma leve, divertida e cheia de emoção. Começou o programa.

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2: Vamos aproveitar que nós estamos na praia e vamos fazer um reggae agora, viu? Vamos lá.

0: É boa a música, não é não?
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0: Negro e Solimões, tô mal. Tô nada, tô bem, tô bem.
1: Você tá bem, Roger?
0: Tá sempre bem.
1: Tá tranquilo, leve, suave.
0: Comigo não tem tempo ruim, não, Ana.
1: É isso aí, Roger.
0: A vida é maravilhosa.
1: Reclamar pra quê, pra não é quê, mesmo?
0: Pois quando você
1: acordou... Falou a pessoa que mais reclama.
0: A Ana não reclama nada.
1: Eu não.
0: Quando você acordou hoje, tava garoando?
1: Tava. Aí eu, na hora que eu fui olhar, tava chovendo ali, na minha casa, assim. Tava, né, na rua que eu moro, tava chovendo.
0: Goteirando mesmo.
1: Tava assim, eu falei, ó, tá chovendo.
0: Aí chegou na janela e já tinha sol.
1: Foi, aí assim, na hora que eu fui colocar o lixo, tava chovendo. Aí na hora que eu fui pegar as coisas pra poder vir pra rádio, já tava o céu claro.
0: Tudo
1: claro.
0: Mas
1: que é isso?
0: Lição de vida, né? Que a gente tem de sempre acreditar que as coisas vão melhorar. Ana Paula.
1: Diga.
0: Teve mais expulsão no Cruzeiro ontem.
1: O Arroio, né?
0: Coitado do Arroio.
1: Coitado.
0: Sempre expulso.
1: Coitado, pra que ele tá cravando a expulsão dele? A culpa é dele, ué. Então vou lá, ó. Há dois pensamentos possíveis pra se avaliar o empate do Cruzeiro com a Universidade Católica. Considerando a pontuação de todos os times do grupo e que o próximo jogo é contra o Boca, é compreensível ter certa preocupação. Mas levando em conta o fato de que o Cruzeiro assumiu a vice-liderança do grupo, ainda só depende de si próprio para avançar de fase e chegou no Chile com um a menos por praticamente todo o segundo tempo. Né, o ponto em Santiago pode ser considerado valioso. Pensamento este que é compartilhado pelo meia Gerson. Superior nos 23 minutos de jogo, o Cruzeiro chegou perto da área da Católica algumas vezes, segurando bem as investidas dos donos da casa. Ou o Cruzeiro buscava ameaçar em contra-golpes ou tentava construir a jogada com mais calma. O Cruzeiro também almejou variar o caminho por onde atacava, algumas vezes tentando os lados de campo, outras buscando envolver a Católica pelo meio, e devido a erros de passe e de acabamento nas jogadas, só criou duas grandes chances, uma com Matheus Pereira e outra incrível, que foi desperdiçada pelo Caio Jorge.
0: Pelo Caio, eu vi a jogada, né? Perdeu a força, né? Perdeu a visão ali do gol, chutou longe. Ana, então teve aí esse empate, um pontinho. Valeu, né? Pelo que jogou com um jogador a menos, segurou o empate. E também destaque para o Otávio. O Otávio fez grandes defesas e com certeza aí assume a titularidade do gol. Né? Matheus Cunha deve que fica na reserva. Toda hora que fala Matheus Cunha, eu lembro do vídeo do jogador que mandou lá no grupo,
1: tá,
0: lá do jacaré.
1: Do jacaré, é o Tiranossauro Rex.
0: Tiranossauro Rex, as mãozinhas.
1: Né, que tem as mãozinhas.
0: Toda hora que fala Matheus Cunha.
1: Inclusive, você lembra da família dinossauro?
0: Lembro.
1: Pois é, como que era o nome dele, gente? O pai lá da família, o Dino.
0: O Dino.
1: O Dino, ele tinha um amigo que era um Tiranossauro Rex. E tiveram um alívio cômico da série, porque ele chegava e tentava pegar os negócios com a mãozinha e não conseguia.
0: Então é isso, né? E nos próximos dias, Cruzeiro viajará cerca de 8 mil quilômetros em menos de uma semana. Então, um pontinho aí, só depende dele próprio, de si próprio, para seguir na Libertadores. Próximo jogo contra o Boca.
1: Isso aí.
0: Falando agora do Atlético, o Atlético, Ana, tenta voltar a vencer em casa.
1: Pois é, né?
0: Após o vexame aí.
1: O Atlético aí, vamos ao Atlético.
0: Contra o Flamengo.
1: Né?
0: Contra o Flamengo foi aquela goleada?
1: Foi 4-0.
0: 4-0, lá na arena.
1: Foi.
0: Então vai tentar agora mudar essa história.
1: Pois é, né, rapaz? O Atlético com inveja do Cruzeiro quando tomou 4 do Botafogo, aí quis fazer igual, né, Tatinho Carioca, mas vamos lá. Após 3... A pessoa... Desculpa, gente, vamos lá. Após 3 jogos seguidos...
0: Ninguém pode zoar ninguém.
1: Mas vamos lá. Após 3 jogos seguidos como visitante na temporada, aí vamos falar do Botafogo. Somando partidas aí pela Sul-Americana e Brasileiro, o Atlético volta a jogar na Arena. E o Galo recebe o Botafogo, esse jogo aí que é às 16h, em confronto válido pela 15ª rodada do Brasileiro, e tenta voltar a vencer dentro de casa. Em uma temporada marcada pela oscilação dentro de campo, o Atlético vinha fazendo da Arena MRV um trunfo, né? Mas o último jogo como mandante foi um verdadeiro desastre. Em dia que ficou marcado pelo corte de Hulk, que negociava a saída para o Fluminense, minutos antes da bola rolar, o Galo foi goleado pelo Flamengo. Flamengo por 4-0 e viu a torcida aí protestar bastante contra a diretoria e os jogadores. O Atlético tinha disputado 12 partidas na arena antes do confronto diante do Flamengo e não tinha perdido. Foram 6 vitórias e 6 empates dentro de casa e o Galo vinha de 5 triunfos consecutivos, né? Contra o Ceará, 2-1 pela Copa do Brasil, o Juventude do Uruguai, 2-1, né? Pela Sul-Americana, o Atlético Paranaense, 2-1, São Paulo, 1-0 e Internacional também 1-0.
0: Então, na sequência aí...
1: É voltar a vencer.
0: Serão duas partidas em casa.
1: É voltar a vencer dentro, fora de casa.
0: Tem que vencer.
1: Entendeu?
0: Tem que vencer,
1: sabe? Porque o que que fica aparecendo? O Atlético fez aquele jogo contra o Cruzeiro, aí vai lá e me empata com aquele time, com o Juventude, um time ruim. E o cara, ó, ganha do Cruzeiro, empata. Fica parecendo...
0: Que é um time muito bom.
1: Sabe o que que ficou parecendo? Que o jogo contra o Cruzeiro foi uma coisa pessoal pros jogadores.
0: Acaba sendo,
1: sabe?
0: Ana.
1: Mas eu falo assim, eles têm que jogar pra torcida.
0: Cruzeiro
1: nós vamos dar a vida porque a gente tem que ganhar desse
0: de
1: povo.
0: Vencer.
1: Mas aí o quê? Aí vai jogar contra o Juventude, pelo amor de Deus, gente. Ganhando 2-0, deixa o time empatar.
0: Ainda bem que empatou, quase perdeu. Ana Paula.
1: Não perdeu porque o jogo acabou.
0: Porque acabou, o juiz ajudou. Terminou a partida. Ana Paula, meio dia e meia, Ana Paula volta.
1: Isso aí, com o Jornal da Aranãs, com o Aldair Gomes.
0: Notícia do Jornal da Aranãs, nessa quinta-feira, 7 de maio. Semana do Dia das Mães.
1: Semana do Dia das Mães.
0: Ontem eu liguei pra um amigo meu e falei assim, e aí, tá tudo bem? E o domingo eu já não vou passar com a minha mãe. Ah, essa semana você tá esquecendo a sua mãe?
1: Mas assim, ontem que eu raciocinei, que eu parei e falei assim, peraí, dia primeiro, já tá o segundo domingo de maio, ó. Foi porque o dia primeiro caiu na sexta, então a gente não liga, acho que a gente não pega assim no coisa. Aí eu falei, ué, esse já é o segundo.
0: Já é. Já aproveita e compra o presente da sua mãe.
1: Não é? Mas o maior presente dela sou eu.
0: Passa lá na autonomia. Pois dessa vamos ouvir aqui essa música.
1: É melhor.
0: Extinto Animal. Zé Henrique Gabriel.

0: Henrique Gabriel!
1: Nayara Azevedo!
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4: Hora certa. 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
5: 9h45, bom dia.
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Bom dia, Maria Aparecida, bairro Bela Vista, com muita energia positiva. Todos os ouvintes, José Carlos, bairro Cidade Jardim, ouvindo firme com muito carinho, Ana Luísa no Esplanada. Um abraço apertado para você, obrigado aí pela sintonia. Pedro Henrique e a Sônia no bairro Morada Nova. O dia seja cheio de alegrias, para que você continue curtindo a nossa programação nessa manhã de quinta-feira, 7 de maio. 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Finalzinho do programa Entre Amigos, que volta amanhã. Daqui a pouco vem o padre Reginaldo Manzotti com o programa Experiência de Deus e às 11 horas eu te espero com Estação Sucesso. RPM, Alvorada Voraz, fechando essa hora.

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1: Hora certa. 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
2: Aranãs, 10 horas.
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4: Érica Raro informa a temperatura.
2: Tempo nublado no bairro Planalto, em Capelinha, 22 graus.
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0: quando... Louvado seja nosso Senhor Jesus Cristo, para sempre seja louvado. Queridos filhos e filhas, quinta eucarística. Graças e louvores se deem a todo momento ao Santíssimo e Diviníssimo Sacramento. Filhos amados, hoje nós começamos a novena Jesus das Santas Chagas, restaurai meu coração. Repita comigo, já como uma frase orante: Jesus das Santas Chagas, restaurai o meu coração. Quero saudar a todos nesta quinta eucarística, a partir da Rádio Evangelizar, de onde tudo começa, as rádios irmãs cujos nomes cito neste momento.
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0: Saúdo a você pela TV Evangelizar, sinal digital em todo o país, em várias cidades, canal aberto. Pelo YouTube, Padre Manzotti Oficial. Pelo aplicativo da Associação Evangelizar é Preciso. E todas as plataformas digitais. Filhos amados, amado povo de Deus, vamos juntos rezar, lembrando a novena Jesus das Santas Chagas, restaurai o meu coração. Em nome do Pai, do Filho e do Espírito Santo. Amém. Naquele tempo, disse Jesus a seus discípulos: como o Pai me amou, assim também eu vos amei. Permanecei no meu amor. Se guardardes os meus mandamentos, permanecerei no meu amor. Assim como eu guardei os mandamentos do meu Pai e permaneço no seu amor. Eu vos disse isso para que a minha alegria esteja em vós e vossa alegria seja plena. Como o Pai me amou, assim também eu vos amei. Senhor, obrigado por ter nos amado primeiro. Obrigado, Senhor, porque o teu amor é abundante, imenso, grandioso, misericordioso. Eu quero guardar o teu amor, permanecer no teu amor e, portanto, guardar os mandamentos. Porque esta é a condição do amor: guardar os ensinamentos, permanecer no amor. E é nisto, Senhor, que consiste a alegria que o mundo não nos dá, mas a alegria que vem de ti. Preenchei-nos, Senhor, com esta alegria. Jesus, presença real em nossos altares, corpo, sangue, alma, divindade de nosso Senhor Jesus Cristo. Jesus Eucarístico, eu me coloco em oração neste momento. Eu acredito na tua palavra. Pedi e recebereis, procurai e achareis, batei e a porta vos será aberta. Por isso, Senhor, peço esta graça, a graça santificante, a graça desta alegria que provém de ti. Quem impedirá? Quem impedirá? Se agindo Deus, Senhor, nós rezamos por aqueles que estão passando por provações, dificuldades, angústias, Pedimos pelos nossos irmãos e irmãs que estão doentes. Doença crônica, doença grave. Pessoas que estão debilitadas numa cama. Quem impedirá, Senhor? Confia nele. E ele tudo fará. Então liberta-nos, Senhor, de todo mal. Liberta-nos, Senhor, de todas as armadilhas. Liberta-nos, Senhor, de todo inimigo que se levanta para nos prejudicar. Levanta-te, Senhor, em nossa defesa. Sede o nosso auxílio, nossa proteção. Jesus das Santas Chagas, nós queremos colocar todas as situações difíceis que estamos vivendo dentro de nossas casas. Conversa com Jesus agora. Apresente diante de Jesus sua causa, seus pedidos. Quem impedirá? Se agindo Deus, quem impedirá?
1: Agindo Deus, quem impedirá?
0: Hoje o Evangelho nos fala da alegria. Que a alegria de Deus esteja em nós. Senhor, nós estamos pedindo a alegria de viver. E ela vem com a esperança, com a força. Ela vem, Senhor, para nos dar ânimo na vida, nas buscas. Jesus, nós começamos uma novena hoje. Restaurai o nosso coração. O que em sua vida precisa ser restaurado? O que você perdeu ou desgastou? Restauração não é fazer de novo, é aproveitar daquilo que tem para ser restaurado em Deus. Fazer de novo dá ter o brilho. Fazer de novo. Como Deus faz nova todas as coisas. Filhos queridos, eu quero lembrar que nós estamos fazendo a nossa homenagem às mães. Então, você pode postar a foto de sua mãe com a seguinte hashtag: Mães Inabaláveis. Mas, por favor, não esqueça de me marcar, Padre Manzotti Oficial. Eu estou repostando muitas, muitas fotos. Aproveite esse intervalo, poste uma foto de sua mãe com a seguinte hashtag: hashtag Mães Inabaláveis. E, por favor, me coloque Padre Manzotti Oficial. E nós vamos, inclusive, colocar aqui no Experiência de Deus uma forma de homenagearmos as nossas queridas mães. Eu vou pro intervalo, eu volto já, volte comigo.
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tenho algumas novidades para você. Hoje nós vamos começar um novo novenário e para quem quiser acompanhar, está no livro Inabalável, na página 137. Pegue o seu livro, marque na página

0: Isso mesmo, leitura orante de Jó. E sempre farei a leitura orante a partir do texto bíblico, mas depois a complementação indicando uma reflexão mais profunda que já foi feito no livro de Jó, no livro Inabalável. É uma releitura de Jó. Então, hoje nós já nos valemos da novena na página 137. Amanhã começamos a leitura orante do livro de Jó. E nós nos valeremos do livro Inabalável para completar a reflexão bíblica. Escute esse testemunho, por favor.
1: Padre Reginaldo, a sua bênção, tudo bem? Meu nome é Maria Porto, eu sou aqui de Osasco. Padre, é uma alegria muito grande estar falando com o senhor e dizer que eu estou no livro Ouro, eu e toda a minha família.
0: Sim.
1: Dá até emoção. Meu nome é Maria Aparecida do Nascimento Porto.
0: Muito bem.
1: Eu peço até que o senhor confira aí, tá?
0: Tá bom,
1: e
0: Maria Aparecida.
1: Eu gostaria de convidar que outras famílias possam ter essa atitude de participar do livro Ouro, porque o livro Ouro é nosso.
0: Que bom, Maria Aparecida.
1: Nós estaremos usufruindo da graça do Senhor nesse lugar tão maravilhoso em Piraquara. Um abraço, Padre. Deus abençoe grandemente o Senhor.
0: Maria Aparecida Porto, de Osasco, São Paulo, Dom João Bosco, diocese de Osasco. E Maria, a equipe foi rápida, viu? E localizou aqui, ó, Maria do Nascimento Porto, de Osasco. Quero agradecer as inúmeras graças recebidas através da obra Evangelizar, conduzida pelo nosso querido Padre Reginaldo. Recebi grandes graças e bênçãos. Agradeço a Jesus da Santa Chaga, São José, Nossa Senhora, São Pio, três arcanjos, Porto Alvarenga, Maria de Lourdes do Nascimento Porto, em memória de José Carlos Porto. Faça como ela, acesse o Livro Ouro agora, livrouro.com.br, e escute o que ela pediu, que mais famílias deixem os seus nomes. Você escolhe o valor e depois você roda com o seu cursor e você escreve o nome de sua família. Nós estamos em pleno Livro Ouro, na 17ª parcela. Que o nome de sua família esteja no Livro Ouro. Vamos lá, já ajudou uma vez? Ajude a segunda. Lúcia, que a paz de Jesus esteja com você. Bom dia, Lúcia.
2: Amém. Bom dia, Padre. Sua bênção.
0: Deus abençoe. Você fala de onde?
2: Eu falo de Duque de Caxias, Rio de Janeiro.
0: E como que você me acompanha ali?
2: Padre, eu acompanho pelo YouTube e também pela Rádio Catedral.
0: Tá certo. É, meu abraço a todos da Rádio Catedral. Diga lá, Lúcia.
2: Padre, eu tenho assim o testemunho para contar, mas eu tenho também, eu gostaria que o senhor me desse uma direção.
0: Vamos começar pelo testemunho, depois vamos à direção.
2: Sim, o testemunho é que agora, graças a Deus, eu estou me preparando para casar. Mas eu já moro com meu marido já há uns 20 anos.
0: Tá, parabéns pela decisão de casar na Igreja do Sacramento.
2: Obrigada, Padre. E ele tinha um problema muito sério com droga. E graças a Deus, Padre, dia 2 de maio agora, fez 17 anos que ele se libertou das drogas. Graças a Deus.
0: Graça recebida.
2: Graça testemunhada.
0: Toca o sino.
2: Toca o sino, sacristão.
0: Louvado seja Deus. Que libertação, filha. Louvado
2: muita
0: seja Deus.
2: Padre, graças a Deus.
0: E o que você queria aconselhamento, que o Divino Espírito Santo nos ilumine? Fala lá, Lúcia.
2: Eu tenho uma irmã, Padre, ela desde 2022 ela vem com problemas de saúde. Assim, eu cheguei até, eu mesma cheguei a diagnosticar ela.
0: Epa, para, só um minutinho, só um minutinho. Cortou. Escutei até chegar.

0: ia diagnosticar?
1: Eu achei que ela estivesse com Alzheimer e eu mesma falava, porque os médicos olhavam para ela e diziam que ela não tinha nada, só que eu achava estranho o jeito dela, né?
0: Sim.
1: Enfim, aí na minha, na casa dela, porque eu tive que ir pra, sair da minha casa para ir para lá, pra cuidar, da casa dela, para cuidar dela, que ela mora em Bom Jesus de Itabapuana.
0: Sim.
1: E eu fiquei assim um ano com ela,
0: sim,
1: cuidando dela. E acabou que, graças a Deus, apareceu um abençoado de Deus, deu um endereço, conseguimos detectar o problema dela, que era a diabetes muito alta.
0: Opa, olha aí.
1: E daí, ela, graças a Deus, ela se recuperou, mas eu não sei por, o que aconteceu, que por ela ser diabética, ela caiu na casa dela, lá na casa dela, eu não estava lá. Quebrou a perna.
0: Misericórdia.
1: Infelizmente... infelizmente, precisou amputar a perna.
0: Certo.
1: Só que agora, é, o meu sobrinho queria falar.
0: De novo, tivemos problema. O teu sobrinho?
1: Meu sobrinho queria que... ele queria que eu fosse pra lá agora, ficar, cuidar dela. Mas eu acho muito difícil pra mim, padre, porque da outra vez eu fui... eu tive que deixar minhas coisas aqui, meu marido, eu tenho meu marido, eu tenho minha casa para cuidar. Eu gostaria de cuidar dela sim, momento nenhum eu estou recusando, mas só que eu gostaria de cuidar dela aqui na minha casa.
0: Sim.
1: E por conta dela ter amputado a perna, meu sobrinho disse que não podia, porque ia dificultar ela, mas ela está na casa de uma, da minha sobrinha em Itaperuna. Aí eu fico, tem hora, padre, que eu choro por isso... por esse motivo, porque eu queria poder ajudar ela, mas não lá.
0: Ela está na casa da filha?
1: Não, sobrinha também, que ela criou.
0: Entendi. É. E o teu sobrinho?
1: Ele trabalha embarcado.
0: Certo.
1: Só que ele fica 15 dias em casa e 15 dias em alto mar.
0: Filha.
1: E nesses 15 dias, sim.
0: Pode falar.
1: Nesses 15 dias, ele queria que eu fosse pra lá. E eu falei pra ele que... se... ela tava vindo pra cá quando ela tava bem, com as pernas boas. Ano passado. Porque eu fiquei na casa dela em 2024. Só que pra eu ficar lá e aqui, é muito difícil pra mim. Porque eu falo do meu marido e tal. E aí, agora, ele me ligou em cima da hora. Eu tinha consulta marcada pra dia 17. Ele ia viajar dia 5. Enfim.
0: Filha, você tem suas prioridades, mas isso te dói. Você
1: sim.
0: Mesmo, se você se escutar, você não está negando de cuidar. Só
1: não.
0: Que abandonar o marido não convém. Abandonar no sentido, estar longe do marido, isso não é bom. Seja clara,
1: sim.
0: Eu estou disposta a cuidar, amo profundamente, mas aqui na minha casa... e isso não está fazendo de você uma pessoa errada. Não está errado em você também ter condições. Porque você não pode desvestir um santo para vestir outro. Compreendeu?
1: Sim, entendi.
0: Que Deus abençoe. Eu tenho que ir para o intervalo, eu volto já.
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0: queridos irmãos e irmãs, ontem nós fizemos o primeiro Santo Rosário no YouTube Padre Manzotti. E eu digo, olha, denuncie, eu estou vendo ali vários Santos Rosários que não são nossos. Eu gostaria, não são nossos não, que usam indevidamente o meu nome. Denuncie. Quando você perceber, é mau uso dos direitos da obra evangelizar, é preciso. Nós colocamos ontem o Santo Rosário e ficará até quarta-feira que vem, onde teremos o segundo. Por isso, veja lá, acompanhe Santo Rosário ontem. Filhos amados, povo querido, gostaria de dizer a você, poste uma foto de sua mãe. Não esqueça de colocar hashtag Mães Inabaláveis. E por favor, me marque Padre Manzotti, que eu vou repostar. Vocês estão vendo já e descrevo várias fotos. Estou soltando ali de mães, filhas que mandaram foto das mães, e também estou repostando aqui, repostando nas redes sociais. Instagram, Padre Manzotti. Amado povo de Deus, eu falava com a Lúcia. E Lúcia, só para encerrarmos, é muito importante você não carregar esse sentimento de culpa. Você não está negando ajudar sua irmã, que me parece. Você está disposta. No entanto, o que você precisa? Cuidar do casamento. Também é importante. E tente falar com seu sobrinho, com sua sobrinha, que na parte que lhe cabe cuidar, você o fará na sua casa. Se ela já está na casa da outra sobrinha, nada impede de estar na sua. O diálogo ajuda. Que realmente vocês consigam dar todo o apoio possível, mas sem descuidar de pontos importantes como o casamento. Meu abraço a Duque de Caxias, ela citou a Rádio Catedral, Cônego Omar Raposo, Dom Tarcísio, Nascentes dos Santos, da Diocese de Duque de Caxias. Nós vamos hoje encerrar a leitura orante de Romanos. Escute o que as pessoas têm dito, por favor.
1: Olá, padre. Eu sou uma filha de Deus aqui do estado do Ceará. Eu queria falar sobre a leitura orante de hoje de Romanos. O quanto você falou que a gente tem que pedir para ser livre, para ter essa liberdade. E eu estava há muito tempo presa em pecado. Sim. Da carne. Então, essa palavra de hoje me tocou muito hoje. Eu quero ser livre. Eu quero ter essa liberdade de servir a Deus e ao próximo.
0: Louvado seja Deus, filha de Deus do Ceará, ser livre para servir a Deus e ao próximo. Vamos lá? Bíblia aberta, cartilha de oração.
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0: Romanos, capítulo 16, último texto. Última perícope, capítulo 16, versículo 25. Louvemos a Deus. Olha o apelo. Louvemos a Deus. Como é importante, e digo isso como um aconselhamento que eu dei esses dias a uma pessoa: padre, na minha casa as coisas estão muito pesadas. E eu orientei a mulher, sabe o que eu disse? Disse assim: filha, pega músicas, pode ser as minhas, mas músicas católicas. Não gosto da palavra hino, não gosto. As nossas músicas. E cante, coloca lá para tocar e canta junto. Você vai ver que Santo Agostinho falou: quem canta os males espanta. Santo Agostinho. Então, às vezes, se o seu ambiente está muito pesado em casa, não tem nem assunto com quem está do lado. Não, é verdade. às vezes não tem assunto. E se falar, vai brigar. Bote uma música. Canta lá, Inabalável. Canta lá, Meu Primeiro Amor. Canta lá, A Tempestade Vai Passar. Louve a Deus, é verdade. Torne o ambiente mais leve. Então, louvem a Deus. Por Ele conservar vocês firmes na fé. Por que só estamos firmes na fé? Por graça de Deus. De acordo com o evangelho que eu anuncio, continua Paulo. Isto é, a mensagem a respeito de Jesus Cristo. E de acordo também com a verdade secreta que nunca foi revelada no passado. Então, louvem a Deus por estarem firmes na fé. Louvem a Deus porque o evangelho, a boa nova, foi anunciada em Jesus Cristo. Louvem a Deus porque a verdade foi revelada. Louvem a Deus. Versículo 26. Porém, essa verdade foi revelada agora por meio daquilo que os profetas escreveram, e por ordem do Deus eterno, ela se tornou conhecida em todas as nações, para que todos creiam e obedeçam. Senhor, eu te louvo, eu te agradeço, eu te bendigo, Senhor. E mantenha a minha fé firme, Senhor. Eu recebi a fé como um dom, e sabemos que é dom teologal. Fale com Deus. Obrigado, Senhor, por ter plantado em mim a fé, a esperança e a caridade. Mas de modo particular, eu te louvo, Senhor, pela fé. Diga isso. Obrigado, Senhor, pela fé. Como é bom ter fé. Você já agradeceu a Deus? Como é bom ter fé. Como é bom poder passar por todas as dificuldades. E eu digo assim: um que tem fé e não tem fé passará. Todos nós passaremos. Mas como é bom ter fé. Obrigado, Senhor, pela fé. Fortaleça-me na fé. E de acordo também com a verdade secreta que nos foi revelado, é por ordem de Deus eterno, ela se tornou conhecida em todas as nações, para que todos creiam e obedeçam. E termina a carta de São Paulo aos Romanos dizendo: ao Deus único e sábio seja dada a glória para sempre, por meio de Jesus Cristo. Amém. Eu te louvo, Senhor, espero e amo-vos, meu Deus. Eu creio, adoro, espero e amo-vos, meu Deus. Eu pergunto para você, antes de fechar a leitura orante, te marcou carta de São Paulo aos Romanos? Qual foi o que mais te marcou? Palavra do Senhor, graças a Deus. Toca a corneta, sacristão. E com isto nós terminamos a leitura orante de hoje da carta de São Paulo aos Romanos. Amém. Amanhã, livro de Jó. Dá um beijo na Sagrada Escritura agora. Eu volto já.
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0: Então hoje nós vamos para a novena e é na página 137 do Inabalável. E amanhã começamos a leitura orante de Jó. Você vai se surpreender. Eu digo para você, Jó, mas tem que ser por isso que eu vou explicar. Não vou ter pressa, não. Não vou ter pressa com o livro de Jó, não, porque você tem que entender bem. Compreender o papel da mulher, o papel dos amigos. Que amigos, hein? Misericórdia nobis. Filhos amados, quero muito levar as suas intenções para a ermida de Nossa Senhora de Fátima em Portugal. Por isso a obra Evangelizar é preciso estar recebendo as intenções. Acesse o site evangelizarepreciso.com.br. Tem uma página para você mandar os nomes. Padre, pode ser por outra forma, 0800-410-6060, 41-3221-6060. Vai, você quer que eu leve teus nomes para ermida em Fátima, Portugal? O farei com grande alegria numa missa. Também todos esses nomes estarão nas mil Ave Marias, dia 29 de maio. E eu vou transmitir as mil Ave Marias do começo ao fim no YouTube Padre Manzotti. Patrícia, que a paz de Jesus esteja com você, Patrícia.
1: Bom dia, Padre.
0: Deus abençoe. Bênção. Você fala de onde?
1: Falo de Nova Prata do Iguaçu, Padre, Paraná.
0: Meu abraço ao povo paranaense com muito orgulho e de modo particular Nova Prata do Iguaçu. Como que você me acompanha? Alô?
1: Oi, Padre.
0: Como você me acompanha?
1: Pela Rádio Jovem Prata, 93.3, e pelo YouTube, Padre.
0: Tá certo. Então, meu abraço à Rádio Jovem Prata. Diga, filha, fala mais alto, que eu quase não tô te ouvindo.
1: Então, Padre, eu queria dar um testemunho.
0: Por favor.
1: Padre, em 2024, o meu irmão sofreu um acidente de moto. Quando os médicos pegaram ele ali no local, os médicos do SAMU, que saíram com ele, falaram que era pra gente orar muito por ele, Padre, e pedir muita oração, porque o estado dele era grave, estava na cabeça. Ele foi pra UTI, ficou sedado. Depois de 10 dias, Padre, toca o sino, sacristão.
0: O que aconteceu?
1: Depois de 10 dias, Padre, nós foi visitar ele, ele estava se acordando, e depois de tanta oração, Padre, ele saiu da UTI com fé.
0: Louvado.
1: Eu tinha ouvido nossas orações, e de tanto nós escutamos até hoje, Padre.
0: Que
1: eu
0: bom.
1: Escuto você desde os 5 anos, Padre.
0: Ô, filha, louvado seja Deus.
1: E colocamos ele em oração. E hoje, Padre, com muito amor, muita alegria, graças a Deus, ele está conosco, Padre.
0: Amém. Como é que é o nome dele?
1: É Claudinei, Padre.
0: Então diga, o meu irmão Claudinei.
1: O meu irmão Claudinei.
0: É o milagre de Jesus das Santas Chagas.
1: É o milagre de Santas Chagas.
0: Deus abençoe.
1: Deus abençoe.
0: Toca o sino, diga.
1: Toca o sino, sacristão.
0: Amém, meu abraço, Patrícia, de Nova Prata do Iguaçu, Paraná, pela Rádio Jovem Prata FM, Arthur, Dom Edgar Javier Hertel, de Palmas, e Francisco Beltrão, José Roberto, que a paz de Jesus esteja com você. Bom dia. José Roberto.
2: Isso, oi, Padre.
0: Bom dia, Deus abençoe. De onde você fala?
2: De Campina Grande, Paraíba, Padre.
0: Como que você me acompanha ali em Campina Grande?
2: Acompanho na Rádio Caturité, Campina Grande.
0: Meu abraço à Rádio Caturité e a todo o povo paraibano. Diga lá, filho.
2: Padre, nós estamos passando por uma grande tribulação.
0: O que
2: minha
0: que tá...
2: mãe está só esperando a hora de partir.
0: Entendi. Como
2: ela...
0: é que... Como é que é o nome da mãezinha?
2: Maria Ramos.
0: Maria Ramos.
2: Isso.
0: O que, que ela tem, filho?
2: Ela surgiu uns nódulos na axila, depois nas costas, padre. Ela fez a cirurgia. Só que agora os nódulos partiram para a cabeça. Aí não tem mais jeito.
0: Entendi.
2: Aí ela perdeu o sentido, não fala, não vê mais. Só tá batendo o coração. Tá no hospital, só esperando a hora.
0: Certo.
2: Já levamos o padre, já deu a unção dos enfermos.
0: Era isso que eu ia perguntar, se vocês já tinham levado o sacerdote, a unção dos enfermos, preparado ela para...
2: Já preparamos.
0: Tá, e como vocês estão lidando com isso, filho?
2: Ah, é uma angústia muito grande, padre, mas sempre nós vamos lá, faz a oração no leite. Entendi. Nunca deixamos ela só.
0: Isso.
2: É, uma mãe muito católica, criou 10 filhos.
0: Louvado
2: tem 4 que é ministro da Eucaristia.
0: Amém.
2: Amém. Aí, graças a Deus, eu tenho fé em Deus que ela vai no caminho da luz, porque mãe caminhou bem, sempre católica, isso. Sempre fiel na igreja.
0: Quem na vida viveu com Cristo, morre com Cristo e ressuscita com Cristo. Por isso é importante isso, uma vida sempre com Deus. Eu,
2: amém.
0: Eu o acolho e o conforto nesse momento, José Roberto. Que é inevitável, a morte biológica, cedo ou tarde, ela nos vem, mas ela não é para sempre, não é? Nós vivemos em Cristo.
2: Eu queria pedir oração para o meu pai, tem 81 anos.
0: O nome dele?
2: Antônio Xavier.
0: Tá bom. Levarei no altar do Senhor, hoje celebra a missa às 5:30 da tarde, e levarei as intenções, José Roberto. Que Deus abençoe que Deus o fortaleça na fé. Leve meu fortalecimento a todos os seus irmãos e de modo particular, não descuide do paizinho que vai ficar e sente muito. Uma vida junto com a mãe, quando depois vem a partir, fica ele sozinho. Meu abraço, José Roberto, de Campina Grande, Paraíba, Rádio Caturité FM, Dom Dulcênio Fontes de Matos, de Campina Grande. 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Eu volto já.
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0: Como eu disse no YouTube, ontem, quarta-feira, às 17 horas, nós tivemos o rosário completo. E fica até quarta-feira que vem. Toda quarta, às 5 horas da tarde, nós teremos o Santo Rosário. Às 5 horas, 17 horas, toda a quarta-feira. Hoje, aniversário de Bambina FM, Alta Floresta, Mato Grosso, Massa FM, Alta Floresta, Mato Grosso, Rádio Nova FM, Vespasiano, Minas Gerais, Conect TV, Montes Claros, Minas Gerais, TV afiliada, Clisa, Montes Claros, Minas Gerais. E hoje, aniversário da nossa querida cozinheira Maria de Fátima Costa. Quase 20 anos juntos, uma história de muita, muita dedicação, muito amor, que Deus abençoe Maria de Fátima Costa, com muita saúde, muita felicidade. Hoje eu a abracei e disse exatamente isso, muita saúde. Filhos amados, povo querido, escute esse testemunho que veio de Dourados, Mato Grosso do Sul. Padre Reginaldo, sua bênção, veio por meio dessa testemunhar uma graça recebida numa quinta eucarística, no mês de maio, não me lembro a data exata. Eu e minha esposa estava assistindo, pedindo que Jesus das Santas Chagas curasse doença, principalmente o câncer. Como eu vinha sentindo a dor entre o esôfago e o estômago, sempre após o jantar, quando me deitava, vinham essas dores que não me deixavam dormir. Ficava a noite inteira me virando de um lado para o outro na cama e a dor não passava. Foi quando, neste dia, me apropriei da graça de Jesus das Santas Chagas e fui curado desta dor. Padre, desse dia em diante, para a honra e glória de Jesus das Santas Chagas, nunca mais tive essa dor. Não me incomodou mais. Graça recebida, graça testemunhada. Quem escreveu? Luiz Fernandes do Nascimento, Glória de Dourados, Mato Grosso do Sul. Parabéns pela letra, homem de Deus. Caligrafia bonita, esse fez caligrafia. Deus abençoe. Bora lá, gente. Como eu disse, agora você pega o livro Inabalável e nós vamos começar uma novena. Na página 137, para quem quiser acompanhar. E amanhã, prepare-se, viu? Porque amanhã começa a Jó. Vai sair assunto para tudo que é lado. Primeiro dia da novena. Jesus das Santas Chagas, restaurai o meu coração. Jesus das Santas Chagas, restaurai o meu coração. Jesus das Santas Chagas, restaurai o meu coração. Deus de misericórdia e renovação, venho diante de ti com o coração em ruínas, clamando por teu sopro de vida sobre o que se quebrou. Restaura em mim o que o tempo desgastou, o que a dor silenciou e o que a esperança esqueceu. Onde há cansaço, traz vigor. Repita comigo. Onde há cansaço, traz vigor. Onde há ferida, derrama a cura. Onde há vazio, preencha com sentido. Refaz meus passos, reconstrói meus sonhos, renova minha fé. Tu és o Deus que faz tudo novo, então faz de mim um novo ser, com raízes mais profundas, com amor mais intenso, com a paz que não se abala. Repita comigo e perceba o que você está pedindo. onde há cansaço, traz vigor. Onde há ferida, derrama cura. Onde há vazio, preencha com sentido. Tu és o Deus que faz tudo novo. Então faz em mim um novo ser, com raízes mais profundas, com amor mais inteiro, com a paz que não se abala. Jesus das Santas Chagas, restaurai o meu coração. O Senhor esteja convosco, Ele está no meio de nós. Abençoai, Senhor, a água, a roupa dos enfermos, as fotos de família. Abençoai, Senhor, por intercessão de Nossa Senhora do Carmo, São Pio de Pietrelcina, nos méritos das Santas Chagas. Em nome do Pai, do Filho, do Espírito Santo. Amém. 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
5: 11 horas. Bom dia.
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5: Em Capelinha, 24 graus.

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1: 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Para celebrar os Dias das Mães com muito carinho, daqui a pouco vai ter o sorteio de um convite para o almoço especial do Rotary Clube, quinto almoço caipira do Rotary com show com Rodrigo Pires. Daqui a pouco então tem o sorteio, você já lá mandando o seu nome aí, sua localidade, para você se inscrever e concorrer.

Garotos 2. Tony Braxton's Record Man to Break My Heart, 1996. 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Daqui a pouco, meio-dia, começam as vendas de ingresso para a festa do Capelinhas Ausente. Já estou aqui acompanhando, aqui recebendo imagens, fotos, vídeos, já de fila, né? Já tendo fila aí o público já esperando a liberação da vendagem de ingressos para a 38ª festa do Capelinhense Ausente. Então, meio-dia, pontos Digital Tecnologia e Autonomia Boutique. Você já vai garantir o seu passaporte e o seu ingresso. Ele que estará na festa, Alexandre Pires, Facas.

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2: 11:22.
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1: Afinal, lava-se ou não o motor do automóvel? Para quem gosta de levantar o capô e encontrá-lo limpinho, tá bom, lava-se. Mas rodar com algumas sujeiras encobrindo o motor não prejudica em nada seu funcionamento. Mas, para quem gosta de lavá-lo em casa, há que se prestar muita atenção para não dirigir o jato de água para os elementos eletrônicos, principalmente a central eletrônica, porque qualquer deficiência na vedação, basta entrar um pouquinho de água para oxidá-la internamente. Alguém uma vez comentou comigo: pois eu lavei o motor do meu carro na semana passada, joguei bastante água para todo lado e não aconteceu nada de errado. E eu disse: você acha que a oxidação acontece em 2 ou 3 dias, é? A gente conversa daqui a um mês, tá?
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3: Vou colocar a música agora pro Luiz ouvir agora.
4: Eu acho que eu não quero ouvir, não. Muito obrigado.
3: O trechinho já não me curte toda.
4: Bom dia, gente. Bom dia, Rogério. Tudo
3: bom
4: bem?
3: Bom dia, Luiz. Tudo jóia, tudo jóia.
4: A gente já tava
3: tudo
4: discutindo aqui em off. Agora em, a gente tá na paz, né, menino?
3: Em off a gente briga. Coloca os pingos dos is.
4: É, aí liga o microfone, tá essa amizade.
3: Tinha um programa, não sei nem qual canal que chamava.
4: Era na Jovem Pan, Pingo dos Is. É, exatamente.
3: Legal, gostei. Um nome bem sugestivo. A gente discute aqui, gente, né? Não é só paz e amor o tempo todo, não.
4: Não.
3: Luiz, falando em paz, em amor, em festa,
4: como você vai linkar
3: em
4: isso
3: alegria.
4: Daí? Agora eu gostei do link, agora eu gostei.
3: É capelinha sozente?
4: É, tá chegando.
3: Encontro.
4: É isso. Nossa, falta o quê? É pouco mais de 60 dias? Por aí, né?
3: Por
4: pouquíssimos.
3: Aí. E menos de 23 minutos para o início das vendas dos ingressos.
4: Exatamente.
3: Contagem agressiva.
4: Já
3: deu uma voltinha lá na praça para ver como está a fila?
4: Nem precisei, que a tecnologia hoje, o povo já manda fotos, já recebemos fotos aqui, já postamos aí do pessoal na fila já.
3: E fotos verdadeiras, não é IA.
4: Não é IA. Eu quase caí nenhuma, mas não é IA.
3: IA hoje é um perigo.
4: É um perigo comentar com as pessoas. Não é disso, né, hoje, mas eu recebi um assunto, eu falei, não, deixa eu passar a saber se é verdade ou se é IA, numa imagem, né? Aí eu descobri que era IA depois, Rogério. É um perigo, a gente tem que estar sempre muito atento aí. Mas, gente, o pessoal já tá nas filas, lembrando que de meio-dia a meio-dia e 45, Roger, é só nos pontos físicos, presenciais, na Autonomia Boutique e na Digital Tecnologia. Então já tem até fila lá, o pessoal já tá começando a esperar para comprar os ingressos. E na Autonomia Boutique é o único lugar que vai vender
3: fila
4: meia entrada. Fila grande.
3: Quase
4: já.
3: Quase vira na esquina aqui da Digital Tecnologia.
4: Exatamente, Roger.
3: E vale só 3 por pessoa.
4: Isso mesmo.
3: Por CPF.
4: O passaporte.
3: Isso. E eu quero frisar aqui, o pessoal talvez vê, né, gera dúvida, uhum, ouve. Gente, pro domingo não precisa de ingresso.
4: Não
3: os
4: precisa.
3: Portões serão abertos.
4: Exatamente.
3: Você
4: é
3: pegar
4: gratuito.
3: Ingresso, fala assim, onde que eu pego ingresso?
4: Não precisa.
3: Os portões estarão abertos lá
4: isso
3: no domingo.
4: Mesmo.
3: Chega cedo pra ficar pertinho do palco pra ouvir o Mirosvá cantar.
4: É isso, mas aí a festa vai estar boa desde o primeiro dia, gente. Então quem for garantir o ingresso já aproveita esse pré-lote a R$130. É, como eu disse, né? Meio-dia.
3: Será que vai durar até 1 da tarde?
4: Vamos ver, né? Vamos
3: Será?
4: Acompanhar aqui. E a partir de meio-dia 45.
3: Dizem que a fila tá muito grande na praça pra comprar o ingresso do pré-lote. Será?
4: Já acabou essa trend. Já acabou. Já tá cringe.
3: Eu conheço a pessoa que inventou, chama João Inácio Júnior.
4: Já tá cringe, Roger.
3: Agora que tá aí na televisão, agora que é bombou,
4: não,
3: agora que tá famoso.
4: Mas, exato, quando chega na TV não é jovem mais. Chegou na TV é cringe. Entendeu? Chegou na TV, agora tá de outro
3: falou
4: lugar.
3: Falou a criança. Falou o eterno adolescente aqui da rádio.
4: Mas aí, gente, pré-lote a R$130, de meio-dia a meio-dia 45, só pra iniciar a partir de meio-dia 45 no site baladapp.com.br.
3: Tá bom, gente, compra lá o seu ingresso.
4: É
3: a gente tá aqui acompanhando tudo pela rede social.
4: Isso mesmo, Roger.
3: Luiz, Olha o que aconteceu aqui.
4: Deixa eu só, rapidinho, Roger do Capelinhas, que ontem eles comentaram na live que você teve com o Tim, perguntando sobre servidores públicos, né? Aqueles que são servidores públicos municipais. O local, o ponto de venda é aqui na Nova Rodoviária. Aqui na Nova Rodoviária de Capelinha, viu, Roger?
3: Que tem um desconto também, né?
4: Tem um desconto para os servidores públicos. Só porque me perguntaram...
3: Servidores de Capelinha.
4: Isso, de Capelinha. Aí é preciso apresentar o contra-cheque vigente e o desconto somente para a compra do pacote, do passaporte, né? Só trazer essa informação. Vamos seguir, porque viralizou.
3: O que aconteceu com o Papa Leão?
4: Coitado, menino. Coitado do Papa, Roger. Coitado do Papa.
3: Mas acho que é fácil acontecer isso.
4: É lógico. O pessoal fica achando que é trote, né?
3: É, acha que é trote.
4: É isso.
3: Foi atendente de um banco que desligou na cara do Papa Leão. Após o Papa se identificar. Ela não acreditou.
4: Não acreditou. E a história de um padre que dizem que é muito próximo ali ao Papa Leão XIV, gente, diz que ele enfrentou essa dificuldade aí pra poder alterar um cadastro bancário, Rogério, por telefone. Diz que ele tentou ligar, ele respondeu as perguntas de segurança e tudo mais. Até que ele foi informado que ele precisava comparecer pessoalmente à agência bancária pra fazer, deve ser alguma troca de cadastro, de lugar, né?
3: Foi cerca de 2 meses após ele ser nomeado.
4: Sim,
3: história só vazou agora.
4: Só saiu agora, né? Que o padre contou. E aí, quando o Papa disse que pra esse atendente que morava no Vaticano e questiona, aí ele parece que ele perguntou assim, eu moro no Vaticano, tem alguma diferença se eu for Papa? Ele perguntou tipo isso. Aí, nessa hora, a atendente desligou a ligação, o Rogério, achando que era um trote, deve, né? A pessoa vira e pergunta, até porque eu sou Papa, tem alguma diferença aí?
3: É fácil, qualquer pessoa ligar aqui e falar assim, aqui é o presidente, aqui é o governador e desliga.
4: Sim, exatamente.
3: Eu desligo.
4: Você vai acreditar? Na hora, não. Ainda mais hoje.
3: Tem hora que o Luiz liga, aqui é o Luiz, eu desligo.
4: Você acha que é trote? Luiz.
3: Não, sei que é você, por isso que eu desligo.
4: Mas viralizou, gente, viralizou. Tem umas histórias, é porque o Vaticano não se pronuncia, né, sobre isso, mas tem até uma história antiga também do Papa Francisco, que ele tinha saído na rua, o pessoal não reconheceu ele ali no Vaticano também, na época que o Papa Francisco era vivo também, era pontífice, né? Então, assim, são algumas histórias interessantes, inusitadas, né, Rogério? Eu mesmo acreditaria. Lógico que não. Ah, aqui é o Papa. Tem alguma diferença pro Papa falar só se for o Papa, né, menino?
3: Que Papa? O Papa é pop.
4: Da onde?
3: E o problema, segundo informações, foi resolvido posteriormente, que não tinha como o Papa sair na rua, né?
4: Não tem, a imprensa tem toda a segurança
3: pro Papa se dirigir até o banco. Então o problema foi resolvido posteriormente com a ajuda de um padre que tinha contato com o presidente do banco, que é sacerdote no sul de Chicago e antigo conhecido Papa Leão. Confirmou a história do New York Times.
4: Que maravilha, viu? Aí o Papa não pode nem ligar, Rogério, pessoalmente, né?
3: Não
4: tem
3: pode.
4: Que dar envolto, tem que ter os assessor nessa onda aí também de fake. Tem que ter pra resolver, menina. A autoridade, a importância que é, né? Mas viralizou o pessoal comentando aí. O Gabriel disse que entende a moça, que imagina você saber que tá conversando com o Papa, que ele ficaria sem reação. Eu na vida. O meu sonho é vir pro Brasil, assim, quem sabe dessa vez não consigo.
3: Então, qualquer famoso que ligar.
4: Você já acha,
3: gera uma
4: assim.
3: Dúvida. Tem mais comentário aí? E quando você vai comentando, aí, Luiz, tem um caso também que aconteceu com o Zezé de Camargo. Uhum. Aproveitando que tá o Capelinhas, e ele também tava ouvindo a rádio, e o locutor tocou a música dele e ele ligou. Oi, tudo bem? Ele ligou na hora, oi, tudo bem? Aí o cara, quem é? Aqui é o Zezé de Camargo. E ele, puff, na cara do Zezé.
4: No ar, ao vivo.
3: Eu acho que foi até ao vivo mesmo.
4: Olha só,
3: até ao vivo.
4: Menino. Desconfiou, né? Desconfia. Só porque tá ligando.
3: Qualquer famoso que liga, você atende. A pessoa fala, você desconfia.
4: Lógico, claro.
3: Com a celebridade. Com
4: os meros mortais.
3: Isso aí. Então, 11h43, meio-dia e meia, vai no ar aqui na Rádio Aranãs, mais uma edição do Jornal da Aranãs. Ah, e já tem o sorteio do convite para o almoço. Tá chegando o Dia das Mães, tá se aproximando, é nesse domingo. Já comprou, Luiz, o presente pra sua mamãe?
4: Não posso contar, ela tá ouvindo, Rogério.
3: É só falar, comprou, não precisa
4: surprise,
3: falar o quê?
4: Surprise, menino. Vai que a surpresa é não ter comprado. Vai que, aí, ó.
3: Fala que você compra e ela fica esperando.
4: Pois é, né, menino? Pois é, vamos lá, gente. Quando o Rogério faz o sorteio.
3: A pior coisa que tem é expectativa.
4: Não é, menino, exatamente.
3: É a frustração que vem depois.
4: Exatamente. Olha só, a gente,
3: então
4: daqui a
3: pouco. Então não cria expectativa, dona? Sua mãe?
4: Simone.
3: Dona Simone, não cria expectativa, não. Eu acho que Que desse bolso não vai sair nem
4: o
3: centavo.
4: Eu vou perguntar daquela, o que, que ela ganhou depois, que eu quero saber, viu? Perguntar a D, tá? Eu tô de olho em você também, vem com essa
3: não. Não, a D, a D é a esposa, né? É o dia das mães ou o dia da esposa?
4: Ela é mãe do seu menino.
3: É o menino que tem que se virar, que quebra o cofrinho dele lá.
4: 2 anos de idade, um
3: já
4: ano
3: já pode quebrar o cofrinho.
4: Gente, daqui a pouquinho, ao meio-dia e meia, tem Jornal da Aranãs trazendo os principais destaques, né? Daqui a pouquinho mais detalhes sobre, abrindo o nosso giro de ocorrências, a Prefeitura de Capelinha se manifestou após a prisão de um motorista da saúde suspeito de uso de maconha durante uma viagem oficial no carro da saúde. Daqui a pouquinho também a UFVJM abriu seleção para pós-graduação em gestão municipal, com vagas aqui para Capelinha. Também semana do MEI 2026, vai ter palestra, orientações para empreendedores aqui em Capelinha. Também tem muito mais informação, mais giro de ocorrências também, tem esporte mineiro, informações a nível nacional e estadual, tudo isso ao meio-dia e meia, viu, Rogério?
3: E quem fatura hoje esse convite? Não deu nem tempo de mandar alô, Luiz. Hoje você falou muito. Mas que, ó, o Caio, né, César, Vista Alegre, João Valdete, Valdete Alves, Luzia do bairro Maria Lúcia, Ivani Xavier Piedade, Lourdes em Resplendor, pessoal curtindo mesmo a programação. Mas quem vai faturar aqui esse ingresso faturando é a Kelly Meira, lá do Buritis. Vou anotar o nome da Kelly aqui. Você faz um favor pra mim, Luiz?
4: Agora.
3: Vou testar o seu favor no ar.
4: Aham. Uhum.
3: Você leva esse ingresso e deixa na recepção pra...
4: Agora, meu querido.
3: No ar, eu falo agora. Enquanto mandar, se quiser, você leva, Jane. Então, parabéns, Kelly.
4: Parabéns, minha querida.
3: Acho que essa aqui é aquela do João Paulo aqui. Aí ela ganhou um e compra o outro lá pro João Paulo.
4: Fechou, tá vendo?
3: Fechou? Isso aí, Luiz. Amanhã você retorna pra gente finalizar a semana.
4: Perfeito.
3: E meio-dia e meia, Jornal da Aranãs. A Kelly hoje faturou o convite, um oferecimento Temperos Pilão.
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3: 11:46.
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1: Rádio Aranãs, boa tarde, meio-dia.
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1: Em Capelinha, 24 graus.
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9: Olá, gente boa, minha saudação a você que nos acompanha pelo rádio neste momento de fé. Sou Dom Darcy, arcebispo de Diamantina. Que bom contar com a sua sintonia. Vamos elevar o pensamento a Deus e começar nosso momento de oração com a saudação angélica.

Rainha do céu, alegrai-vos, aleluia, porque aquele que merecestes trazer em vosso puríssimo seio, aleluia, ressuscitou como disse, aleluia, rogai por nós a Deus, aleluia. Alegrai-vos e exultai, ó Virgem Maria, aleluia, porque o Senhor ressuscitou verdadeiramente, aleluia. Oremos. Ó Deus, que vos dignastes alegrar o mundo com a ressurreição do vosso Filho Jesus Cristo, Senhor nosso, concedei-nos, vos suplicamos, que pela intercessão da Virgem Maria, sua mãe, alcancemos as alegrias da vida eterna. Por Cristo, Senhor nosso. Amém.

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2: Gente boa, como é bom chamar Maria de nossa mãe, porque ela é a mãe de Jesus. E se nós somos filhos de Deus, por causa de Jesus somos filhos no Filho, então ganhamos também a maternidade de Maria de presente. Saudoso Papa Francisco um dia disse assim: fico pensando que o próprio Deus teve uma santa inveja do homem. Olha, Deus tendo uma inveja do homem. Por quê? Porque o homem tem mãe. E ele também quis poder chamar alguém com o doce nome de mamãe. E Deus resolveu ter uma mãe. Por isso, o tema de hoje: Deus quis ter mãe. Já ali no livro do Gênesis, no início da Bíblia, no capítulo 3, versículo 15 e seguintes, há um texto bíblico que a teologia atribuiu a Maria. Deus pensou essa mulher que deveria colaborar como sua mãe na obra libertadora da reconstrução do plano de salvação. A mulher que esmagaria a cabeça da serpente do orgulho. Veja ali no livro do Gênesis. As nossas imagens de Maria são muito bonitas. E você conhece tantas imagens de Nossa Senhora. São diversas representações marianas e elas estão espalhadas pelo mundo inteiro. Até coroamos Maria, reconhecendo a sua alta dignidade humana. E por ela ter encontrado em Deus graça, simpatia, ternura. Por isso nós coroamos Maria. Deus aprovou Maria na sua singeleza. E Maria, por sua vez, acolheu Deus em seu coração. E as imagens de nossas devoções, em sua maioria, retratam Maria coroada pelos anjos e pela Santíssima Trindade. São imagens lindas. Mas não podemos nos esquecer que Maria foi uma mulher simples, que ela foi dona de casa, que ela cozinhava, lavava, cuidava do marido e do filho, como qualquer outra mulher. E foi nessa simplicidade que Maria, senhora do lar, de chinelo, de avental, esteve cozinhando a redenção, varrendo a redenção, lavando a redenção, arrumando a redenção. Olha que bonito, né? Essas imagens. Ela é mulher do povo. Nunca podemos nos esquecer, apesar das imagens refletirem uma figura assim espetacular. Ela é espetacular, sim, mas por sua simplicidade. Mas Maria, mulher simples e do povo, também estava atenta à realidade sofrida da sua época. Ela não era uma mulher assim alienada. Ela não se calou frente às injustiças e conhecia o poder de Deus em favor dos mais pequeninos. Maria é o retrato das mulheres que também hoje se posicionam contra a opressão, denunciam as injustiças. As mulheres que desmascaram o poder e o jugo dos poderosos sobre os mais fracos. Como está escrito no canto do Magnificat. Veja ali em Lucas capítulo 1, versículo 46 e seguintes. É o Magnificat. Engana-se então quem pensa que Maria era uma pessoa que desconhecia o seu tempo e a sua história, como se fosse uma mulher ideal. Não. Maria tinha os pés no chão. Maria, mãe do Redentor, auxiliadora com o Filho, gritou, denunciando o que ela via contrário ao plano de Deus. Vamos rever este canto? Assim diz o canto do Magnificat: a minha alma engrandece o Senhor e meu espírito exulta em Deus meu Salvador, porque olhou para a condição humilde de sua serva. Todas as gerações, desde agora, me chamarão bem-aventurada, porque o Poderoso fez por mim grandes coisas. Santo é o seu nome, e a sua misericórdia se estende de geração em geração sobre aqueles que o temem. Ele manifestou poder com seu braço e dispersou os soberbos nos pensamentos de seu coração. Depôs os poderosos de seus tronos e exaltou os de condição humilde. Encheu de bens os famintos e despediu os ricos sem nada. Acolheu a Israel, seu servo, lembrando-se da sua misericórdia, como prometera a nossos pais, a Abraão e a sua descendência para sempre. Não é um cântico bonito que fala justamente da bondade de Deus e da atenção dele para com os menores? E Maria entendeu isto e se configurou ao amor de Deus para realizar em sua vida justamente esta justiça. Neste canto de louvor, Maria nos ensina a confiar na graça de Deus e a acreditar na força desta graça em nossa vida. Há aqui uma inversão de poderes. Não sei se você notou no cântico. Não são mais os poderosos, aqueles que têm poder de exército e de dinheiro a se fartarem, mas os humildes. Os humildes, os fracos, os famintos serão os vencedores, serão saciados e amparados pela graça de Deus, enquanto os orgulhosos vão então perder a sua força. O que Maria canta é o próprio retrato de Deus revelado por Jesus na cruz. O reino anunciado é para os humildes. São eles os filhos e filhas de Deus que acolhem a boa notícia e que terão então salvação. Na pequenez de uma mulher, Deus revelou o seu projeto de amor para com toda a humanidade. E só assim entendemos por que Maria é coroada. É nesse sentido, porque ressalta a dignidade da humanidade na pessoa dela. Sim, ela é retratada como rainha. A mulher simples do povo, humilde e comprometida com a causa dos pobres, alcança então a mais elevada dignidade de criatura de Deus. Maria foi fiel, e levou até o fim a sua missão, e continua a nos inspirar em nosso tempo para vivermos como discípulos de Jesus Cristo, assim como ela foi perfeita discípula de seu filho Jesus, para anunciar esperança e levar amor a quem precisa. É o que o canto do Padre Zezinho, numa canção popular conhecida por nós, fala: Maria que eu quero bem, Maria do puro amor, igual a você ninguém, mãe pura do meu Senhor. Em cada mulher que a terra criou, um traço de Deus Maria deixou, um sonho de mãe Maria plantou, para o mundo encontrar a paz. Maria que fez o Cristo falar, Maria que fez Jesus caminhar, Maria que só viveu para seu Deus, Maria do povo meu. Ave Maria, minha bênção.
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1: Olá, boa tarde, como vai, tudo bem? Vamos agora com a agenda de nossas paróquias hoje, quinta-feira, dia 7 de maio. Paróquia Nossa Senhora da Graça. Logo mais às 14h teremos atendimento de confissões na matriz. 19h, celebração da palavra na Igreja Santo Antônio. 19h, bênção do Santíssimo e Santa Missa na matriz. Amanhã, sexta-feira, às 6h15, Santa Missa na matriz. E às 7h30, Santa Missa na Capela do Hospital. A agenda da paróquia Nossa Senhora Aparecida. Festa de Nossa Senhora do Sagrado Coração. Hoje, às 18 horas, adoração ao Santíssimo na Igreja de Nossa Senhora do Sagrado Coração. 7 da noite, Santa Missa na Igreja de Nossa Senhora do Sagrado Coração. Não tem programação na Igreja Matriz da Aparecida. Segundo dia do Tríduo. Após a Santa Missa, funcionamento de barraquinhas. Amanhã, sexta-feira, festa de Nossa Senhora do Sagrado Coração. Às 18h30, oração do terço, Igreja de Nossa Senhora do Sagrado Coração. 7 da noite, Santa Missa na Igreja de Nossa Senhora do Sagrado Coração. Terceiro dia do Tríduo. Após a Santa Missa, funcionamento de barraquinhas.
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2: Meio-dia 19.

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2: Prefeitura de Capelinha se manifesta após prisão de motoristas da saúde por suspeita de uso de maconha durante viagem oficial.
3: E Cleitinho lidera todos os cenários em que aparece na disputa para o governo de Minas.
2: Ciro Nogueira é alvo de operação da Polícia Federal por suspeita de corrupção e lavagem de dinheiro.
3: Lula e Donald Trump se encontram hoje em encontro oficial na Casa Branca.
2: Flávio Dino proíbe a criação de novos penduricalhos após STF extinguir benefícios.
3: O FVJM abre seleção para pós-graduação em gestão municipal com vagas em Capelinha.
2: Semana do MEI 2026 terá palestras e orientações para empreendedores em Capelinha.
3: Operação contra fraude milionária tem mandados cumpridos em Itamarandiba e outras cidades de Minas.
2: Cruzeiro segura empate com um a menos no Chile e assume vice-liderança do grupo D da Libertadores.
3: Atlético tenta voltar a vencer em casa pelo brasileiro após vexame contra o Flamengo.
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3: Meio-dia.
2: Um pouquinho antes, né, Ana?
3: Um pouquinho, bem antes, 12 horas. Meio-dia e 32 minutos, quinta-feira, 7 de maio, está no ar a edição de hoje do Jornal da Aranãs. Eu sou Ana Paula Tinoco e uma boa tarde para você que está ligado na nossa sintonia ou acompanhando a gente pelo aplicativo e no site aranãsfm.com.br.
2: Eu sou Aldair Gomes, você também pode nos ver ao vivo. Estamos com imagens aqui do estúdio no Facebook, Instagram e no YouTube no arroba Rádio Aranãs.
3: Boa tarde, Aldair Gomes.
2: Boa tarde, Ana Paula Tinoco, boa tarde a todos. Capelinha tem tarde de sol entre nuvens, temperatura em 26 graus. Fique com a gente, a notícia começa agora.
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3: A Polícia Federal realizou hoje uma nova operação da fase Compliance Zero e colocou o senador Ciro Nogueira entre os principais alvos da investigação.
2: Segundo a PF, o parlamentar é suspeito de receber vantagens indevidas do ex-banqueiro Daniel Vorcaro, ligado ao extinto Banco Master. As investigações apuram crimes de corrupção, lavagem de dinheiro, organização criminosa e irregularidades no sistema financeiro.
3: Mandados de busca e apreensão foram cumpridos em diferentes estados, além do bloqueio de quase 19 milhões em bens e valores.
2: A investigação também aponta que Ciro Nogueira teria apresentado proposta para ampliar a cobertura do Fundo Garantidor de Crédito, supostamente com participação de integrantes do Banco Master.
3: E diante da apresentação da proposta de delação premiada do ex-banqueiro Daniel Vorcaro, o STF sinalizou que a devolução integral do dinheiro desviado por meio de corrupção será condição fundamental para que o acordo de colaboração seja homologado.
2: A análise dos anexos da proposta de delação será feita pela Procuradoria-Geral da República e pela Polícia Federal. João Rosa.
4: As investigações sobre as fraudes financeiras envolvendo o Banco Master ganharam um novo e importante capítulo. Investigadores da Polícia Federal e da Procuradoria-Geral da República já começaram a analisar a proposta de delação premiada apresentada pelo empresário Daniel Vorcaro, dono do Banco Master. O caso faz parte das investigações que apuram suspeitas de fraudes bilionárias no mercado financeiro. A proposta foi entregue às autoridades por meio de um pendrive. O objetivo agora é comparar as informações apresentadas por Vorcaro com tudo que já foi reunido nas investigações até o momento. Mesmo com análise da colaboração, o andamento do inquérito continua normalmente. Nos bastidores, o Supremo Tribunal Federal sinalizou que a devolução integral do dinheiro desviado será uma condição central para eventual homologação do acordo. Ainda de acordo com interlocutores ligados ao caso, a proposta de delação cita encontros, viagens e festas envolvendo políticos de diferentes correntes políticas. O material estaria dividido em anexos separados por personagens investigados. A expectativa é de que essa primeira etapa de análise dure cerca de 2 meses. Depois disso, a Polícia Federal e a PGR devem iniciar uma série de depoimentos depoimentos com Daniel Vorcaro para estruturar oficialmente o acordo de colaboração premiada, que será encaminhado ao Supremo. Por fim, cabe ao ministro André Mendonça, relator do caso no STF, decidir se aceita ou não a delação premiada de Daniel Vorcaro. De Brasília, João Rosa.
3: E o ministro Flávio Dino, do STF, declarou absolutamente vedadas a criação, implantação ou pagamento de novas verbas remuneratórias ou indenizatórias, além das permitidas pela corte, no julgamento sobre os chamados penduricalhos.
2: O descumprimento da determinação está sujeito à pena de responsabilidade penal, civil e administrativa. João Rosa retorna com mais informações.
4: Em um movimento que não é comum aqui em Brasília, quatro ministros do Supremo Tribunal Federal tomaram a mesma decisão. Os ministros reforçaram a proibição do pagamento de penduricalhos no serviço público. A decisão conjunta foi tomada pelos ministros Flávio Dino, Gilmar Mendes, Alexandre de Moraes e Cristiano Zanin. Eles deixaram claro que está proibida a criação ou o pagamento de novas verbas remuneratórias ou indenizatórias fora das regras já definidas pela corte. Segundo os ministros, qualquer tentativa de burlar essas regras pode gerar responsabilização nas esferas penal, civil e administrativa. Além disso, a decisão determina mais transparência no serviço público. Tribunais, ministérios públicos, defensorias, tribunais de contas e órgãos da advocacia pública terão que divulgar todos os meses os valores pagos a servidores e membros. Os dados deverão detalhar salários e benefícios como forma de ampliar o controle e a fiscalização sobre os gastos públicos. As decisões foram tomadas em conjunto porque eles são relatores de processos que envolvem a discussão sobre os penduricalhos no serviço público e que tramitam no STF. De Brasília, João Rosa.
2: Agora é 12:38. Os interessados em participar do Enseja 2026 têm até o dia 15 de maio para realizar a inscrição. O exame é destinado a jovens e adultos que não concluíram os estudos na idade adequada e desejam obter a certificação do ensino fundamental ou médio. Osama Elgauri.
5: Estão abertas até 15 de maio as inscrições para o Enseja 2026, o Exame Nacional para Certificação de Competências de Jovens e Adultos. A avaliação é uma oportunidade para conquistar as certificações da educação básica e concluir essa etapa de estudos, segundo o MEC, o Ministério da Educação. A participação é voluntária, gratuita e destinada a jovens e adultos que não terminaram seus estudos na idade apropriada. Qualquer pessoa pode fazer, desde que tenha a idade mínima exigida na data da prova, 15 anos para o certificado do ensino fundamental e 18 anos para o ensino médio. No Enseja, o estudante faz 4 provas objetivas, cada uma com 30 questões de múltipla escolha e uma redação. No ensino fundamental, as provas são de ciências naturais, matemática, língua portuguesa, língua estrangeira, artes, educação física, história e geografia. Já no ensino médio, as áreas incluem linguagens e códigos, acompanhadas de matemática, ciências da natureza e ciências humanas. De acordo com o INEP, instituto responsável pelo exame, as provas vão ser aplicadas no dia 23 de agosto. Outra informação importante: esse mesmo prazo, 15 de maio, vale também para pedir atendimento especializado, como no caso de gestantes e pessoas com deficiência. E ainda para solicitar também o tratamento pelo nome social. As inscrições para o Enseja devem ser feitas pelo site ensejanacional.inep.gov.br. Da Rádio Nacional em Brasília, Osama Elgauri.
3: O presidente do Brasil, Lula, e o presidente dos Estados Unidos, Donald Trump, se encontram hoje na Casa Branca em Washington. Marcado para começar às 12:15, o encontro oficial ainda não começou.
2: A reunião marca o segundo encontro presencial entre os dois líderes desde que o republicano retornou à presidência norte-americana em janeiro de 2025.
3: De acordo com a agenda divulgada pela Casa Branca, após a recepção oficial, os presidentes seguem para uma conversa no Salão Oval, possivelmente totalmente aberta à imprensa e depois participam de um almoço oficial.
2: O chefe do executivo brasileiro passou a noite na residência oficial da embaixadora do Brasil em Washington, antes de seguir para a Casa Branca na manhã de hoje.
3: Agora é 12:41 e no próximo bloco do Jornal da Aranãs, Prefeitura de Capelinha se manifesta após prisão de motorista da saúde por suspeita de uso de maconha durante viagem oficial.
2: Operação contra fraude milionária tem mandados cumpridos em Itamarandiba e outras cidades de Minas Gerais.
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2: A vacinação contra a gripe deve ser ampliada para toda a população em Minas Gerais na próxima semana. A informação foi confirmada pelo secretário de Estado de Saúde de Minas Gerais, Fábio Baquerete, na manhã de hoje. Segundo ele, a ampliação depende apenas da confirmação de uma nova remessa de vacinas enviada ao Estado.
3: Apesar da previsão de ampliação, Baquerete destacou que parte das doses continuará reservada aos grupos prioritários, principalmente idosos, público que, segundo ele, apresenta baixa adesão à campanha até o momento.
2: De acordo com Baquerete, os primeiros impactos da vacinação já começam a aparecer entre as crianças, com redução nas internações por doenças respiratórias. Mesmo assim, o secretário alertou para o aumento esperado nos casos respiratórios entre adultos e idosos, com a chegada do período mais frio.
3: Pesquisa Quest, divulgada nesta semana, mostra como está a disputa para o governo de Minas Gerais. O nome do Republicanos, senador Cleitinho Azevedo, lidera em todos os cenários em que aparece nos dois turnos. Ele tem entre 30 e 37% das intenções de voto no primeiro turno.
2: Depois de Cleitinho, aparece o ex-prefeito de Belo Horizonte, Alexandre Calil, com valores entre 14 e 18% das intenções de voto. Seguido pelo senador Rodrigo Pacheco, que tem entre 8 e 12%. O atual governador, Matheus Simões, tem entre 3 e 5%.
3: A pesquisa aponta quatro cenários de primeiro turno com diferentes combinações de pré-candidatos. Três cenários com 8 candidatos e um com 10. Para o segundo turno, são 6 cenários. Esta é a primeira pesquisa da Quest do ano com postulantes ao governo de Minas Gerais.
2: O levantamento foi encomendado pela Genial Investimentos e ouviu 1.482 eleitores mineiros entre os dias 22 e 26 de abril. A margem de erro é de 3 pontos percentuais e o nível de confiança das estimativas é de 95%.
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3: A Prefeitura de Capelinha se manifestou oficialmente após a prisão de um motorista vinculado à Secretaria Municipal de Saúde durante a operação de fiscalização da Polícia Militar na MGC 367 em Couto de Magalhães de Minas.
2: Segundo a PM, o servidor de 33 anos conduzia um veículo oficial da Prefeitura quando foi abordado na altura do quilômetro 546 da rodovia. Durante a fiscalização, os militares identificaram sinais de que o motorista estaria sob influência de substância psicoativa e localizaram 4 cigarros contendo substância semelhante à maconha no interior do automóvel.
3: O homem foi preso em flagrante, encaminhado à Delegacia de Polícia Civil em Diamantina, onde foi arbitrada a fiança no valor de R$3.200.
2: Em nota oficial, a Prefeitura informou que tomou conhecimento do caso ainda ontem e determinou a adoção imediata das medidas administrativas e jurídicas cabíveis para a apuração rigorosa dos fatos.
3: A administração municipal destacou ainda que não compactua com condutas incompatíveis com o serviço público e reforçou que os servidores responsáveis pela condução de veículos oficiais recebem orientações e treinamentos sobre normas de segurança e responsabilidade.
2: A prefeitura também esclareceu que no momento da ocorrência, o servidor não realizava transporte de pacientes, mas fazia o deslocamento para transporte de amostras de água destinadas à análise laboratorial.
3: Por fim, o município afirmou que acompanha o caso com seriedade e reafirmou o compromisso com a transparência, a responsabilidade administrativa e o respeito à população.
2: E a Universidade Federal dos Vales do Jequitinhonha e Mucuri abriu processo seletivo para o curso de pós-graduação em gestão municipal, com 15 vagas destinadas ao polo de Capelinha. As inscrições devem ser realizadas de forma online até o dia 24 de maio para ingresso no primeiro semestre acadêmico de 2026.
3: Ao todo, são oferecidas 150 vagas distribuídas entre 10 polos presenciais em Minas Gerais. Além de Capelinha, também foram contemplados os municípios de Almenara, Brasília de Minas, Carlos Chagas, Divinolândia de Minas, Itamarandiba, Jaíba, Mantena, Pedra Azul e Rio Pardo de Minas.
2: A seleção será feita em etapa única por meio da análise do currículo Lattes, com resultado final previsto para o dia 12 de junho. Os candidatos aprovados deverão realizar matrícula online entre os dias 13 e 21 de junho.
3: No dia 27 de maio acontece em Capelinha evento voltado para microempreendedores individuais. individuais e pessoas interessadas em fortalecer seus negócios. O encontro faz parte da edição 2026 da Semana do MEI e será realizada de 7:30 da manhã ao meio-dia na sede do SEBRAE, na Rua Rio Branco, com participação gratuita.
2: Durante o encontro, os participantes terão acesso a palestras e orientações sobre temas ligados ao desenvolvimento dos pequenos negócios. Entre os assuntos previstos estão compras públicas para MEIs, previdência social e acesso a crédito para microempreendedores individuais.
3: Segundo os organizadores, a proposta é oferecer conhecimento e oportunidades para que os empreendedores possam ampliar suas atividades e fortalecer seus negócios. A iniciativa, aliás, é promovida pela Sala Mineira do Empreendedor de Capelinha.
2: As inscrições são gratuitas e podem ser realizadas pelo site Vale Ticket.
3: A Polícia Militar apreendeu drogas durante uma operação de batida policial realizada na última terça no bairro Manga da Roda, em Turmalina.
2: De acordo com a PM, as equipes receberam uma denúncia anônima informando sobre movimentações suspeitas em um lote vago da região. Diante das informações, os militares foram até o local para averiguação.
3: Durante as buscas no terreno, os policiais localizaram um recipiente contendo porções de substância semelhante à maconha, já fracionadas e embaladas para possível comercialização.
2: Ao todo, foram apreendidos 2 tabletes e 2 buchas da substância. Nenhum suspeito foi encontrado durante a ação.
3: A Receita Federal deflagrou nesta quinta-feira 2 grandes operações em conjunto com a Polícia Federal e o Ministério Público Federal para combater um esquema milionário de fraudes tributárias que atingiu diretamente Minas Gerais.
2: As ações, batizadas de Operação Títulos Podres e Operação Consuleza, investiga organizações criminosas especializadas no uso de créditos fiscais fraudulentos, conhecidos como títulos podres, utilizados para quitar ilegalmente tributos federais.
3: Minas Gerais concentra grande parte das ações policiais. Mandados foram cumpridos em cidades como Belo Horizonte, Contagem, Nova Lima, Formiga, Campo Belo, Pouso Alegre e Itamarandiba, cidade aqui do Vale do Jequitinhonha que aparece entre os municípios alvos da Operação Títulos Podres.
2: Segundo as investigações, o grupo criminoso atuava por meio de escritórios de advocacia, consultorias tributárias e empresas de fachada, oferecendo falsas soluções para reduzir ou extinguir dívidas fiscais de empresas e até prefeituras.
3: O esquema teria se tornado ainda mais sofisticado com a participação de servidores públicos e o uso de procurações eletrônicas, além de mecanismos de lavagem de dinheiro para ocultar valores desviados.
2: Na segunda fase da Operação Consuleza, foram cumpridos 29 mandados de busca e apreensão e 4 mandados de prisão preventiva em Minas Gerais, São Paulo e Rio de Janeiro. Os desvios investigados chegam a cerca de 670 milhões de reais.
3: Já a Operação Títulos Podres cumpriu 40 mandados de busca e apreensão e 6 mandados de prisão temporária em Minas, São Paulo, Espírito Santo e Maranhão. O prejuízo estimado aos cofres públicos é de aproximadamente 100 milhões de reais.
2: A Justiça Federal determinou ainda o bloqueio de cerca de 32 milhões em bens e valores dos investigados para garantir o ressarcimento ao erário. Entre os alvos da investigação estão lideranças do esquema, operadores financeiros e pelo menos 10 advogados suspeitos de participação nas fraudes.
3: Agora, 12:51, a seguir no Jornal da Aranãs, Cruzeiro segura empate com a Universidade Católica e vai à vice-liderança do Grupo D da Libertadores.
2: E Atlético tenta voltar a vencer em casa pelo brasileiro após vexame contra o Flamengo.
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2: Após 3 jogos seguidos como visitante na temporada, somando partidas pela Sul-Americana e Brasileiro, o Atlético volta a jogar na Arena MRV no domingo, dia 10. O Galo recebe o Botafogo às 16h em confronto válido pela 15ª rodada do Brasileiro e tenta voltar a vencer dentro de casa. Em uma temporada marcada pela oscilação dentro de campo, o Atlético vinha fazendo da Arena MRV um trunfo, mas o último jogo como mandante foi um verdadeiro desastre. Henrique André.
11: O Atlético volta aos treinos e agora deixa a Copa Sul-Americana de lado e volta a focar no Campeonato Brasileiro. Domingo, 16h na Arena MRV. Duelo contra o Botafogo, 15ª rodada. E o Atlético precisando da vitória porque é um jogo de 6 pontos. Vem de vitória no Clássico, 3-1 sobre o Cruzeiro. E agora mais um desafio importante para seguir colando nos times que estão lá no alto da tabela e, é claro, também se afastando da zona de rebaixamento. O Galo tem 17 pontos, assim como o Botafogo, e uma hora antes da bola rolar, vai ter a despedida oficial de Hulk Paraíba, agora ex-dono da camisa 7 e jogador do Fluminense. Vai vestir a 7 também no tricolor carioca. E para esse jogo, o técnico Eduardo Domingues, ele deve ter os retornos do meia Vitor Hugo, do atacante Tomás Coelho e também do lateral direito Ângel Preciado. É o Galo, agora de olho no Botafogo pelo Campeonato Brasileiro. Com as notícias do Atlético, para a rede Itasati, repórter Henrique André.
3: O Cruzeiro empatou por 0-0 com a Universidade Católica do Chile nesta quarta-feira na Claro Arena em Santiago pela 4ª rodada do Grupo D da Copa Libertadores. A equipe mineira atuou com um jogador a menos durante todo o segundo tempo após expulsão do atacante Kenny Arroyo. Com o resultado, o Cruzeiro chegou aos 7 pontos e assumiu a 2ª colocação da chave, mesma pontuação da Universidade Católica, líder do grupo. O Boca Juniors aparece em 3º com 6 pontos, enquanto o Barcelona de Guayaquil fecha a classificação com 3. Emerson Pancieri com outras informações do Cruzeiro.
12: Cruzeiro volta para o Brasil com 1 ponto na mala após esse empate com a Universidade Católica e a 2ª posição do Grupo D da Copa Libertadores da América. Próximo desafio na Libertadores, jogo contra o Boca, dia 19 de maio, uma terça-feira, 21h30. La Bombonera vai ser o palco deste clássico do futebol da América do Sul e o Cruzeiro não vai contar com o Arroyo, que foi expulso ontem no início do segundo tempo e vai desfalcar o Cruzeiro. Jogador também que não vai encarar o Bahia no sábado. Próximo compromisso do Cruzeiro, duelo contra os baianos na Arena Fonte Nova, às 21h. Além do Arroyo, também Kaique está fora, suspenso. O Cruzeiro que segue para Salvador direto, nem volta para Belo Horizonte. Repórter Emerson Pancieri para a Rede Itasati.
3: Chega ao fim a edição de hoje do Jornal da Aranãs, que volta amanhã ao 12h30. Eu volto às 7 no programa Show da Noite. Tenham todos uma boa tarde. Boa tarde, Ana Paula.
2: Boa tarde, Aldair. Boa tarde a todos. Um grande abraço. Na sequência, Rogério Chaves com o programa Estação Sucesso e até amanhã.
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3: Hora certa. 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
4: Aranãs, boa tarde, meio-dia 57.
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4: Em Capelinha, 25 graus.

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2: Pois é, né? 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

0: Serra errou, uma mão. Uma liga é uma liga, eu já tô doidão. Um beijo, safadão.
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1: 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Eminem, Rodine, Aranãs.

0: Emily Rosini. 1:13, programa Estação Sucesso, oferecimento Autonomia Boutique. 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

0: Criança Infiel. Agora na Aranãs tem o nosso capelinense da terra, Vander Lopes, Eu Tô Doidinho.
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2: 1:20.
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3: Agora tem Pet Shop Boys, Always on My Mind. Depois, Baltimore com Tarzan Boy, teremos o Henrique e Juliano.

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1: Olá, meus queridões. Se você adotou um vira-lata, então parabéns, hein? Mas não pule a visita ao veterinário. Como eles são uma mistura genética incrível, não tem doenças previsíveis como as raças puras, então o que exige um check-up completo. E nessa fase de filhote, a imunidade é baixa, facilitando ataques de vermes, pulgas e doenças graves como a cinomose. Então proteja seu novo amigo desde o primeiro dia. Vacina e carinho são os melhores aliados para uma vida longa.
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4: Aranãs, 1h41.
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0: estamos cantando junto mais uma vez, meu amigo.
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3: A carne de novilha, que é uma carne macia, tem preferência de muitos apreciadores. A carne de vaca tem diferença na gordura, que é mais amarelada e para alguns, inclusive eu, é mais saborosa que a gordura do boi de cor esbranquiçada. Só que hoje existem criadores especialistas em engordar vacas velhas, o que já acontece numa escala maior na Europa. Normalmente, a vaca depois de 6-7 partos, mais ou menos, 8 anos de vida, ela vai para uma boa pastagem, onde permanece por 90 dias ou um pouco mais, para ganhar peso descansando. Terá alimentação adequada e pouca movimentação. Ganhando mais gordura e fisicamente trabalhando menos, a musculatura fica mais leve, ou seja, a carne ganha sabor e suculência. Os preços podem superar as carnes do cardápio em até 40%.
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3: Olá, boa tarde, 2 horas.
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6: Em Capelinha, no Planalto, 26 graus.
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1: 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Olá, boa tarde para você, uma excelente quinta-feira, hoje, dia 7 de maio de 2026. Eu sou Francis Mares, a partir de agora, com seu programa Tarde Legal, até às 5, e logo depois das 5, com o nosso programa Hora Sertaneja, com a sua participação. Sejam bem-vindos, sejam bem-vindas, uma excelente, abençoada quinta-feira para você. Você que hoje completa mais um ano de vida, parabéns, felicidades, paz, saúde e muitas realizações, muitas bênçãos de Deus na sua vida, tá bom? Sucesso para você. 2:07, agora temperatura em 26 graus no Planalto em Capelinha. Logo mais teremos o jornalismo Itatiaia com conversa de redação, trazendo as principais notícias do dia para você, principalmente da parte da manhã, para você ficar por dentro. Nós teremos também o Aranãs News, edição das 3:24, 3:25 e 3:20, para você ficar bem informado durante todo o dia com as principais informações também, tá bom? Aqui na sua Rádio Aranãs, a número 1. Vamos começar a programação de hoje com Biquíni Cavadão. Também tem Bruno Mars e Carol Biazin. Sucesso de Disclosure aqui na sua programação. 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Como viver sem ela? 2:08. 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